0: principais mecanismos de financiamento para ações de proteção e desenvolvimento sustentável na Amazônia, maior floresta tropical do mundo. Além da Noruega, pioneira na contribuição ao fundo, são doadores a Alemanha, Estados Unidos, Irlanda, Japão, Reino Unido, Dinamarca e Suíça. Segundo dados do Banco Nacional de Desenvolvimento Econômico e Social, BNDES, responsável por gerir o fundo, em 18 anos de existência, mais de 5 bilhões de reais foram investidos em 153 projetos. As ações envolvem comunidades tradicionais, povos indígenas, agricultores familiares e outras comunidades que atuam na proteção e no desenvolvimento sustentável da Amazônia Legal. Só nos últimos 3 anos, a média de investimentos subiu para mais de 1 bilhão de reais, como destaca a diretora socioambiental do BNDES, Tereza Campelo.
1: O que nós fizemos ao longo desses 3 anos e meio é absolutamente diferenciado com relação ao que nós conseguimos fazer na história. É um dado assim, muito, muito representativo de tudo que a gente vem fazendo na área de floresta, na área de biodiversidade, de desenvolvimento sustentável.
0: Para o ministro do Meio Ambiente, João Paulo Capobianco, os números são resultado de um trabalho conjunto do governo do Brasil para fortalecer a conservação da floresta e o desenvolvimento sustentável na região.
2: É uma opção que o Brasil fez por, de fato, transformar a sua economia, encontrar uma rota própria de descarbonização, e tudo isso aconteceu com os desmatamentos registrando os menores índices da história, com o restauro florestal registrando os maiores índices da história, com a redução de incêndios com os maiores índices da história.
0: Os resultados e experiências de projetos apoiados pelo Fundo Amazônia são parte da exposição Afluentes, Caminhos e Histórias do Fundo Amazônia, que está em cartaz na Biblioteca Nacional de Brasília. A visitação é gratuita e segue até 12 de junho. Reportagem Gabriela Noronha.
3: Todos os dias, toneladas de materiais recicláveis são descartadas no Brasil, mas boa parte desse lixo ainda acaba no lugar errado.
4: Para mudar essa realidade, o governo do Brasil lançou uma campanha nacional para incentivar a separação correta dos resíduos dentro de casa.
3: A meta é triplicar os índices de reciclagem no país, que hoje giram entre 8% e 9%.
5: A reciclagem começa dentro de casa. Um gesto simples, capaz de transformar resíduos em renda, inclusão social e preservação ambiental. E apesar dos avanços, o Brasil ainda recicla pouco. Ao todo, são 80 milhões de toneladas de lixo reciclados por ano, cerca de 382 quilos por brasileiro. Os serviços públicos recuperam apenas 4%, enquanto o índice chega a 8%, quando se contabiliza o trabalho essencial dos catadores autônomos. O secretário-executivo da Secretaria-Geral da Presidência da República, Ari Moraes, defende que quando o lixo é separado corretamente, todos ganham.
6: Então tem estudos que dizem que o material que chega misturado, principalmente o material orgânico, com o material seco na cooperativa, né, vai ter que separar, que depois vai virar rejeito, porque ele não fica comerciável, não fica economicamente viável. Então ele perde 2, 3 dias de trabalho da sua vida. Então, para os catadores, para a geração de renda para eles, é fundamental que o material seja segregado corretamente na fonte, já na sua casa, na sua empresa, para que possa chegar um material mais limpo e de melhor qualidade.
5: Os desafios são muitos. Resíduos orgânicos misturados aos recicláveis, restos de comida, vidros quebrados e até materiais perfurantes ainda chegam diariamente às cooperativas. Além de reduzir o aproveitamento dos materiais, o descarte incorreto coloca trabalhadores em risco, avalia o gerente operacional de uma empresa de reciclagem em Brasília, Jorge Ribeiro Dias.
7: Porque se o material chega na cooperativa melhor, vai facilitar o trabalho do cooperado e ele vai vender um material de melhor qualidade. Além desse ganho ambiental que tem, ainda vai gerar esse ganho social que rende renda para as pessoas.
5: O governo do Brasil quer triplicar a reciclagem no país e lançou uma campanha nacional para ampliar a conscientização ambiental e fortalecer o trabalho das cooperativas.
8: O resíduo que você separa vira renda nas mãos de quem recebe. Valorize e respeite as catadoras e catadores. O descarte correto pode começar com você.
5: A orientação é simples. Papéis, plásticos, metais e vidros devem ser separados dos resíduos orgânicos. Reportagem Pablo Mundim.
4: Desde 2023, o BNDES, Banco Nacional de Desenvolvimento Econômico e Social, recebeu mais de 500 mil pedidos de crédito rural de produtores do agronegócio.
3: Mas em 1% deles, as propriedades em questão tinham sido apontadas em indícios de desmatamento ilegal pelo MapBiomas, um sistema de monitoramento colaborativo da vegetação nativa em todo o país.
4: Nesses casos, para evitar o fomento a quem prejudica o meio ambiente, os pedidos foram negados pelo banco.
9: O BNDES, Banco Nacional de Desenvolvimento Econômico e Social, rejeitou mais de R$1,1 bilhão em pedidos de financiamento feitos por produtores rurais que tinham propriedades com indícios de desmatamento ilegal nos últimos 3 anos. O monitoramento de propriedades rurais é feito em parceria com o MapBiomas, uma rede colaborativa de organizações não governamentais, universidades e empresas de tecnologia que monitora os biomas brasileiros via satélite. O objetivo desse trabalho em conjunto é evitar a concessão de financiamentos a quem pratica o desmatamento ilegal. O chefe do Departamento de Acompanhamento e Prevenção de Inconformidades do Banco, Rafael Santelli, explica que o BNDES é um grande parceiro do agronegócio e valoriza a produção sustentável e ética no campo brasileiro. Mas o banco, de acordo com Santelli, não é complacente com o agro que destrói o meio ambiente.
10: O BNDES é uma das maiores instituições apoiadoras do setor agropecuário, sem dúvida alguma. Mas é claro, o agronegócio sustentável. Está dentro da estratégia do banco apoiar agricultura sustentável, preservação das florestas, transição justa para uma economia neutra em carbono. E a gente vem buscando apoiar os produtores que têm boas práticas de manejo, de sustentabilidade, agricultores inovadores. Então, a gente vem buscando apoiar essas boas práticas no setor agropecuário, assim como nos demais setores da economia também.
9: O Norte e o Nordeste foram as regiões que tiveram o maior percentual de financiamentos evitados pelo BNDES por conta de indícios de desmatamento ilegal. 1,7% dos R$6 bilhões em financiamentos solicitados na região Norte e 1,7% dos quase R$8 bilhões da região Nordeste. Reportagem André de Barros Lima.
3: E a Polícia Rodoviária Federal também aproveitou a Semana do Meio Ambiente para divulgar números recordes de combate aos crimes ambientais em todo o Brasil, especialmente na Amazônia Legal.
4: Desde 2023, quando foi lançado o Plano Amazônia Segurança e Soberania, também conhecido como Plano AMAS, foram apreendidos 300 quilos de ouro nos 9 estados da Amazônia Legal.
3: A PRF também atuou contra o tráfico de drogas na região, com a apreensão de 107 toneladas de maconha e 32 de cocaína, além de armas e munições.
4: O prejuízo ao crime organizado inclui a inutilização de equipamentos utilizados no garimpo ilegal, como balsas, motores, tratores, escavadeiras, caminhões e até aviões e helicópteros.
3: Mais de R$14 bilhões foram anunciados hoje para fortalecer a agropecuária pelo programa Move Agricultura.
4: O valor vai ser investido em crédito para aquisição de tratores, colheitadeiras, plantadeiras e outros equipamentos para o campo.
3: O anúncio foi feito durante uma feira de tecnologia agrícola no município de Luiz Eduardo Magalhães, na Bahia.
4: O vice-presidente Geraldo Alckmin também anunciou o financiamento de R$21 bilhões para a renovação de frota de caminhões que deve atender às demandas logísticas do agronegócio.
11: Estão liberados R$14 bilhões para financiamento de tratores, implementos agrícolas, 1 ano de carência, 5 anos para pagar, juros em torno de 9% ao ano. A segunda boa notícia é o Move Caminhões, são R$21,1 bilhões de crédito. 2 bilhões para ônibus, renovação de frota, melhora a logística, melhora a produtividade, melhora o meio ambiente, segurança automotiva para ajudar a mecanização da nossa agricultura.
3: que é estudante do ensino médio e ainda não fez a sua inscrição para o Enem, atenção.
4: O Ministério da Educação ampliou o prazo de inscrições para as provas desse ano para até sexta-feira, dia 12.
3: O Exame Nacional

0: do ensino médio seleciona estudantes para ingresso nas universidades públicas e privadas e institutos federais de educação superior.
1: A prorrogação foi anunciada pelo Ministério da Educação, MEC, e pelo Instituto Nacional de Estudos e Pesquisas Educacionais, Anísio Teixeira, INDEP. As provas continuam marcadas para os dias 8 e 15 de novembro. Vale ressaltar que ter direito à isenção da taxa não garante a inscrição automática. Quem recebeu a gratuidade teve a justificativa de ausência aceita na edição passada, participa do programa PED-6 ou conclui o ensino médio na rede pública neste ano, também precisa confirmar a participação no sistema. No caso dos estudantes da rede pública, a inscrição foi gerada automaticamente, mas é necessário acessar a plataforma para confirmar os dados, escolher o município de prova, a língua estrangeira e solicitar atendimento especializado, se necessário. Para os candidatos não isentos, a taxa de inscrição é de R$ 85,00 e agora pode ser paga até 17 de junho. O prazo para solicitar atendimento especializado e tratamento por nome social também termina nesta sexta-feira. Quem concluir o ensino médio em 2026 e participa do PED-6 recebe um incentivo adicional de R$ 200,00 desde que esteja presente nos dois dias de prova. Para conferir todas as regras da edição e se inscrever, acesse enem.inep.gov.br/participante. Dilson Santa Fé, para a Voz do Brasil.
2: O Ministério da Saúde suspendeu temporariamente a aplicação da vacina contra a dengue, desenvolvida pelo Instituto Butantan.
0: Segundo o ministro da Saúde, Alexandre Padilha, a ação foi necessária após o sistema de vigilância registrar 42 reações severas em pessoas que tomaram o imunizante, incluindo duas mortes.
2: Os casos equivalem a apenas 0,008% do total de 500 mil doses que já tinham sido distribuídas.
0: Mesmo assim, o ministro Alexandre Padilha explicou os objetivos para suspender a aplicação do imunizante.
3: Primeiro é a ação de precaução, que deve sempre guiar quem respeita a vida, quem respeita a ciência, ainda mais quando a gente está falando de vacinação. Segundo, para que Ministério da Saúde, Anvisa, Instituto Butantan aprofundem a investigação, tanto nos 42 casos, buscar fator de risco nessas 42 pessoas, identificar com pessoas que tomaram na mesma época, se tem alguma outra diferença entre essas pessoas, inclusive aprofundar a investigação sobre os 3 casos graves e os 2, em especial, que temos óbitos registrados, onde não existe informações suficientes para estabelecer uma causalidade entre a vacina e esses óbitos.
2: Importante destacar que esse imunizante nacional estava sendo aplicado apenas nas cidades de Botucatu, em São Paulo, Nova Lima, em Minas Gerais, e Maranguape, no Ceará, e ainda na região de Araguaína, em Tocantins.
0: Para quem tomou a vacina nos últimos 21 dias, a orientação do Ministério da Saúde é fazer o acompanhamento em uma unidade de saúde local para observar possíveis reações adversas.
2: E o Ministério da Saúde ampliou a capacidade de atendimento do SUS com a entrega de 300 equipamentos a 185 municípios em todos os estados.
0: A modernização do Sistema Único de Saúde deve diminuir a fila de espera dos atendimentos em todo o país.
2: Os investimentos do novo PAC Saúde chegam a R$ 546 milhões e vão viabilizar 428 mil cirurgias eletivas por ano.
4: O Ministério da Saúde iniciou a segunda etapa da entrega de equipamentos para hospitais públicos e filantrópicos em todo o país. A ação prevê a distribuição de 150 novos combos cirúrgicos e 20 tomógrafos para ampliar os atendimentos especializados no SUS. Com investimento de R$ 546 milhões, os equipamentos devem permitir a realização de cerca de 428 mil cirurgias eletivas por ano. A ação deve reduzir filas e o tempo de espera dos pacientes. Os combos incluem equipamentos para cirurgias gerais e oftalmológicas, utilizados em procedimentos como vasectomia, laqueadura e cirurgia de catarata. Ao todo, 185 municípios vão ser beneficiados. As remessas começaram em fevereiro deste ano e seguem até o fim de junho. Além da entrega dos equipamentos, SUS, o Ministério da Saúde também garante instalação, treinamento das equipes e manutenção por 3 anos. A iniciativa faz parte do programa Agora Tem Especialistas e busca ampliar o acesso da população a consultas, exames e cirurgias pelo SUS, especialmente em regiões com menor oferta de atendimento especializado. Lucília Araújo para a Voz do Brasil.
0: Entre 2023 e 2025, o Brasil levou mais de 26 milhões de pessoas para fora da faixa de insegurança alimentar.
2: Isso levou as Nações Unidas a retirarem o país do mapa da fome.
0: O resultado refletiu a adoção de uma série de ações para aumentar a oferta de alimentos e a renda das famílias mais vulneráveis.
5: Moradora do Sol Nascente, região mais pobre do Distrito Federal, Keila de Souza Barbosa tem 7 filhos e está à espera de mais 2. Segundo ela, com crianças ainda muito pequenas, é difícil trabalhar fora. Keila revela que a fome já fez parte da rotina do lar, mas hoje a situação mudou. O sustento vem principalmente do Bolsa Família. O benefício chega a R$ 1.400 por mês.
6: Já passei fome, mas meus filhos, e hoje meus filhos já não passam mais, né? Então, assim, é um benefício que me ajuda muito.
5: O Bolsa Família é uma das ações do Plano Brasil Sem Fome, criado em 2023. A iniciativa reúne o trabalho de 24 ministérios para aumentar a renda, garantir comida saudável e dar proteção social. E é coordenado pelo Ministério do Desenvolvimento e Assistência Social, Família e Combate à Fome. Valéria Buriti, secretária extraordinária de Combate à Pobreza e à Fome, explica que o plano nasceu num momento crítico e foi estruturado como uma das prioridades do governo do Brasil.
7: Era 33 milhões de pessoas passando fome, então a gente conseguiu nesse período controlar a inflação de alimentos, gerar emprego, gerar ocupação e reduzir desigualdades.
5: Entre 2023 e 2025, o Bolsa Família atendeu, em média, 20 milhões e 700 mil famílias por mês. O total de repasses passou de 434 bilhões de reais. O resultado foi reforçado por ações como o programa Gás do Povo, o benefício de prestação continuada e a valorização do salário mínimo. Com isso, a rede de segurança alimentar avançou e a adesão de municípios ao Sistema Nacional saltou de 536 para mais de 2.200 cidades em abril deste ano. Mesmo com a saída do mapa da fome, 6 milhões e 500 mil pessoas ainda enfrentam a fome grave no país. Para mudar essa realidade, a nova etapa do Plano Brasil Sem Fome vai concentrar esforços em territórios onde há maior concentração de domicílios nessa condição. Valéria Buriti traz os detalhes.
7: A gente tem mobilizado os entes federativos para adotarem esses planos, também com estratégias que garantem acesso à água, produção de alimentos, abastecimento alimentar, seja um esforço coletivo, um grande mutirão para que a gente tenha, de fato, o direito à alimentação é garantido todos os dias para quem vive no Brasil.
5: Com o aumento da renda pelo trabalho, 2 milhões de pessoas deixaram o programa Bolsa Família entre janeiro e outubro do ano passado. Reportagem Luciana Colares de Holanda.
2: E assegurar renda para famílias vulneráveis que vivem da pesca é também o objetivo do Seguro Defeso.
0: Mais de 3 bilhões de reais foram pagos a pescadores artesanais de todo o país desde novembro do ano passado.
8: O seguro-desemprego do pescador artesanal, também conhecido como seguro-defeso, é um benefício que garante renda aos pescadores durante o período em que a atividade é interrompida para a reprodução das espécies. O valor das parcelas é de um salário mínimo e o tempo do pagamento varia conforme a espécie e a região. Uma ajuda necessária para conseguir manter-se na profissão. No caso da pescadora Sandra Paula Ribeiro, de 41 anos, que exerce a atividade em Santa Catarina.
9: Nesse período que a gente não pode pescar, é uma ajuda para casa, para renda, para ir mantendo as contas em dia. Se a gente não consegue trabalhar nesse período de defesa, a gente vai sobreviver do quê? Então a gente precisa do seguro para isso.
8: Desde novembro do ano passado, 745 mil pescadores artesanais foram beneficiados pelo seguro defeso. Ao todo, o Ministério do Trabalho e Emprego já repassou R$ 3,130 bilhões a esses profissionais. O diretor do Departamento de Gestão de Benefícios, João Paulo Ferreira Machado, explica que a medida também tem importância ambiental.
10: Para garantir a reprodução das espécies, a continuidade da produtividade da produção de peixes, o seguro-defesa é pago para que o pescador não pesque naquele momento, ele fique impedido de pescar e, devido a esse impedimento, ele recebe uma parcela de um salário mínimo para cada mês em que há um impedimento.
8: Os estados do Maranhão, Pará, Bahia, Amazonas e Piauí concentram quase 80% do total de requerimentos do seguro-defeso. Um dos beneficiados é o pescador José Leandro Melo, da cidade paraense de Santarém, que exerce a atividade no Rio Tapajós e recebe o seguro há 7 anos.
11: A distância onde vivemos para a cidade são de 6 horas de embarcação, né? Para chegar na cidade para comprar alimentação. Então, esse seguro ele é muito importante. Ele serve para comprar a nossa alimentação, serve para comprar os nossos materiais de pesca, né? E comprar também combustível.
8: Para este ano, o orçamento destinado pelo governo ao seguro defeso é de R$ 7,9 bilhões. Para receber o benefício, é preciso fazer o pedido no aplicativo da Carteira de Trabalho Digital ou no portal do Emprega Brasil. Tem direito ao seguro o pescador artesanal que já tenha pelo menos 1 ano de registro, que não tenha qualquer outra fonte de renda e que tenha se dedicado a essa atividade em todos os meses entre os períodos de defeso. Com locução de Natália Koslick, reportagem Márcia Fernandes.
2: 67 toneladas de drogas apreendidas, 639 armas retiradas de circulação e mais de 26 mil munições recolhidas.
0: Esses são alguns dos primeiros dados divulgados como resultado do novo programa Brasil contra o Crime Organizado.
2: Apenas 3 semanas após o lançamento da nova estratégia, 473 prisões foram realizadas.
0: O programa prevê ações integradas entre as forças policiais da União, estados e municípios.
2: E essas foram as notícias do Governo do Brasil.
0: A realização da Secretaria de Comunicação Social da Presidência da República.
2: Com produção da Empresa Brasil de Comunicação.
0: E agora com as notícias do Poder Judiciário e do Congresso Nacional. Boa noite.
2: Uma boa noite para você. Até amanhã.
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14: CNJ institui grupo de trabalho para aperfeiçoar sistema remuneratório da magistratura em cumprimento à decisão do Supremo Tribunal Federal.
15: STJ garante isenção de ICMS na compra de veículo por pessoa com visão monocular.
14: Tribunal Superior Eleitoral abre consulta pública para definir modelo da nova urna eletrônica.
15: Boa noite, eu sou Marcela Luiza.
14: E eu sou Walter Lima.
15: Conselho Nacional de Justiça institui grupo de trabalho para aperfeiçoar sistema remuneratório da magistratura em cumprimento à decisão do Supremo Tribunal Federal.
14: A medida integra ações para garantir transparência, uniformidade e controle dos pagamentos realizados no Poder Judiciário. Fernanda Porto.
16: O grupo de trabalho foi instituído pelo presidente do CNJ e STF, ministro Edson Fachin, a fim de realizar estudos para basear propostas legislativas sobre a remuneração da magistratura. A comissão tem a tarefa não só de analisar propostas já produzidas, mas consolidar e sistematizar conclusões voltadas a contribuir com a uniformização, padronização, transparência e previsibilidade das parcelas remuneratórias do Judiciário, em respeito à Constituição Federal. Para isso, os estudos e relatórios devem ser produzidos periodicamente e divulgados no portal do CNJ.
15: Pessoas com visão em apenas um dos olhos têm direito à isenção do ICMS na compra de veículo automotor.
14: Esse entendimento é do STJ. Fátima Uchoa.
17: A segunda turma do STJ rejeitou o recurso do Distrito Federal e manteve decisão que concedeu isenção do ICMS a um motorista com visão monocular. De acordo com o relator ministro Francisco Falcão, a jurisprudência das cortes superiores considera a visão monocular uma deficiência para vários efeitos jurídicos e uma lei de 2021 a classificou como deficiência sensorial do tipo visual para todos os efeitos legais. Assim, segundo o ministro, reconhecer a visão monocular como deficiência para diversos efeitos jurídicos e, simultaneamente, negar tal condição quando se trata de política pública voltada à promoção da mobilidade dessas pessoas implicaria incoerência normativa incompatível com a lógica do sistema jurídico.
15: Tribunal Superior Eleitoral abre consulta pública para definir modelo da nova urna eletrônica para as eleições de 2028.
14: Empresas especialistas poderão apresentar sugestões técnicas para aperfeiçoar o equipamento. Fábio Ruas.
18: As contribuições devem ser encaminhadas para o e-mail urna2028@tse.jus.br. As sugestões precisam ter fundamentação técnica com propostas de alteração, inclusão ou substituição dos requisitos previstos nos anexos do edital. O TSE poderá ainda solicitar esclarecimentos complementares às empresas participantes. A consulta pública vai ficar aberta por 21 dias, contados a partir da publicação do edital, e poderá ser prorrogada.
15: Ministério Público Federal entra com ação para que hospital em São Paulo implemente política de cotas na residência médica.
14: A instituição tem desrespeitado diretrizes do Ministério da Saúde, apesar de atuar no SUS e receber benefícios fiscais. Vanessa Pereira.
19: Na ação, o MPF pede que o hospital israelita Albert Einstein, em São Paulo, implemente a política de cotas nos programas de residência médica. Os pedidos incluem a abertura de editais complementares no atual processo seletivo de 2026, com a destinação de vagas para candidatos com deficiência, negros, indígenas, quilombolas e pessoas trans, conforme os percentuais definidos pelas normas vigentes. O MPF ressalta que a aplicação de ações afirmativas nas residências médicas é obrigatória, mesmo em instituições de direito privado. Isso porque tais programas envolvem o treinamento no âmbito do SUS, sendo regulamentados pelo governo federal.
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15: Uma boa noite.
14: E até amanhã.
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21: Eu sou Paula Groba.
22: E eu sou Ricardo Nakaoka.
21: E estes são os destaques de hoje do Jornal do Senado, que começa agora.
22: Congresso analisa a medida provisória para conter preço do diesel.
21: Policiais e bombeiros podem receber indenização por atuação na pandemia.
22: Aumento de pena para roubo de combustíveis e menores infratores está na pauta desta semana.
21: Boa noite.
22: Boa noite.
21: Quando o diesel sobe, o impacto é sentido em toda a economia, já que o combustível é essencial para o transporte de cargas e influencia o preço de alimentos, produtos e serviços.
22: E para tentar aliviar essa pressão, o Congresso vai votar uma medida provisória editada pelo governo federal que estabelece condições para produtores e importadores beneficiados ajudarem a reduzir o preço do combustível. Os detalhes com Lana Dias.
23: O subsídio de R$ 1,12 por litro do óleo diesel fica condicionado a critérios, como dedução do valor no preço de venda do combustível e identificação dos descontos equivalentes nas notas fiscais. A fiscalização dos preços será feita pela Agência Nacional do Petróleo, gás natural e biocombustíveis. Para o senador Paulo Paim, do PT do Rio Grande do Sul, a medida foi positiva, especialmente em meio à guerra no Oriente Médio.
1: O governo continua entregando, apresentando, né, para o povo brasileiro subsídios como esse do óleo diesel, né, para que realmente chegue lá na bomba, lá na ponta, né?
23: Já o senador Isalci Lucas, do PL do Distrito Federal, espera que o incentivo tenha efeito real nos preços oferecidos ao consumidor.
3: Esse preço do diesel com relação à guerra do Irã, isso acaba comprometendo a economia. Espero que isso chegue na bomba, né? Porque muitas vezes também é dado desconto e o consumidor acaba pagando o mesmo preço.
23: A subvenção entrou em vigor em 1º de junho. Valerá até 31 de dezembro e substitui medidas anteriores. A medida provisória precisa ser analisada pelo Congresso Nacional.
21: E as companhias aéreas que operam voos regulares no Brasil também podem contar com um reforço bilionário no caixa. O Congresso vai analisar outra medida provisória que destina R$1 bilhão para financiar o capital de giro dessas empresas.
22: O objetivo é dar suporte às operações do setor, garantindo recursos para despesas essenciais e manutenção das atividades. O crédito extraordinário será administrado sob supervisão do Ministério da Fazenda e já está disponível.
21: O que é decidido no Congresso pode acabar no Supremo Tribunal Federal. E neste mês, temas que mobilizam parlamentares e dividem opiniões também estarão no centro dos julgamentos da Corte.
22: Entre os assuntos, a responsabilidade das plataformas digitais por conteúdos publicados na internet. A reportagem é de Márcio Maturana.
4: Nesta quarta-feira, dia 10, a Corte deve julgar recursos contra a decisão que ampliou a responsabilidade das plataformas digitais no julgamento sobre o Marco Civil da internet. No dia 17, está na pauta o prazo de 24 meses dado pelo ministro Flávio Dino para o Congresso regulamentar a mineração em terras indígenas. O Senado tem um grupo de trabalho sobre isso, que é presidido pela senadora Tereza Cristina, do PP de Mato Grosso do Sul.
6: O que nós não podemos mais conviver é com essa situação de infratores que invadem as terras indígenas, fazem o garimpo, na verdade, né? E ninguém ganha nada com isso. Nem os povos indígenas, nem o Estado.
4: E para o dia 24 está marcado o julgamento do Supremo Tribunal Federal, que discute o vínculo de trabalho entre motoristas e entregadores com plataformas digitais, a condição chamada de uberização.
21: Durante a pandemia de Covid-19, profissionais da segurança pública também estiveram nas ruas, mantendo serviços essenciais e atuando diretamente no enfrentamento da crise sanitária.
22: Agora o Senado pode ampliar um benefício já concedido aos trabalhadores da saúde, garantindo indenização para policiais, guardas e bombeiros que morreram ou ficaram permanentemente incapacitados em razão da atuação na linha de frente da pandemia. Os detalhes com Bruno Lourenço.
24: O projeto original, que está pronto para ser votado na Comissão de Segurança Pública do senador Marcos Duval, do Avante do Espírito Santo, foi apresentado no auge da crise sanitária em 2020 e pedia a criação de uma pensão especial para os dependentes dos profissionais da linha de frente. Naquela época, o senador destacava o drama de policiais e profissionais da saúde que iam para o trabalho sem saber se voltariam e de suas famílias.
25: É um amparo de toda a sociedade, um reconhecimento de toda a sociedade desse trabalho, porque hoje, caso aconteça alguma coisa com ele, não é considerado acidente de trabalho, simplesmente uma morte natural. A família acaba não tendo a segurança, os benefícios que a família tem que ter numa profissão como essa, que você vai para o trabalho e não sabe se volta.
24: O relator da matéria, senador Márcio Bittar, do PL do Acre, atualizou o projeto para levar em conta a lei aprovada pelo Congresso Nacional em 2021, que garantiu uma compensação financeira paga pela União aos profissionais de saúde incapacitados pela Covid-19 ou aos seus herdeiros, em caso de óbito. O substitutivo apresentado por Bittar estende os mesmos direitos e valores aos agentes de segurança pública, como policiais de todas as corporações, guardas municipais, bombeiros, agentes de trânsito e guardas portuários.
21: E o combate à criminalidade e à proteção do patrimônio público estarão entre os destaques das comissões do Senado nesta semana.
22: Na pauta, propostas que endurecem as punições para o furto de combustíveis e ampliam o tempo máximo de internação de menores envolvidos em atos infracionais graves. Saiba mais com a repórter Marcela Cunha.
26: Na terça-feira, a Comissão de Serviços de Infraestrutura pode votar uma proposta que endurece a punição contra o furto e o roubo de combustíveis. com penas de 4 a 10 anos de reclusão. E na Comissão de Segurança Pública, uma proposta aumenta o tempo máximo de internação de adolescentes que cometerem atos infracionais graves, especialmente os equivalentes a crimes hediondos. Hoje, pelo ECA, a internação não pode passar de 3 anos, como lembrou o senador Fabiano Contarato, do PT do Espírito Santo.
0: Não é razoável, por exemplo, hoje, se um rapaz de 17 anos, 11 meses e 29 dias, ele estuprar e matar e ocultar o cadáver, ele vai ficar, no máximo, 3 anos.
26: Na quarta, a Comissão de Constituição e Justiça analisa o projeto que facilita a cobrança da pensão alimentícia e outro que amplia o prazo para vítimas de crimes sexuais cometidos na infância ou na adolescência pedirem indenização na justiça. Já na Comissão de Ciência e Tecnologia, destaque para o projeto que reforça a proteção

0: proteção de dados pessoais para reduzir o risco de vazamentos e uso indevido de informações dos cidadãos por empresas e órgãos públicos.
1: Já no plenário, estão na pauta desta semana medidas que ampliam a proteção aos trabalhadores domésticos resgatados de situação análoga à de escravidão.
2: A renegociação de dívidas de produtores rurais e a definição de novas regras para atividades de inteligência no país também estão na pauta. Repórter Pedro Pincer.
3: Na terça-feira, pode ser analisado o projeto que estabelece novas medidas de proteção e acolhimento para trabalhadores resgatados de condições análogas à escravidão. A ideia é ir além da punição aos infratores e assegurar o acolhimento estrutural das vítimas, com acesso facilitado a benefícios sociais, acompanhamento psicossocial e políticas de qualificação e inserção no mercado de trabalho. Outra novidade, segundo o senador veneziano Vital do Rego, do MDB da Paraíba, é o combate à exploração no ambiente doméstico.
4: O trabalho doméstico tradicionalmente invisibilizado nas políticas públicas e na fiscalização estatal. O projeto reconhece que esse setor apresenta riscos específicos de exploração em razão do isolamento do local de trabalho, da assimetria de poder entre empregador e empregado e da naturalização histórica de práticas abusivas.
3: Já na quarta-feira, o plenário analisa a criação de uma linha especial de crédito com recursos do Fundo Social do Pré-Sal para a renegociação de dívidas de produtores rurais. O relator, senador Renan Calheiros, do MDB de Alagoas, afirmou que o texto foi ajustado para impedir que a regulamentação da proposta crie exigências excessivas ou restrições que dificultem a sua aplicação. Constam ainda da pauta da semana o projeto que estabelece diretrizes para as atividades de inteligência no Brasil e o texto que cria a política de governança da administração pública federal.
1: E motoristas com bom histórico no trânsito já podem contar com uma novidade na renovação da Carteira Nacional de Habilitação. Entrou em vigor a renovação automática da CNH para condutores sem infrações sujeitas à pontuação nos últimos 12 meses.
2: A medida reduz etapas burocráticas, mas mantém a exigência dos exames médicos obrigatórios, retomada pelo Congresso Nacional. A nova lei também prevê a criação de um teto nacional para o valor desses exames, que será definido pela Secretaria Nacional de Trânsito. Com a edição de Paula Groba e trabalhos técnicos de João Lira, o Jornal do Senado fica por aqui. Acompanhe agora as notícias da Câmara dos Deputados. Boa noite.
1: Boa noite e até amanhã.
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6: Deputados aprovam convenção da OIT sobre segurança e saúde no trabalho.
7: Câmara cria cadastro de pesquisa sobre drogas experimentais contra o câncer.
6: Relatório final sobre o combate à misoginia deve ser apresentado na quarta.
7: Projeto que altera código de mineração já pode entrar na pauta do plenário.
6: Boa noite. O plenário da Câmara pode votar projeto criticado pelo governo que altera o Código de Mineração. O repórter Antônio Vital nos conta como está a discussão.
8: Ganhou o regime de urgência e pode ser votado a qualquer momento no plenário da Câmara projeto que altera diversos pontos da legislação da mineração. Entre outras medidas, o texto amplia o conceito de garimpeiro e cria o leilão social, que vai ofertar áreas de menor volume de minérios e pode beneficiar cooperativas de garimpeiros, que terão prioridade no processo de autorização. A lei atual define a garimpagem como trabalho individual que utiliza instrumentos rudimentares, aparelhos manuais ou máquinas simples. A nova definição prevê que a atividade não depende da técnica utilizada ou do tamanho da produção. A proposta foi apresentada por um grupo de trabalho criado em 2022 para propor mudanças no Código de Mineração. O projeto é assinado pelo deputado Felipe Barros, do PL do Paraná, coordenador do grupo. A justificativa é que o projeto dá mais agilidade ao processo de mineração. Um dos pontos permite que o plano de aproveitamento econômico da jazida levará em conta apenas questões de salubridade e segurança e não vai abranger o método utilizado no garimpo e beneficiamento. Outro dispensa licenciamento ambiental para pesquisa se a tecnologia usada não provocar impactos significativos. O regime de urgência provocou discussão no plenário. O governo se manifestou contra a proposta e pediu mais discussão antes da votação, como disse a deputada Érica Cocai, do PT do Distrito Federal.
9: Esse projeto é para legalizar o garimpo, e legalizar o garimpo sem regras. Nós, o Brasil inteiro, viu o desastre que houve no território Yanomami, pela ação sem regras do próprio garimpo. Porque não dá para ficar todo o tempo passando a boiada ambiente, porque meio ambiente é fundamental para a própria soberania. Mas nós também temos a posição do Ministério do Planejamento, da Casa Civil, do governo, contra esta proposição. Não dá para liberar, como está se propondo, o garimpo sem regras.
8: Já o deputado Joaquim Passarinho, do PL do Pará, relator do grupo de trabalho que apresentou a proposta, defendeu as mudanças na lei de mineração. Segundo ele, o objetivo é permitir que pequenas empresas atuem no setor.
10: No nosso projeto, não há nenhum tipo de restrição ao meio ambiente, não há nenhum tipo de facilitação, não há anuência prévia, não há tácita, não há nada disso. Pelo contrário, o que nós estamos tentando é tirar da mão de 5, 6 empresas, umas nacionais, outras internacionais, que detêm quase todo o subsolo nacional pesquisado. Está na mão de 5 empresas. E essas empresas não dão anuência para as menores empresas trabalharem. E o subsolo brasileiro, ele é do povo brasileiro.
8: Com o regime de urgência, o projeto que altera diversos pontos da legislação sobre mineração pode ser votado diretamente no plenário da Câmara sem passar pela análise das comissões permanentes da Casa. Da Rádio Câmara de Brasília, Antônio Vital.
5: Relações Exteriores.
7: Pastor Henrique Vieira, do PSOL do Rio de Janeiro, protocolou no STF um pedido de inclusão de novas lideranças da oposição em inquérito que busca esclarecer a atuação de políticos brasileiros contra instituições e contra a soberania nacional junto ao governo dos Estados Unidos.
6: Pastor Henrique Vieira defende uma apuração técnica sobre reuniões ocorridas no país norte-americano. O deputado suspeita que a taxação a produtos nacionais e os ataques ao sistema de pagamento instantâneo PIX é fruto de pressão dessas lideranças.
7: José Medeiros, do PL de Mato Grosso, critica a condução da política externa do governo federal. De acordo com o parlamentar, o executivo cria atritos com o governo dos Estados Unidos para desviar o foco das críticas e dos vários problemas nacionais.
6: José Medeiros alega que possíveis taxações contra produtos brasileiros resultam de uma investigação sobre práticas comerciais consideradas prejudiciais aos Estados Unidos. Ele reitera que as novas taxas não têm relação com qualquer atuação de parlamentares da oposição.
5: Educação.
7: Comissão aprova projeto que autoriza o uso de escolas para atividades da comunidade no entorno. A reportagem é de Júlia Lopes.
11: Quadra, auditório e sala de aula poderão ser usados pela comunidade fora do período letivo. A Comissão de Educação aprovou o projeto de lei que permite às comunidades utilizarem os prédios escolares para a prática de exercícios e atividades de lazer. Pelo texto, a direção de cada instituição será responsável pela autorização e quem solicitar o uso deverá assinar um termo de responsabilidade sobre o patrimônio escolar. Além disso, a utilização dos espaços não poderá interferir no funcionamento regular da escola durante o período letivo, nem em atividades extracurriculares. O relator da proposta, deputado Luiz Fernando Vampiro, do MDB de Santa Catarina, destacou que, em muitos casos, esses espaços são os únicos disponíveis na comunidade para a realização dessas atividades.
12: Porque em algumas cidades do Brasil, nós temos um ginásio, por exemplo, de uma escola que é único naquela cidade e por uma briga política de alguma coisa não pode ser utilizado pela comunidade. Esse é o objetivo dessa lei, é colocar como base nacional a autorização de prédios públicos para a utilização do seu entorno onde está inserido.
11: O projeto prevê a realização de atividades formativas, científicas, culturais e esportivas com o objetivo de integrar a comunidade escolar, incluindo as famílias dos estudantes e moradores do entorno de cada escola. O texto estabelece ainda que atividades com fins lucrativos só poderão ser autorizadas se forem realizadas por entidades públicas ou de caráter social ou filantrópico, com finalidade social comprovada. O deputado professor Reginaldo Veras, do PV do Distrito Federal, que participou da discussão da proposta, explica na prática como essa medida já acontece nas comunidades do Distrito Federal.
13: Até às 23 horas do sábado e do domingo, a quadra é utilizada ininterruptamente pela comunidade, porque simplesmente, senhoras e senhores, não tem outro espaço de lazer. E o grande barato, a gente dialogando com a galera que usa para jogar o futebol, a gente ainda faz os mutirões para que eles façam a pintura, para que eles mantenham o espaço.
11: A proposta que busca promover a integração entre a escola e a comunidade e altera a lei de diretrizes e bases da educação nacional segue agora para análise na Comissão de Constituição e Justiça. Da Rádio Câmara de Brasília, Júlia Lopes.
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0: projeto que cria o Banco Nacional de Combate ao Câncer. O objetivo é divulgar em todo o país, de forma sistematizada, os protocolos abertos de pesquisa de drogas experimentais em oncologia já validadas pelas normas de ética médica. Segundo dados da Organização Mundial da Saúde, no ano passado o câncer foi a segunda doença responsável pelos óbitos registrados, juntamente ao grupo de doenças cardiovasculares e as doenças do aparelho respiratório. Nesse cenário, o projeto pretende democratizar os novos tratamentos, tornar os protocolos experimentais amplamente conhecidos pela comunidade médica e pelo público em geral, e humanizar os canais de acesso aos medicamentos e tratamentos, como ressaltou a deputada Rosângela Moro, de São Paulo, relatora na Comissão de Saúde.
1: A centralização dessas informações democratiza o acesso a novas opções de tratamento e fortalece a pesquisa clínica no país.
0: As pesquisas serão disponibilizadas ao público em geral, aos profissionais de saúde previamente registrados e às centrais de regulação de consultas de cada estado. Os dados coletados serão organizados e ordenados pelos ministérios das áreas da saúde e da ciência e tecnologia, ou por outro órgão indicado por estes ministérios. Médicos e demais profissionais poderão dispor de uma base de dados diversificada, atualizada, gratuita e de fácil acesso. Assim, a equipe médica ampliará o leque de alternativas de tratamentos, potencializando as possibilidades de recuperação de cada paciente, como destacou a deputada Rosângela Moro.
1: Permitirá que profissionais de saúde e paciente tenham acesso a tratamentos inovadores, aumentando as chances de sucesso terapêutico e possibilitando a escolha dos tratamentos mais adequados ao tipo de câncer.
0: As informações disponibilizadas no banco de dados deverão estar habilitadas pela Comissão Nacional de Ética em Pesquisa e pela Agência Nacional de Vigilância Sanitária. O projeto que cria o Banco Nacional de Combate ao Câncer será analisado em seguida pelo Senado, caso não haja recurso para análise no plenário. Da Rádio Câmara de Brasília, Sofia Peçanha.
2: Desenvolvimento Regional.
3: Ricardo Maia, do MDB, registra a visita que fez a vários municípios no interior da Bahia. O parlamentar cumprimenta a população e lideranças locais, especialmente das cidades de Tucano, Ouriçangas, Queimadas e Cansanção.
4: Ricardo Maia destaca seu retorno à cidade de Araci depois de uma ausência de 2 anos relacionada à morte de seu irmão. Ele ressalta que, mesmo distante, continuou enviando recursos para a compra de viaturas, ambulâncias, tratores e para a construção de quadras esportivas, entre outras iniciativas.
2: Trabalho.
3: Câmara aprova a convenção da Organização Internacional do Trabalho sobre Segurança e Saúde no Trabalho. As informações com a repórter Daniele Lessa.
5: A Câmara dos Deputados aprovou o projeto que aprova o texto da Convenção 187 da Organização Internacional do Trabalho, a OIT, sobre o marco promocional para a segurança e a saúde no trabalho. O texto da convenção foi adotado pela OIT em 2006 e busca promover a melhoria das condições de segurança e saúde no trabalho, com ações para prevenir lesões, doenças e mortes relacionadas à atividade profissional. A mensagem presidencial que encaminhou o texto ao Congresso destaca que a segurança e a saúde no trabalho passaram a ser reconhecidas pela OIT como parte dos princípios e direitos fundamentais no mundo do trabalho. Segundo o documento, a proteção à vida, à saúde e à integridade física dos trabalhadores é um direito humano básico. A convenção prevê que os países que ratificarem o texto adotem uma política nacional, com programas nacionais de segurança e saúde no trabalho. Essas medidas devem ser construídas em consulta com organizações representativas de empregadores e trabalhadores. O texto também valoriza a criação de uma cultura de prevenção para reduzir riscos no ambiente de trabalho. Ao defender a proposta, o deputado Hildo Rocha, do MDB do Maranhão, argumentou que aumentar a segurança no trabalho melhora a produtividade das empresas.
6: Para que nós possamos criar um ambiente de trabalho mais seguro, mais saudável. E isso favorece, logicamente, a nossa economia brasileira, melhora, sem dúvida nenhuma, o custo Brasil, porque vai aumentar a produtividade.
5: Hildo Rocha disse ainda que o aumento da produtividade torna as empresas brasileiras mais atrativas para investimentos. O deputado Marcel Van Hatten, do Novo, do Rio Grande do Sul, encaminhou o voto contra a proposta, por considerar que o texto da convenção interfere no trabalho do parlamento.
7: Com tratados internacionais que afetam a nossa soberania, o Novo orienta contra, afeta a nossa legislação nacional e a capacidade do parlamento.

0: parlamento decidir o que é melhor para o trabalhador.
1: O plenário da Câmara aprovou também mais dois acordos internacionais. O protocolo de Montevidéu sobre compromisso com a democracia no Mercosul estabelece medidas a serem tomadas pelos países participantes em caso de ruptura da ordem democrática, incluindo fechamento de fronteiras e sanções políticas e diplomáticas. Também foi aprovado acordo com a Venezuela para a cooperação em ciência e tecnologia espacial, em projetos nas áreas de observação do território, telecomunicações, tecnologias e dados espaciais. O Brasil já mantém acordos similares com a Argentina, Peru e Colômbia. A Convenção da Organização Internacional do Trabalho sobre Segurança e Saúde no Trabalho e os dois acordos internacionais agora serão analisados no Senado. Da Rádio Câmara de Brasília, Daniele Lessa.
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3: Direitos Humanos.
4: O relatório final do Grupo de Trabalho sobre Combate à Misoginia deve ser apresentado na próxima quarta-feira. O repórter Murilo Souza adianta um pouco de como foi a última discussão do GT.
5: A Câmara dos Deputados encerrou a fase de audiências públicas do Grupo de Trabalho que analisa o projeto de lei que equipara a misoginia, definida como ódio ou aversão às mulheres, ao crime de racismo. O texto prevê penas de 2 a 5 anos de prisão para combater discursos de ódio e a discriminação baseada na crença da supremacia masculina. A coordenadora do colegiado, deputada Tabata Amaral, do PSB de São Paulo, anunciou que o foco agora está em receber sugestões técnicas para construir a versão para a votação.
6: O nosso trabalho está longe de ter terminado. A gente está agora numa fase muito importante de acolher as contribuições técnicas, de sugestões de alteração do texto que a gente está analisando. Então, por favor, me procurem, procurem a equipe do meu gabinete, a secretaria do nosso grupo de trabalho, para que a gente possa fazer esse esforço difícil, complexo, mas necessário de tentar, não sei se consensuar, mas com certeza consolidar as contribuições para que a gente possa avançar.
5: A última audiência pública reuniu juristas, pesquisadores e representantes de embaixadas para avaliar a eficiência jurídica da proposta. O objetivo é assegurar que os novos mecanismos possam ser aplicados de forma prática pelo sistema de justiça e estejam alinhados com os princípios da Constituição Federal, como a liberdade de expressão e a dignidade humana. Segundo a deputada, o relatório final do colegiado será apresentado na próxima quarta-feira. Durante a reunião, representantes estrangeiros compartilharam as experiências de seus países. Simon Fairweather, conselheiro político da Embaixada Britânica, explicou que o Reino Unido incluiu o sexo na lista de motivações de crimes de ódio. Pela legislação britânica, se um crime for motivado por hostilidade baseada no sexo, a pena se torna mais severa. Ele também destacou ações voltadas para o ambiente digital, como a proibição de aplicativos de inteligência artificial que tiram a roupa de mulheres em fotos sem autorização. Já a representante da embaixada francesa, Cynthia O'Hyan, afirmou que a lei da França evita o termo misoginia, por considerá-lo amplo e subjetivo. O direito francês prefere focar em sexismo ou violência sexista. A constitucionalista Alice Bianchini, presidente da Associação Brasileira de Mulheres de Carreiras Jurídicas, garantiu que a proposta atende aos critérios técnicos necessários para integrar o sistema penal. Ela rebateu críticas de que o texto criaria um conceito vago e explicou que a proposta segue a mesma lógica das leis que já punem o racismo e a homotransfobia. O projeto de lei que criminaliza o ódio contra mulheres já foi aprovado pelo Senado e, se for aprovado pela Câmara dos Deputados sem alterações, poderá seguir diretamente para a sanção presidencial. Da Rádio Câmara de Brasília, Murilo Souza.
3: Segurança Pública.
7: Coronel Ulisses, do União do Acre, relata sua experiência de mais de 30 anos na segurança pública para apoiar a classificação do PCC e do Comando Vermelho como organizações terroristas. Segundo ele, as facções espalham medo nas comunidades, dominam territórios e impõem regras.
4: Para Coronel Ulisses, o governo federal é tolerante com o crime organizado e, por isso, resiste contra a classificação dos grupos criminosos como terroristas. O deputado entende que só o endurecimento das leis é capaz de desestimular a criminalidade e ampliar a proteção aos cidadãos.
7: Delegado Éder Mauro, do PL, critica a condução da segurança pública no Pará diante do avanço de organizações criminosas no estado. Ele relata que comerciantes de Belém têm sido ameaçados por criminosos que cobram taxas para permitir o funcionamento de estabelecimentos.
4: Delegado Éder Mauro responsabiliza o grupo político que comandou o governo estadual nos últimos anos. Ele também contesta a eficácia da PEC da Segurança Pública, que busca centralizar as ações no governo federal. O deputado entende que os estados precisam de mais autonomia.
7: Termina agora o jornal Câmara dos Deputados, produzido pela Rádio Câmara, com trabalhos técnicos de Wellington Teles e apresentação de Val Monteiro e Luciana Vieira. Uma boa noite para você.
4: Você fica com as notícias do Tribunal de Contas da União. Boa noite.
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3: 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Boa noite.

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2: 10 e 1.
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1: Senhor, meu Deus, meu Pai, é nesta hora de oração, ó Deus, que nós estamos aqui para buscar da Tua face, do Teu querer e da Sua vontade, ó Deus. Sim, Senhor, pedimos perdão dos nossos pecados, dos nossos erros e de todas as nossas iniquidades. É nesse momento de oração, ó Pai, que eu quero orar em favor de todos os nossos irmãos internautas, os nossos irmãos que nos acompanham pelo programa Voz da Libertação. Sim, meu Deus, vem alcançando a cada um nesse instante, nesta oração. Que o Senhor venha surpreender a cada vida. Que o Senhor venha surpreender a cada família. Eu quero apresentar nesse momento as pessoas que estão enfermas, tantos no ambiente familiar, hospitalar, e eu peço a Ti, ó Deus, entra com a Sua infinita misericórdia. Nesse momento, repreendendo todo o mal, repreendendo todo o perigo, todo o espírito da enfermidade, doenças no sangue, doenças na pele, nos ossos, na mente, no cérebro. Ó, meu Deus, aonde esteja alojado agora esta enfermidade, nós repreendemos no nome do Senhor Jesus. Saia a enfermidade, queima Jesus agora. Todo espírito maligno, toda operação do diabo que está operando dentro desta casa, dentro desta família, na vida desta pessoa. Senhor Jesus, é nesse momento de oração, eu peço a Ti, Senhor. Ó Deus, essa pessoa que está no leito de enfermidade, está entre a vida e a morte. Ó Senhor, já pensou por muitas vezes em dar um basta em sua vida, mas eu Te peço agora, Deus, entra com a providência, entra com a providência, Senhor. Vai quebrando com essas astúcias ciladas do diabo, esse espírito de doença de Satanás, e vem operando, meu Pai, de uma forma extraordinária, de uma forma sobrenatural. Essa pessoa, meu Deus, que está, ó Senhor Jesus, até mesmo numa situação difícil em sua vida, enfrentando a depressão, enfrentando, ó meu Deus, até mesmo quantas diversidades. Essa pessoa até mesmo sofre com o espírito do medo, sofre com ansiedade. Senhor, o Senhor é um Deus que tem poder para repreender, para curar, para libertar. Senhor, a Tua palavra nos ensina, até mesmo daquele pai que tinha o seu filho lunático, e até mesmo já tinha recorrido a tudo, até os discípulos, e nada puderam fazer. E aquele pai, vendo a Cristo Jesus, o Senhor, se jogou aos seus pés e pediu para que o Senhor socorresse. Porque outrora aquele menino perturbado, até mesmo com doenças, Satanás lançava ele no fogo, na água, sofria atormentadamente aquele menino. E o Senhor, com a sua infinita misericórdia, libertou, curou aquele jovem. Senhor, como Tu és grande. Olha aí essa pessoa agora que está, meu Deus, orando conosco. Essa pessoa que está, Senhor, precisando de um socorro dos altos céus. E o Senhor é aquele que tem poder para socorrer, pois a tua palavra nos diz em Salmo 46, Deus é o nosso refúgio e fortaleza. É o Senhor que é o nosso refúgio, ó Pai. É o Senhor que é a nossa fortaleza. Não tem, meu Deus, aonde o ser humano recorrer, a não ser recorrer na tua presença. Olha, meu Deus, como a tua palavra nos ensina que Davi, até mesmo o Senhor errou, ele pecou, mas ele se humilhava constantemente, e antes de ir para as batalhas, ele orava diante de ti, e o Senhor era com Davi. Senhor, eu peço a ti agora, não olha para as falhas deste homem, desta mulher, não olha para as minhas falhas, não, mas olha que nesse momento nós precisamos é da tua infinita misericórdia, é do teu poder. Oh, meu Deus, entra com a providência agora, Senhor. Olha essa pessoa que está vivendo em sua vida uma situação difícil, até mesmo, meu Pai, com grandes dívidas em sua vida, já até mesmo as portas do emprego, as portas do ganho se fechou, e essa pessoa hoje se encontra endividada, a prestação do seu imóvel, do seu veículo, e não sabe o que fazer, e já pensou tirar a própria vida. Oh, Deus de maravilha, poder e glória, socorre esta pessoa agora, meu Deus do céu. Se queres, o Senhor tem poder para fazer coisas grandes. Oh, aleluias, Uriandalamandosericalabalabaias, vai entrando agora, Senhor. Vai entrando com a sua infinita misericórdia. Eu quero apresentar nesta oração também os departamentos de segurança pública, os departamentos, meu Deus, da área da saúde. Entra com a providência agora, ó Deus de maravilha, na área da educação, os

Senhor é aquele que tem poder para fazer coisas grandes, visitando, Senhor, a todas as áreas do nosso município, da nossa cidade. Ó, Senhor Jesus, às autoridades também constituídas, o Senhor, meu Pai, tem, ó, Senhor, poder para visitar e fazer o melhor. Espírito Santo de Deus, Espírito Santo do Senhor. Venha trabalhar, Senhor, nesta vida. Venha trabalhar, Senhor, nesse ambiente familiar, no trabalho, na vida espiritual, na vida profissional, em todas as áreas da vida dessa pessoa, que essa pessoa possa ser tocada, possa ser surpreendida, possa ser, meu Deus, tocada pela tua presença, pela presença do Eterno, pela presença do Príncipe da Paz, pela presença do Rei dos Reis, pela presença do Juiz que é o Senhor, Rei Todo-Poderoso, Jesus de Nazaré. Oh Deus, é nesta oração também eu quero orar em favor dos pequeninos, das crianças, que até mesmo, meu Pai, muitos recém-nascidos, ó meu Deus, até mesmo não tem ganhado peso, não tem se alimentado, crianças que não dormem à noite, crianças que estão sendo vítimas de Satanás, até mesmo nas escolas, vítimas de Satanás na rede social, vítimas de Satanás, ó Senhor, no seu dia a dia. Satanás tem tentado implantar para tirar, ó meu Deus, a infância, para tirar, meu Deus, a inocência também dessa criança. E esse pai e esta mãe não tem visto, mas Deus, com a tua infinita misericórdia, com teu muito e grande amor, visita os pequeninos agora, visita as criancinhas agora. Oh meu Deus, olha aí esse pai de família, essa mãe que clama diante de ti, porque até mesmo essa criança não consegue dormir à noite, essa criança não consegue se alimentar com grandes enfermidades, essa criança que é até mesmo recém-nascida ou pequena de colo, que não fala, mas a noite inteira chora, acorda pela madrugada e não consegue mais dormir, mas o Senhor é aquele que vai entrando com milagre, vai entrando agora com a providência do céu, e essa criança vai ser curada para a glória de Deus, para a glória do Senhor Jesus, essa criança, oh meu Deus, o milagre vai agir na vida deste pequeno, oh meu Deus do céu, eu quero orar em favor dos casais, eu quero orar em favor, meu Deus, desse casamento que o diabo tem colocado ciúme, o diabo tem colocado seus ataques, e esse casamento está sendo vítima até mesmo de obras de ocultismo, de obras malignas, obra de inveja, que não quer ver essa pessoa feliz, não quer ver o seu casamento feliz, mas eu oro agora, meu Deus, que o Senhor venha quebrando com essas astúcias, ciladas do diabo, que o Senhor venha quebrando com esses ataques do diabo e a vitória. A vitória, a vitória é do povo de Deus. Sim, meu Deus, nós cremos no milagre dos altos céus. Senhor, Senhor, Deus poderoso. Nós já podemos sentir, meu Deus, o mover da tua presença, o mover da tua glória dentro desses lares, dentro dessas famílias, pessoas sendo levantadas, ó meu Deus, que estava no leito de morte, até mesmo no leito de enfermidade, mais para a morte do que para a vida, mas o Senhor entrando com uma vida e vida com abundância, ó meu Deus, essa pessoa que não se alimentava vai começar a se alimentar para glória de Deus, essa pessoa que não caminhava vai começar a caminhar novamente, vai começar a caminhar para a glória de Deus, em o nome do Senhor Jesus Cristo.
Você, oh meu Deus do céu, essa pessoa que está orando e você crê agora no milagre de Deus, tome posse da vitória, tome posse do milagre, tome posse do mover de Deus, tome posse do mover do Espírito Santo do Senhor. Oh meu Deus do céu, como é grande a tua presença, essa pessoa, meu Pai, que está orando conosco, os nossos irmãos internautas, os nossos irmãos ouvintes, os nossos irmãos que nos acompanham, que a graça e a misericórdia de Deus acompanha cada um deles, e que esta semana, esse dia, essa hora de oração, que essa pessoa nos acompanha, que seja, meu Pai querido, algo extraordinário da parte de Deus para essa vida e para essa família. Senhor, é o que nós pedimos da tua presença e te agradecemos em o nome do teu filho amado, Jesus Cristo. Amém e amém, Jesus.

0: coração, quanta opressão, meu Pai da glória, por onde anda, Senhor, são medos, são inseguranças, são torturas mentais, ó Pai, mas o Senhor tem poder para mudar o cenário, o Senhor tem poder para mudar a história, o Senhor tem poder para mudar o ambiente, o Senhor tem poder para mudar essa vida, ó Espírito Santo, vem operar agora, vem operar maravilha, vem operar milagre, vem trazer renovo, vem trazer a bênção, vem trazer o socorro, vem trazer a tua ajuda, Senhor meu Pai, cura, cura de enfermidades mentais, físicas e espirituais, cura de conflitos matrimoniais, cura de brigas, de contendas, cura, meu Pai da glória, de dissensões, cura, meu Pai, de afrontas, cura, meu Pai da glória, de pelejas, cura, meu Pai, de batalhas, cura, em nome de Cristo, meu Deus, liberta essa família, liberta essa casa, liberta este lar, em nome de Cristo, aleluia, eu sei que o Senhor tem poder para fazer a obra agora, acontecer, então meu Pai realiza a grande obra e o grande milagre, realiza meu Pai a grande mudança, realiza agora, nós não vamos viver oprimidos, nós não vamos viver, Senhor, amedrontados pelo inimigo, nós não viveremos, ó Pai, oprimidos por Satanás, nós não viveremos atormentados pelo diabo, a nossa casa não será atormentada pelo maligno, o casamento não será atormentado pelo inimigo, em nome de Cristo, porque o Senhor entrará com paz, com alegria, com renovo, com a bênção, com a comunhão. O Senhor entrará, meu Pai da glória, e dará vitória. O Senhor vai entrar, meu Deus, e dará socorro. O Senhor vai entrar nesta causa e dará livramento. O Senhor vai entrar, Pai, neste projeto e vai concretizar este projeto em nome de Jesus. E toda força do mal não prevalecerá, oh glória, em nome de Cristo, meu Deus, em nome de Cristo, meu Pai, dá estratégia, dá, Senhor, dá, Pai, condição a esta vida, a esta família, para entender o milagre, dá estratégia, meu Pai, e abre o entendimento, dá estratégia, meu Deus, e dá uma saída, dá estratégia, meu Pai, e entra com socorro, dá estratégia, meu Pai, e entra com alívio, dá estratégia, meu Pai, e entra com paz e alegria, dá estratégia, Senhor, e não deixa, Pai da glória, desistir agora, foi tanto sofrimento, tanta dor, tanta luta e tanta peleja, para desistir agora, no meio da jornada, não vai desistir, o Senhor não vai deixar esta família, neste exato momento, parar, não, meu Pai, ainda que se sintam fracos, ainda que se sintam debilitados, ainda que se sintam limitados, mas o Senhor renovará as nossas forças, renovará o nosso entendimento, ó Pai maravilhoso, ó Pai poderoso, Tu estás no comando e no controle de todas as coisas, Tu estás no comando e darás a bênção e a vitória, Tu estás no comando e darás resposta agora, não vamos desistir, não vamos retroceder, não vamos parar, não vamos, ó Pai, porque o encontro contigo, Senhor, nos ajudará, meu Deus, a ter a resposta, a ter a bênção, a ter o cuidado. O encontro contigo, meu Deus, aleluia, fortalecerá a nossa alma e a nossa fé, e o diabo não terá poder, o diabo não vai conseguir, no nome de Cristo, meu Deus, o inimigo não vai ter sucesso contra nós, então ajuda-nos, ó Pai, um encontro contigo, Senhor, e ainda que a nossa condição seja, Pai da glória, desprezível, e ainda que a nossa condição seja vergonhosa, e ainda que a nossa condição seja assustadora, e ainda, meu Pai, que a nossa condição seja deplorável, meu Deus, mas nós não vamos desistir de lutar, nós não vamos desistir de pelejar, nós não vamos desistir de guerrear, nós não vamos desistir de vencer, nós não vamos desistir, meu Pai da glória, de alcançar a bênção e a vitória, em nome de Jesus Cristo, meu Pai, porque temos a marca da promessa, temos o selo da vitória, temos, ó Pai da glória, a resposta em Cristo, a bênção em Cristo, o favor favor em Cristo. Visita, meu Pai da Glória, a Damares, Senhor, que ora conosco. Visita o Alex Monteiro, Senhor, que está conosco em oração agora. Visita, meu Pai, a cada filho teu que está conosco em clamor e que compartilha, Senhor, da sua mensagem. Compartilha, Pai, do seu pedido de oração. Queremos orar, Senhor, porque, meu Deus, temos vivido dias de opressão, dias de guerra, dias de peleja, dias de batalha, dias de luta, dias de afronta, dias, ó Pai da Glória, em que dependemos da Tua luz, dependemos do Teu socorro, mas o inimigo tem tentado, só que ele não vai conseguir, ele não vai vencer, não vai em nome de Cristo, não vai porque o Senhor é grande, não vai porque o Senhor é maravilhoso. Senhor meu Deus, Senhor meu Pai, nós temos o selo da promessa e da vitória em Jesus Cristo e não vamos desistir de lutar para a glória do Teu nome, porque o Senhor nos dará força, nos dará graça e ânimo para vencer. Em nome de Jesus, amém e graças a Deus. Deus abençoe a sua vida, a sua casa, a sua família, o seu lar. Você que está em oração comigo agora, você que ora comigo com fé, eu quero fazer um convite especial. Antes de fazer o apelo, talvez você queira aceitar Jesus hoje, agora, já. Mas antes de fazer o apelo, eu quero orar pela sua vida. E eu quero orar contigo. E vamos pedir ao Senhor que toda a zona de fraqueza e de desânimo em nossa vida seja restaurada pelo Senhor. Toda a zona de fraqueza e de cansaço em nossa vida seja restaurada pelo Senhor. Toda a área fragilizada em nós, que seja restaurada pelo Senhor. Em nome de Jesus Cristo, eu quero orar. Senhor, eu oro, meu Pai, com os meus irmãos agora. Eu quero pedir ao Senhor que nos renove em toda a nossa área, áreas de fraqueza, as áreas que estão fragilizadas, áreas em nossa vida que estão debilitadas, áreas em nossa vida, Pai da Glória, que estão maltratadas, áreas, Senhor, que não estão curadas, áreas em nossa vida que não estão libertas nem transformadas, áreas, meu Pai, em nossa vida que não alcançam favor e nem milagre, áreas em nossa vida, Pai da Glória, que vivem atormentadas pelo inimigo, Senhor. Eu oro agora para que o Senhor, meu Pai, traga um mover sobrenatural. Áreas de limitação em nossa vida, Senhor, na saúde mental, na saúde física e emocional. Renova agora, em nome de Jesus, áreas de conflito e de guerra, meu Pai. Senhor, e que não se alcança a resposta, está difícil demais. O Senhor tem poder para trazer renovo, para trazer a bênção. Ó, Jesus querido, estas áreas de peleja e de batalha alcançarão a vitória no nome de Jesus. Senhor, não deixa este conflito, não deixa esta guerra destruir o meu irmão e nem a minha irmã, destruir a sua casa, a sua família e o seu lar. Em nome de Jesus Cristo, meu Pai, visita agora as áreas de vulnerabilidade, as áreas de dúvida e incerteza, visita as áreas de conflito e de guerra. Em nome de Jesus, que a tua mão socorra agora o meu irmão e a minha irmã, e que a tua bênção acompanhe. Em nome de Jesus. Amém? Que Deus abençoe a sua vida. Eu quero fazer agora um apelo. Você que entregou todas as áreas agora, pastor, áreas de guerra, de peleja e batalha, eu quero fazer o apelo. Você quer aceitar Jesus agora? Você vai tomar a decisão comigo. Quer reconciliar? Vai tomar a decisão comigo agora. Repita comigo essas palavras. Senhor Jesus, eu volto para a tua presença. Eu aceito o Senhor como o único e suficiente Salvador da minha alma. Escrevo meu nome no livro da vida e guarda-me para o grande dia da redenção. Perdoa os meus pecados e o meu passado. Lava a minha alma e purifica o meu caminho. Em nome de Jesus, eu quero ser salvo e viver na eternidade. No nome de Jesus. Amém. E graças a Deus.
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0: Duas horas e 31 minutos, Rádio Deus é Amor. Oramos, Deus abençoe você que orou com fé, com alegria. Crê no poder de Deus, o nosso Pai. Família, é o quadro informativo agora, não sai daí, até já.
2: Obrigada pela sua audiência. A gente vai para mais informações aqui.
3: Cuidado urgente. Aprender primeiro socorro salva vidas dentro de casa. Os primeiros minutos após um engasgo ou queda grave são decisivos para evitar tragédias. O desespero costuma tomar conta dos pais que não sabem como agir nessas situações. E ter conhecimentos básicos de primeiros socorros é um dever de todos que cuidam de crianças. Saber fazer a manobra certa para desobstruir a garganta de um bebê pode salvar vidas. Manter um pequeno kit de emergência organizado e em local de fácil acesso também é fundamental. Telefone de resgate, como corpo de bombeiros e polícia, devem estar sempre muito visíveis. O treinamento adequado afasta o pânico e permite que a pessoa tome decisões assertivas e rápidas. Existem cursos, inclusive, de graça nos postos de saúde e vídeos na internet que ensinam essas técnicas. A prevenção é importante, mas o preparo para agir no imprevisto é absolutamente essencial. É ensinar os filhos maiores a pedirem socorro pelo telefone também é uma medida inteligente. A segurança de um lar depende do conhecimento e da vigilância constante dos seus adultos. O preparo técnico unido à atenção diária forma a verdadeira barreira contra acidentes. Pequenas vistorias. Celebrar as conquistas fortalece a autoestima dos filhos. A rotina corrida faz com que a família apenas resolva problemas e foque nas dificuldades. Agora é preciso criar o bom hábito de comemorar as pequenas vitórias do cotidiano de cada um. Uma boa nota na escola ou um novo aprendizado merecem um sorriso e um elogio sincero. Essas declarações simples não precisam de dinheiro, apenas de muita atenção e palavras. O reconhecimento do esforço motiva a criança a continuar tentando, a dar o seu melhor sempre. Isso constrói uma autoconfiança sólida que a protegerá contra as críticas duras do mundo. Os adultos também precisam de palavras de encorajamento após uma longa semana de trabalho. Agradecer pela refeição saborosa, pela casa arrumada, renova as forças de quem trabalhou. O foco nos acertos e nas virtudes é o que cria um ambiente de gratidão e de muita paz emocional. A casa que sabe celebrar a vida unida consegue enfrentar os dias ruins com mais esperança. As palavras de bênção proferidas pelos pais têm um poder gigantesco de encorajar a alma. O amor se manifesta quando prestamos atenção nas boas coisas que acontecem todos os dias.
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1: Hoje estamos aqui com mais uma audição do seu programa Espaço Eu e Mais Um. Estamos falando, nestas edições passadas, sobre a mordomia cristã. O que é ser mordomo? É ser administrador de algo de que não pertence a nós. Então nós somos administradores de Deus aqui na Terra. Nós cuidamos daquilo que Ele tem nos dado. E temos de cuidar com muita sabedoria, com muita diligência, porque tudo isso não pertence a nós. Hoje eu queria falar sobre mordomia na parte financeira, na parte das finanças. A gente falou sobre a parábola dos talentos na última programação. E para dar aqui um exemplo, eu posso dizer que o emprego dos nossos dons pessoais estão a serviço de Deus. Mas, no entanto, como o texto usa um elemento de valor monetário,

0: podemos utilizá-lo também como ponto de partida para a mordomia das finanças. Ou seja, esse versículo que nós lemos logo no início dos nossos estudos diz assim: bem-aventurado aquele que o serve, a quem o Senhor, quando vier, achar fazendo assim. Em verdade vos digo que sobre todos os bens o pará. É isso que eu estou falando. Se nós já usamos este termo, né, bens, nós temos então, a partir desta premissa, começar a falar sobre como usar também o nosso dinheiro de maneira sábia, numa mordomia cristã. No entanto, como eu li este versículo, os nossos recursos financeiros também devem ser administrados sob o olhar de que eles também pertencem a Deus. Mateus capítulo 6, versículo 33 diz assim: não vos inquieteis, ou seja, não fiquem ansiosos, porque o dia de amanhã cuidará de si mesmo. Basta a cada dia o seu mal. Vocês estão vendo que este versículo parece assim até incoerente, né? Mas isso significa, este versículo está dizendo que a nossa vida como crente deve ter como propósito buscar o reino de Deus e partilhar, ou seja, compartilhar os seus valores onde quer que estejamos, no trabalho, na faculdade, no ônibus, em casa, na igreja, em nossos relacionamentos pessoais. Tudo deve ser com o propósito de buscar o reino de Deus. E como resultado diz, todas estas coisas, né, os recursos, por exemplo, nos serão acrescentadas. Agora, tudo quanto nós ganhamos vem do Senhor, né? Este ganho deve ser reaplicado na obra de Deus e na nossa subsistência pessoal, para o nosso viver, né? Para a gente viver, para que investamos no seu reino de modo que todas essas coisas nos sejam acrescentadas e assim por diante. Então eu digo que é um círculo que nunca termina. Então, a partir da perspectiva da Bíblia Sagrada, você vai evitar aplicar o seu dinheiro em coisas supérfluas. Você vai ponderar mais realisticamente sobre o que lhe é útil. Será que isso é necessário comprar? Ou é um desejo apenas, né? O que é útil para você comprar como um bem para a sua família? E tudo quanto você fizer tem que glorificar, com certeza, o nome do Senhor. Vejam que você pode estar assim até perplexo, dizendo: puxa, eu não sabia que tudo que eu tenho pertence a Deus, até o meu dinheiro, então eu não posso usar de qualquer maneira. Não. Tudo vem de Deus, tudo é para Ele, tudo é por Ele, diz a palavra do Senhor. Então, o nosso tempo, os nossos dons, o nosso dinheiro, enfim, tudo pertence a Deus e tem que ser bem cuidado, porque foi Ele quem nos deu. E nós apenas somos mordomos, cuidadores daquilo que o Senhor tem nos dado. Eu creio que essa visão, na perspectiva do reino de Deus, vai contribuir também com voluntariedade para a obra de Deus. Ou seja, nós temos que servir ao próximo, servir à igreja de maneira voluntária, com amor, com zelo, não esperando ganhar nada em volta. Então nós vemos que, assim, numa perspectiva humana, isso é uma coisa sem noção, né? Como assim tudo tem que ser para Deus? Tudo... Mas se nós começarmos a entender a palavra de Deus, que foi Ele quem nos criou, foi Ele quem nos deu o tempo, foi Ele quem nos permitiu o trabalho, Ele que nos deu saúde, então é tudo dEle. Então nós dedicamos toda a nossa vida para engrandecer, louvar e adorar o nome do Senhor. Vamos falar muito mais profundamente nas próximas edições sobre a mordomia cristã. E hoje nós estamos falando sobre as finanças. Vamos continuar falando ainda no próximo programa. Se tem dúvidas, será que fui bem clara? Ou você ficou aí pensando em algo que não entendeu muito bem? Você pode mandar a sua dúvida aqui para o nosso WhatsApp 11 98292-3392. Fiquem na paz do Senhor. Se despede Débora Miranda e até a próxima programação.
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2h47 e nós temos a certeza e vamos continuar, sim, continuar a clamar a Deus pela sua causa, a clamar a Deus pela sua vida e pela sua família também. Deus abençoe.

0: momento de grande favor e de grande milagre do nosso Deus e do nosso Pai. Deus tenha bênção, Deus tenha vitória. 22 horas e 48 minutos, Rádio Deus e Amor, 64 anos, já é sábado agora e domingo, sábado e domingo, dias 13 e 14, a festa promete aqui na sede mundial.
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0: Muito bem, o convite está feito, você não vai ficar de fora. 64 anos de história, 64 anos de um legado, 64 anos de vida na presença do Todo-Poderoso. E eu tenho a certeza que a nossa vida mudará. Em nome de Cristo mudará, porque Ele é fiel. E vidas têm vivido isso, não é? Tem vivido essa mudança, tem vivido essa graça, esse favor e esse milagre. Então, não fique de fora, venha para cá, porque o nome do Senhor é glorificado. Há uma bênção, há uma resposta, há um momento de alegria, de comunhão e de fé aqui na Igreja Pentecostal. Deus é Amor. Já sabem, dias 13 e 14, não há outro lugar. Final de semana especial aqui na Sede Mundial. Deus abençoe a sua vida, a casa, a família. 22h51. Terminamos já, porque não se esqueça, a oração das 23h30. Aquela oração especial, aquele bate-papo especial. E você já pode mandar a sua mensagem, tá bom? Tá bom, Nana, nos veremos. Até na Munduzuca, até amanhã. Ouça e catequista. Diego, que Deus te abençoe.
3: Uma noite tranquila e abençoada para você. Boa noite.
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6: Chegou o momento de informação aqui na Rádio Deus é Amor. O mercado de segunda mão? Brechós aquecem a economia e oferecem opções com excelente custo-benefício. A compra e venda de roupas.

Os objetos usados vivem um momento de grande expansão no país. Os brechós deixaram o preconceito no ano passado e se tornaram locais de compras inteligentes. Eles oferecem peças de altíssima qualidade por uma fração mínima do preço das lojas novas. Muitas pessoas encontraram na organização de bazares uma ótima forma de conseguir renda extra. Vender o que está parado nos armários movimenta a economia doméstica e limpa os espaços. Plataformas na internet facilitam esse comércio, conectando vendedores e compradores rapidamente. É um setor que atrai famílias que precisam vestir as crianças, que crescem muito rápido. A economia gerada na compra de roupas de segunda mão pode ser destinada à alimentação e saúde. Essa circulação de mercadorias aumenta o poder de compra da população em tempos desafiadores. Além do fator financeiro, o aumento da vida útil de um produto é excelente para a natureza. Menos roupas vão para os aterros sanitários e menos água é gasta em novas fabricações da indústria. Consumir com consciência é proteger as finanças do lar e os recursos que o mundo nos oferece. A era das entregas. O setor de logística cresce e garante o funcionamento do comércio nacional. O hábito de pedir tudo para ser entregue na porta de casa transformou a cara do comércio. O setor de logística teve que crescer em ritmo acelerado para dar conta dessa enorme demanda. Caminhões, vans e motocicletas movimentam a economia, carregando mercadorias pelas rodovias. A agilidade na entrega se tornou um diferencial decisivo para a sobrevivência das grandes lojas. Galpões de distribuição são construídos perto das cidades, gerando vagas de trabalho diretas. Milhares de trabalhadores encontram no transporte de encomendas uma ocupação digna e constante. Com o aumento dos fretes, as empresas buscam rotas mais inteligentes e econômicas diariamente. Os correios e transportadoras são as veias que levam o sangue do comércio para todos os lugares. Sem um transporte eficiente, os produtos não chegam e o mercado nacional acaba ficando paralisado. O desafio do setor é manter o preço acessível para o consumidor sem perder a rapidez prometida. A infraestrutura das estradas precisa acompanhar esse crescimento para evitar custos adicionais. Quem transporta a riqueza nacional ajuda a construir um país economicamente mais forte e interligado.

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0: Eu saúdo a igreja com a paz do Senhor Jesus.
1: Abra sua Bíblia no livro de São Mateus, por favor. Capítulo 15.
2: Chapter 15.
1: A mulher cananeia.
2: The woman from Canaanite.
1: A referência está em Marcos 7, do versículo 24 até o 30.
2: This is also referenced in Mark.
1: E partindo Jesus dali,
2: leaving that place,
1: foi para as partes de Tiro e de Sidom.
2: Jesus went to the region of Tyre and Sidon.
1: E eis que uma mulher cananeia,
2: a Canaanite woman,
1: que saíra das cercanias, clamou dizendo,
2: from that vicinity came to him crying out,
1: Senhor, filho de Davi,
2: Lord, son of David,
1: tem misericórdia de mim, que minha filha está miseravelmente endemoniada.
2: Have mercy on me, my daughter is demon possessed.
1: Mas ele não lhe respondeu palavra.
2: Jesus did not answer a word.
1: E os seus discípulos,
2: so his disciples,
1: chegando ao pé dele, rogaram-lhe dizendo,
2: came to him and urged him,
1: despede-a, que vem gritando atrás de nós.
2: Send her away, for she keeps crying out after us.
1: E ele respondendo disse,
2: he answered,
1: eu não fui enviado senão às ovelhas perdidas da casa de Israel.
2: I was sent only to the lost sheep of Israel.
1: Então chegou ela e adorou-o,
2: the woman came and knelt
1: dizendo,
2: him,
1: Senhor, socorre-me.
2: Lord, help me.
1: Ele, porém, respondendo, disse,
2: he replied,
1: não é bom pegar o pão dos filhos e deitá-lo aos cachorrinhos.
2: It is not right to take the children's bread and toss it to the dogs.
1: E ela disse, sim, Senhor.
2: Yes, it is, Lord.
1: Mas também os cachorrinhos comem das migalhas que caem da mesa dos seus senhores.
2: Even the dogs eat the crumbs that fall from their master's table.
1: Então respondeu Jesus e disse-lhe,
2: then Jesus said to her,
1: ó mulher, grande é a tua fé.
2: Woman, you have great faith.
1: Seja isto feito para contigo como tu desejas.
2: Your request is granted.
1: E desde aquela hora a sua filha ficou sã.
2: And her daughter was healed at that moment.
1: Deixa eu perguntar para você, o que você prefere da parte de Deus, o silêncio ou a resposta?
2: What would you rather receive from God, silence or an answer?
1: É uma pergunta que parece simples, mas é uma pergunta que depende muito da situação.
2: It seems like a simple question, but it depends on your situation.
1: Mas essa também é uma mensagem a todas as pessoas que de alguma forma perderam a fé.
2: To all people who have lost their faith.
1: Pessoas que se desanimaram.
2: People who have been discouraged.
1: Às vezes, meus irmãos,
2: sometimes, dear brothers,
1: pelo silêncio,
2: by the silence,
1: às vezes pela demora da resposta,
2: sometimes for a delayed answer,
1: e às vezes até pela resposta,
2: and sometimes even for the answer itself.
1: Muitas pessoas se desanimam, sim.
2: Many people grow discouragement.
1: Principalmente as pessoas que às vezes não entendem ainda que o tempo de Deus é diferente do nosso tempo.
2: Especially those who haven't understood that God's time is different from ours.
1: Eu quero que essa palavra alcance o coração de todos vocês que já não tem mais aquela mesma fé anterior que vocês tinham.
2: I would like this word to reach all of those who don't have that faith that they used to have.
1: A mulher cananeia, meus irmãos,
2: woman, dear brothers,
1: ela em si não tinha nenhum tipo de doença, não tinha nenhum tipo de enfermidade, creio que não tinha nenhum tipo de problema também financeiro.
2: She didn't have any type of disease or perhaps even a financial trouble.
1: O problema dela não era um problema necessariamente físico.
2: Her problem was not a physical one.
1: Material.
2: A material problem.
1: O problema dela é que ela mesmo confessa e já havia descoberto isso, ela tinha um demônio dentro de casa que estava no corpo da filha.
2: Her problem was that her daughter was demon possessed.
1: Não é igual aquele demônio que se vê talvez, né, que as pessoas às vezes vê nos filmes, né, que fica rodando a cabeça e vomitando abacate. Não, não era nada disso.
2: It's not that type of demon that we see in movies.
1: Era um demônio mesmo, quem sabe um demônio de rebelião, quem sabe um demônio de alcoolismo, de drogas, de prostituição.
2: It was perhaps a demon of alcohol or prostitution.
1: Porque é dessa forma que o demônio, que o diabo, que Satanás entra dentro da casa das pessoas.
2: Because this is how Satan enters into the
1: house. Às vezes, usando, como no caso dessa mulher, os próprios filhos, não é?
2: Sometimes entering the bodies of even the children.
1: Às vezes usando talvez aquele vizinho que mora parede e meia ali.
2: Or using that neighbor that lives next door.
1: A verdade é que o inimigo vem e rouba-nos a fé.
2: The truth is that the enemy comes and steals faith from us.
1: Nesses tempos modernos que nós estamos vivendo,
2: in these modern times that we live,
1: às vezes para nós perdermos a nossa paz,
2: sometimes we lose our peace.
1: Não precisa muita coisa.
2: It doesn't require much.
1: Você pode estar abrindo o seu telefone e ler um WhatsApp que você já perdeu o dia.
2: You can open your WhatsApp and perhaps you have lost your day already.
1: Às vezes você recebe aquele e-mail.
2: Sometimes you receive an email.
1: que também estraga o seu dia, acaba com a sua fé. Aquele telefonema, aquela notícia ruim, que pode trazer um momento difícil para você, pode trazer um momento cinza na sua vida. E isso traz sofrimento. Isso nos faz buscar ajuda.
2: This makes us seek for help.
1: E nem sempre a ajuda que nós buscamos,
2: not every time the help that we seek,
1: ela tem uma resposta.
2: Sometimes it doesn't have an answer.
1: Às vezes nós nos deparamos com o silêncio.
2: Sometimes we come about a silence.
1: Às vezes nos deparamos com um tempo muito maior do que a gente acha que tinha.
2: Sometimes we see a much longer waiting time than we used to expect.
1: E às vezes a resposta que nós temos,
2: and sometimes the answer that we get,
1: não é necessariamente a resposta que nós estávamos procurando.
2: It's not the answer that we were expecting.
1: Essa mensagem é para vocês, ou seja, todo mundo se inclui nisso. É para nós.
2: This message is for all of us. Everyone is included in this.
1: A Bíblia Sagrada diz que era uma mulher cananeia.
2: The Bible tells us of this Canaanite woman.
1: Esse povo que era inimigo do povo de Deus, esse povo que se opôs aos hebreus.
2: These people that were enemies of the people of Israel.
1: E chegaram a ser amaldiçoados por Deus.
2: They were even cursed by God.
1: Você pode ver que esse povo, tipo, você encontra às vezes, né, como a esfirra do Líbano, a não sei o que, lá a Palestina, mas você nunca viu nenhuma casa escrito lá, né, casa dos cananeus, não, não existe.
2: It is hard for us to see people from Canaan.
1: É um povo que nós temos a sensação que meio que foi exterminado até do nosso palavreado do dia a dia.
2: It seems that these people were even exterminated from our words.
1: O que nos leva a entender que em tempos ou naquele tempo em que aquela mulher vivia,
2: and we understand that in the time that this woman lived,
1: um tempo em que se falava muito de coisas espirituais, se relembrava muito o passado espiritual do povo,
2: spiritual things were a trending topic among the people.
1: Essa mulher não se sentia necessariamente dentro do grupo das pessoas que seriam abençoadas por Jesus.
2: This woman was not included in the people who were to be blessed.
1: Essa mulher não fazia parte de forma alguma, e ela sabia disso.
2: And this woman knew that she wasn't part of this group.
1: Das pessoas que possivelmente receberiam de Jesus um milagre, uma libertação.
2: Of the people that would receive from Jesus a miracle or a deliverance.
1: Justamente por ser uma mulher cananeia.
2: Especially for being a Canaanite woman.
1: E para completar ainda,
2: and even to complete this,
1: existiam as pessoas que mesmo estando com Jesus se manifestavam de uma forma negativa.
2: There were the people who were with Jesus that were acting negatively towards.
1: Mas essa mulher sabia,
2: but this woman knew,
1: exatamente o que ela queria.
2: Exactly what she wanted.
1: E embora tivesse encontrado a oposição dos próprios discípulos,
2: and although she found opposition even in the disciples of Jesus,
1: embora sendo uma mulher cananeia,
2: even though she was a Canaanite woman,
1: embora ela pedindo a Jesus um milagre, uma libertação e não obtendo nenhuma resposta,
2: even though she didn't receive any answer from Jesus,
1: essa mulher não desistiu de receber o que ela havia ido buscar do Mestre Jesus Cristo.
2: This woman did not give up on receiving what she came to seek.
1: Era a chance que ela tinha.
2: It was the only chance that she had.
1: Era a oportunidade que ela tinha.
2: It was the opportunity that she had.
1: Ela não haveria de desistir de jeito nenhum.
2: She wasn't going to give up in any way.
1: A situação dela era uma situação, meus irmãos, bastante complicada, na minha opinião.
2: Her situation was a very complicated one.
1: Às vezes, mesmo na igreja, nós encontramos algumas situações negativas.
2: Sometimes, even inside the church, we see some negative situations.
1: Encontramos, às vezes, pessoas.
2: And we see people.
1: E não podemos evitar essas pessoas.
2: And we cannot avoid these people.
1: Que às vezes nos fazem perder o nosso foco.
2: That sometimes make us lose our focus.
1: Às vezes nos dirigem palavras totalmente negativas naquilo que nós estamos pensando.
2: Sometimes they say complete negative words towards what we are thinking.
1: Você já pensou você chegar numa igreja?
2: Have you ever thought about getting to a church?
1: E de repente ouvir, ah, mas você não é dessa igreja, então você não vai ser abençoado hoje não. Só as pessoas dessa igreja.
2: Perhaps you're not of this church.
1: Isso é profundamente desanimador.
2: This is completely discouraging.
1: É profundamente triste.
2: This is completely sad.
1: Mas nós vemos, meus irmãos, que esta mulher,
2: but we see that this woman,
1: ela agiu contra todo tipo de barreira que pudesse existir.
2: She fought every type of barrier that she found.
1: E com todo respeito à bondade e ao amor do nosso Senhor Jesus Cristo, porque eu sei que essa mulher foi provada.
2: And I know that this woman was tested.
1: Eu entendo que o próprio Jesus Cristo a ignorou por algum tempo. Não porque ele fosse ruim, não. Ele queria ser buscado. Ele queria que aquela mulher realmente o clamasse e insistisse. Isso não é fácil, não. E muitas pessoas não sabendo que isso pode acontecer, desistem mesmo antes de começar. Pessoas que às vezes vêm à igreja, fazem a primeira oraçãozinha ali: ah, Senhor, eu estou com caroço aqui, cura o caroço. Um exemplo, é claro. E essa pessoa não é curada. E essa pessoa desiste então de pedir. Ela desiste: não, não vai acontecer nada, deixa eu sentar aqui, vamos esperar acabar o culto, mas não vai acontecer nada. Não desista. Você está sendo provado. Jesus quer que você o busque. Jesus quer que você insista. Essa mulher, nos diz a palavra de Deus, ela começou a importunar o mestre e as pessoas que estavam com o mestre. Eu não sei se ela de repente já tinha ouvido falar: ah, olha, diga Jesus, filho de Davi, que já é uma demonstração de fé. Como a Bíblia Sagrada nos coloca algumas situações em que as pessoas dizem isso, talvez ela tenha conhecido a história, né, e dito: não, se aconteceu com um, eu vou fazer do mesmo jeito. E eu não vou desistir também, não. E a Bíblia Sagrada está dizendo que aquela mulher que sabia que a sua filha estava miseravelmente endemoniada, ela não desistiu. E a Bíblia Sagrada nos diz que ela continuou gritando, seguindo Jesus e aqueles que seguiam Jesus. É meio que parecido com o cego Bartimeu, não é? Em matéria de coragem, é meio parecido com a mulher do fluxo de sangue também. É parecido também com a história de Zaqueu, baixinho que subiu em cima da árvore, por que não? Aquele paralítico que foi colocado por cima do telhado, ou seja, pelo telhado de uma casa. Tem as suas diferenças, é a verdade. Mas tem também as suas semelhanças. E a maior semelhança que eu quero dizer a vocês que existe entre essas pessoas que eu acabei de citar é que essas pessoas não foram tímidas na hora de buscar. Essas pessoas não se desanimaram e derrubaram barreiras, arrancaram telhados, gritaram onde não era para gritar. Essas pessoas tiveram uma reação natural de fé diante da necessidade. Reação natural de fé diante de uma necessidade. Isso é muito importante, porque isso nos mostra a diferença de pessoas que têm de repente sim um espíritozinho de esperança. E é muito importante esse espírito de esperança, sem dúvida. Mas existem pessoas que têm muito mais do que um espírito de esperança. São as pessoas que importunam quando estão buscando alguma coisa de Deus. São as pessoas que não têm a timidez e quebram regras quando necessário é. São pessoas que

0: são capazes de romper com as tradições quando têm a oportunidade de receberem algo de Deus. Essas são as pessoas, meus irmãos, que vão muito além de um espírito de esperança. São as pessoas que têm um espírito de fé. São pessoas que permitiram, pela própria palavra de Deus, essa fé vir e alojar-se em suas vidas. Olha, meus irmãos, só esperança não é a mesma coisa que fé nesse contexto aqui, não. Se eu tenho um ovo e coloco para chocar, eu espero um pintinho. Tenho esperança que vai acontecer um pintinho, claro. Eu estou trabalhando durante 30 dias, eu sei que vou receber o meu salário, é claro. Se eu planto um pé de jabuticaba, eu sei que eu vou plantar jabuticaba. Eu espero isso porque isso é meio que até natural. Mas, meus irmãos, o que acontece e o que aconteceu com essa mulher foi muito além disso. Essa mulher precisava de uma palavra de fé como resposta, e para isso ela precisava também de uma atitude, de um espírito de fé em ação nesse exato momento. O Senhor Jesus fala: eu lhes asseguro uma coisa. Se vocês realmente têm fé, vocês vão dizer a esse monte: saia daqui, planta-te no mar, e isso vai acontecer. Se você ordenar sem duvidar no seu coração, é o que diz o Senhor Jesus. Se você crer, isso vai acontecer. Portanto, eu vos digo que tudo quanto pedirdes em oração, crendo, recebereis, é o que disse o Senhor Jesus. Assim vai acontecer, é o que diz o Senhor Jesus. Não é uma questão de esperança apenas. É uma questão de certeza. É uma questão de eu tenho esse espírito de fé, eu tenho essa fé que Deus colocou na minha vida, então vai acontecer o que eu estou pedindo, o que eu estou falando. Essa mulher tinha barreiras, meus irmãos, e não eram poucas. Eu perguntei a vocês no início da mensagem: o que vocês preferem, o silêncio ou a resposta? E a mensagem de hoje pode se chamar o silêncio e a resposta. Os discípulos inconformados começaram a falar com o Senhor: Senhor, manda a mulher de volta, a gente já não aguenta mais essa gritaria. A gente já não aguenta mais essa mulher gritando atrás da gente. Faz alguma coisa, despede ela, manda ela para lá, porque não dá mais, eu não aguento mais. E Jesus não respondeu a ela necessariamente. Jesus falou com seus discípulos.
1: Jesus spoke to his disciples.
0: Eu não fui enviado senão as ovelhas perdidas da casa de Israel, mas falou de tal forma que ela escutasse.
1: I was sent only to the lost sheep of Israel, and she truly heard this.
0: O que é melhor, o silêncio ou a resposta?
1: What is it better, the silence or the answer?
0: Eu não sei, talvez eu nesse momento preferiria o silêncio.
1: Perhaps after this answer, I would rather have silence.
0: Porque se eu tivesse vendo nesse momento apenas um espírito de esperança, eu desistiria. E você também faria o mesmo.
1: And I, perhaps you would do the same.
0: Quantas pessoas vêm à igreja e encontram, sim, eu já disse, dificuldades.
1: How many people come to church and find difficulty?
0: Imagine você se Jesus se colocasse aqui e dissesse: não, eu não vim senão as ovelhas de Israel.
1: Imagine if Jesus said this to you, I came.
0: Fui enviado só para esses.
1: Only for the sheep of Israel was I.
0: Vocês brasileiros que estão aqui, não quero nem saber de vocês.
1: But these Brazilians, I don't even care about.
0: O que vocês fariam?
1: What would you do?
0: Não venha me dizer que vocês diriam glória a Deus, porque eu não vou acreditar.
1: Don't tell me that you would say glory to God, because I'm not going to believe it.
0: A maioria se levantaria e iria embora, reclamaria ainda.
1: Most of you would stand up and even.
0: Falaria mal.
1: And would complain.
0: E perguntaria: onde é que está o amor que ele disse que tinha? Não disse que era o filho de Deus? Porque a gente ouve isso todo dia.
1: And would ask, where is the love from God?
0: Aqui tem irmãos que só porque a gente não tem condições de tirar uma foto com eles, eles já postam no Facebook, tá vendo? Pastor disse que tinha amor, amor, amor, não quis tirar uma foto comigo. E Até isso a gente ouve aqui. Imaginem vocês, Jesus falar: não, não vou abençoar brasileiro hoje não. Muitos nunca mais voltariam, muitos nunca mais nem pronunciariam o nome do Senhor. Mas essa mulher, ouvindo a resposta do Mestre, que nem foi para ela, eu repito. A Bíblia diz que ela chegou-se a ele e adorou, dizendo: Senhor, socorre-me.
1: The Bible tells us she came and knelt before Jesus and said, Lord, help me.
0: Em outras palavras, tenha misericórdia de mim, Senhor.
1: In other words, have mercy upon me, Lord.
0: Depois de ouvir o que Jesus falou, houve uma reação contrária naquela mulher. Ela não foi embora gritando, xingando e blasfemando.
1: Unexpectedly, she had a different answer to what Jesus had said.
0: A Bíblia Sagrada nos diz que ela o adorou. Você seria capaz de fazer isso? Quanta gente está aqui hoje ou está me ouvindo em casa
1: e está
0: dizendo no coração: ou o Senhor me cura ou o Senhor não é Deus. Aliás, até ensinam isso às vezes, né? Esse pastorzinho aí metido a besta: ou eu sou curado hoje, ou nunca mais piso o pé aqui e vou direto para praticar bruxaria. Você já pensou em, ao invés de fazer isso, você adorar? Silêncio ou resposta? Deus tem um tempo, que não é necessariamente o seu tempo, mas se o que você tem é espírito de fé, certamente Ele vai operar na sua vida, isso é uma certeza. Ele vai fazer alguma coisa na sua vida. Essa mulher achou que depois de falar isso, adorando Ele, falou: socorre-me. Que Jesus ia falar: ah, filhinha, que bom que você acreditou. Poxa, é admirável como você, depois de ter ouvido isso, está aqui. Eis que eu curo a sua filha. Meus discípulos estão vendo como essa mulher é diferenciada.
1: Não.
0: Ele disse: não é bom pegar o pão dos filhos e deitá-los aos cachorrinhos.
1: Você
0: já pensou numa coisa dessa? Quantas pessoas nervosinhas que não toleram, não suportam nenhum tipo de correção, mesmo estando erradas. Imaginem se clamassem, tivessem a oportunidade de ver Jesus face a face, Jesus falar: não é bom pegar o pão dos filhos e dar aos cachorrinhos. Falar olhando para você.
1: Imagine if they heard Jesus saying this to you.
0: Tipo, o cachorrinho é você.
1: Would be calling you a little dog.
0: Você sairia correndo, ou sei lá, se você partiria para cima do Mestre: eu te esfolio, eu te esgano, eu acabo com a tua vida, é agora mesmo.
1: Would leave or perhaps even try to assault Jesus.
0: Essa mulher, meus irmãos, já tinha chegado onde havia chegado.
1: This woman had reached this point that she had.
0: Faltava só um pouquinho assim para a bênção. Já que você está aqui, não desista. Resposta ou silêncio? Calma, é tempo de Deus. Deus está ouvindo você. Às vezes, meus irmãos, as coisas parecem estar tudo contra nós. Mas é preciso remover montanhas, é preciso quebrar sistemas, é preciso insistir por fé, é preciso agir com força, fazer como aquela mulher que importunou aquele juiz. Se o Senhor não fizer justiça à minha causa, eu não desisto. Também o Senhor não dorme.
1: If you don't concede me justice on my cause, you will not go to sleep.
0: Não desista agora.
1: Do not give up right now.
0: A pior coisa que existe é você andar a metade do caminho e desistir. Então não andasse nada logo.
1: The worst thing is for you to go halfway and retreat.
0: Já que você chegou onde chegou, continua, porque esse espírito de fé faz com que a mão de Deus se mova na sua direção.
1: You have come all this way, continue on, because the spirit of faith will move God's hands in your direction.
0: Olha, meus irmãos, essa mulher tomou atitudes para lá de estranhas.
1: This woman took weird decisions.
0: Essa mulher, ela quebrou regras.
1: She broke rules.
0: Alguns dizem que ela rompeu protocolos.
1: Some say that she broke protocol.
0: Mas acontece que situações, meus irmãos, são situações.
1: But situations are situations.
0: Eu me lembro que uma certa ocasião,
1: I remember that a certain occasion,
0: eu já contei isso para a igreja.
1: And I have already said this in this church.
0: Eu fui com a minha sogra, a minha esposa, o missionário ainda era vivo.
1: I went with my wife and my in-laws.
0: Quando a minha sogra teve aquele probleminha no coração,
1: my mother-in-law had a problem in her heart.
0: E nós fomos aos Estados Unidos,
1: and we went to the United States,
0: numa clínica de coração chamada Cleveland Clinic.
1: We went to this Cleveland Clinic.
0: E eu entrei como tradutor, porque a minha sogra não fala inglês.
1: And I went there to translate because she wouldn't speak English.
0: E um dos maiores médicos, considerado uma das maiores autoridades em coração nos Estados Unidos, estava atendendo a minha sogra.
1: And this great doctor of the heart was attending to my mother-in-law.
0: De repente, meus irmãos, soou o alarme de incêndio.
1: All of a sudden, the fire alarm went off.
0: Eu só vi que o médico se levantou.
1: I saw the doctor standing up.
0: Eu disse à minha sogra, melhor a gente sair que isso é o alarme de incêndio.
1: And I said, we better leave because this is a fire alarm.
0: Quando nós saímos, meus irmãos, acabamos de descer, saímos lá fora, a primeira pessoa que eu encontrei foi o médico.
1: When we went outside, the first person that I saw was a doctor.
0: E eu disse a ele, isso não estava suposto a acontecer.
1: And I told him, this wasn't supposed to happen.
0: O senhor deveria ser o último a sair.
1: You're supposed to be the last person to leave.
0: Quando as situações, meus irmãos, são complicadas na vida, protocolos são quebrados.
1: When the situations are hard, protocols
0: sistemas são rompidos.
1: And systems are broken.
0: Situações lógicas e aparentemente naturais são mudadas.
1: Logic reasoning is changed.
0: E a fé verdadeira nos faz vivemos esse tipo de situação. Se for necessário romper sistemas para receber uma bênção de Deus, nós vamos romper sistemas. Nós vamos quebrar protocolos. Nós vamos exterminar tradições. O que estava suposto a salvar, primeiramente salvou a sua pele. Os outros, cada um por si.
1: Others,
0: quebra-se tudo quando você precisa tomar uma atitude rápida.
1: When you need to make a fast decision.
0: Algo que você sabe que vai fazer a diferença.
1: Something that you know that will make a difference.
0: Você tem que ser como essa mulher.
1: You must be as this woman.
0: Eu sou cananeia, é verdade.
1: I'm a Canaanite woman.
0: Mas eu não vou desistir.
1: But I'm not gonna give up.
0: Eu estou importunando, é verdade.
1: I am bothering, that is true.
0: Mas eu não vou parar de gritar.
1: But I'm not gonna stop yelling.
0: Eu sei que não é justo tirar o pão da boca dos filhos e deitá-lo aos cachorrinhos.
1: No, it is not fair to take it from the children.
0: Mas os cachorrinhos também comem.
1: But even the dogs eat the crumbs.
0: Das migalhas que caem da mesa do seu Senhor.
1: That fall from their master's table.
0: Eu reconheço que estou debaixo da mesa comendo migalhas.
1: I recognize that I'm under the table.
0: Mas eu vou sair de debaixo da mesa.
1: But I'm gonna leave this place.
0: Porque eu não tenho apenas um espírito de esperança, mas eu tenho um espírito de fé. E é por essa razão que eu vou dentro dessa reação de fé natural pela minha necessidade. Eu vou insistir até que a minha filha seja liberta. E quando ela falou, Senhor, os cachorrinhos também comem das migalhas que caem da mesa dos seus senhores. Ah, meus irmãos. Foi nessa hora que o Senhor Jesus respondeu agora diretamente a ela dizendo, mulher, os negócios seus não é espírito de esperança não, grande é a tua fé, grande é a tua fé, seja isto feito para contigo como tu desejas. Quando o Senhor se dirige a você e diz, grande é a tua fé, pode ter certeza que você passa a ser uma pessoa.
1: You can be sure that you start to be
0: que coisas grandes acontecem na sua vida. Pode ter certeza que as coisas serão feitas conforme você deseja, alinhado com a vontade de Deus, é claro. Pode ter certeza que para você tanto faz o silêncio, tanto faz a resposta, tanto faz o tempo de Deus. A sua fé o fará estar de pé sempre na presença de Deus.
1: Your faith will keep you in the presence
0: a
1: of God.
0: Sua fé o fará sair de debaixo da mesa.
1: Your faith will make you leave.
0: Chega de migalhas.
1: Enough eating crumbs.
0: Coloca sobre a mesa.
1: Put yourself on the
0: tudo que você tem hoje, conversa com o Senhor.
1: Anything that you have and talk to
0: talvez
1: God.
0: Você tenha aí uma doença, eu não sei.
1: Perhaps you have a disease.
0: Talvez você também tenha um demônio oprimindo a sua casa, oprimindo o seu corpo, eu não sei.
1: Perhaps there's a demon possessing.
0: Talvez você se descontrolou na vida e está cheio de dívidas, eu não sei.
1: Perhaps you are full of debt, I don't know.
0: Talvez você tenha algum tipo de medo que você nem mesmo sabe explicar que por quê, que tipo de medo é esse, eu não sei.
1: Perhaps there's a type of fear, I don't know.
0: Deixa eu dizer para você uma coisa num bom português.
1: Let me tell you something very clearly.
0: Receba fé de Deus no seu coração agora e põe para quebrar.
1: Receive faith of God in your heart.
0: Receba essa fé que vem de Deus por essa pregação que é de Deus e coloca para quebrar em nome de Jesus Cristo. Sai da frente, Satanás, que eu vim com tudo e eu vou arrebentar com tudo pela fé. Ah, mas não tem resposta, Deus está em silêncio. Não importa, porque Ele está em silêncio, mas Ele está ouvindo. Aleluias.
1: Aleluia.
0: Ah, porque a resposta não vai ser do jeito que você quer, não importa.
1: Perhaps the answer hasn't come the way you want it, doesn't matter.
0: A resposta não vai ser hoje, não importa. Deus tem o seu tempo e o tempo de Deus é tempo certo.
1: God has the perfect time.
0: Você tem que ficar indignado agora, você tem que se sentir farto.
1: You have to be
0: de ter esse inimigo dentro da sua casa, essas coisas ruins destruindo a sua vida. Não é só questão de esperança, tenha fé, é fé que Jesus quer ver, é fé que Jesus quer contemplar. Grande é a tua fé, disse Jesus. E aquela mulher, ou seja, a partir daquela hora, a filha daquela mulher ficou sã.
1: From that moment, her daughter was healed.
0: Deus foi lá, Jesus foi lá e aquele demônio foi embora.
1: God reached out and that demon.
0: Tenha fé em Deus.
1: Have faith in God.
0: Não desista.
1: Do not give up.
0: A gente não fala que Deus é bom apenas, meus irmãos, por falar, não. Deus é bom porque Deus é bom.
1: God is good because he is truly good.
0: Deus tem o melhor para nós.
1: God has all the best reserves.
0: Às vezes você tem algumas barreiras.
1: Sometimes there
0: só para terminar.
1: Barriers.
0: Algumas barreiras que são bem esquisitas. Tipo, se eu for na igreja dos crentes, vou ser criticado pela minha própria família. A sua família não vai te salvar. Ah, se eu for na igreja dos crentes, vai parecer que eu sou fraco. Sinceramente. Deixa eu dizer uma coisa para você. O que você prefere, o silêncio ou a resposta?
1: Prefer,
0: deixa eu dizer outra coisa para você, o que é que você pretende para a sua vida? Uma vida de salvação, uma vida abençoada ou essa vida que você está vivendo, que é uma desgraça, vamos falar a verdade. Essa vida que você está levando é uma vida de pessoas que vão continuar comendo misérias até o fim da vida, migalhas digo. Deixa eu dizer para você mais uma coisa. Saia de debaixo da mesa.
1: Come out from under the table.
0: Debaixo da mesa é lugar de gente escravizada.
1: Under the table is a place for
0: assim como aquele rei Adonibezeque, ele pegava outros reis, escravizava, cortava os polegares e colocava para comer migalhas debaixo da mesa. E eu preguei aqui a mensagem, reis comendo migalhas. Saia de debaixo da mesa.
1: Come out from under the table.
0: Saia e senta-te à mesa.
1: Come out and sit at the table.
0: Porque o banquete das bênçãos está servido.
1: Because the blessings are served.
0: A todos aqueles que têm fé no nosso Senhor Jesus Cristo.
1: All those have faith
0: tem
1: in our
0: fé
1: Lord
0: na sua palavra.
1: Have faith in his
0: que
1: word.
0: Acreditam no que Deus fala.
1: That believe in what God tells.
0: Deus abençoe você.
1: May God bless you all.
0: Tenho certeza que o Espírito de Deus falou ao seu coração.
1: Sure.
0: Silêncio ou resposta?
1: Or the answer.
0: Deus tem os dois.
1: God has both.
0: Aleluia, louvado seja Deus, aleluia. Digam comigo assim, meus irmãos. A paz do Senhor Jesus. Digam comigo assim mais uma vez. A paz do Senhor Jesus. Muito obrigado, irmãos, todos vocês da Igreja Deus e Amor, vocês de outros ministérios, vocês que juntaram-se a nós na oração, bem-vindos e venham sempre, e muito obrigado por vocês estarem aqui, que Deus vos abençoe. Digam comigo mais uma vez, a paz do Senhor Jesus, vão com Deus, meus irmãos, vocês estão guardados, vocês estão protegidos e abençoados, em nome de Jesus Cristo.
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Ao comemorarmos mais um ano da nossa igreja Deus e Amor, podemos olhar para trás e nós vemos a fidelidade de Deus em cada etapa desta caminhada. São 64 anos de oração, de evangelização, de sacrifícios e dedicação de homens e mulheres que atenderam ao chamado de Deus para anunciar o Evangelho. Se a gente fosse imaginar quantas pessoas foram transformadas, como você que está ouvindo o programa, quantas famílias como a sua foram restauradas, quantos enfermos encontraram consolo como você, e quantos pecadores encontraram a salvação em Cristo através deste ministério Igreja Deus de Amor. Eu digo que mais do que celebrar uma história humana, vamos celebrar a graça de Deus. Esta graça que sustentou esta obra ao longo destas décadas. Como está escrito, até aqui nos ajudou o Senhor em 1 Samuel 7,12. Eu quero dizer que essa declaração, ela resume toda a nossa trajetória. Se nós chegamos até aqui, foi porque a mão do Senhor nos guiou. Esta mão nos protegeu, esta mão nos fortaleceu.

E abrir aqui um grande parênteses. Também é um momento para nós agradecermos os pioneiros que enfrentaram desafios, aqueles que chegaram primeiro, antes de nós. Quantos pastores estão conosco até hoje e nos ajudaram no início desta obra? Outros já partiram, estão com o Senhor, mas suas famílias queiram receber a nossa gratidão, o nosso reconhecimento deles terem dedicado as suas vidas para que a obra chegasse no tamanho que ela está hoje. Os pioneiros recebam a nossa gratidão, que enfrentaram perseguições, como esta igreja foi perseguida e continua sendo perseguida ainda, e muitas vezes enfrentaram limitações para levar o evangelho. Quantas dificuldades esses pioneiros enfrentaram para ganhar apenas uma alma? Quantos quilômetros percorridos em vias de transportes tão precários para levar a palavra a uma só alma? Quantas vidas foram humilhadas por não poderem, ou seja, para poder entrar num lugar, num estabelecimento para socorrer uma vida? Quantos nãos esses pioneiros receberam para levar a palavra do Senhor? Mas eles permaneceram firmes, não negaram a sua fé no Senhor. E nós então vemos que um legado foi deixado. O legado que recebemos nos inspira. O trabalho desses pioneiros que começaram a obra do Senhor aqui em São Paulo, eles estão neste momento nos ouvindo e com certeza estão ainda de pé, firmes na rocha. Esta igreja que está firmada na rocha, por isso ela não caiu. Vieram os ventos, sopraram contra ela, mas ela permaneceu de pé, porque ela pertence ao Senhor e foi levantada pelo Senhor. Um legado foi deixado, e o legado que recebemos nos traz aquela força e nos inspira para nós continuarmos fazendo esse trabalho que eles iniciaram. Pregação do evangelho puro e genuíno. A palavra de Deus com amor, com compromisso. E ao celebrarmos este aniversário, mais um ano, nós podemos dizer que nós vamos renovar o nosso compromisso. Não é apenas celebrar. Que todos que estiverem ouvindo e que vão estar conosco nesta festa, não vão simplesmente celebrar ao Senhor, mas vamos renovar os nossos votos de compromisso com Deus, de permanecermos fiéis à missão que Deus nos confiou, que é anunciar Jesus, ganhar almas para o seu reino e preparar um povo para a volta do Senhor. Que esta data não seja apenas uma comemoração do que aconteceu há anos atrás, mas um marco para um novo tempo de crescimento. Um novo tempo de crescimento espiritual também. De unidade, não união, unidade sendo um. De avivamento e conquista de vidas para Cristo. Parabéns, Igreja Pentecostal Deus de Amor, por mais um ano de vida. Que o Senhor continue derramando suas bênçãos, seu poder e sua presença sobre esta obra, para que as próximas gerações que vierem após nós também possam testemunhar a fidelidade de Deus. Grandes coisas fez o Senhor por nós e por isso estamos alegres. Salmos, capítulo 126, versículo 3. Parabéns, Igreja Deus e Amor.

E queremos ver você aqui. Não olhe dificuldades, pelo menos no aniversário, né? Você que é membro, você que passou por aqui, ou você que quer celebrar conosco e renovar os votos de compromisso com Deus, estão totalmente convidados. Não hesitem duas vezes, uma vez, sequer que seja. Estejam conosco, vai ser inesquecível. Nós estamos em campanha de oração, de jejum, para que o Senhor derrame restauração, fortalecimento e crescimento espiritual para a sua igreja. Serão dois dias, 13 e 14, sábado e domingo. No dia 13, às 9 da manhã, estarei com vocês e com as mulheres de fé, em consagração. À tarde, teremos aí a festa do programa Garagem Cristã e, à noite, o culto jovem da Igreja Deus de Amor. Domingo pela manhã teremos a oração e consagração e também a apresentação da Intercessão Global, um ministério que nós vamos unificar para um só ministério, o Ministério Global de Oração de Intercessão, juntamente com a irmã Lorena, que é líder deste ministério Intercessão Global. À tarde teremos então a nossa festa de mais um ano, de 64 anos da nossa Igreja Deus e Amor. Diretoria, cantores, o povo de Deus, pastores, obreiros, jovens, crianças, todos aqui presentes. E eu tenho certeza que o Senhor vai se mover. Não perca esta oportunidade, principalmente você que está nos ouvindo em São Paulo. Esteja conosco, venha conosco celebrar.

0: quase indo para terça-feira. E eu quero já desejar a vocês, sejam bem-vindos a mais uma live em que estaremos aqui buscando a face do nosso Senhor. E tem coisas pouco mais preciosas do que estarmos buscando a face do Senhor. Estou aqui com meu irmão em Cristo, pastor Fabrício Beata, que está fazendo a dobradinha aí de ontem para hoje. Seja bem-vindo, pastor.
1: A paz da vida, Deus abençoe, a paz a todos. É uma alegria, um privilégio que Deus nos dá de estarmos aqui para juntos buscarmos a sua face, buscarmos a sua presença. E o melhor que fazemos, Davi, é buscarmos a face do Senhor, não é? Buscar ao Senhor enquanto podemos achar. E você que está nos assistindo, que está conosco, nós, inclusive, queremos pedir você para compartilhar também com mais pessoas.
0: Sim.
1: Para que outras pessoas sejam abençoadas ao receber esta oração. E não somente receber, mas também orar conosco.
0: Sim, com certeza. Já pedimos para que você que está aí... Bom, primeiramente, eu quero saudar também nossos ouvintes no rádio, né? Isso aqui é...
1: Verdade.
0: Multiplataformas, né? Temos a plataforma online, você que está no YouTube aí do canal Igreja Deus e Amor Oficial ou no Direto com Deus. Mas eu queria convidar você que está ouvindo pela rádio, qualquer rádio Deus e Amor ao redor do Brasil, temos tantas emissoras ao redor do Brasil, eu queria te convidar a vir assistir essa live ao vivo e a cores, não apenas ouvir no rádio. Claro, você pode muito bem ser abençoado também através das ondas sonoras, mas tenho certeza que ao vivo aqui a cores você vai ser ainda mais edificado, né, orando juntamente conosco. Então você que está no rádio, venha para a live ao vivo agora no YouTube da Igreja Pentecostal Deus e Amor. E você que já está nos assistindo online, queria pedir para que você compartilhasse, mande no famoso grupo de WhatsApp, né, o Zap Zap.
1: É isso, que funciona bastante.
0: Sim. Pastor Beata, estamos falando aqui fora do ar, como é que estão as expectativas para esse fim de semana celebrativo, que já é sábado agora, né?
1: Já é sábado.
0: Como é que está o coração?
1: Davi, o coração está a mil por hora. Eu estou muito feliz, estou muito ansioso. É uma ansiedade boa, né? Assim, aquela ansiedade esperando esse grande dia, esperando essa grande festa. Porque eu sinto no meu coração que Deus vai operar de uma forma poderosa, de uma forma extraordinária, assim, sabe?
0: Amém.
1: Parece que eu estava comentando com a minha esposa hoje, parece que eu já estou nesse dia de tanto desejo, de tanta vontade. Eu estou acompanhando também pelas redes sociais e acompanhando o movimento dos irmãos, já falando das caravanas, os jovens de todos os lugares confirmando a presença. Então, meu coração está muito feliz, eu estou muito ansioso que chegue logo o sábado para a gente estar junto na presença.
0: Amém,
1: do Senhor.
0: Glória a Deus. E como um bom mineiro, ansioso, com coração a mil, é como um paulista quase dormindo, né? Eu, claro, obviamente também estou ansioso, tenho certeza que vai ser um fim de semana muito especial na presença do Senhor. Afinal, não é todo dia que se completa 64

0: 2019 ali foi, né, os primórdios ali, o início do Regenere e todo esse trabalho que Deus me direcionou. E eu lembro que Deus falou muito claramente ao meu coração: honre o passado e construa o futuro.
1: Que coisa linda isso.
0: Não é nenhum nem outro, são os dois, né? E eu trilho nesse lugar tão difícil de se estar, né? Eu sempre brinco e falo com as pessoas, você me conhece muito bem nos bastidores, que não é fácil estar nos meus sapatos.
1: É verdade.
0: Porque é um legado muito grande, são 64 anos de história de uma igreja que já tocou não apenas ao redor do Brasil, que já é um país continental, mas outros países ao redor do mundo. Então esse fim de semana é sobre isso, né? É um fim de semana celebrativo. Pastor Beata, o que que você tem de formas específicas, assim, para celebrar esses 64 anos de história da Igreja do Amor? O que que você gostaria especificamente de celebrar diante de Deus e diante da Igreja Deus e Amor esse fim de semana?
1: Eu estava dizendo isso aqui também ontem, a fidelidade de Deus. Mais de meio século, Davi, e tudo que Deus falou ao saudoso missionário Davi Miranda, o Senhor tem se cumprido, o Senhor tem cumprido, o Senhor tem feito. Então eu tenho observado como Deus tem sido fiel, como a sua palavra realmente se cumpre. A Bíblia diz em Hebreus que Deus sustenta todas as coisas através da sua palavra. E realmente o que Deus prometeu, Ele está cumprindo, Ele tem cumprido e Ele tem muito a fazer. Então, celebrar a fidelidade de Deus, a bondade de Deus, esse tema tão especial, tão maravilhoso que Deus colocou no seu coração, que é firmados na rocha, não é? Então, quando a gente para pensar, para analisar, eu, por exemplo, são muitas coisas que eu quero agradecer ao Senhor, tudo que Deus fez na minha vida, através da Igreja Deus e Amor, o que Deus fez na vida da minha família. Hoje mesmo eu estava lembrando de quando nós conhecemos a igreja. A minha avó começou a sintonizar no rádio. E aí aparecia a voz do saudoso missionário Davi Miranda orando e Deus operando maravilhas na minha casa, na minha família. Então, são tantas coisas a agradecer a Deus, a louvar ao Senhor por tudo que Ele fez e por tudo que Ele está fazendo.
0: Glória a Deus. Você que está nos acompanhando no YouTube da Igreja de Deus e Amor, a gente consegue acompanhar aqui muitas pessoas já pedindo orações e isso é muito bom, é lícito. Mas eu queria que você que já está nos acompanhando colocasse aí nos comentários pelo que você é grato nesses 64 anos de história. Talvez você não está aqui os 64 anos, aliás, são poucos os que estiveram aqui.
1: Verdade.
0: Desde o início, né, da fundação da Igreja Deus e Amor, em 1962. Mas você que já faz parte da igreja aí há um ano, 10, 20, não sei, pelo que você é grato a Deus, por uma história tão rica que Deus nos abençoou. Eu nasci e fui criado nessa igreja, muita gente fala, né? Graças a Deus eu tenho um rostinho mais, parece de criança.
1: Mais jovem.
0: Já tô com meus cabelos brancos também. Mas eu nasci e fui criado aqui, então eu tenho 37 anos de Igreja Deus e Amor. Eu lembro que os corredores aqui da sede mundial foram o meu quintal de casa, né?
1: Nas viagens também.
0: Nas viagens, quantas madrugadas passei aqui nas vigílias de consagração. Tudo bem que criança vai dormir, né? A gente não tem força mesmo. Mas eu sou muito grato a Deus por essa igreja, porque foi aqui que eu conheci a Deus, né? Foi nesta igreja, com suas qualidades, com seus pontos que precisamos melhorar. Aliás, eu tô aqui para trazer isso mesmo. E só que eu acho que é isso que você está falando, pastor. Eu acho que uma das coisas que eu mais enxergo assim na nossa igreja, eu falo isso com um coração muito grato a Deus, é o quanto que Deus coopera conosco.
1: É verdade.
0: O quanto que Deus esteve com meu avô do início ao fim da sua vida, o quanto que Deus está com a nossa igreja hoje, em tempos gloriosos que vivemos, quando, né, o Maracanã foi lotado, quando vivemos grandes milagres e maravilhas, em tempos em que parece que a igreja está declinando, em tempos em que parece que não, Deus deixou a igreja e agora é só pela força do braço, mas nunca foi pela força do braço. Nunca foi pela capacidade de lideranças, nunca foi pela visão, né, de um grande visionário, nunca foi pelo meu avô, sempre foi pela graça de Deus.
1: Glória,
0: aliás,
1: Deus.
0: Eu sou o pregador notório da graça de Deus. Eu olho para a nossa igreja, para a nossa história Eu sempre digo isso, pastor, você que conhece

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1: Por natureza, o homem é esquecido. Esquece de fatos, datas, pessoas e compromissos. Por outro lado, a tendência humana é para não esquecer certos fatos que ocorrem na vida, principalmente quando se trata de perdoar ou pedir perdão. Vemos e ouvimos muitas pessoas afirmarem: eu perdoo, mas não esqueço. Perdoo, mas não quero mais amizade com ele ou com ela. Isto não é perdão. O perdão que a Bíblia ensina é cheio de amor e misericórdia. E normalmente, se perdoando, se esquece, se sepulta no passado. E isso é possível se a pessoa experimentar o perdão divino, tornando-se revertida do grande amor de Deus. Deus, ele é onisciente, é onipresente, é onipotente, mas sem dúvida alguma, ele esquece dos nossos pecados. Pois eu mesmo, Senhor de Israel, apago as tuas transgressões por amor de mim, dos teus pecados, e não me lembro mais. O Senhor Deus lança os teus pecados perdoados para trás de suas costas e joga nas profundezas dos mares. Caro amigo ouvinte, o sangue de Jesus Cristo nos purifica de todo o pecado. Através do seu sangue, que temos a comunhão uns com os outros, e o sangue do Cordeiro de Deus, o Filho de Deus, nos purifica de todo o pecado. Isso se conhecemos a Jesus Cristo e sabemos que Ele é o Senhor. Mantemos a comunhão uns com os outros, e o sangue do Cordeiro nos purifica e nos lava e nos limpa de toda iniquidade. Amigo ouvinte, pare, pense, confesse os seus pecados, e a partir de hoje, tu serás uma nova criatura em Cristo, Jesus, o Filho de Deus. Aprenda a perdoar e será perdoado, pois quem conhece a Deus sabe perdoar. Esta é mais uma mensagem da Igreja Deus e Amor, levando você ao caminho do Senhor.

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4: Meia-noite 2.
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6: 12:27.
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4: Meia-noite 53.
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3: 1h20.
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1: 1h51.
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4: 2h22.
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3: 3h23.
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3: 3h54.
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3: 4h23.
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4: 4h52.
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2: 5h25.
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4: 6 e 1.
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3: 6h32.
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12: E agora a gente conversa com a nutricionista Kate Barros. Kate, qual a importância da refeição em família?
13: Olha, com essa vida corrida que nós estamos tendo, nós estamos perdendo esse tempo em família. Então a gente precisa tirar ali uma refeição que seja no dia para sentar junto com a família, perguntar como foi seu dia, deixar ali os celulares de lado. Com essa era digital, acaba que nós estamos perdendo os vínculos familiares. Quando você tem esse vínculo, você sai dali fortalecidos, você emocionalmente. Quando você se alimenta de frente à TV ou de celular, por exemplo, você perde a noção do que está comendo, come até mais, porque você perde a noção. Então, estar à mesa com a família é muito importante na alimentação.
12: É isso, né, Kate? E aqui em Goiás, quando chega uma visita, a gente também vai para a mesa, né? Então, a refeição em família é importantíssima para criar vínculos, afeto e união.
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7: 6:57.
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2: 7 horas em Cascavel. Olá pessoal, sejam todos bem-vindos a mais uma edição do Direto ao Ponto. Hoje é dia 9 de junho de 2026, terça-feira, 15 graus de temperatura em Cascavel, uma chuva fraca por enquanto no oeste paranaense. E até a próxima quinta-feira, até sexta, vai estar meio fechadão, meio carrancudo o tempo em Cascavel e toda a região que recebe chuva nesta semana que começou ontem, dia 8, e hoje já é dia 9 de junho. Bom dia ao nosso pré-candidato a deputado estadual, Ogebuck. Como está, doutor?
3: Bom dia a todos. Aqui em Curitiba ainda não tem chuva, mas começa ali pelas 9h30. E sabe que dia vai chover?
2: É.
3: Tá chovendo aí! Não
2: tá
3: é
2: chovendo
3: assim?
2: Aí, é.
3: Cara, então vai chover amanhã, depois. E aí,
4: aqui
3: Curitiba
4: tava chovendo e agora já choveu.
2: Isso aí.
3: É, como é que é?
4: Aqui tava chovendo e agora já choveu.
3: Já choveu, poxa vida. Então é o seguinte, bom dia, Toco, tudo bem comigo? Seguinte aí, senhor Henrique Gilho.
2: Pois não.
3: Todo dia tem uma novidade em Brasília, né?
2: Todo dia.
3: Mas tudo que pinta de novo, sabe o que que é?
2: Eu ia falar uma coisa, não posso. Tudo...
3: Não, é pepino no povo.
2: Ah,
3: isso
2: tá. Isso
3: pode falar.
2: Isso pode. Ia pode. Falar outro adjetivo.
3: Ah, isso pode. São mais... São 7h02 dessa terça-feira, e a gente tem uma obrigação, né? Quando ocupa um microfone tão prestigiado como o microfone da 92.3, Rádio Estúdio FM de Cascavel, que é falar com responsabilidade com as pessoas, quer dizer bom dia, e dizer um bom dia que signifique para quem nos ouve esperança. E aí eu fico me perguntando, eu quero dizer bom dia, quero dizer que eu tenho esperança, mas eu fico vendo já suspensão, desde logo, de pesquisa eleitoral. Aí eu fico imaginando aqui, o que leva o ministro-presidente do Tribunal Superior Eleitoral, Nunes, ministro Nunes, suspender a pesquisa? Evidentemente, para que ele tomasse essa decisão, e é uma decisão muito rigorosa, porque implica em censurar uma notícia, uma divulgação que impacta no período eleitoral. Como é que é o nome do instituto?
2: Atlas Intel.
3: Atlas Intel, um instituto. Para quem não entendeu o vocábulo, é instituto. Né? E aí por que que o ministro impugna e não permite a divulgação da pesquisa? Porque entende que a pesquisa é indutora, porque a pesquisa é sectária, porque a pesquisa foi feita especificamente para induzir as pessoas a prejudicar no seu fórum íntimo, no seu julgamento, um dos candidatos à presidência da República, que, no caso, é o senhor Flávio Bolsonaro. E isso me irrita profundamente, audiência, Henrique Gilho, Toco, e todos os que estão conosco neste raiar desse dia 9 de junho de 2026. Porque, de novo, começa essa tentativa espúria, nojenta, repulsiva, que já aconteceu lá em 2022. E essa prática que aconteceu em 2022 levou um sujeito que houvera recém-saído do calabouço, e muita gente criticava o Jair Bolsonaro na época. E o Bolsonaro era o quê, senhor Henrique? O presidente da República, legalmente eleito num pleito livre em 2018, onde houvera contendido, então, com o Haddad, o poste.
2: Sim.
3: Não é?
2: Aí, Tachad, agora mudou, ele é Tachad.
3: É, Tachad. Depois, ele era Haddad naquela época, virou Tachad, depois foi ministro desse governo inepto, incompetente, ladravaz, que nos apresenta um país devendo 3 trilhões de reais, dívida todo dia, enfim, o que esse sujeito que foi abduzido do sistema prisional para ser candidato a presidente da República oferece ao meu Brasil. Bom, agora eles têm um problema muito maior, porque foram buscar o cara, não, é o salvador da pátria, é o salvador e tal, e vai ser o prêmio Nobel da Paz, e vai ser isso, vai ser aquilo. Aí ele já veio, trouxe a espiruqueta que ele trouxe aí para ser a primeira dama do país, né? E é esta vergonha diuturna, esta vergonha nacional e internacional que todos os dias nos açoita. E é nesse momento histórico em que os índices de rejeição desse sujeito, reprovação, atinge metade da população brasileira, aí há o trabalho de desconstrução dos candidatos. Isso é feito como? Bom, apontando os erros dos demais candidatos que pretendem chegar à presidência da República, e, evidentemente, o fogo está mais centrado no filho do Bolsonaro, no Flávio. Natural, porque o índice da pesquisa indica que ele, com o bolsonarismo e com a direita brasileira, etc. e tal, é o mais próximo de Lula, o homem da quebra do país. E aí acontece, então, uma pesquisa. E a pesquisa é vetada. É vetada porque é a pesquisa que pretende induzir o sentimento do eleitor exatamente quando se apresentou um problema do Flávio Bolsonaro. Não explicou bem até agora também.
2: Pois é.
3: Que fique claro.
2: Vai ter que explicar.
3: Vai ter que explicar até agora. Mas
2: você viu que ontem o Vorcaro já disse que foi o que aconteceu na situação do filme Dark Horse foi exatamente o que o Flávio Bolsonaro falou.
3: Bom, já melhora, né, a posição, mas eu espero que melhore muito mais, que fique claro, o dinheiro que entrou foi para filme, não foi para financiar a casa de Eduardo, não foi para financiar a vida do Flávio, etc. e tal. Porque o pau que bate em Chico bate no seu Francisco também. Né? É. Então, nós queremos um presidente da República que seja um presidente comprometido com a família, com a educação, com a liberdade econômica, né? Com a liberdade religiosa, enfim, tudo aquilo que são as teses e aquilo tudo que a gente defende. E a mim não me interessa se é Chico, se é Francisco, se é Roberto Carlos, se é Maria Bethânia.
2: É verdade.
3: Candidato a presidente da República tem que ter rigidez, tem que ter limpeza, limpeza de caráter, limpeza nas suas atitudes, nos seus atos. O Lula não tem.
2: É isso aí. Direto ao ponto. 7:08. O Gê, tem... eu estava esperando isso ontem, mas acabou de sair. Instituto Veritá, nova pesquisa para o governo do Estado. Então, vamos inverter a pauta. Eu tinha colocado os assuntos nacionais na primeira parte do programa. Tá. Então, vamos inverter, Gê, porque saiu pesquisa do Instituto Veritá. Neste momento, faz 5 minutos, nova pesquisa divulgada pelo Instituto para Governo do Estado do Paraná.
3: Aonde você buscou isso?
2: Está na ric.com.br.
3: Tá, então a pesquisa é da RIC, é isso?
2: Eu nem li, Rogério, de quem pagou a RIC, quem pagou a pesquisa. Vamos mudar aqui. Ó, o Instituto Veritá acaba de divulgar, nesta terça-feira, dia 9, uma nova pesquisa de intenção de votos perdão, ao governo do Paraná. O levantamento publicado e divulgado com exclusividade pela Jovem Pan testou 3 cenários de primeiro turno e 4 cenários de segundo turno. Além disso, a rejeição aos pré-candidatos. Eu só estou vendo, ó. O levantamento perguntou aos entrevistados se eles já têm um pré-candidato ao governo do estado, sendo assim, 66,8% responderam que sim e 33,2% disseram que não. Eu só quero ver a metodologia. O Instituto Veritá também realizou simulações de segundo turno. A metodologia, deixa eu achar aqui, rejeição. Metodologia, a pesquisa foi feita entre os dias 2 e 6 de junho de 2026 com moradores do estado do Paraná. Foram realizadas 2.010 entrevistas, a margem de erro de 2,5 pontos percentuais para mais ou para menos, intervalo de confiança de 95%. O levantamento foi registrado junto ao TRE sob o número 08570-2026 e no TSE como BR08297-2026. Então vamos lá, agora deixa eu ir lá para cima de novo, Gê, para a gente ver os cenários aqui que foram testados pelo Instituto Veritá. Cenários de primeiro turno. Entre aqueles que já decidiram os votos, 60,1%, disseram que votariam no senador Sérgio Moro. Ou seja, Sérgio Moro tem 60,1% das intenções de voto neste primeiro cenário de primeiro turno. Em seguida, aparece Requião Filho, com 19,1%. Na terceira posição, Sandro Alex, 8,8%. Rafael Greca, 6,4%. Outros candidatos, 3,2%. Luiz França, 2,3%. Tony Garcia, 0,2%. Em um segundo cenário, a sondagem perguntou também, em um segundo cenário, se esses fossem os candidatos em quem você votaria para governador. Aí a pesquisa estimulada, né, Eugê? A primeira pesquisa foi espontânea. Então vamos lá. No segundo cenário de primeiro turno, Sérgio Moro teria 57,9%, Requião Filho 19,2%, Rafael Greca 10%, Sandro Alex 9,3%, Luiz França do Missão 3,2%, Tony Garcia 0,3%. O levantamento ainda questionou qual seria a sua segunda opção de voto para governador. Aí o Rafael Greca lidera com 40%. Sandro Alex, 23,2%. Sérgio Moro, 15%. Requião Filho, 13,5%. Luiz França, 5,7%. Tony Garcia, 3,6%. Esses são os resultados de primeiro turno. Vamos para o segundo turno, de Rafael Greca versus Requião Filho. É o primeiro cenário analisado de segundo turno. Rafael Greca teria 51,7%, Requião Filho 48,3%. Segundo cenário de segundo turno, Sérgio Moro teria 72,3%, Requião Filho 27,7% das intenções de voto. Um terceiro cenário entre Sérgio Moro e Rafael Greca. Sérgio Moro teria 69,4%, Rafael Greca 30,6%. E um terceiro cenário entre Sérgio Moro e Sandro Alex. Sérgio Moro 74,4%, Sandro Alex 25,6%. A rejeição dos candidatos. Requião Filho, 49,9%, Sérgio Moro, 30,4%, Luiz França, 6%, Rafael Greca, 5,5%, Sandro Alex, 4,8%, Tony Garcia, 3,5%. Por essa pesquisa aqui dá Moro no primeiro turno, hein, hoje?
3: Pois é, o ilustre Sérgio Fernando Moro, que vai ser nosso entrevistado aqui no estúdio daqui a pouco, né, no Independência.
2: Sim.
3: Neste momento, é o virtual governador do estado do Paraná. Se a eleição fosse hoje, ia ser um sapeca iaiá histórico, né?
2: Sim. Instituto Veritá aqui. Deixa eu ver no primeiro turno, só relembrando os números, eu estou abrindo a pesquisa agora, pessoal, então desculpe a confusão aí. Mas no primeiro turno, no cenário espontâneo, o Sérgio Moro tem 60,1%. Requião está em segundo com 19%.
3: E os demais?
2: Sandro Alex, 8,8%. Rafael Greca, 6,4%. Outro candidato, 3,2%.
3: Bom, então no primeiro turno. Vejo que na votação espontânea preciso fazer uma leitura. O Paraná Conservador...
2: Olha, eu vou repetir, hoje só pra, antes de você fazer o comentário. O levantamento perguntou aos entrevistados se eles já têm um pré-candidato ao governo do Estado do Paraná. Sendo assim, 66,8% responderam que sim e 33,2% disseram que não. Ou seja, 65% das pessoas já sabem quem vai votar. Então, e entre aqueles que já decidiram, então entre esses 65% dos que já sabem que vai votar, 60% votam no Moro. Então, o eleitorado do Moro já está garantido aí, pelo menos para o segundo turno, com tranquilidade.
3: Bem, se a eleição, portanto, fosse hoje, o senhor Sérgio Moro seria, evidentemente, o governador eleito pelo Paraná. Paraná é um estado conservador, é um estado, a maioria é de direita, é conservadora, é... E isso é evidenciado em todas as eleições aqui do Estado. Na capital aqui, por exemplo, só uma vez a esquerda ganhou a eleição para a Prefeitura Municipal de Curitiba. Né? E ganhou com o senhor Gustavo Fruitt, que, aliás, foi adversário do atual governador do Estado do Paraná à época.
2: Não pior é? Prefeito da história da capital.
3: Mas muita gente diz... Isso que o Henrique acaba de colocar, que o pior prefeito da história da capital foi o senhor Gustavo Fruitt. Eu não sei se é possível cravar isso, mas é evidente que o fato dele ter permeado a prefeitura municipal na área de saúde, por exemplo, ele foi buscar um rapaz lá de Campinas para ser o secretário de saúde de Curitiba, como se aqui nós não tivéssemos gestores públicos de saúde suficientemente competentes para cuidar de Curitiba, e alguns erros estratégicos cometidos pelo Gustavo à época fazem com que muitas pessoas, como o Henrique e a maioria do eleitorado curitibano, consiga entender o Gustavo como o pior de todos. É tanto verdadeiro isso que depois não houve nenhuma experiência que aproximasse qualquer candidato de esquerda a sucesso aqui. O candidato do conglomerado de esquerda, PT, PDT, etc. e tal, na última eleição, foi ex-prefeito de Curitiba, né? O senhor Luciano Dutti, não fez 20.
2: Foi isso? Foi para o segundo turno.
3: Pois é. Não foi para o segundo turno foi feito e realizado entre Cristina Grêmio e o atual prefeito Eduardo Pimentel. Muito bem. A tendência, ela tem sido constante nas pesquisas. Eu não vi queda no Moro em momento algum até agora.
2: Pois é.
3: Não vejo. E aí eu tenho um argumento aqui que eu quero trazer ao programa, ao ouvinte, a todos nós que estamos vendo o quadro. Daqui a pouco o Moro vai estar aqui na 92.3, né, com o nosso grupo.
2: Vai estar galo, hein? Com essa pesquisa aí vai estar galo hoje.
3: Mas o Moro está galo faz tempo, né? Desde que lançou o nome dele. Ele ponteia as pesquisas, e aí muita gente me diz, mas no programa eleitoral o troço vai mudar. E aí eu fico me perguntando, esse rapaz, o Sérgio Fernando, apanhou horrores do PT. Depois, precisa ter memória, seu Henrique, presta atenção aqui em mim.
2: Estou prestando.
3: Então presta atenção, você é audiência. Depois ele apanhou do Flávio Bolsonaro, ele apanhou do Jair Bolsonaro, ele apanhou do Eduardo Bolsonaro. E apanhou do bolsonarismo como gente grande. O que, que aconteceu?
2: Só cresceu.
3: Nada. Negativo. Só cresceu. Pois bem, agora, por decisão pessoal dele, do Eduardo, do Jair Bolsonaro e tal, eles fizeram shake hands. apertaram as mãos. E ele volta, então, para

0: o abrigo do bolsonarismo. Bolsonarismo tem 25% aqui no Paraná. Pouco mais que a esquerda. O bolsonarismo raiz tem 25%. O Sérgio Moro está muito, muito, muito acima desse número. Por quê? Porque ele agrega a direita e a centro-direita. É importante analisar isso. E aí, uma posição minha, pessoal. O que é que vão inventar para bater no Moro agora?
1: Pois é.
0: O que que vão inventar para bater na senhora dona Rosângela Moro? Ah, ela foi ser candidata lá em São Paulo. E daí? Ela foi má deputada, foi boa deputada, ela prejudicou o estado do Paraná. Não me parece que tenha prejudicado o Paraná em nenhum momento. Aliás, eu tenho mais simpatia por ela que por ele. Sabia?
1: Né?
0: A dona Rosângela, a gente quando fala com ela e tal, de vez em quando ela sorri, acha graça e tal. O Moro, você sabe, a gente já esteve perto dele,
1: Mas ele
0: para
1: lá
0: arrancar.
1: no direto ao ponto, ele foi bem, foi tranquilo.
0: Não, claro que ele foi tranquilo. E ele. Até quero fazer aqui um agradecimento público, né? O senhor Sérgio Moro me trata com muito mais simpatia que o Ratinho Júnior, o governador.
1: Pois então.
0: Pô, lógico, nós convidamos o Sérgio Moro para ir no nosso programa, ele foi, o Ratinho foi?
1: Não foi.
0: Então, pronto. Então, a vida é feita de sucessão de atos. E nós somos feitos da coragem necessária para enfrentar a sucessão de atos com destemor. O Ratinho precisa limpar a lousa com a gente. O governador. O Sérgio Moro, não.
1: Pois é. Bom, Gê, vamos para a pesquisa então, Instituto Veritá, divulgada agora pela manhã. Antes de trazermos os números do Senado, que a pesquisa também avaliou, tem um recado de áudio dos nossos ouvintes aí, né, Toco? Tem o um recado do José. Vamos ouvir o que disse o José com relação à pesquisa de hoje.
2: Bom dia a todos, aos apresentadores e ouvintes. É Moacir de Piraquara. Olha, eu não sei quantos anos tem essa Betts aí, 10 anos que seja, não sei se tem isso aí já tudo. Mas por mim pode pedir sigilo por 1.000 anos. Eu nunca gastei um real nessas porcaria. Então, como o pessoal da direita aí sempre quer contrariar o da esquerda e vice-versa. E da esquerda ainda é a maioria, porque senão o Lula não era presidente, né? Vamos ver se invertemos isso agora. É só não apostar nessas bets. Deixa os caras que se quebrem lá, eu quero ver. Se eles não tiver faturamento, como é que vão se sustentar? E pode pôr sigilo aí. Eu tenho 60 anos, por 1.000, 10.000 anos, não vou gastar um real meu. Então vamos lá, pessoal da direita. Não aposte nessas bets. É simples.
1: Ó, pessoal, esse assunto nós vamos trazer daqui a pouco, mas o governo já disse que vai tirar o sigilo de 100 anos dos acordos e dos processos relacionados à autorização do funcionamento das empresas de apostas esportivas.
0: Só
1: Já
0: tem um
1: já a gente
0: muro.
1: vai falar disso.
0: Mas já vamos falar,
1: É.
0: mas já antecipando. Pelo amor de Deus, gente, o dinheiro é tão difícil, tão difícil, tão suado para o trabalhador, e as famílias são prejudicadas, muita gente passando necessidade porque joga nesse bagaço aí. Você conhece alguém ganhando essas bets aí, Henrique?
1: Eu conheço, eu tenho um parente meu, você conhece bem também. Já trabalhou no seu escritório, inclusive, um período. Ele jogava, uma vez ganhou 20 mil, aí se empolgou e perdeu tudo e ficou devendo.
0: Ah, então vamos voltar. Aqui só uma curiosidade pro ouvinte. Posso contar uma história?
1: Pode.
0: Eu fui preparador físico na minha vida, eu conto muito essa história. Fui preparador físico, depois cheguei à vice-presidência de futebol com muita honra do Colorado. Mas o Colorado vai jogar certa feita no Paraguai. Preparador físico era eu. Em Assunção, no dia lá do evento e tal, tinha um dia de folga na antecedência e algumas pessoas foram ao cassino, viu? Eu estava com o Geraldo Damasceno lá, que era o então técnico do Colorado e tudo mais. E eu fiquei sentado num balcão, olhando. E aí vem um senhor, e muito bem trajado, etc., uma figura muito notável, assim, e para do meu lado e pergunta se eu ia jogar em português fluente. Eu disse: não, eu não jogo em aposta e tal, nunca joguei. Aí ele falou: então duas pessoas vão ganhar aqui hoje. O nome dele era Tony. Eu falei: então, senhor, quem vai ganhar? Ele disse: eu e você. Eu falei: por que, o senhor? Ele falou: porque eu sou o dono do cassino e você porque não vai perder.
1: É isso aí.
0: Ele era um senhor aqui do norte do estado do Paraná, era casado, foi casado, já morreu e tal, mas foi casado com a filha do Stroessner. E ele que explorava o Cassino Interamado.
1: Entendi.
0: Isso aí, reminiscências da minha vida. Eu vou escrever um livro ainda.
1: Vai.
0: Mas no cassino, meu irmão, Bete, esses troços, disse aí, contou a história desse jovem. É isso aí. Em jogo de azar, se você ganhar uma vez, guarde o dinheiro e nunca mais jogue.
1: Exato.
0: Agora, o cara que joga
1: Se
0: semana que
1: empolga,
0: vem
1: aí vai
0: vai
1: buscar.
0: devolver tudo. Ficar devendo.
1: Vamos lá, Gê, vamos para a pesquisa Veritá, então, que também analisou o cenário para o Senado da República aqui no estado do Paraná. O levantamento perguntou aos entrevistados: você já tem um candidato que pretende votar para o Senado? Neste caso, 42% responderam que sim e 58% disseram que ainda não. Ou seja, no caso do Senado, a situação ainda é um pouco diferente. O pessoal ainda está um
0: Cenário
1: pouco.
0: aberto.
1: Oi?
0: Cenário aberto no
1: Cenário
0: Senado.
1: aberto. O pessoal ainda não sabe em quem vai votar. Cerca de 60%, 58%. Vamos lá, a pesquisa perguntou ainda: o candidato que você votaria é um desses nomes ou outro candidato? 36,8% responderam que pretendem votar no ex-procurador da Lava Jato, Deltan Dallagnol. Na sequência, a deputada federal Gleisi Hoffmann aparece com 19,8%. Depois, o deputado federal do PL, Felipe Barros, tem 17,5%. O presidente da Assembleia Legislativa do Paraná, Alexandre Cury, tem 10,7% da preferência e Álvaro Dias, 6,1%. A jornalista Cristina Grêmio tem 5,1%. A ex-deputada estadual Rosane Ferreira, do PV, 1,5%. E a Renata Borges, do PSOL, 0,4%. O deputado federal Luiz Carlos Raule, do Podemos, também apareceu com 0,2%. Agora vamos fazer diferente. Vamos mostrar aqui o cenário do primeiro voto dos paranaenses. A pergunta foi a seguinte: se a eleição fosse hoje e esses fossem os candidatos, qual seria sua primeira intenção de voto? Deltan Dallagnol aparece com 26,3%, Felipe Barros, 19,8%, Álvaro Dias, 16,1%. Gleisi Hoffmann, 13,5%. Alexandre Cury, 9,7%. Cristina Grêmio, 9,5%. Renata Borges, 3,8%. Rosane Ferreira, 0,8%. Luiz Carlos Raule, 0,5%. Ou seja, na pesquisa estimulada, Deltan Dallagnol e Felipe Barros estão na frente. Mas vale lembrar que o Deltan está inelegível. O segundo voto das pessoas entrevistadas. A pergunta foi a seguinte: quando a pergunta foi quem seria o seu candidato, o segundo candidato, né? Porque nós vamos votar em dois candidatos ao Senado esse ano. Deltan Dallagnol também aparece em primeiro com 22,2, Felipe Barros 18,5, Alexandre Cury 13,6, Álvaro Dias 12,6, Cristina Grêmio 12,1, Gleisi Hoffmann 11,3. Renata Borges, 6,5. Rosane Ferreira, 1,6. Luiz Carlos Raule, 1,6. Consolidação de primeiro e segundo voto, G. Na consolidação das indicações de primeiro e segundo voto ao Senado, não sabe ou não responderam cresceram para 39,8%. Mesmo assim, Deltan Dallagnol aparece com 28% da preferência. Álvaro Dias ficou com 21,1%. Gleisi Hoffmann tem 18,2%. Alexandre Cury aparece com 16,7%. Cristina Grêmio tem 15,6%. Renata Borges, 7,3%. Ou seja, tem uma indefinição ainda para o Senado, principalmente por causa desta situação do Deltan Dallagnol, né, Ogi?
0: Vamos lá. Ontem estive pessoalmente com duas pessoas que são relevantes nesse quadro eleitoral. Primeiro, conversei demoradamente com o Marcelo, ex-prefeito de Ponta Grossa.
1: Marcelo Rangel,
0: deputado estadual. Quem é Marcelo Rangel? Irmão de Sandro Alex. Viajaram ontem para o norte do estado, Marcelo, Sandro, Ratinho Júnior, Alexandre Cury e outros no avião do governo. Foram um evento no norte do estado do Paraná. À tarde, converso com Marcelo e Marcelo estava feliz e esperançoso, entendendo que os números, eles, de certa maneira, já sabiam, tinha divulgação, mas eles sabiam dos números. Que os números diziam que o jogo ainda tinha que ser jogado e que teria que ser bem jogado e tudo mais. Então, esta é uma leitura do grupo do governador, do senhor governador, sua excelência, Carlos Roberto Massa Júnior. Por outro lado, na mesma Assembleia Legislativa, conversei aí de forma mais demorada com o presidente da Assembleia, que está nesta pesquisa. A primeira pergunta que fiz ao senhor Alexandre Cury foi relativa à candidatura dele. Ouvi que é definitiva e irreversível. Porque muita gente diz, não, depois ele reverte e vota a ser candidato a deputado estadual. Isso prejudica ele, né?
1: Sim.
0: Isso atrapalha. Ele foi muito claro. Sou candidato a senador da República pelo meu partido Republicanos, com o apoio claro e declarado de Carlos Roberto Massa Júnior, o governador do Paraná, e então numa coligação Republicanos-PSD.
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0: Muito bem. Eu, com 50 anos de advocacia e com um par deles dedicado ao direito eleitoral, diria que não vejo como o senhor Deltan Dallagnol possa ser candidato nesta etapa.
1: Eu também.
0: É o que eu enxergo. Evidentemente, isso não é um parecer eleitoral. Né? O Deltan Dallagnol tem advogado, ele mesmo é advogado e tudo mais, ele tem condições de saber e decidir. Devia fazer uma consulta como o Juscelito Canto fez. Seria um bem para o Paraná e para ele mesmo. Isso é uma opinião pessoal. Ele faz o que ele bem entender. Ele é lá do Partido Novo e eles decidem como é que vão tocar a marimba. O senhor Alexandre Cury acredita que vai para o Senado da República. Ele, obviamente, conhece a pesquisa, já colocou o bloco na rua. O bloco dele é enorme, tem 200 prefeitos. Ele entende a viabilidade. E, aliás, eu quero fazer uma declaração pública aqui. Porque nós não fazemos só comentário, etc. E tal. Nós também somos eleitores. E, enquanto eleitor, você tem candidato. O meu candidato ao Senado é o Alexandre Cury. E, claro, eu vou votar em mais um. Ainda não decidi quem. Hoje, o nosso programa da tarde vai estar lá o Felipe Barros.
1: Sim.
0: Que nós vamos colocar no ar amanhã aqui, na 92.3, a entrevista com o Felipe. E se ele me convencer, pode ser que eu vote nele, né?
1: Pois é.
0: Então, mas o meu primeiro... Você, qual é o teu primeiro voto?
1: O primeiro é o Alexandre também.
0: Pois é. Então, nós estamos aí nessa linha dos que foram pesquisados.
1: É isso, Gê. Essa foi a pesquisa divulgada nesta manhã vamos analisar um pouco melhor, né? A gente pegou, ela foi divulgada agora às 7 horas da manhã e por isso nós já trouxemos aqui para o pessoal da Estúdio FM do Direto ao Ponto. Eu preciso fazer um intervalo, G, para a gente renovar nosso link aqui. Na volta, vamos falar do caso Renato Freitas, que aconteceu ontem na Assembleia Legislativa.
0: Sabia inclusive... de uma coisa?
1: Oi?
0: Sabia de uma coisa?
1: É.
0: Eu fui na Assembleia com o teu cunhado.
1: Sim.
0: E daí encontramos sua esposa lá.
1: Pois não.
0: E eu, num determinado momento, depois que eu saí do gabinete do Marcelo Rangel... O teu cunhado fez um pit stop à direita para fazer um xixi amigo.
1: Ah, tá.
0: E eu fiquei no corredor. Daqui a pouco vem Renato Freitas, a moça que deve ser a esposa dele, namorada, enfim, da relação pessoal dele, e mais dois assessores. Já eram 7 ou 19 horas, escuro no corredor, tô só eu ali.
1: E aí,
0: com o pau diário que eu dou no tal do Renato Freitas.
1: É.
0: E aí tô eu, o corredor
1: e o Renato.
0: E a saudade da minha mãe.
1: É.
0: Mas nufas. Aí eu falei, bom, se o cidadão aí resolver entender que o Maitá é uma saída, aí já eram 3-1 e... a vantagem da juventude e tal, eu falei, tomara que o Otávio saia logo do banheiro para dar um equilibrado. Mas ele, habilidosamente, eu estava sozinho, não havia como não me enxergar no corredor, mas ele, habilidosamente, passou com o time dele e tal, dando risada, não sei do que ele estava rindo também, em face do momento que ele está atravessando, mas passou dando risada e seguiu o baile dele.
1: Que bom, que bom. Pelo menos foi do... mas não te cumprimentou.
0: Aí eu queria demais também, né?
1: Então é mais educado. Deveria ter cumprimentado o doutor.
0: Não devia, porque nós somos críticos permanentes da conduta dele e tal. É. E quem bate sabe que está batendo e sabe que isso cria uma animosidade. Eu bati antes de ontem, anteontem e tal, eu vou continuar batendo. Muito embora reconheça que ele vai ser deputado federal eleito.
1: Não vai, porque aí ele estará inelegível.
0: Não,
1: mas se puder ser candidato...
0: Ele vai ser candidato porque eles já avisaram todo mundo que eles vão judicializar, vai lá para o Supremo Tribunal Federal e aqueles julgadores que são afetos ao governo Lula. Esse governo consorciado com o governo Lula, que é o governo consorciado paralelo...
1: Mas eu não sei hoje se dá tempo desse julgamento.
0: Bom, se não der, daí ele vai bater pau no pau maluco.
1: É. Mas vamos ver, a gente vai falar isso daqui a pouco. São 7h37 e a gente já volta.
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3: 7h38.
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1: Estamos de volta, 7 horas 43 minutos. Um abraço para o Osmar. Osmar está lá, ó, G. Grande Osmar. Um abraço para o nosso querido amigo Osmar, que nos levou para cima e para baixo aí na cidade de Cascavel.
0: Não, só levou a gente para cima. Para baixo, nada.
1: É verdade, é verdade. Levou a gente para tudo que é lugar, então podemos dizer assim. Fica melhor. Bom, Gê, ontem o presidente da Assembleia Legislativa do Paraná, o senhor Alexandre Cury, confirmou em entrevista exclusiva ao portal Nosso Dia que a votação do processo que pode resultar na perda de mandato do deputado estadual Renato Freitas vai ocorrer na próxima terça-feira, dia 16, em plenário. O processo é resultado de representações apresentadas contra o parlamentar após ele ter se envolvido em uma briga na rua.

0: rua no centro de Curitiba em novembro de 2025. Segundo o deputado estadual Alexandre Cury, presidente da Assembleia, após o encaminhamento do projeto de resolução pelo Conselho de Ética e o cumprimento das etapas regimentais, caberá aos deputados estaduais decidir o destino de Renato Freitas. Vamos ouvir o presidente da Assembleia, Alexandre Cury.
1: Recebi hoje pela manhã, das mãos do deputado Jacob Voss, que é o presidente do Conselho de Ética, o projeto de resolução, e como havia prometido, comunicado à população paranaense, vou agir com muita celeridade, com muito rigor, e já determinei a pauta para a próxima terça-feira, dia 16, esse processo de cassação do deputado Renato Freitas será votado no plenário na próxima terça, 14 horas e 30 minutos.
2: Presidente, explica para a gente o rito. O que acontece na terça-feira?
1: Terça-feira, o projeto de resolução é pautado, os deputados votam, teremos uma sessão extraordinária, o processo é votado em segundo turno, cabe a apresentação de emenda. Se houver uma emenda por parte de algum parlamentar, o processo sai da pauta, o projeto sai da pauta e retorna à CCJ e depois retorna ao plenário. Mas como eu disse, nós vamos agir com muito rigor, como qualquer outro parlamentar que tiver sido encaminhado pelo Conselho de Ética, um processo de quebra de decoro e com celeridade que eu prometi aos paranaenses. Então semana que vem às 14 horas e 30 minutos, se não houver emenda, nós encerramos esse projeto encaminhado pelo Conselho de Ética que pede a cassação do deputado Renato Freitas. Se houver emenda, na outra semana nós devolvemos ao plenário e aí em segundo turno. Mas o processo será votado em primeiro turno. Já na terça que vem, os paranaenses tomarão conhecimento se foi aprovado ou não esse processo de cassação do deputado Renato Freitas. Essa é uma matéria que há muito tempo a casa não vota, né? Um processo de cassação. Então há essa ansiedade por parte dos parlamentares, mas é importante a gente comunicar aos paranaenses que foi feito um processo com celeridade, independente do nome do parlamentar. Qualquer parlamentar que tivesse esse processo de cassação encaminhado por esse presidente, eu teria a mesma celeridade, o mesmo rigor. E esse presidente respeita a decisão do plenário. O plenário é soberano, são 28 votos para cassar ou não o parlamentar Renato Freitas. Então, o mais importante é que nós temos com toda transparência, sem nenhuma perseguição, independente desse ou daquele parlamentar, nós teríamos o mesmo rito nesse processo. E a Assembleia Legislativa agora, com o Código de Ética, tem toda essa segurança jurídica para poder pautar um processo de cassação contra um parlamentar.
0: Tá aí, foi o que disse o deputado estadual e presidente da Assembleia, Alexandre Cury. Eu também tenho uma palavra aqui do Renato Freitas. Quer ouvir ou quer comentar antes, OG?
3: Não. É importante transparência no nosso programa.
0: Com certeza. Então vamos ouvir o que disse o deputado estadual Renato Freitas ontem, após a marcação, podemos dizer assim, da votação para o dia 16 de junho.
4: Em 171 anos de Assembleia, ninguém nunca foi cassado, mesmo diante de crimes hediondos como homicídio doloso e culposo. Crimes de desvio de dinheiro público, entre tantos escândalos, como os diários secretos, por exemplo, nada disso gerou cassação. Novamente, como foi na Câmara dos Vereadores, eu acabo fazendo história porque movimento a Casa de Leis no sentido de me censurar, porque eu denuncio as regras do jogo. E eu não vim para obedecer a essas regras. Eu vim pelo povo para criar novas regras. E é claro, a Assembleia é insensível à vontade popular, fizeram a leitura do projeto e muito provavelmente na semana que vem vão trazer para o plenário para que seja votado e os nossos recursos todos acabam sendo canalizados agora somente para o Judiciário.
2: Até com relação a isso, deputado, essa informação, se nada mudar até lá, a previsão é que a votação aconteça na próxima terça-feira aqui no plenário. O senhor vai esperar essa votação? A equipe jurídica do senhor espera, de repente, estuda uma liminar, alguma ação antecedendo esse processo?
4: Olha, é necessário lembrar que quando os professores estiveram nessa casa protestando contra a privatização da gestão das escolas, nós declaramos apoio incondicional aos professores. E como medida de retaliação, a Assembleia me jogou na Comissão de Ética. E determinaram lá uma sanção, me condenaram. Essa condenação foi modificada no Judiciário. Entretanto, a presidenta do Tribunal de Justiça do Paraná, Lídia Maijima, usurpou os poderes do próprio desembargador, que anulou a decisão deles, numa madrugada, de sábado para domingo, anulando a decisão do desembargador e mantendo a sanção. O que eu quero dizer com isso? É que, infelizmente, o Tribunal de Justiça do Paraná atua em conluio com a Assembleia Legislativa do Paraná e não de acordo com o modelo republicano de freios e contrapesos. Só isso explica o porquê de tantos acordos de não perseguição penal que são promovidos pelo Ministério Público, mas são assinados e homologados pelo Poder Judiciário. Então, infelizmente, os três poderes atuam ao arrepio da lei em alguns momentos quando há a crise instalada, e esse é o momento.
2: Então o senhor sugere que não teria uma decisão favorável nas instâncias paranaenses?
4: Infelizmente, essa é a realidade que se nos apresenta.
0: Bom, Gê, tem duas coisas que é preciso ser analisada nesta fala do Renato Freitas. Ele quer se livrar da sua cassação trazendo crimes de outros parlamentares. Um crime não justifica o outro. Ele tem que pagar pelo que ele fez e os outros parlamentares têm que ser julgados pelo que fizeram. E depois ele acusa o Tribunal de Justiça do Paraná de trabalhar em conluio com a Assembleia Legislativa do Paraná para caçá-lo. É uma acusação muito grave, inclusive ele cita a presidente do tribunal. É uma situação bastante grave. Ele pede também, né, Ogê?
3: Eu quero dizer o seguinte. Evidentemente, Sua Excelência, a primeira presidente mulher do Tribunal de Justiça do Estado do Paraná não vai dar a menor bola para esse assunto levantado pelo Renato Freitas. E por que não vai dar a menor bola? Ela não usurpou coisíssima nenhuma, né, em relação à decisão de quem quer que seja. A decisão que ela tomou foi a decisão provocada pelo Legislativo paranaense e tomou a decisão na condição de presidente do Tribunal de Justiça do Estado do Paraná, de acordo com a Lei Orgânica da Magistratura, de acordo com a Constituição do Estado do Paraná, do que é aplicável à espécie. Então, só que o que o Renato está fazendo, o famoso ius esperneandi. Assim como nós vamos fazer também, quando ele levar a situação dele lá para aquela turma associada, aí sim associada, que a turma dele é associada ao Supremo Tribunal Federal. Essa é a diferença, porque aqui existem decisões que favorecem a deputados de esquerda, deputados de direita e tal. Lá no Supremo só tem favorecimento para a turma da ponta esquerda. Mas, voltando à questão, ele já disse que vai judicializar, se ele tiver tempo hábil, ele vai obter uma reedição daquela decisão, daquele afrescalhado que hoje já se aposentou, né, que permitiu que ele voltasse a ser candidato aqui, foi candidato a deputado estadual, com uma votação enorme, né, porque ele tem o público dele, e vai ser, se for candidato, vai ser eleito deputado federal pelo Paraná. Estou vaticinando porque quero, não, estou vaticinando porque eu entendo de política. Um pouco, pelo menos.
0: É verdade. Eu não tenho a menor dúvida que, se ele conseguir, ele será eleito deputado federal. O Emerson já está conosco lá no estúdio da 92.3 Rádio Estúdio FM. Vem aí o Independência 92. Tudo bem, Emerson?
5: Estamos juntos, mais uma vez, bom dia, terça-feira só começando, hein, minha gente? Bom dia aí, Curitiba!
0: Bom dia aí, hoje temos entrevista exclusiva aí, né, Emerson? E você ouviu com certeza os novos números da pesquisa Veritá, que divulgamos agora pela manhã, e o Sérgio Moro tá dando de braçada aqui, viu?
5: Exatamente. Hoje, Sérgio Moro, pré-candidato ao governo do Estado do Paraná, é o convidado do Entrevistão a partir das 8h30. Fiquem ligados aí, hein?
0: Inclusive, não vou nem desligar o YouTube, deixa rolando no canal do G aí também.
5: Opa, maravilha. Aí, inclusive, doutor G, nós queremos agradecer, ele cedeu, né, o horário dele das 8h30 e virá logo após, às 9 horas, né, doutor G?
3: Pois é, eu só quero dizer o seguinte, eu acho que alguns momentos são de bafejo, e é um bafejo positivo esse, por quê? Porque vai ser a primeira entrevista que o senhor Sérgio Fernando vai dar depois deste resultado que hoje indica, meu caro Ismar, Osmar, Gilson e Emerson, indica que o governador eleito do Paraná, eleição fosse hoje,

0: Moro, depois do que ele apanhou do PT, depois do que ele apanhou do PL, depois do que ele apanhou do mundo. E ninguém consegue dizer nada que seja algo que demonstre que o seu Sérgio Moro não é honesto. Eu acho que ele está tendo um resultado, né, minha gente?
1: É. Sem dúvida, a história está mostrando isso aí, e o povo não esquece de todo o combate à corrupção feita aqui na chamada República de Curitiba, liderada por ele.
2: Sim, verdade. É isso então, doutor G. Chegamos
0: É
2: ao
0: isso.
2: final
0: Um
2: do Direto ao
0: abraço,
2: Ponto.
0: muito sucesso para vocês. Eu quero dizer o seguinte: todo dia, quando eu vejo a bancada completa aí, me dá vontade de estar sentado nessa cadeira vazia que está aqui, viu, minha gente?
1: Demorou, então volte logo.
0: Eu vou te dizer o seguinte: o problema de Cascavel é a água da taboca. Sabe por quê? Porque muita gente que está em Cascavel hoje não era de Cascavel. Foi aí, bebeu água de Cascavel e não foi embora. Porque essa é a cidade da eleição do meu coração. Eu já conto toda hora, fui atleta profissional em Ponta Grossa, em Maringá, tenho amor por Londrina, nossa capital mundial do café, mas é o seguinte, Cascavel é Cascavel, né, turma?
1: Aqui é o
2: Com
1: seguinte,
2: certeza.
1: aqui é o guiso da serpente. Direto ao
2: Valeu, são
1: ponto.
2: 7h56, estamos chegando ao fim de mais uma edição do Direto ao Ponto. Voltamos amanhã às 7 da manhã. Você permanece conosco aí no Independência 92. Daqui a pouquinho, às 8h30 da manhã, tem entrevista com o pré-candidato a governador do estado do Paraná, o senador Sérgio Moro. Emerson, toca a nave aí, grande abraço. Obrigado ao Toco, obrigado ao Osmar, ao Ismar também, ao Gilson que está por lá. E a gente volta amanhã às 7 da manhã aqui na Estúdio 92.3. Um abraço, até daqui a pouco.
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5: 7:58.

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0: Senhoras e senhores, bom dia, 8 horas e 6 minutos. Aqui estamos no dia 9 de junho, já terça-feira, 9 de junho, com mais um Independência 92 aqui na Estúdio 92 de Cascavel, do Oeste Paranaense, para o mundo pelas redes sociais. Obrigado pela companhia.
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0: Mas não basta você ficar só nos ouvindo aí, tá bom? Ou nos assistindo pela live. Participe. Nosso WhatsApp 45 998 42 1195, em live pelo Facebook. Você pode acessar a nossa programação no portal Estúdio 92 e siga-nos no Instagram, @radioestudio92.
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0: Amigos e amigas, eu sou Emerson Bittencourt e aqui, nossos parceiros de todas as manhãs com seus comentários, suas análises, eu apresento aqui a bancada do Independência com Gilson Pessoa, Ismar Pavilac e Osmar Júnior. Bom dia, senhores.
2: Muito bom dia para você, Bittencourt, Ismar, Osmar. Bom dia, ouvintes 92.
3: Bom dia, Bittencourt, Gilson, Dr. Ismar, amigos da estúdio, um ótimo programa, uma ótima terça-feira a todos.
4: Bom dia aos colegas de bancada, bom dia a todos aqueles que nos acompanham numa terça-feira pré-Copa do Mundo, senhores. Estamos chegando.
0: É, essa semana já começa, hein?
4: Quinta-feira?
0: Olha, puxa vida.
4: E tem brasileiro na estreia.
0: É? Ah, é?
4: O juiz.
0: Opa, que beleza, né? É, Brasil joga sábado, se não me engano.
3: Sábado, 19 horas.
4: Olha, contra a Marrocos. Olha aí o futebol fazendo...
0: Que, Marrocos?
4: Marrocos. Vai levar um pau do Marrocos.
0: Vai ser um clássico. 8:08, minha gente. Pois é, 8:08. Aqui nós vamos debater muitos assuntos importantíssimos nesta manhã. Daqui a pouco, Sérgio Moro, senador pelo Paraná, pré-candidato ao governo do estado, vai estar conversando com a gente aqui no Entrevistão. É o convidado do Entrevistão nesta terça-feira aqui. Devido à agenda do senador, nós adiantamos meia hora, né? A entrada dele aqui. Sempre o Entrevistão é às 9 horas, mas devido à agenda, porque ele tem comissão lá em Brasília, às 9 horas. Por isso ele pediu. E então, atendemos a solicitação da assessoria de Sérgio Moro. O bate-papo com ele no Entrevistão será daqui a pouquinho, a partir das 8:30 da manhã. E aqui, na bancada do Independência, Ministério da Saúde suspende vacina do Butantan contra a dengue após duas mortes suspeitas. Houve 42 registros de eventos adversos ligados ao imunizante. Após representação do deputado federal Ubiratã Sanderson, do PL Gaúcho, o Tribunal de Contas da União abre investigação sobre gastos públicos no Gilmar Palusa. CCJ pode abrir caminho para a redução da maioridade penal para 16 anos. O relator afirma que a mudança não fere cláusulas pétreas nem tratados internacionais. Essas e outras agora para você que está ligado aqui no Independência 92.
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5: Semana será marcada por mudança nas condições do tempo no estado do Paraná. Ao longo já desta terça-feira, algumas áreas de instabilidade voltam a atuar sobre o estado, mas o risco para transtornos associados a essas instabilidades ainda é baixo, especialmente na metade sul do estado. Já ao longo da quarta-feira, essas instabilidades ganham reforço e podem provocar alguns temporais isolados em áreas do oeste, noroeste, norte, central e também centro-ocidental, abrangendo aí a região de Campo Mourão. Então, cidades como Querência do Norte, Umuarama, Guaíra, Cascavel, Campo Mourão, Paranavaí e Maringá estão na área de risco moderado para alguns transtornos associados a pancadas de chuva forte, em curto espaço de tempo, rajadas de vento e até mesmo granizo localizado. Ao longo da quinta-feira, se mantém essas instabilidades sobre o estado do Paraná, e o risco para temporais localizados continua sendo maior em áreas do oeste e do norte do estado. Cidades como Guaíra, Umuarama, Campo Mourão, Maringá, Londrina, Paranavaí e Querência do Norte continuam na área de risco moderado para alguns transtornos associados a essas tempestades e instabilidades ao longo da quinta-feira. Na sexta-feira, as instabilidades ainda se mantêm em áreas do Paraná. Por esse motivo, é importante manter o cadastro atualizado no 40199, enviando o CEP do seu município para receber os alertas de curto prazo aqui da Defesa Civil. Com as informações, o meteorologista do CIMEPAR na Defesa Civil, Júlio Patrick.
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0: Oito horas e 12 minutos, amigos e amigas. 8:12 nesta manhã de terça-feira. Tempo já nublado por aqui, né? A previsão é para chuva de hoje para amanhã, aqui em toda a nossa região, né, minha gente? Mas aqui, vamos juntos, vamos em frente com o Independência 92. Daqui a pouquinho, se prepare. Inclusive você, nosso ouvinte e nosso amigo internauta, pode participar, mandando aqui, inclusive, questionamentos para o pré-candidato ao governo do estado do Paraná, Sérgio Moro, no Entrevistão, tá bom, minha gente? Olha, a situação aqui bastante delicada, porque envolve a saúde, né? Ministério da Saúde suspende temporariamente a aplicação da vacina contra a dengue. A tão esperada vacina contra a dengue chegou, porém, deu problema aí, né? Foi desenvolvida aqui no Brasil pelo Instituto Butantan. O anúncio aconteceu ontem pelo ministro Alexandre Padilha. Por quê? A pasta, né, o ministério, está investigando possíveis efeitos adversos ligados ao imunizante, gente. Entre os casos sob análise estão duas mortes e uma pessoa que precisou de internação em uma unidade de terapia intensiva. Segundo relatos do próprio Ministério da Saúde, cerca de 500 mil pessoas foram vacinadas com este imunizante contra a dengue, né, que o Brasil tanto precisava que acontecesse mesmo, né, uma vacina, mas que fosse algo muito bom, né, para a saúde. E aí aconteceu esta situação aí, né, duas mortes que estão sendo investigadas. Ainda não há nenhuma oficialização sobre, de fato, né, as mortes terem acontecido por causa do imunizante. Olha só a preocupação aí, meu povo.
4: Nós vemos isso, Emerson, com muita cautela. Por quê? Porque nós estamos vindo aí de um período de pandemia, onde tivemos o H1N1 aí, e fomos todos vitimados pelo experimento das vacinas que nos foram impostas, inclusive. Algumas pessoas com 4 doses, outras com menos, mas infelizmente fomos e estamos sendo objetos de uma experiência. Nós fomos colocados como cobaias para testar uma vacina que não foi sequer analisada. Existem técnicas de elaboração de imunizantes, de inoculantes, que levam até 20 anos para serem concluídos os estudos. Nós tivemos lá atrás um período de 6 meses, 1 ano, e aí já estava sendo utilizado em larga escala em toda a população mundial. E cadê a preocupação com a saúde? Por que que com a vacina do H1N1 foi disseminado a todos os lados?
6: Coronavírus, né?
4: Exatamente. E por que agora essa preocupação? Agora está certo, lá atrás é que estava errado. Aí vinham falar, agora politizando o assunto, vinham falar dos negacionistas, que não sei o quê. Gente, olha aí, agora o governo está preocupado com a saúde do povo. Ocorreram 2 óbitos e estão retirando, não vão permitir que ela seja utilizada enquanto novos estudos não sejam realizados. Essa é uma atitude sensata, coerente, preocupar-se com o cidadão, preocupar-se com a saúde da coletividade.
0: Exatamente.
3: 2 pesos e 2 medidas.
4: Exatamente.
3: Na época do coronavírus, da Covid-19, havia uma preocupação eleitoreira também na questão da pandemia, né? A preocupação no retorno do PT ao governo do Brasil. E agora eles estão preocupados na manutenção do PT no governo do Brasil, e agora é interessante para eles exatamente mudar de posição e se manter contra essas vacinas.
0: Senhor Gilson Pessoa, uma mulher de 48 anos acabou falecendo e a segunda vítima é um homem de 58 anos.
2: Olha, eu só espero que o governo, amanhã ou depois, não venha dizer que essas mortes sejam aceitáveis perante o número de vítimas que a doença faz no Brasil ano a ano. Ano passado, por exemplo, foram vitimadas por dengue 1.793 pessoas, ano de 2025. Só espero que o governo não venha com essa conversa. Ah, mas é aceitável duas perante um número de quase 2.000? Vamos acertando com o andar do tempo? Não, eu acho que apressaram demais. Justamente por ser um ano eleitoral e queriam entregar o imunizante para, entre aspas, salvar vidas.
0: É, salvo engano, havia uma vacina já, não sei se era japonesa.
4: É uma importada que está sendo utilizada. Inclusive, meu pai utilizou dessa vacina importada.
0: Ah, tá. E daí o Ministério da Saúde aqui falou, não, a gente vai fazer a nossa, vamos aguardar.
4: A patente dessa vacina, ela já está liberada, já não está mais passando pelo controle de domínio da patente. Então ela está livre para quem quiser e conseguir efetivamente copiá-la ou algo nesse sentido, pode ser feito.
0: Amigos, é sempre muito bom frisarmos aqui que nós não somos contra nenhuma vacina, mas nós somos contra essa questão, né, de... E será que realmente, como disse o doutor Ismar aí, que é advogado e não é médico, mas vacinas levam 10, 20 anos?
4: Sim,
0: né?
4: É o período de estudo, o período de análise, você tem que observar todas as nuances.
0: Isso é ciência.
4: É a ciência. Nós somos falhos, o ser humano é falho. Então nós não vamos conseguir identificar uma... Com algumas exceções, é claro, nós não vamos conseguir identificar uma cura tão rapidamente assim. Olha o exemplo daquela polilaminamina, uma coisa nesse sentido.
0: Sim.
4: Daquela médica pesquisadora brasileira. Sim. Que está curando o pessoal com tetraplegia
0: os paraplégicos.
4: Mais. Exatamente. Uhum. 25 anos de estudo ela demorou para alcançar uma vacina que venha assim reconstruir parte da estrutura medular, venha conectar novamente a medula espinhal. 25 anos, aí agora nós vamos aqui em 60 dias criar uma vacina, é um pouco de descaso
0: não
4: falar
0: sei
4: isso.
0: Se, não sei se alguém aqui tomou a vacina contra a dengue. Sérgio Ricardo, que está chegando aqui, tomou a vacina da dengue, Sérgio?
6: Não tomou,
0: então nem vai tomar mais. Porque ela está cancelada.
6: É?
0: Temporariamente.
6: É,
0: tá?
6: Deu um problema, né?
0: Deu um problema lá. Então tá bom. Não tomou. Né? Tomou da Covid?
6: Sim.
0: Tá tudo certo. Né? Quem quer tomar, toma. Não precisa impor, não precisa obrigar.
4: É a liberdade.
0: Né, gente? Ainda mais em criancinhas, Gilson Pessoa.
2: A pergunta é: se tinha a quedenga japonesa no mercado, que o governo, inclusive, importou algumas doses e não teve problema nenhum com a vacina japonesa, por que inventar de fazer e agora deixar que pessoas percam a vida?
4: Politicagem.
0: Bom, vamos torcer, né? Vamos torcer para que não aconteça mais nenhum caso, né? Foram duas mortes e tem uma outra situação de uma terceira vítima aqui que está grave, né? Mas que está aguardando aí. É uma mulher de 39 anos que está internada, apresentou febre, dores musculares, náuseas, né? Aquela coisa toda, e o quadro evoluiu para uma dengue grave que

0: exigiu uma internação, inclusive, em UTI.
1: O problema é o seguinte, o problema é que nós estamos falando de saúde.
0: Exato.
1: Mas as pessoas, essas que estão envolvidas, estão falando de dinheiro. Para eles não é saúde, para eles é...
0: Comércio.
1: Comércio, entendeu? Então, por exemplo, quanto você acha que um laboratório que vende para o governo passa de bônus para quem está comprando a vacina? Nós estamos falando de milhares e milhares e milhares de reais, entendeu? Então, nós tratamos a saúde como saúde. Esse pessoal trata a saúde, Ismar, como comércio, entendeu? A venda da vacina, a venda do medicamento, isso é uma máfia. Vocês não fazem ideia.
2: Nesse caso em específico, dessa questão do Butantan estar tentando reconstruir uma vacina aí através do zero, enrosca também na questão política, porque é ano eleitoral, então agora a gente vai mostrar mais um ato de benefícios para a população.
3: O governo conseguiu fazer uma vacina.
2: Exatamente, é politicagem além da questão material, da questão do dinheiro.
0: Mas que pode ser tiro no pé, como aconteceu aí, né? Tiro no pé, infelizmente, duas mortes aconteceram. Mortes suspeitas, tá, gente? Vamos frisar bem aqui, mortes suspeitas, não sabemos ainda exatamente o que aconteceu. Mas, na dúvida fizeram o certo. Retiraram as vacinas, a vacinação contra a dengue está parada. Não está mais acontecendo devido a este caso aí, tá bom, minha
1: gente? E não vai chegar ao fim. Pode escrever que este inquérito não chega ao fim, certo? Porque o lobby é muito grande, então eles vão impedir que o resultado aponte, a culpa é da vacina.
3: Vamos dizer que a pessoa tinha vários tipos de problemas.
1: Morrendo outra coisa e tal.
2: Foi um problema genético lá na cadeia de DNA. Um dos cromossomos, ele era para ser de um formato, era de outro, e aí teve uma reação alérgica, infelizmente aconteceu.
1: Eu sempre coloquei em questão, eu questionei a história de que as vacinas poderiam matar, as vacinas da Covid.
0: Sim.
1: Poderia matar e tal, isso, aquilo. Daí... eu lembro que o ano retrasado eu estava na praia e eu recebi um telefonema, uma pessoa, para me avisar que um jovem estava infartou, simplesmente morreu, como é o caso do filho do Mion, que veio, que era médico, veio do Rio Grande do Sul passar as férias com a família, menino sadio, fazia academia e tudo mais, daqui a pouco teve uma morte súbita. Daí eu ainda lembro que eu falei para essa pessoa: olha, eu sempre fui um cético com essa história de que as vacinas iam matar. Mas o número de mortes de pessoas por morte súbita nos últimos anos, gente com 22 anos, gente com 20 anos, com entendeu? Gente.
3: Atletas.
1: Inclusive. Entendeu? Eu falei: cara, isso não pode ser do nada essa morte, né?
2: Além do que, eu conversei com um psicólogo, pessoa que eu conheço há muito tempo. Ele comentou que após a utilização desses inoculantes da vacina do H1N1 aí do Covid, não foi um aumento, digamos assim, proporcional, foi exponencial. Aumentou 10, 15 vezes o número de acompanhamentos que ele teve que começar a realizar em razão do quê? Dos problemas psicocomportamentais que as pessoas desenvolveram e por coincidência, entre aspas, né, após a inoculação com
0: o lockdown deixou o povo doido.
2: O lockdown...
0: Esse negócio de ficar fechado em casa...
3: A pergunta é o seguinte, o governo fez a vacina e entregou para o cidadão. Nós somos obrigados a confiar que o governo em si, o instituto, fez tudo possível para garantir que o imunizante resolveria o problema da doença e não causaria dano ao cidadão.
1: Se tivesse sido...
3: De quem é a responsabilidade?
1: Mas aí... se tivesse sido feito, né, Gilson? Vamos lá.
3: A gente não sabe
1: aqui
3: também
1: no,
3: se todos os testes foram
1: aqui no
3: feitos.
1: Brasil, não, mas aqui no Brasil não foi feito vacina nenhuma para a Covid. Foram importadas as vacinas.
3: Estou falando da dengue.
1: Da dengue, perdão.
3: Estou falando da dengue. Perdão. Quem é o responsável?
1: Perdão.
3: Ministério, o Butantan, o governo? Alguém tem que assumir a bronca.
0: O Ministério só contratou o serviço, então o responsável
3: é o
0: Butantan.
3: É o Butantan.
0: Por monitorar,
3: por acompanhar
0: os processos. Mas o contratante também tem responsabilidade, não?
2: Nem é por aí, meus queridos. Nada vai a público, nada vai à experimentação sem a outorga da Anvisa. Ponto.
0: Tem mais esse caso aí.
2: Você não pode sequer passar...
3: Uma agência governamental.
2: É claro que é governamental. É ela que é responsável desde a autorização para realizarem os estudos laboratoriais. É a Anvisa que passa por aí.
3: Não é?
1: Não, mas nesse caso aí, doutor, me socorra se eu estiver errado, o senhor ou o Júnior, que são advogados, mas nesse caso é o seguinte... se for responsabilizar, vai responsabilizar o Butantan e vai como copartícipe
2: a Anvisa também,
1: não tem dúvida nenhuma.
4: Responsabilidade objetiva.
0: Senhoras e senhores, 8h25, nós vamos rápido para o nosso break, porque daqui a pouquinho não podemos atrasar com ele, porque ele tem compromisso às 9 horas.
1: Ele está animado, hein?
0: Sérgio Moro, daqui a pouco, pré-candidato ao governo do Paraná, conversando conosco aqui no Entrevistão. Eu chamo agora o Alexandre Garcia. E aí vamos para o break e aí vamos fazer o contato direto com Brasília, direto com Sérgio Moro no Entrevistão 92.
5: Bom dia. No nosso encontro de hoje eu vou fazer uma comparaçãozinha. O terremoto nas Filipinas de agora, de 7.8, matou 30 pessoas. No Corpus Christi, só nas estradas federais, o Brasil matou 98. Vou falar também sobre soberania. A gente não está entendendo bem essa história ou está fazendo propaganda eleitoreira sobre a classificação de terrorismo para bandidos brasileiros que aterrorizam o povo brasileiro. E falar também sobre o Benedito Gonçalves, que foi aprovado como corregedor do Conselho Nacional de Justiça na Comissão de Constituição e Justiça, mas pode ter o mesmo destino de Messias no Senado. Detalhes daqui a pouco, no nosso encontro de hoje. De Brasília, Alexandre Garcia.
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9: 8h28.
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0: Senhoras e senhores, 8 horas e 33 minutos. A partir de agora, o Entrevistão 92 acontecendo aqui na Estúdio 92 de Cascavel com o senador Sérgio Moro, pré-candidato ao governo do Paraná. Senador, bom dia, seja bem-vindo ao Entrevistão. Aqui é Emerson Bittencourt falando. Está mutado, eu acho, o microfone do senador. Está nos ouvindo, senador? Ele parece que ele não está... Senador, nós não estamos ouvindo a sua voz. Deve estar mutado o seu microfone aí. Está nos ouvindo? É, não chega. Oi?
23: Ele saiu.
0: Ah, tá. Então acho que vai reconectar. É, a conexão da internet aí não ajudou. Opa, voltou? Senador, está nos ouvindo?
24: Ouço.
0: Opa, agora chegou aqui sua voz também. Seja bem-vindo, senador.
24: Tive que restartar aqui porque esses dispositivos são misteriosos às vezes. Mas é um grande prazer estar falando aí com a Rádio Estúdio 92.
0: Para nós também é uma alegria tê-lo aqui. Mais um convidado, mais um pré-candidato conversando com a audiência da Estúdio 92 nesta pré-campanha, né? Que realmente aí tem muito, né? Tem muitos assuntos importantes a tratar, sem dúvida nenhuma, pré-candidato ao governo, liderando as pesquisas, mais uma pesquisa aconteceu aí, foi divulgada, e os números favorecendo, né, o senhor nesta pré-campanha, senador. Bem, também, claro, o senhor tem aí grandes adversários nesta pré-campanha. E nós gostaríamos de saber mais de suas propostas. O senhor que, os seus adversários falam que o senhor só tem propostas para a segurança pública, o senhor só fala em segurança pública. Isso é verdade, senador? Quais são realmente suas propostas neste momento, nesta pré-campanha?
24: É, mas a grande diferença é que a gente tem um histórico para quando a gente apresenta as propostas, dizer que elas vão ser cumpridas, vão ser realizadas. Eu tenho utilizado a expressão, vamos fazer do Paraná a nossa fortaleza. O pessoal pensa, isso é a segurança pública. Não, fortaleza para as nossas liberdades, para as nossas garantias dos paranaenses. É claro que segurança pública faz parte, desse projeto. A ideia é fazer o Paraná o estado mais seguro do país. Para isso, a gente vai integrar as forças policiais numa estratégia que foi construída nos Estados Unidos a partir do 11 de janeiro. Então, são chamados centros de fusão, ou Fusion Center. Fizemos, quando eu era ministro da Justiça, ali na base Nepom, em Guaíra. Vamos fazer o presídio estadual de segurança máxima para a gente incutir medo nos criminosos aqui no Paranaense. Se a pessoa quiser cometer um crime, ela sabe que vai poder parar num presídio estadual de segurança máxima. É uma vergonha que nós não tenhamos isso até hoje, aliás. Mas não é só a segurança pública. Nós temos um projeto que estamos montando para a saúde, para a educação, para a nossa infraestrutura, que está cheia de pontos de estrangulamento. O pessoal que mora em Cascavel, da BR-277, sabe muito bem do que a gente está falando. É uma vergonha que essa rodovia não tenha sido duplicada até hoje. Mas, por exemplo, na saúde, entre as nossas propostas, nós vamos adotar uma experiência que deu muito certo ali em São Paulo, que é uma tabela SUS paranaense. Qual que é o problema hoje? O grande problema da saúde é a falta de um pagamento adequado aos serviços de saúde. E aí você tem uma baixa oferta que não consegue cobrir a demanda das pessoas. Então nós temos que suplementar de uma maneira universal esses valores para ampliar aqueles profissionais que tenham interesse em atuar nessa área. Vamos ampliar aí o serviço. Mas algo que também nós precisamos fazer necessariamente é a digitalização de todo o nosso sistema de saúde. É uma vergonha, por exemplo, que você não consiga agendar uma consulta via digital, que você vá numa consulta e chegue lá e não tem um médico que você marcou naquela data, ou não tem especialidade, e você tem que remarcar sucessivamente essas marcações, que você não tem os exames disponível de uma maneira digital. Eu visitei a China no passado, me impressionei com o que eu vi lá numa das províncias chamada de Shenzhen. Eles me mostraram lá, Emerson, todos os serviços da província, que seria o equivalente ao nosso estado, num aplicativo na palma da mão. A gente não está nem perto de ter algo parecido. Então, nós estamos montando nosso projeto. Inclusive, convidei o Edson Vasconcelos, que é de Cascavel, que é o presidente da Federação das Indústrias do Paraná, agora licenciado, para disputar como pré-candidato ao vice. E ele, como acaba tendo um pouco mais de tempo do que o candidato ou pré-candidato da majoritária principal, ele está organizando e montando esse projeto. E uma coisa que ele é especialista na identificação dos pontos de estrangulamento da economia paranaense. O que impede que nós decolemos? E nós temos aí notórios problemas de infraestrutura com logística e com energia. Eu até não sei que ficam falando uma propaganda da infraestrutura do Paraná, o governo atual, eu não sei onde está essa infraestrutura maravilhosa que tanto tentam vender. Mas nós vamos enfrentar esses pontos de estrangulamento.
0: 8 horas e 38 minutos, 8h38 aqui no Entrevistão 92. Aqui na bancada conosco, senador Sérgio Ricardo, Gilson Pessoa, Ismar Pavilac e Osmar Júnior, para esse bate-papo. Quem vai agora?
1: Pode ser eu?
0: Pode ser o Sérgio Ricardo.
1: Meu caro senador, bom dia, prazer em ouvi-lo e tê-lo aqui conosco na estúdio. Muito obrigado por se dispor a participar deste programa e dessa entrevista. Meu caro
24: Sérgio, prazer ouvi-lo.
1: Meu caro senador, todo mundo fala, a vida toda, que o oeste do Paraná é um celeiro produzindo alimentos, porque aqui nós temos lavouras e mais lavouras, daqui saem soja, milho, para o mundo, para exportar e tudo mais. Mas até hoje o oeste do Paraná, que é reconhecidamente forte na agricultura, inclusive a nível de Brasil, teve um secretário de agricultura indicado pelo oeste do Paraná. Passa, de repente, pela cabeça do candidato Sérgio Moro, em conseguindo obter sucesso e virar governador do Paraná, prestigiar o oeste do Paraná, tirando daqui um secretário de agricultura para o estado?
24: Olha, Sérgio, o que eu posso dizer? Eu sou de Maringá, eu sou do interior. Moro em Curitiba, é fato, desde 2002. mas eu tenho circulado muito, inclusive morei em Cascavel e conheço a realidade. Falta, às vezes, né, para a construção de uma pré-candidatura ao governo do Estado, pé no chão, as pessoas circularem no Estado, verem a realidade, que no interior há áreas que acabam sendo ali negligenciadas, área central do nosso Estado, sudoeste do nosso Estado, ou áreas nas quais não se dá aquela importância necessária. Em relação à região oeste, Cascavel, eu creio que nós já demonstramos o nosso apreço, já demonstramos o valor que damos a ela ao convidar o Edson Vasconcelos para a posição de vice. E não será daqueles vices simbólicos. A nossa ideia é de que ele ajude na gestão, esteja lá ao nosso lado, ombreando, para que nós possamos fazer a revolução que o paranaense merece. Porque, veja, a economia do futuro é a tecnologia da informação. Por mais que o nosso agro seja pujante e seja uma grande fonte de riqueza, primeiro, ele enfrenta uma série de gargalos, estradas e energia. Uma vergonha, por exemplo, a Copel ter problemas de instabilidade de fornecimento de energia aí na região oeste, com sucessivos apagões no campo e na cidade. Não tem indenizado, inclusive, aqueles que estão perdendo suas mercadorias ou sua produção. Eu fiz uma audiência pública aqui no Senado e cobrei, inclusive, da Copel essas indenizações. E você pode ter certeza, né, fui o único que fez isso, aliás, aqui em Brasília. Mas pode ter certeza que, tendo a caneta do governo, a gente vai estar do lado do cidadão. Mas se a gente tem esses problemas de infraestrutura para o agro, a gente não pode pensar só em resolver para o agro. A gente tem uma questão industrial. A gente tem uma questão importante, por exemplo, você aí, Cascavel, tem uma indústria importante de placa solar. Visitei essa indústria, inclusive. Mas outras coisas que nós temos que fazer é preparar o nosso estado para o futuro, que é a inteligência artificial, são esses data center, que a gente precisa ter uma mão de obra qualificada, um treinamento das pessoas, e precisamos ter fonte abundante de energia renovável e estável. Estamos muito longe disso. E o nosso projeto, focando nesses pontos de estrangulamento econômico, visam preparar o nosso estado para essa economia do século XXI. Aí, com riqueza, né, para todos, seja o empregador, seja o empregado, até porque eu não vejo essa divisão de classes, como muitas vezes tentam se colocar para dividir os brasileiros.
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3: Senador Moro, gostaria que o senhor falasse do seu plano para o estado do Paraná sobre o empreendedorismo. Sabemos que hoje no Brasil empreender é extremamente difícil. De que forma articular o empreendedorismo a nível de estado do Paraná, senador?
24: São dois problemas que nós temos. Primeiro, carga tributária. Eu posso apontar que minha consistência. Nesses 4 anos em Brasília, votei sistematicamente contra o aumento de impostos. Você vê um sufocamento da iniciativa privada, especialmente atingindo o pequeno empresário, o pequeno empreendedor. No Paraná, nós temos hoje a maior alíquota de ICMS, geral de ICMS da região sul e sudeste, 19,5%. Santa Catarina é 17%. Virou uma onda dizer agora que nós estamos perdendo empresas para o Paraguai, o Brasil, mas nós perdemos aqui também no Paraná para Santa Catarina. Então, nosso objetivo, depois de arrumar as contas, porque se tem rasgado dinheiro por aí, em projetos que muitas vezes não são os melhores para resolver os grandes problemas do nosso estado, mas resolvendo o problema das contas, nós queremos caminhar para reduzir a carga tributária aqui no nosso estado, fazer o Paraná o estado mais competitivo do país. Do outro lado, a gente tem que tomar cuidado com os excessos regulatórios. O cidadão, para ele cortar um galho de árvore, ele sofre. É uma via crucis. Inclusive, aqui no Senado, eu fui relator do projeto que virou lei, fugiu aqui o número da lei, mas foi publicada no final do ano passado, que permite que o cidadão, ele requerendo a poda de uma árvore que ameaça a sua propriedade e não obtendo uma resposta do poder público no prazo de 45 dias, que ele mesmo, por conta própria, contratando a pessoa habilitada a fazer esse tipo de trabalho, poderia realizar. A gente tem que melhorar e facilitar a vida do cidadão. O que a gente ouve é essa burocracia infernal que muitas vezes impede que pequenos negócios florescem. E outra iniciativa importante, que está aqui no nosso radar,

0: Nós temos que, vamos dizer assim, colocar no mesmo lugar empresas vocacionadas para determinadas atividades e permitir também que elas convivam com grandes empresas que podem eventualmente se tornar investidores naqueles pequenos negócios. Eu conheci uma experiência muito interessante, que ainda não foi replicada de uma maneira adequada aqui no Brasil, que é a chamada Station F, lá em Paris, que você reúne uma série de startups, ou seja, de pequenos negócios, junto com gigantes da tecnologia, e aí você consegue aproximar quem tem as ideias e quem pode se interessar por essas ideias realizando investimentos. Então, nós temos uma gama aí de ações em planejamento que vamos inserir no nosso projeto para fazer florescer a economia do estado do Paraná. Se o Paraná é para ser um celeiro de alimentos para o país ou mesmo para o mundo, mas nós queremos que ele também seja um celeiro de inovação e tecnologia, porque a riqueza agregada é essencialmente importante para o nosso estado.
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2: Senador Sérgio Moro, você bem mencionou que a nossa região aqui de Cascavel, ela tem um problema extremamente sério acerca da infraestrutura, principalmente na questão do escoamento daquilo que é produzido. Outro fator que agora está sendo instituído novamente e que prejudica e muito a nossa economia regional, trata-se das praças de pedágio. Os valores estão absurdos. E eu falo por mim, porque sábado eu fui a Foz do Iguaçu, de Cascavel a Foz, são duas praças de pedágio. Eu gastei metade do que eu gastei em combustível, eu paguei em pedágio. Eu gastei quase R$ 80 para ir e voltar. Isso são 250 quilômetros de distância percorrida. É possível, meu questionamento é bem objetivo, senador. É possível, de alguma maneira, o estado do Paraná, com a vossa condição de governador, trabalhar para que possa ser feito algum tipo de movimento acerca desses pedágios que estão instalados hoje e que ainda vão ser instalados, para que de alguma forma os empresários, o agricultor, ele tenha algum tipo de benefício maior do que aquilo que os contratos hoje estão apresentando, que na verdade não trazem benefícios, trazem prejuízos?
0: Faremos, faremos. Temos previsto esse tipo de ação. Agora tem que ser muito bem pensado. Tem duas coisas que não funcionam bem. Primeiro, nós sabemos quem foi o responsável por esses pedágios saírem dessa forma mal feitos, com esse preço abusivo e proibitivo aí para o cidadão que se locomove dentro do nosso estado, com risco de tornar regiões pouco atrativas para investimentos, porque perde competitividade. Porque isso afeta não só o cidadão que sai a passeio ou sai a trabalho, mas também o escoamento da nossa produção. Custos Paraná, custos pedágio, porque a modelagem, né, não foi ali muito bem trabalhada e nós sabemos quem é o responsável por isso. Agora, também não dá adotar a postura oposta, que já foi feita por um governador do passado, que era ou acaba ou reduz, e não aconteceu nada disso. Primeiro, contrato é sagrado. A parte das concessionárias nós vamos cobrar. Não vai acontecer como foi no passado, que prometeram obras e não fizeram. Precisamos de um Estado vigilante e, para isso, eu vou fortalecer a AGEPAR, que é a agência fiscalizadora desse setor específico. Dois, nós vamos analisar esses casos do preço que está muito elevado e vamos sentar na mesa de negociação com as concessionárias, não para tirar obras, mas ver como é que a gente poderia eventualmente equacionar esse contrato, buscar um outro equilíbrio para poder reduzir esses valores para torná-los mais palatáveis, vamos dizer assim, para o cidadão da região. Eventualmente, até o Estado pode assumir algumas dessas obras, se isso for necessário, para que a gente possa entregar tudo o que esses contratos permitem, mas sem um preço proibitivo para o cidadão paranaense. E tudo isso tem que ser muito bem trabalhado. O que não pode acontecer é como da outra vez. Nós ficamos 30 anos com um contrato de pedágio no Paraná, no qual nós fomos literalmente roubados, porque se cobrava caro, não se fez as obras e se pagava suborno a funcionários públicos para tirarem obras ali do papel da obrigação das concessionárias. No nosso projeto, haverá uma tolerância zero com corrupção. Nós vamos criar a Agência Estadual Anticorrupção, reunindo nela os melhores servidores públicos do Estado, pessoas habilitadas para fazer cruzamento de dados em licitações, para impedir aqueles ajustes que muitas vezes são fraudatórios da melhor concorrência, e vamos buscar a identificação de situação de enriquecimento ilícito. E não vamos jamais aceitar, como foi feito no passado, que expoentes do nosso Estado sejam pessoas comprometidas com corrupção. Me refiro aqui, nós passamos muito tempo com o ex-presidente da Assembleia Legislativa, que confessou suborno, e não aconteceu nada com ele. Como é que um indivíduo desse pode ser presidente da Assembleia Legislativa? Como é que pode acontecer isso e ninguém falar nada? Né? Ninguém no governo falar nada e ainda ajudar o fulano a assumir essa posição. Aqui não vai ter tolerância com corrupção de maneira nenhuma. Paraná não pode se tornar uma Brasília. Hoje Brasília está perdida por esses desvios, virou uma espécie de uma Sodoma e Gomorra. Nós vamos mostrar que Paraná é terra de gente honesta e vamos valorizar quem trabalha e quem produz. E aqui não é uma promessa vã de alguém que nunca fez isso, não. Dos pré-candidatos, das pessoas que estão aí, eu sou aquele que lutou contra a corrupção, eu sou aquele que lutou contra o crime organizado, eu sou aquele que enfrentou o PT a nível nacional. E ninguém, nenhum deles pode falar a mesma coisa.
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4: Senador Sérgio Moro, bom dia, aqui é Osmar Júnior. Senador, agora há pouco no programa Direto ao Ponto, aqui da Estúdio 92, o comandante do programa e nosso colega Ogier Buch comentava a respeito da última pesquisa que o coloca no patamar dos 60% de preferência no eleitorado paranaense, já como vencedor no primeiro turno. E a constatação dele, e eu concordo com essa constatação, é de que a população do Paraná prefere, entre a honestidade e a experiência administrativa, opta pela honestidade. O senhor, que tem esse atributo da honestidade no seu currículo, que tem o atributo do combate à corrupção no seu currículo, o senhor aposta também nesse quesito e que a experiência administrativa que o senhor não tem, porque o senhor não ocupou ainda cargo executivo, o senhor vai adquirir com o seu secretariado e no andar da carruagem, senador?
0: Olha, eu concordo em parte. Primeiro, honestidade é pressuposto. Quem entra na administração pública ou quem entra em cargo público para roubar a população, isso é uma vergonha. Infelizmente, isso acabou se normalizando. É o dinheiro que falta depois para os investimentos públicos, para nossas estradas, para a saúde, para a educação. Então, não é que a honestidade, integridade e o combate à corrupção são um fim em si mesmo, um meio para ter um governo eficiente. Mas eu discordo em parte, porque eu fui ministro da Justiça e Segurança Pública. Não é? E nós realizamos uma administração, na minha opinião, na minha avaliação, extremamente exitosa. Fomos para cima do PCC. Ninguém tinha feito isso. Em 2019, nós realizamos a transferência e isolamento dos líderes do PCC. Nós revitalizamos o Banco Nacional de Perfis Genéticos. Nós fizemos algo até simples, mas é um absurdo que nós não tivéssemos até aquela época. Nós não tínhamos estatísticas nacionais de dados da criminalidade no país. E nós criamos o Sinesp, que está aí até hoje com esses dados estatísticos. Se você não conhece os dados, como é que você pode fazer qualquer avaliação sobre a performance da administração pública? Nós realizamos concursos e aumentamos o quadro da Polícia Federal, da Polícia Rodoviária Federal, da Polícia Penal Federal, ou seja, nós tivemos ali, embora foi um período de um ano e meio, mas eu diria que tivemos uma administração bastante efetiva. E algumas sementes que plantamos naquela ocasião, por exemplo, no redirecionamento da Secretaria Nacional Antidrogas para focar na confisco e venda de patrimônio dessas entidades criminais, dessas organizações criminosas, mostrou que a gente sabia, né, que a função dela deveria ser essa e não uma função de assistência social como ela estava desvirtuada naquele momento. Resultado, de 2018 para 2019, nós tivemos a maior queda histórica, isso são dados oficiais, e também dados que foram compilados por institutos como o Atlas da Violência. Nós tivemos a maior queda percentual de crimes da história do país. Para te dar um exemplo aqui, assassinatos caíram 22% de 2018 para 2019.

0: maior relevância. Até ontem saiu publicado um que é um projeto até, vamos assim, muito simples, mas fui relator aqui no projeto, foi publicado, um que criminaliza o exercício de medicina legal veterinária, que era um pleito da classe veterinária do estado do Paraná, inclusive, e um pleito da sociedade para proteger esses animaizinhos que fazem parte, né, da vida das pessoas, mas também os animais que são relevantes economicamente para nós, e pessoas não habilitadas que estavam lá realizando até cirurgias, com danos e morte, óbito desses animais, e seguiam impunemente. Então, foi aprovado, sancionado ontem, mas junto com esse projeto tem vários outros. Projeto da lei da Sardinha, que eu tive um projeto aqui, tive uma participação relevante. Três projetos de lei, um relacionado a evitar soltura em audiência de custódia, aprovado ano passado, sancionado pelo Lula. Projeto contra a lei de organizações criminosas. Ou seja, uma experiência parlamentar que também nos ajuda a construir depois o governo, porque ninguém governa sozinho, assim como ninguém aprova um projeto de lei sozinho aqui no parlamento. É preciso diálogo, é preciso construção e é preciso serenidade, mas também é preciso firmeza. Mas concordo com você quando você diz da questão da honestidade. Eu acho que isso é fundamental e o Paraná pode fazer um contraponto ao que a gente está vendo em Brasília e o que a gente vê também esporadicamente no Paraná, porque não é só Brasília que tem problema, não. O Paraná também tem problemas de integridade.
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2: Meu caro senador, a
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2: educação no Paraná, as pessoas pensam que é construir novas salas de aula, novos colégios, e aí colocam as obras em destaque na propaganda. Mas, na verdade, algumas salas ficam até vazias por falta de material humano, por falta de professor. E os professores que estão atuando, que estão trabalhando, não são tão valorizados como deveriam ser. Porque todos nós sabemos que no Japão, por exemplo, a única classe profissional para a qual as autoridades baixam a cabeça e cumprimentam é a dos professores, que todos nós, em algum momento, passamos pela mão de professores. Então, a obra física é o que é mais focado pela administração do Paraná. E, como eu disse, algumas salas vazias, sem elemento humano para dar aula. O que é possível fazer, meu caro senador e pré-candidato?
0: Essa é uma observação muito importante, porque isso acontece não só na educação, mas também na saúde. Não adianta ter o prédio, não adianta ter o tijolo. O que faz a diferença são as pessoas e as pessoas terem os recursos necessários, até tecnológicos, para fazer bem o seu trabalho. Precisam ser valorizadas. Eu sou filho de professores. Minha mãe era professora do ensino público. Ensino médio público lá em Maringá, professora há muitos anos no Instituto de Educação e no Colégio Gastão Vidigal, aliás, onde também estudei. O meu pai era professor da Universidade Estadual de Maringá, Departamento de Geografia. E eu cresci ouvindo a reclamação deles de que os professores não eram valorizados. Isso é verdade. Aí tem várias questões envolvidas, uma delas, sim, é a questão salarial de vencimentos. Às vezes a falta de uma estruturação adequada também dessa carreira, mas algo que infelizmente a gente se preocupa muito hoje é a falta de respeito ao professor dentro da sala de aula. Em determinados locais, o professor vai dar aula com medo de sofrer alguma espécie de agressão verbal ou até mesmo agressão física. Dentro do nosso projeto, o que nós queremos fazer, entre outras coisas, é restaurar essa autoridade. Restaurar o respeito do professor dentro da sala de aula. Pelo professor em si, que merece respeito, mas também pela qualidade do aprendizado. Porque numa aula toda bagunçada, numa aula que não tem regras, numa aula que não tem respeito, a perda da classe geral, da qualidade do ensino é enorme. E claro que a gente quer que as métricas necessárias para qualificar o nosso ensino como de qualidade, como IDEB, são importantes, mas a gente quer pensar no resultado final de um aluno preparado para os desafios que a vida dele traz no futuro. Queremos aprofundar, por exemplo, no ensino médio, a diversificação da indicação da oferta de disciplinas, que é resultado daquela reforma que foi.

0: foi feita durante o governo Temer, infelizmente sofreu um certo retrocesso nesse governo Lula, mas no espaço que a legislação nos permite, nós queremos diversificar as disciplinas oferecidas no âmbito para os nossos alunos, porque ele podendo escolher, vai buscar aquelas disciplinas que mais lhe interessam e vai tornar o ensino também para ele mais atrativo. Essa disciplina que a gente vê nas
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0: escolas cívico-militares, que acho que é importante, tem tido um desempenho relevante, mas nós temos que universalizar, porque o respeito ao professor na sala de aula tem que ser em todo lugar, e não apenas em determinadas escolas.
1: 9 horas e 1 minuto, 9:01. E o Entrevistão 92 vai encerrando por aqui, hoje com o convidado senador Sérgio Moro, pré-candidato ao governo do estado do Paraná. Senador, obrigado, tá, por nos dar aí a honra dessa entrevista, né? Uma boa caminhada para o senhor aí nessa pré-campanha, tá certo? E até uma próxima oportunidade.
0: Foi um grande prazer, viu? E quero mandar um abraço para todos os meus amigos aí de Cascavel. Começar pelo Edson Vasconcelos, está sempre com a gente. Tem o Juliano Murbach também, que é um advogado, um grande amigo nosso por aí. O Bertec, que está nos ajudando na coordenação geral. Mas, se me permite citar aqui rapidamente,
1: Por favor.
0: o Mecabô, o Fão do Bolsonaro, e também o Thiago Almeida, são pessoas que frequentemente tenho aí encontrado e tem nos dado apoio na cidade. Então, um abraço para todos os cascavelenses e o pessoal da região oeste que nos ouve.
1: Grande abraço. 9 horas e 2 minutos, 9:03 agora. Pois é, o senador, inclusive, tem compromisso agora, por isso. Mas deu os 30 minutos, praticamente deu os 30 minutos de conversa aqui, que normalmente nós fazemos com todos os pré-candidatos no Entrevistão. Um minutinho aqui para a bancada, analisar aí o bate-papo com o pré-candidato que, até então, né, desde a primeira pesquisa, está aparecendo à frente aí nos números desta corrida. Ainda uma pré-corrida, uma pré-campanha.
2: Olha, eu acho que foi esclarecedor, visto que os adversários, como disse o Júnior no começo da sua fala, anteriormente, o acusam de falar só em combate à corrupção. Podemos perceber que o senador, ex-juiz, tem sim um plano para o estado do Paraná, que venha a atender a todos os cidadãos. Gostei quando diz que tem que fazer o nosso estado ser diferente dos demais, sobretudo sobre a carga de impostos. Opa, legal. Tem que reduzir, sim, senhor.
3: O que me chamou a atenção, Emerson, é um assunto bastante delicado, foi onde eu tentei questioná-lo e ele respondeu com algo que eu não havia ainda pensado, que é justamente essa questão dos pedágios. O contrato é imutável, é difícil você conseguir alguma modificação que não seja por comum acordo das partes. E aquilo que ele falou acerca de, em havendo possibilidades, o Estado eventualmente assumir parte das obras para reduzir o valor da carga do pedágio, é uma saída que eu não havia pensado realmente que seria possível. E é possível por quê? Porque vejam, nós quando pagamos o pedágio, nós não temos nenhuma compensação tributária, os impostos continuam sendo os mesmos, então o Estado continua arrecadando. Então o Estado pode sim, em algum momento, negociar com as empresas de pedágio, com as pedageiras, a grosso modo falando, e fugir por essa tangente, sair por esse viés e conseguir tratar e reduzir eventualmente o valor do que nós pagamos hoje no pedágio. A perspicácia e a serenidade que ele demonstrou chamam a atenção. Não está jogando com o já ganhou, não é aquela pessoa com uma demonstração de soberba ou de uma
4: Não, bem
3: postura
4: pé no chão.
3: absolutamente sereno, sensato, ali equilibrado. Isso que me chamou a atenção no.
1: Mais um minutinho.
5: Eu queria destacar aqui a coragem do senador Sérgio Moro ao escolher já, antes de todos os demais pré-candidatos, o seu candidato a vice. Até hoje não temos aí
1: Foi o único,
5: os
1: né?
5: outros candidatos a vice das outras candidaturas e a coragem de escolher um representante aqui do oeste do Paraná, né? Então tem que reconhecer esta postura perempta do pré-candidato Sérgio Moro, que já escolheu e respondeu parcialmente a pergunta. Olha, nós temos aí o Edson Vasconcelos, palavras do Sérgio Moro, não vai ser uma figura simbólica dentro do nosso governo. Vai ter atitude. Então, por que não? Né? E há grande possibilidade, Sérgio, do próprio Edson Vasconcelos indicar o nosso secretário de Agricultura do Estado do Paraná.
4: Que seria justo para uma região agrícola como é a nossa.
3: É a maior produtora de grãos do Estado do Paraná.
4: E uma das maiores do Brasil. Uma das regiões mais importantes para a agricultura do Brasil. Então é muito importante que o secretário da Agricultura seja alguém daqui que conhece, entendeu? A realidade dos fatos. Né? Agora, sobre o pedágio, eu quero dizer uma coisa para você ver, o Osmar. Esses caras são muito malandros. O governador tem que tomar todo o cuidado possível, porque ele sempre abre um subterfúgio. Você veja o seguinte, existe uma cláusula que quanto não tiver as obras, X recolhido, tem que ser aplicado em obras. Se não tiver aplicação em obras, tem que ser recolhido para o Estado. Sabe o que aconteceu? Até o presente momento, nós não temos obras novas e o dinheiro está sendo recolhido para eles.
1: Amigos, só para reforçar, né, esta questão aqui desta super mega região produtora, Toledo é líder isolado no ranking estadual, né, do VBP.
4: Valor
1: bruto de produção. É 4 bilhões e meio. Aqui, do nosso lado, Toledo.
3: É nosso vizinho.
4: Então, e é o seguinte, como é que você vai pegar um cara, por exemplo, de Curitiba? Certo? O Ortigara, por exemplo, é de Curitiba. E foi secretário da Agricultura aí quase 8 anos aí. Foi do Beto, né? Depois foi do Ratinho. Rapaz, esse pessoal conhece da agricultura no estudo, no conteúdo. Amassar a terra como o Estino amassa, saber dos problemas que o agricultor enfrenta, é só quem está no meio que pode fazer.
1: Olha, são 9h08 já. Eu não sei se o Ogier já está conosco. Não ainda? Bom, talvez entre daqui a pouco aí o Ogier Book para comentar conosco também o assunto Sérgio Moro, pré-candidato ao governo, e outros assuntos também. A gente tem um break bem rápido. Um abraço, Vilimar. Um abraço aí, Christopher. Um abraço, doutor Tiago Kozak, o pessoal que estava acompanhando aqui a nossa entrevista. Também aqui o Marcelo Souza. O Marcelo Souza, ele até fez um questionamento sobre o pedágio, acho que foi respondido, né, Marcelo? Tá bom? Obrigado aí pela participação, tá joia? Voltamos já aqui no Independência 92.
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17: De acordo com o Instituto de Planejamento e Tributação, o brasileiro trabalha em média 149 dias por ano, quase 5 meses, apenas para pagar impostos. Em 1988, eram 2 meses e 13 dias, ou seja, a carga tributária mais que dobrou em 37 anos. Para manter cada emprego, a empresa pode gastar o dobro do salário em encargos. É como pagar outro ano inteiro só em impostos e obrigações que não vão para o trabalhador, mas para sustentar a máquina pública. De acordo com o Índice de Retorno ao Bem-Estar da Sociedade, o governo arrecada como país rico, mas devolve saúde, educação, infraestrutura e segurança de país pobre. E tem quem acredite que a solução para o Brasil seja aumentar ainda mais os impostos.
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1: Amigos, 9 horas e 14 minutos, 9:14, voltando por aqui. E vamos a Curitiba? Vamos com Hoje e-book ao vivo mais uma vez aqui no Independência. Ele que já esteve das 7 às 8 no Direto ao Ponto. Doutor Ogier, ouviu a entrevista aqui com Sérgio Moro?
18: Ouvi, parabenizo a bancada pela eficiência. Às vezes a audiência da gente quer que a gente pegue muito firme nas perguntas e tal, e não raras vezes até com um certo grau de agressividade. As pessoas precisam entender que quando você traz um candidato ao governo, ao Senado da República, etc., você tem que ter uma... Eu estou dizendo isso porque a gente precisa ter uma certa parcimônia no sentido de manter equânimes as perguntas para os diferentes candidatos. E a bancada saiu-se muito bem nesse sentido. Agora, eu quero destacar uma coisa que eu ouvi do Sérgio Moro. Quero destacar duas ou três. Para ser bem honesto,
1: a
18: primeira delas, o destaque é a figura de Edson Vasconcelos. O Edson é um planejador, evidentemente, E quem é de Cascavel sabe que isso é verdadeiro. E ele fez um trabalho muito eficiente quando tratou a questão do pedágio. Ele conhece muito da questão do pedágio e conhece muito de iluminação solar. Eu sempre reclamo que o Edson esqueceu bastante dos amigos que estiveram com ele em 2022, que é o meu caso pessoal, inclusive. Mas isso não deslustra a condição de conhecimento do Edson. E se efetivamente o Moro trouxer o Edson para ser o coordenador de projeto, que parece que foi isso que eu entendi, ele estará, até foi uma pergunta do Sérgio Ricardo, ele estará beneficiando, sim, o Oeste do Estado, porque o Edson, candidato dele ao governo, é um oestino, é um cascavelense, eficiente, trabalhador e presidente hoje da FIEP, que é uma honrosíssima posição. O Moro disse mais algumas coisas sobre saúde e tal. Me parece que ele está estudando o Paraná, me parece que ele está procurando, sim, se qualificar e não ser só um sujeito que trate de segurança, e que é o que se imagina em princípio, até porque ele foi sempre um juiz federal, mas um juiz federal da área da justiça federal criminal. Mas me parece que ele tem estudado. Agora tem um lance aí desse papo todo dele, que me chamou a atenção e eu quero levantar aqui agora. Ele disse que teve muito dinheiro jogado fora. Hoje à tarde vai estar comigo o Felipe Barros, que é o candidato dele, é presidente do partido dele, candidato dele ao Senado. Até outro dia era o candidato Ratinho. E aí o PL, então, que devia fiscalizar o governo, não fiscalizou, meu amigo Sérgio Moro. Você disse que jogaram dinheiro fora. Mas o PL, teu partido, era da mesa, do café da manhã, do Ratinho. Tanto é que o candidato ao Senado era o próprio Felipe. Eu vou perguntar isso à tarde para o Felipe e amanhã de manhã isso será lembrado aqui por nós.
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1: Ótimo, 9 horas e 18 minutos. Nós teremos no próximo dia 16 aqui o G-Book. O entrevistão será com o pré-candidato ao Senado, o senhor Cury, né? Alexandre Cury vai estar conosco aqui no entrevistão, viu? Você já fez com ele aí na Mercosul?
18: Não fiz.
1: Não,
18: a Mercosul
1: ainda.
18: A Mercosul é da família do Alexandre. Eu vou fazer, como faço com todos e tudo mais. Mas eu estive com ele ontem à noite, né, pessoalmente. Então, Alexandre, eu sei bem o que ele está pensando e tudo mais. Eu quero um pouquinho mais saber o que a Gleisi Hoffmann pensa, o que pensam os demais, enfim. Mas vou fazer sim com o Alexandre, claro.
1: Viu, Gê?
18: Oi.
1: Você esteve com ele ontem à noite, então, escuta, não dá para você abrir para nós aqui, de repente não escapou alguma coisa aí sobre alguma mudança, ele ser aí, entrar no, né, no lugar do Sandro, ser o candidato
18: não.
1: Ao governo?
18: Desculpe, faço questão de responder. Fiz pergunta clara, objetiva. Passa pela tua cabeça em algum momento substituir, eles viajaram juntos ontem, uhum. Sandro Alex, o Marcelo, o governador e o Alexandre. Passa essa substituição? Não passa, sou candidato ao Senado. E aí eu disse, mas veja, parece, que porque era só parece ontem até as 19 horas, uhum. Hoje já ficou claro, parece que você está em terceiro ou quarto na pesquisa para o Senado. Ele falou claramente para mim é o seguinte: sou candidato ao Senado para vencer ou para vencer. Claro, a gente é candidato sempre para vencer ou vencer. Mas, evidentemente, se ele vier a perder ou não crescer na pesquisa, ele não disse que passa pela cabeça dele reverter a posição, seja para o governo, seja para a própria Assembleia Legislativa, né, da onde ele é, afinal, o presidente.
1: 9h20, 9 horas e 20 minutos, amigos. Questionamentos ao doutor Ogier, que está em trânsito em Curitiba, mas está conosco.
2: Ogier, eu estava olhando aqui no Jornal da Cidade online e há uma notícia dando conta de que o Lula
19: não está muito...

0: muito bem com o senhor Alexandre de Moraes. Inclusive, segundo informações, tem cobrado que Alexandre de Moraes explique os 129 milhões do Banco Master em contrato com o escritório da dona Viviane. Será que Lula está tentando cair na graça do eleitor que está acompanhando esse caso Master? Pare e passo, Gebuque?
1: Bem, o caso Master pode ser o cadafalso tanto do Lula quanto do Flávio Bolsonaro, e pode ser o cadafalso da mãe do guarda também, porque eu nunca vi tanta gente de Brasília envolvido numa falcatrua, né? De forma que cada um dos lados políticos vai tentar obter a sua maior vantagem, a sua melhor condição. Agora, a bronca aí do Lula com o Alexandre Moraes passa pela ligação do Alexandre com o Alcolumbre. Eles são ligadíssimos, o Alcolumbre e o Alexandre, e você sabe que o Alcolumbre arrebentou a indicação do Lula para a Suprema Corte, e com o apoio do Alexandre Moraes. Então, o menino lá indicado, o guri de recado indicado pelo Lula, que é o homem da procuradoria, enfim, o AGU,
2: né?
1: O Messias? O AGU, a Advocacia Geral da União. E aí o Lula está brabo, queria indicar de novo e tal. Isso é tudo o suco, viu, Gilson? Da imundice que é Brasil. Ui, falei, cara. Agora já foi. Isso é tudo o suco da imundice que é Brasília. Que é a vergonha de você ter um contrato da mulher de um ministro de 130 milhões, depois mais 50, de ter o AGU como guri de recado da Dilma, e essa gente que eles querem impor ao Brasil que trabalha, ao Brasil que produz, ao Brasil de Cascavel e do Paraná todo, que afinal de contas está preocupado em pôr feijão, arroz, mistura na mesa e pagar imposto para essa turma aí gastar dinheiro lá no Gilmar Palusa.
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2: E ainda, inclusive, sobre Alexandre de Moraes, é bem provável, eu acho que não é bem provável, acho que é certeza, né? Que nós, o povo brasileiro, o povo pagador de impostos, vai pagar advogado americano para Alexandre de Moraes, hein? Lá nos Estados Unidos, para se defender lá das tretas com as Big Techs.
1: A verdade é a seguinte. Vamos pagar o imposto pro advogado, pagar imposto, ou seja, vamos pagar diretamente para o advogado, né, defender esse sujeito que fez essa excrescência que é condenar uma senhora, essa excrescência que é condenar uma senhora a 14 anos de cadeia num Brasil que absolve a mãe de uma criança que foi assassinada pelo marido, companheiro, sei lá o que, que aquele cafajeste do Rio de Janeiro era dessa mulher. O Brasil precisa rever urgentemente, tenho dois colegas profissionais na mesa, o Brasil precisa rever imediatamente o seu poder judiciário, o ativismo do judiciário, a complacência do judiciário com o bandido e não raras vezes a sociedade do judiciário recebendo emolumentos, inclusive, de bandido, como é o caso do escritório da mulher do ministro, que recebe capilé, dinheiro do escritório do banqueiro que quebrou o povo brasileiro e a mãe de muita gente aí que tinha a percepção do seu dinheiro enquanto aposentado. O Brasil precisa realmente ser levado a sério. Não está sendo.
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5: Ô, Gê, bom dia. Oi. Você esteve aqui em Cascavel e falou a respeito da possível candidatura e mudança de planos do Alexandre Cury, agora você já confirmou que ele realmente será candidato ao Senado Federal. E você comentava no seu Direto ao Ponto de hoje a respeito das pesquisas do Instituto Veritá. Além das pesquisas para o governo do Estado, existe aí a pesquisa para o Senado, onde Gleisi Hoffmann aparece agora em segundo lugar, perdendo apenas para o Deltan Dallagnol. Mas a grande possibilidade do Alexandre Cury herdar os votos do possível inelegível Deltan Dallagnol, que você tem afirmado aqui que é possível que ele não concorra ao Senado Federal e seja mantida a sua inelegibilidade. Nesse caso, há grandes possibilidades de entrarem Gleice e Alexandre Cury no Senado em 2026.
1: Bem, eu tenho dito, é uma questão de coerência, é repetir. Eu sei que as pessoas não gostam de ouvir isso. Acontece que com 25% dos votos em sede de primeiro turno, sempre lembrando que a eleição do Senado é no primeiro turno, e todo o eleitorado de esquerda do Estado, que chega a cerca de 25%, porque pense nas universidades, no magistério, pense no que o Lula faz de voto aqui no Paraná, etc. Né? Eu sei que nós teremos uma imensa maioria de votos da direita e tal, mas 25 eles vão cravar. Gostem as pessoas, ou simpatizem com essa ideia ou não. De sorte que é muito possível que a senhora Gleisi ocupe uma cadeira, eu tenho insistido nisto. E a pesquisa que apresenta o senhor Deltan enquanto candidato também clarifica que, fora ele o candidato, aí sim, ele seria eleito com 10 ou mais pontos de margem em relação a qualquer um que seja aquele que fique em segundo lugar. Mas, com todo o esforço, que foi isso que eu conversei com o Alexandre ontem, porque eu tinha também a necessidade de ter certeza de qual seria a posição dele, até por uma questão de fidelidade aos prefixos que eu ocupo. Eu não posso aqui, na 92.3, fazer uma colocação sobre a qual eu não tenha, pelo menos, forte convicção. Isso também vale para a Rádio Mercosul, que tem como proprietária a esposa do Alexandre Cury. Então, eu não posso, em veículos que eu ocupo, ser irresponsável a ponto de fazer colocações que não sejam avidas da verdade. Perguntei olho no olho, Alexandre, Senado, vem para o governo, vai voltar para a Assembleia? Não, e não, e não, é Senado. Então, isso eu vi ontem, dia 8, hoje é dia 9. A possibilidade, portanto, do Alexandre herdar os votos, mas para isso, essa situação precisa ser clarificada para o eleitor. Então, é uma questão de honradez, decência e dignidade do senhor Deltan provocar o senhor Deltan e o Partido Novo, provocar a justiça eleitoral para dizer pode ou não pode. Se disser que pode, o Deltan estaria na eleição de hoje eleito senador. Se disser que não pode, aí uma vaga, na minha visão, vai ser ocupada por Alexandre.
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2: 9h29, tem mais um minutinho aí, doutor Ogiebuque?
1: Claro.
2: Doutor Ismar, parece que queria fazer um questionamento aqui.
6: Eu ia levantar o argumento, aquilo que o Sérgio Moro falou sobre a questão dos pedágios hoje. É claro que ele defende a estrutura absoluta dos contratos e tal, mas ele falou algo que me chamou a atenção. Eu comentei aqui antes, a possibilidade de, eventualmente, o Estado assumir algumas obras para negociar a baixa no valor das tarifas. Você vê isso como possível?
1: Não, não vejo e não gosto da sugestão. E explico por quê. Em primeiro lugar, a GEPAR é omissa. Sempre foi, é um cabide. Né? Agora ela não tem muito o que fazer realmente, porque o pedágio, pelo menos em relação ao pedágio, porque federalizou. Mas quem está lá na GEPAR é o Rubens Bueno, muito simpático, tá, blá, blá, mas a GEPAR é uma agência reguladora que não regulou nada. Em primeiro lugar. Em segundo lugar é o seguinte, esse papo eu já ouvi. E esse papo já foi praticado por aquele que ele lembrou com baixa ou acaba. Ele não lembrou bem a forma, né? Mas como o Requião do Me Chama Que Eu Vou usava o jargão na época, era pedágio, baixa ou acaba. Não baixou, nem acabou e deixou um prejuízo lazarento ainda na questão das ações... Ih, falei lazarento, vou repetir. Deixou um prejuízo lazarento ainda nas contas a pagar de honorários advocatícios. Eu não gosto dessa história do Estado substituir. O Estado vai substituir. E quem vai receber o pedágio? Os malandros da pedageira, meu amigo Moro? Que papo é esse? Então, nós vamos fazer de novo o serviço que já devia ser do... Eu acho que aí uma falha imperdoável do Sérgio Moro.
2: Bem, 9h31. Doutor Ogê, eu sei que está em trânsito aí, deve ter compromisso agora. É isso?
1: É, eu agora já estou na porta do escritório, não consegui subir, por isso o barulho. Mas acontece que participar com vocês é relevante e eu agradeço muito a compreensão em relação ao barulho. E aqui no Centro Cívico tem muito barulho de carro, etc. etc. Não está tendo muito barulho no Palácio Iguaçu, viu? Porque está em baixa na pesquisa e também não tem trabalhado tanto assim depois da Ponte de Guaratua. Pelo menos eu só estou vendo eles viajarem.
2: Viu? O doutor Norberto Ortigara lá está mais quietinho agora? Será que ele levou um puxão de orelha depois daquela entregada que ele deu lá na Assembleia ou não?
1: Bom, ele pode ter levado um puxão de orelha que levou, que tenha levado. Agora, o que ele disse da Assembleia já deu chance para o Moro dizer que o Estado está sem dinheiro.
2: Exatamente. Deu ouro pro bandido aí.
1: É isso aí.
2: Doutor Ogier, foi um prazer mais uma vez.
1: Abraço.
2: 6 da tarde, Mercosul, e amanhã aqui, 7 da manhã.
1: Tamo junto. Muito obrigado.
2: Tchau. Até a próxima. O homem trabalha, rapaz. O homem tá indo pro escritório, o homem tá indo, tá de gravata, tá de paletó, tá indo para seus compromissos advocatícios e tá conversando com o povo aqui, rapaz do céu. Esse é o nosso grande parceiro, Ogier Book. Vamos fazer o seguinte, moçada. 9h32 já? 9h32 já. Nosso break, tá? E aí voltamos com as últimas aqui no Independência desta terça-feira, tá bom, gente? E lembrando mais uma vez, dia 16, o entrevistão é com Alexandre Cury, atual presidente da Assembleia, né? E falou ontem com todas as letras, segundo o Ogier Book, que estava com ele, estava na frente dele. Ele falou, não, governador não. Continuo pré para o Senado, né? Tipo, não me quiseram lá atrás, eu me ofereci. Fiz de tudo. Tinha mais de 200 prefeitos me apoiando, né? Aí não quiseram, então tá bom. Então agora, até
0: tá
2: a próxima.
0: Certo ele.
2: Voltamos já.
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10: 9h34.
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17: 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Os encontros do PSD têm revelado um clima cada vez mais constrangedor para parte dos filiados do partido, quando o assunto é a presença de Cristina Grêmio nos eventos da sigla. Muitos ainda não conseguiram engolir os ataques feitos por ela durante a eleição de 2024, principalmente contra o partido e integrantes da família do prefeito de Curitiba, Eduardo Pimentel. Até agora, Eduardo ainda não foi visto lado a lado com Cristina em agendas públicas do PSD. O Republicanos, partido que deverá caminhar com Alexandre Cury em 2026, já teria mandado um recado direto ao grupo de Ratinho Júnior. Não aceita uma eventual candidatura de Cristina ao Senado e defende que ela componha como vice de Sandro Alex. 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
2: Amigos, 9 horas e 38 minutos, 9h38, nós abrimos o programa de hoje falando sobre essa polêmica envolvendo a vacinação contra a dengue. Né? O Ministério da Saúde, e a gente volta no assunto agora, o Ministério da Saúde emitiu um aviso às superintendências estaduais da Anvisa sobre erros de imunização das vacinas contra a dengue, Takeda e Butantan. Então, aquela japonesa e a brasileira, que o alerta foi direcionado em março deste ano e tinha o objetivo de prevenir erros que pudessem causar a perda da eficácia ou ocorrências médicas indesejadas. Então até a gente citou aqui, doutor Smart lembrou, né, que a Anvisa que dá o aval, né, de tudo isso aí. E a Anvisa havia mandado aí, né, uma recomendação, né, desses problemas. Olha, cuidado aí com erros na imunização para não dar depois essa questão aí de reações adversas. Pelo menos 42 reações adversas.
20: Graves.
2: Graves, duas mortes e uma pessoa grave ainda internada. Ainda se investiga a situação do que aconteceu para essas duas pessoas morrerem. Uma senhora de 48 e um senhor de 58, né? Então, assim, agora surgiu essa polêmica e está cancelada, pelo menos temporariamente, a vacinação contra a dengue no Brasil.
6: Mas e por que que eles incluíram essa marca japonesa junto? Agora eles estão querendo dizer que o risco não é só daquela que o Butantan criou, que a Takeda também agora oferece riscos. É muito estranho. Essa questão, para mim, soa mais... Infelizmente, tivemos vidas perdidas, mas soa mais como uma jogada política do que uma preocupação real com a sociedade e com a saúde do povo brasileiro. E eu explico o porquê. Porque no momento em que você agrega um segundo nome a um eventual problema, você está transferindo parte da responsabilidade. Você está jogando para uma vacina japonesa possível resultado adverso da utilização de um inoculante criado no nosso país. É no mínimo estranho isso. Eu gostaria que eles fossem mais técnicos e esclarecessem com mais profundidade e mostrassem para a sociedade brasileira quais realmente foram os efeitos adversos e qual dos imunizantes, dos inoculantes, que causou isso. Porque no mínimo estranho, né, Gilson? É diferente do que se vê no dia a dia.
2: Eu gostaria de saber se essas pessoas que infelizmente perderam a vida, né, qual vacina elas tomaram? A Takeda ou a Butantan?
6: É justamente essa a minha argumentação, né, Emerson? Porque é fácil você transferir responsabilidades.
2: Ó, evento supostamente atribuível à vacinação ou imunização, né? Tá na nota lá de...
6: Sim, mas não diz de onde. É mais ou menos que nem a explicação do Haddad para as migrações das empresas brasileiras para o Paraguai. É culpa do Bolsonaro. É mais ou menos essa a justificativa que
2: lembrando,
6: o Ministério está dando.
2: Né, muitos falavam que o Bolsonaro era um negacionista, né? Mas ele só queria uma coisa, gente. Né? Nós temos que lembrar aqui, já que ninguém lembra, nós temos que lembrar aqui que ele queria que os laboratórios se responsabilizassem.
6: Justamente.
2: Escuta aqui, quem que vai ser o responsável se caso acontecer alguma coisa? Não, eu não, o laboratório pulava fora. Aí quer dizer que sou eu então, eu presidente, que vou ser o responsável, como foi o que a mídia fez, né? A mídia responsabilizou o senhor Jair Messias Bolsonaro pelos problemas da vacinação.
6: Capitaneada pela Globo, a emissora então, lá, que não vou completar minha frase, mas é desrespeito ao ouvinte, mas capitaneada pela conduta da rede Plim Plim, atacaram ele durante todo o período de governo com todo tipo de argumentação que era possível e imaginável. Negacionista, como o genocida, entre outros adjetivos que apregoaram a ele. Na verdade, a preocupação dele é essa que nós acabamos de trazer aqui. Deem nome aos bois, digam o que aconteceu.
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2: Cadê aquele povo? Aquele povo que falava contra Jair Messias Bolsonaro, né? Viu? Bolsonaro tá colocando sigilo, não pode. Vamos acabar com esse negócio. Cadê esse povo? O Lula acabou de colocar sigilo de 100 anos nos dados das BETs. O Ministério da Fazenda invocou o segredo centenário para trancar os arquivos que liberaram as casas de apostas eletrônicas no país. Ué, o que tem que esconder o quê? Por que está querendo esconder?
6: Quem que ganha o dinheiro, na verdade? Para onde? Pro bolso de quem que cai esse dinheiro que é gasto pelo cidadão brasileiro nas BETs? Lembrando que a grande maioria dos apostadores, sabe quem são, Gilson?
2: Os Bolsa Família.
6: Os Bolsa Família.
2: Vamos lembrar a frase.
6: 3 bilhões num mês.
2: Vamos lembrar a frase? A frase de Luiz Inácio Lula da Silva, em 26 de setembro de 2022. Dois dias depois do meu aniversário, né, que é 24 de setembro. Olha
6: só. Que presente, hein?
2: Olha só, presentaço. No primeiro dia de governo, Lula, né, do governo dele, nós vamos fazer um decreto para acabar esse negócio de sigilo de 100 anos. O povo deve ver o que está escondendo, o que está se escondendo. Então é o seguinte, Lula, faça valer a sua palavra, a sua frase aqui, o senhor disse que ia acabar com o sigilo de 100 anos. Faça valer.
0: Meu, no mínimo, ele não quer que o brasileiro saiba o montante de recurso que entra dos apostadores nos jogos, o volume extraordinário que fica pro governo, que daí pode fazer um desviozinho aqui e acolá para fazer campanha daqui a pouco. Esse cara é doido.
2: E quem são os responsáveis por essas bets também, né? A gente não sabe quem são.
6: Na conta de quem que cai esse dinheiro, gente? Pois quem que está lá no topo da pirâmide? Quem está sentado sobre todo esse patrimônio que movimenta mensalmente valores absurdos dentro do Brasil? Quem que recebe os dividendos? Cadê a empresa? Cadê o CNPJ? Cadê o CPF? É por isso desse sigilo, Emerson, porque com certeza lá na outra ponta estão quem? Os arregados do governo, os integrantes da administração pública que estão aí todos em silêncio. E você questiona muito bem quando diz cadê as pessoas que bradavam contra tudo e todos e hoje se calam. Onde estão? Estão sendo beneficiados, meu amigo Osmar.
5: Exatamente, é o que eu disse lá atrás, dois pesos e duas medidas. Se lá atrás interessava para o Lula, na pré-campanha, pregar a transparência e combater o sigilo, agora é exatamente o contrário. Agora, se ele pregar a transparência, vai aparecer muita coisa que pode tirá-lo da reeleição.

0: Então é por isso, por essa razão, que ele agora quer manter. Agora cabe a ele, agora convém ao PT, convém à esquerda, convém ao presidente Lula manter esse sigilo para apostar na reeleição do presidente Lula.
1: Vocês já notaram, né, nas entrevistas que Luiz Inácio concede, nunca perguntam esses fatos polêmicos, coisas que ele prometeu lá e que ele não cumpriu. Já notaram isso aí? Não tem pergunta. Não, ninguém vai perguntar para ele, porque é combinado.
2: Mas dá quebra de contrato.
1: É combinado, viu, gente? As entrevistas do Luiz Inácio são combinadas. Ninguém vai perguntar para ele. Eu tenho certeza, se ele for hoje na Globo, se ele for na Record, se ele for no SBT, onde ele for, né? Não vai ter a pergunta sobre o sigilo.
3: Emerson, eu vou fazer um comparativo. Nós aqui do estúdio não somos ninguém perante esses grandes canais de comunicação. Mas é importante que o povo saiba. Antes de nós conversarmos hoje com Sérgio Moro, de começarmos a entrevista com ele, naquele intervalo anterior, aqui ninguém foi orientado, ninguém foi conduzido e ninguém foi manipulado falando assim, ai, não questione isso, não fale. Não, foi conduzido com liberdade plena. O Gilson, Osmar, Emerson, Ismar e Sérgio Ricardo perguntaram aquilo que entendiam ser importante ser perguntado ao pré-candidato ao governador. Ninguém aqui disse assim, ó, não fale do sigilo, não fale da vacina do...
2: Não fale de Master.
3: Não fale do Banco Master, não pergunte das viagens da canja, da apoiador. Ninguém questionou isso.
1: Você sabe só o que foi combinado com a assessoria? Que ele precisava estar livre a partir das 9, porque ele tinha compromisso em Brasília. Foi o único combinado. Por favor, gente, vamos acabar às 9. Então a gente acabou às 9h02.
3: Ele tinha compromisso na comissão que ele integra lá no Senado, a reunião a partir das 9h, e ele foi para a reunião dele. Foi o único acerto feito entre as partes.
1: Exato, assim como nunca foi combinado com nenhum aqui dos pré-candidatos que já falaram, e não será também com os próximos. Não é combinado nada, por exemplo, com o senhor Roberto Requião, que fala toda segunda-feira conosco aqui, né? Amanhã nós teremos...
0: Assim não,
1: amanhã...
0: como não foi combinado com o Tony Garcia.
1: Também não. Única coisa que foi combinado do Tony Garcia eram os documentos que ele
3: não
1: mostrou.
3: Hoje... Não, mas ele justificou. Agora me perdoem, vou corrigir os colegas de bancada. Ele justificou que o ministro do STF não autorizou ele a mostrar os documentos ainda, mas ele vai mostrar.
1: Com Olha, tom irônico, claro. Mas é tão importante todas essas denúncias que ele, o senhor Tony Garcia fez aqui, são tão importantes que o senhor Sérgio Moro...
3: Subiu nas pesquisas.
1: Subiu nas pesquisas, o senhor Sérgio Moro, até onde eu sei, nós não conversamos com ele sobre isso, mas até onde eu sei, não está buscando direito na justiça contra isso nem nada, porque é tão importante, né?
2: Viu, é que quando o cara vem a público e diz, não, eu sou candidato, sabendo que não vou ganhar, para atacar o meu opositor, viu, isso aí vai por água abaixo.
3: Emerson, quando se fala de importância, Gilson, esse assunto é tão importante para o Sérgio Moro, do mesmo modo que para mim é tão importante a cor daquele tapete que eu nunca vou comprar.
1: Olha, a gente aqui, né, não defende pesquisas, obviamente, mas é o seguinte, o cara que mais está apanhando no Paraná está sendo o Sérgio Moro. E não sei se isso está dando certo, mas as pesquisas estão aumentando, né? Enfim, não sabemos se isso é realmente a realidade. Né? Mas tá aí. Agora é o seguinte: os adversários que corram atrás, né? Corram atrás aí, porque, né? Se realmente essa é a realidade, meu amigo.
0: Haja máquina. O Sérgio Ricardo disse que acredita muito que a máquina vai alavancar a candidatura de Sandro Alex. Então, haja máquina para correr atrás.
1: Normalmente,
0: de Sérgio Moro.
1: Normalmente isso é real, é verdade. A máquina faz a coisa acontecer. No caso da máquina paranaense aqui, não sei, até agora...
2: Mas calma, irmão. Quando a gente fala máquina, o ouvinte tem que entender o seguinte. Recurso, dinheiro nosso, do trabalhador, que vai ser empregado pelo governo em favor de seu candidato. Ainda é cedo. Daqui a pouco o governo começa a colocar todos os seus secretários nos municípios, com a malinha cheia de dinheiro e vai comprando apoio aqui e acolá. Isso é uma prática comum no meio político.
1: Não tenha dúvida, né?
2: Uma prática comum.
0: Agora, assim como é comum a prática lá na Câmara, né, do vereador Lawrence, né? É comum fazer rachadinha?
1: Ele disse que é normal, é comum, é normal. Só que é o seguinte, e se for verdade o que o senhor Norberto Ortigara, que eu acredito que seja, qual seria o motivo dele lá na Assembleia mentir que o dinheiro acabou?
0: E daí as malas vazias dos secretários.
3: Vamos pôr as barbas de molho e eu repito aquilo que eu já falei várias e várias vezes aqui. Por mais que o governo do estado do Paraná pense e acredite que transfere votos, não é bem assim, meus caros. O eleitor paranaense é um eleitor diferente, é um eleitor culto, é um eleitor que tem uma formação pessoal própria, individualista no direito de escolher. Não importa se o governador vai trazer aqui para o nosso município, para os municípios circunvizinhos, um caminhão de dinheiro. Isso não vai mudar a minha intenção de votos. Aí vem outro fator. Eu vejo ainda de outra forma, Gilson. E Osmar, sabe o que eu vejo? Eu vejo que é justamente a má administração. Por que ele não fez isso antes, então? Por que ele guardou o dinheiro para o período eleitoral? Para me comprar? Errou e longe o pulo. Aí que não compra, aí que eu voto contra.
1: Bem, nós gostaríamos...
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1: Nós gostaríamos mesmo é que não mandassem nada. Que tudo já ficasse aqui. Não precisava ir para lá para voltar. Porque o caminho de volta... né? O caminho de volta que é o problema. Porque às vezes dá uma parada aqui, uma parada ali, corta pra cá, corta pra lá e chega aqui só...
0: Caem muitas melancias, né? Dizem que as melancias se acomodam, mas no nosso caso elas caem.
3: Pra ir vai em linha reta, pra vir faz um monte de curvas, e nessas curvas você perde a carga.
1: Pra ir vai de avião, pra voltar vem de trem. É meio complicado. Então o melhor mesmo é que realmente não tivesse dinheiro pra voltar. Ele tinha que ficar aqui. Cada local, cada cidade, cada região, cada estado ficasse com o seu para fazer o que bem entendesse ali, né? O governante, a autoridade, enfim, e o empresário, o funcionário, cada um cuidar do seu dinheiro e acabou.
3: Mas aí acabaria com as migalhas, né, Osmar? Não ia mais ter o que vir para distribuir aí.
1: Vocês estão vendo, gente, por que a gente debate tanto aqui, né, que o Estado tinha que diminuir cada vez mais, né? A gente nem fala tanto em zerar, porque a gente não sabe como é que funcionaria exatamente, né, se o Estado zero. Mas diminuir está pesado demais. O nosso dinheiro fica lá. 80% é só para bancar, o resto... Aí vem a migalhinha, que é o 20%, talvez.
3: Sim, ainda. E aí observe o que nós falamos ontem. Vamos voltar um passo atrás. Nós falamos ontem dos salários do judiciário.
1: Bah.
3: Pelo amor de Deus, 140 mil reais, gente. Onde é que nós estamos pagando 140 mil para alguém trabalhar para você? Que absurdo.
0: Quantos
3: é esse?
0: Quantos bilhões aí? Falou o Paulo Alcelo, o jornalista.
1: 22 bilhões
0: de supersalários.
1: De supersalários. Supersalários são o quê? Aqueles que estão acima do teto. Nós temos hoje no Brasil, se não me engano, mais de 50 mil salários acima do teto.
3: O absurdo da administração pública. Se nós olharmos para países sérios, países civilizados, e quando eu falo em civilidade, eu não estou falando em cultura, eu estou falando em pessoas que gestionam o Estado para devolver ao cidadão, nós vemos o quê? Vejam, por exemplo, a Alemanha, quantos supersalários tem.
1: Não existe, zero.
3: Não existe, é zero. Zero. E aí no Brasil você pega o povo sendo acossado pelo sistema público, sendo extorquido diariamente, e conseguimos agora, alguns dias passados, sair dos pagamentos, né? Agora a gente está trabalhando para nós, né? Temos que lembrar disso, nós entramos em junho, daí trabalhando para a gente, porque até o final de maio a gente só trabalhou para o Estado.
1: Amigos, 9h54, 9h55, a gente vai encerrando por aqui. Foi um grande prazer, nossa audiência, e muito obrigado, tá? Pela participação de todos, aí muitos questionamentos, nem deu tempo, né? Hoje 30 minutos foi pouco realmente, mas é o que é o combinado com todos os pré-candidatos. 30 minutos para todos, né? Aqui
3: e quem
1: no entrevistão.
3: Nos próximos dias?
1: No próximo dia 16, tá? Pode ser que entre o dia de hoje até o dia 16 possa surgir algum pré-candidato. A Gleisi, por exemplo, ainda a assessoria não confirmou.
0: A própria Cristina.
1: Cristina Grêmio, mas ela é pré-candidata ao Senado?
0: Pré-candidata ao Senado.
1: É?
3: Tá difícil identificar, porque cada
1: uma hora
3: dia...
1: ela... Você não sabe isso?
3: Ela disse que para deputado federal ela não é pré-candidata. Ela é o Senado ou a vice.
1: E daí o seguinte, confirmado está o Alexandre Cury para o dia 16. Que também vai ser uma terça-feira.
0: E ainda tem o Júnior Ramos do Missão que não nos respondeu, ainda não nos atendeu.
1: O Júnior Ramos é o Senado Missão, também?
0: Ao Senado.
1: Ao Senado também.
3: É daqui uma semana,
1: então,
3: Alexandre.
1: Daí acredito que fechou, né? fechou com os pré-candidatos.
3: E quando forem oficializados, nós vamos conversar com

0: O Greca?
1: Rafael Greca é um exemplo. Ele disse que não, que aos quatro cantos e aos quatro ventos ele é candidato a governador pelo MDB. Mas aí vem os cabeças lá em cima, os caciques políticos, e falam assim: se você quiser continuar candidato, será na condição de vice do João das Pedras. Senão, não será candidato a nada. E aí faz o quê?
0: Amanhã tem mais, amanhã às 8 horas estaremos aqui ao vivo, sempre com Copavel, Copavel feita para somar no campo e na cidade, tá? Sempre juntos aqui também com nossa audiência no rádio e nas redes sociais. Amigos da bancada, foi um prazer, amanhã tem mais.
2: Até amanhã.
3: Um grande abraço, até amanhã.
1: Uma boa semana a todos e até amanhã.
0: Até a próxima.
1: Ou, não, amanhã é quarta, amanhã
0: Amanhã é
1: tem
0: quarta-feira?
1: compromisso. Acho que na
0: Tá,
1: quinta, na
0: tá
1: quinta.
0: ok, tá ok, não tem problema. Seja como for, doutor Ismar será sempre bem-vindo. E agora, na sequência, o Alexandre Garcia, tá? Depois o Show da Manhã. E continue sempre muito bem informado aqui na Mais Libertária do Brasil. A todos, um forte abraço.
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5: Bom dia. Embora tenha sido aprovado por 21 a 5 na Comissão de Constituição e Justiça, o ministro do Superior Tribunal de Justiça, Benedito Gonçalves, vai encontrar a oposição no plenário do Senado, tal como aconteceu com o chamado Bessias, né? Que foi aprovado lá na Comissão de Constituição e Justiça e recusado pelo plenário do Senado, numa recusa que não havia nos últimos 135 anos. Benedito Gonçalves é aquele que soprou no ouvido de Alexandre de Moraes, mas foi captado pelo microfone do salão. Missão dada, missão cumprida. Ele foi integrante do Tribunal Superior Eleitoral e a oposição se queixa de posições dele politizadas contra Bolsonaro e contra Deltan Dallagnol. A indicação é de corregedor do Conselho Nacional de Justiça, que é o órgão que julga os juízes, menos os do Supremo. Quem julga os do Supremo é o Senado, é o único que pode julgar, só que não quer, né? Pelo menos o presidente do Senado não quer. Pode julgar ministro do Supremo por desrespeito à Constituição. Bom, queria comentar com vocês sobre essa história de soberania que se fala tanto, né? A propósito da classificação de grupos armados brasileiros que aterrorizam populações brasileiras. 50 milhões de brasileiros estão sob o medo imposto por essas facções criminosas, achando que invadiu a soberania brasileira, né? O diretor-geral da Polícia Federal chegou a dizer que é um equívoco do governo americano. Depois ele disse que está disposto a trabalhar junto com o governo americano para combater o crime. Ora, como assim equívoco se o governo americano tomou uma decisão com base numa lei americana? Tem nada a ver com a lei brasileira, que não considera isso terrorismo. Nada a ver. A lei americana, que vale para o território americano, para a jurisdição americana, é essa. Tem nada a ver com a lei brasileira. A lei brasileira vai continuar dizendo que não é terrorismo. Terrorismo tem que ter cunho religioso, étnico, político, etc. Nada afeta. São essas facções lá nos Estados Unidos. Já tem de 12 a 19 estados, como eu já disse aqui, onde essas facções estão presentes. E, claro, fazem lavagem de dinheiro em empresas, bancos que operam nos Estados Unidos. Então, o governo americano terá a força de vetar isso, de fazer uma pressão financeira, uma asfixia financeira. Mas claro que não vai agir aqui no Brasil. Só quem pensa que pode agir no outro país é o ministro Moraes, né, que está sendo processado por isso, está com prazo até dia 12 para se defender lá nos Estados Unidos, na Justiça Federal, na Flórida. Porque entrou na jurisdição direto lá, dando ordens para bloquear contas de pessoas que moram nos Estados Unidos, que estão, portanto, sob a lei americana, né? E de empresas americanas, inclusive empresa de Donald Trump, imagina só, né? Bom, mas aí é outro assunto. Então, só para esclarecer isso, aqui no Brasil, o O governo fala em combater o crime, mas não combate. Estão tomando conta da Amazônia, né? Fala muito de soberania sobre a Amazônia, mas não combate. Né? A última que a gente tem notícia é em 2000.

0: 2019, quando o ministro da Justiça, Sérgio Moro, e a Polícia Federal estavam combatendo o crime, o bandido lamentando que com o PT, com o governo do PT, tinha um diálogo cabuloso. Essa é a última notícia que a gente tem a respeito desse assunto. Bom, uma outra questão. Vejam só, alguma coisa deve estar errada aqui no Brasil. Porque houve um terremoto nas Filipinas. Olha, terremoto 7.8 na escala Richter. Isso é um senhor terremoto. Morreram 30 pessoas. Aqui no Brasil, no Corpus Christi e só nas BR, nas estradas federais, morreram 98 pessoas. De Brasília, Alexandre Garcia.
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5: 10 e 3.
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0: Ah, muito bom dia, Minas Gerais, bom dia, Brasil. Meu nome é Marco Antônio Costa e eu tenho o imenso prazer de receber todos vocês que nos escutam, nos acompanham, nos assistem pelos canais do Fio Diário, do Marco Antônio Costa, também no X e principalmente pelas rádios, as mais de 12 rádios que nos retransmitem em nome da 92.3 Estúdio FM de Cascavel. Um beijo no coração de todos vocês que nos acompanham por aqui. E eu também quero aproveitar este momento para chamá-los para entrar no Zap do Superman. Onde está o QR Code do Zap do Superman? Aê, tá aqui? Não deixem de se inscrever, então, no nosso grupo de WhatsApp. Nós trazemos notícias e bastidores quentes da nossa caminhada nessa pré-candidatura ao Senado Federal aqui pelo estado de Minas Gerais. Daqui a pouquinho a gente vai estar no Triângulo Mineiro. Acho que daqui a uns 10 dias, no máximo, a gente vai começar uma caminhada visitando todas as cidades. E se você quer que a gente participe, ou se você quer participar do nosso grupo, entra lá. A gente... Marco, tem um lugar legal para você visitar aqui em Araxá? Vamos lá. Uberlândia, Uberaba. Tamo junto. Caminhando com todo mundo que tiver interesse na única pré-candidatura para o Senado de Direito em Minas Gerais. Oh, my God. É verdade. É verdade. Chegamos nesse momento, quem diria, Stepa Paiano, nossa rainha do bom senso, ilustre e querida amiga das redes sociais e da vida. Bom dia, Sté, tudo bem? Alô?
1: Minha Nossa Senhora, idosa...
0: Agora foi.
1: Bom dia, Rede Mundial de Intrigas. Eu entrei agora nos grupos do Zap do Superman. Quem ainda não entrou, logo aqui acima de mim, ó. Grupinho do Zap Superman.
0: A gente tem vários grupos diferentes por região e também, claro, por o grupo de comunicados, de interação. Tem o grupo de mobilização de rede. Tem uma galera que, olha, eu estou recebendo vários prints de apoio. É, galera da militância também, muita gente da militância. Não,
1: é incrível.
0: Do PL.
1: É incrível.
0: É incrível.
1: Pessoal, é incrível, de verdade. Quando a gente chama o pessoal, a galera vem e é incrível. É o melhor tipo de apoio que tem.
0: Sem dúvida. E nós temos ele também, o homem da corte marcial, o homem que consegue desnudar Alexandre de Moraes por meio da sua pena. Rodrigo Marcial, bom dia.
2: Bom dia, meu amigo Marco. Que alegria que tenho de estar aqui novamente. E feliz também em ouvir que o apoio está vindo de toda Minas Gerais, os seus mais de 800 municípios, a essa pré-candidatura que trará tanta qualificação de alguém de direita de verdade em Minas Gerais. Que feliz que eu estou de ouvir que isso está crescendo. E só vai crescer, cara. Só vai crescer porque agora, Marco, você foi picado pelo insetinho da política, cara. Você vai ver o quão alucinante é fazer uma campanha eleitoral. Isso que já fiz 4 vezes indo para a minha quinta campanha, Marco, aqui no Paraná. É, dessa vez, claro, pela primeira vez, pré-candidato a deputado estadual. E fantástico. Tenho certeza que a gente vai ter muito ainda a crescer juntos, meu amigo.
0: É, e eu acho fantástico isso, Rodrigão, porque a gente... Como é que é? Quem que falou isso para mim? Um amigo meu me falou uma vez, uma amiga falou, a gente se desespera calmamente. Acho que uma campanha política é mais ou menos assim, Stepa Paiano. Você desespera.
1: Trocar o pneu com o carro andando, é ficar desesperado, estando extremamente calmo, é uma coisa maluca. Nossa senhora, deixa eu ver, 15 anos de campanha eu acho que eu tenho, mais ou menos, você tá maluco.
0: Todo ano. Arroz e feijão, campanha política é o arroz e feijão da Stepa Paiano. Oh yeah. E eu gostei do elemento figurativo que eu usei. O Alexandre de Moraes fica desnudo com a pena do Rodrigo Marcial. Lembrem disso, porque se você ainda não tem o dossiermoraes.com, você não tem nada da história recente brasileira. Lê do engano de quem acha que... Ah, eu estudei direito constitucional. Nos últimos 7 anos, meus amigos, o direito constitucional brasileiro foi extinto. Foi extinto. Não existe direito constitucional brasileiro mais. Existe um papel timbrado do STF. E é por isso que nós precisamos entrar agora, já, na primeira pauta do dia. Então não esqueçam de dar o like também para ajudar a nossa live modesta live. A gente está com mais de 2.500 pessoas em vários canais. Agradecer a audiência, lembrar do like. Vamos dos bastidores, alguns pelo menos, da delação do Daniel Gorkar.
3: O banqueiro sustenta na delação que não teria havido irregularidades no patrocínio. Aqui foto do Jim Caviezel, o ator, que atua como Jair Bolsonaro no filme Dark Horse. De acordo com interlocutores, o dono do Banco Master diz na delação que a negociação entre ele e Flávio Bolsonaro, do PL do Rio de Janeiro, para o patrocínio, teria sido republicana e não envolveria contrapartidas. Se não houve irregularidade, por que então Vorkaro teria decidido dedicado uma parte da sua nova proposta de colaboração premiada a falar sobre o patrocínio do filme sobre a vida de Bolsonaro, Dark Horse? Aliados do banqueiro dizem que ele decidiu mencionar o fato em razão do vazamento das mensagens nas quais ele e o Flávio falam sobre o patrocínio, e o objetivo de Vorkaro seria esclarecer esses fatos.
0: Sté, duas coisas que eu acho que são importantes. Primeiro, nada para falar sobre o filme, mas a delação precisa trazer, para se tornar uma delação concreta, ela precisa fechar uma história, que é a história do contrato, da Viviane Barthes.
1: Exatamente, e assim, a gente já viu acontecer, semana passada, se eu não me engano, teve o cancelamento de uma delação que não estava dentro dos liames que eles queriam que estivesse, e aí ela foi cancelada, ainda que tivesse havido a informação de um novo contrato com a Viviane Barsi, para além daquele já anteriormente revelado, e aí cancelaram a delação. Bom, e agora vem uma nova delação, onde eles se concentram mais uma vez naquilo que não tem irregularidade, que não tem ilegalidade, que é pedir dinheiro para o filme de Jair Bolsonaro, Dark Horse. E assim, é aquilo que eu venho dizendo, né? O Brasil, ele vive uma triste realidade desde praticamente a fundação da República Brasileira, que é as investigações e todos esses tipos de processo, eles só acontecem para uma via, que é a de desgaste político, no fim das contas. As coisas que são efetivamente graves, que representam roubos relevantes, que representa gente que está entranhada no sistema, sugando o Brasil e o brasileiro à exaustão, no fim das contas sempre acaba em pizza. Então, me parece que, para além da delação do Vorkaro, não fechar determinados ciclos, a exemplo desse que o Marco acabou de mencionar, da Viviane Barsi, e quando esse ciclo ele começa a entrar em algum tipo de fechamento, essa delação, essa não pode acontecer, tá? Então, para além disso, me parece que eles estão pavimentando já soterrar esse caso do Banco Master, e eu não vejo assim muita luz no fim do túnel, tá? A menos que, lógico, a gente tenha eleições esse ano e eleger, tá, as melhores figuras dentro dessas eleições, para que a gente consiga dar continuidade, dar andamento, né, nessas coisas, tá? Isso, e também a questão do roubo dos velhinhos do INSS. Então, uma coisa sobrepesando a outra. Bom, isso sem mencionar, quando a gente trata de Banco Master, que a gente também fala da questão das fintechs e da lavagem de dinheiro do crime organizado. Então, no meu entendimento, tá? Uma coisa tem relação com a outra e, enfim, a gente precisa de alguém que tire a coberta de cima disso, de modo que desnude tudo que precisar, doa a quem doer.
0: Exato. E eu quero aproveitar, Rodrigão, jogar também essa questão sob outra ótica, né? Polícia Federal demonstra insatisfação com o conteúdo de proposta de delação do Vorkaro. Investigadores avaliaram que, apesar de mais completo, o empresário não demonstrou avanços. E volta para aquele ponto que eu trouxe aqui para a Esté também. A delação, eu acho engraçado eles darem essa ênfase. A imprensa é muito nojenta, né? Eles dão uma baita ênfase para a questão do Dark Horse e eles fazem questão de esquecer da Viviane Barsi, que é onde mora toda a investigação criminal. E outra, isso daí, pessoal, é importante frisar. A investigação criminal, nesse caso, com a delação do Vorkaro, ela ganha uma outra dimensão se o Vorkaro falar sobre a real natureza daquele contrato, que não é um contrato de advogados, escritório de advocacia, prestação de serviço jurídico. Aquilo lá, o escritório da Viviane Barsi, virou uma entidade lavadora de recurso e, para não sei nem se tem uma destinação outra ainda. Para onde foi o dinheiro? E aqueles 50 milhões, essa segunda minuta que apareceu, porque eles já tinham feito pagamento de 80 milhões, e agora tem uma segunda minuta de 50 milhões, inclusive, vinculando-se ao BRB.

0: era o banco que ia comprar o Master. Então, olha o tamanho da tiração de sarro do Alexandre de Moraes, da Viviane Barsi, da cara de todos os brasileiros. Não importa se você é de esquerda, irmão. Tem que ser muito retardado para fingir que não está vendo um caso grave de corrupção financeira. Ah, Marco, mas as velhinhas... Eu não estou nem aí se você gosta das velhinhas ou não, seu idiota. O problema é seu. Se você tem tara, se você tem tesão em matar gente na cadeia. Isso é coisa de esquerdista e comunista mesmo. Agora, uma coisa que você não pode passar é atestado de débil mental, de retardado. Se você gosta de ficar passando atestado de retardado para os outros, aí é um problema sério que você tem. Não sei se falta de oxigênio, né, em algum momento na sua vida, falta de alimentação adequada, exercício físico, hidratação. Mas você não pode ser retardado, principalmente quando tem na sua cara um negócio sendo esfregado, desse jeito. Rodrigão, o que você acha?
1: Acho que você arrebentou, como sempre, Marco. Você trouxe aí com acidez, que é a característica, exatamente o meu sentimento. E quando eu olho para essa delação do Vorcaro, eu não tenho como deixar de pensar na delação do Mauro Cid, pelo que passou o Mauro Cid para que entregasse algo, fosse aquilo verdadeiro ou não. E nesse caso, a gente tem um Vorcaro falando, veja, eu tenho que delatar. Porque para delatar tem que ter, sim, a delação em relação a crimes de outras pessoas. Mas em relação ao Flávio Bolsonaro, eu não tenho. Não tenho. O que aconteceu é aquilo que, aliás, é a minha opinião desde o momento que eu assisti o áudio, temos um pedido de investimento para um filme. Isso não é crime. Até onde eu saiba, ainda hoje, vale aquela máxima antiga, aquele brocado latino do nullum crimen sine lege. Não existe crime se não existe lei, se não existe tipo penal. Você pode criticar a moralidade de falar lá com um banqueiro que está sendo investigado? Pode, deve. É o que eu fiz, acho que é a postura correta. Mas querer equiparar isso que se tornou conhecido com crimes de verdade, com roubar dinheiro da população brasileira para pagar agentes públicos para facilitar o roubo futuro... Não dá. A gente não pode comparar alhos e bugalhos. Flávio Bolsonaro errou, na minha opinião, ao falar que nunca tinha ouvido falar de Vorcaro. Errou. Acho que tinha que ter falado desde o início, é verdade. Foi atrás, conversou com ele, estava em busca de recursos, como buscou com muitas outras pessoas, o que é natural quando você vai fazer um investimento particular, quando você vai fazer algo que é republicano, quando vai divulgar uma ideia. Quantas vezes eu já estive em períodos eleitorais e pedir dinheiro para fazer campanha, para fazer investimento no projeto, para tornar o livro do dossiê Moraes uma realidade. Agora, se um escritório de advocacia, se uma empresa compra 10, 100 unidades do meu livro, ou mesmo se uma pessoa compra uma unidade do livro ou quer ajudar a imprimir mais exemplares, ainda que seja um Vorcaro, eu tenho que ser penalizado por isso? O que acontece... É uma tentativa por parte da mídia, por parte da suposta justiça, de equiparar e que, se terá uma delação, tem que prejudicar todos igualmente. Como se isso fosse justiça. Não. Justiça é você condenar quem comete crimes e inocentar quem não comete. E tudo indica que não existe crime no diálogo, na busca de patrocínio para o filme, na conversa de Flávio Bolsonaro com o Vorcaro. Mas a mídia não quer isso. Eles querem impor uma narrativa, eles estão pouco se importando com a verdade. O que eles querem é equiparar a postura vil, criminosa da esquerda com o que faz a direita.
0: É isso aí, meus amigos. Deixa eu aproveitar, já estamos com ele aí, ó, na sala, na antessala. O nosso polígrafo humano, polígrafo de carne e osso, o homem que não aceita mentiras,
2: Marcão, o homem
0: que é naturalmente anti-Lula. Se você é anti-mitômanos, então é meio natural você ser anti-Lula, Ricardo Ventura.
2: Marcão, eu fiquei assustado agora me vendo na tela, porque eu me achei parecido com o Josias, cara, por causa que do óculos. Me deu até uma tremedeira agora. Eu vou ter que trocar esse óculos... Eu vou trocar agora, porque eu não quero aparecer.
0: O Josias do UOL? Eu acho que é o Josias do UOL, né? Exatamente. É o Josias do UOL.
2: Josias
0: é aquela do... fala mansa, que tem aquela falinha mansa. Aí, ó,
2: pronto. Não, quero parecer o Josias, não, pelo amor de Deus. O
0: Josias tem aquela trocar. Fala mansa. Ele tem aquele.
3: Agora, foi assim que o Ricardo Ventura perdeu um óculos.
0: Aí, ó.
2: Foi exatamente assim. Foi exatamente. Agora estou parecendo com o Matheus, muito mais gato. Aí, ó. Agora eu estou mais parecido com o Matheus. Antes eu estava parecido com o Josias. Meninos e meninas, bom dia. Tudo bom bem? Esté, Matheus, Marcão. E o último aí que a gente acabou desvendando foi o rapaz lá de Campo Largo, hein? Que todo mundo sabe que o rapaz tinha visto lá o suposto, a suposta nave espacial. E já na quarta-feira passada eu já tinha falado, rapaz, tem muitos furos aí nessa narrativa aí. E é uma grande mentira. Aí depois os ufólogos foram lá e confirmaram que realmente era uma mentira. Mas deu para bater o martelo somente com a forma que ele se expressava e como ele gravou. E mas como ele foi criando camadas ali, igual o Orson Welles. Lembra da Guerra dos Mundos?
0: Sim.
2: Foi exatamente igual, a mesma escalada. A mesma escalada.
0: Eu acho muito estranho tanta gente... Enfim. Tanta gente entrar, daí o cara já vira uma espécie de embaixador de marcas. O cara fez 300 publis, sei lá, duas, três publis grandes. 3
3: milhões de seguidores.
0: É que nem a mulher que foi xingada, como é que é? Aquela mulher do avião lá, que tiveram que encheram o saco dela e ela apareceu e daí criou a rede social, ficou gigante. Não sei, é uma coisa... Mas, é um fenômeno que eu acho muito peculiar. Muito peculiar. Então,
2: mas, ó, vou contar uma coisa interessante, térrima, que eu aprendi, sabe com quem? Com a grande filósofa brasileira Deolane Bezerra. Você conhece Deolane Bezerra? Deolane Bezerra. Então, ela falou uma coisa que eu não tinha me tocado. Porque a gente acha que quando a pessoa está sendo cancelada, as marcas, elas somem. E, na realidade, não. Ela disse, inclusive, ela falou isso para o Phil, que eu peguei, eu aprendi de ladinho ali, quando ela tá me ensinando o Phil que estava sendo cancelado, e ela falou assim para ele, Phil, que aproveita o momento e já mete uma arrasta para cima, que era, na época, o arrasta para cima era quando você ia para o link, né?
3: Sim.
2: Ela falou assim, porque as pessoas que te odeiam e as pessoas que te amam, as duas são compradoras. Se você tiver uma oferta irresistível, até as pessoas que eu te odeio vão comprar.
0: Eu falei,
2: caraca, bicho, a minha mente fez assim, ó.
3: Bum!
2: O que importa é a audiência. É. Então, se você tiver uma oferta boa, você consegue fazer dinheiro com isso. E é o que as marcas querem. As marcas não estão se importando o que estão falando dele. Elas querem vender. No primeiro momento. Num segundo momento, elas não querem se associar com pessoas que muitas vezes não compactuam com a imagem. Como é que você
0: sabe quais são os valores do cara? Esse cara pode ser, tipo, um adorador de Breno Altman e da galera lá do PCO.
3: Eu tenho uma dúvida dentro desse...
0: A direita do Brasil não tem patrocínio, mesmo com rede social, mesmo com um monte de coisa, uma dificuldade imensa para ter patrocínio. Aí vem o Zé Mané do ET, que nem 4K é sempre aquele celular velho, aquela câmera velha, aquela coisa desfocada, ridícula. Aí o cara explode 2 milhões de sei lá, seguidores, inscritos, e daí o cara começa a fazer marca de publicidade, fala, ah, peguei vocês.
3: Eu queria aproveitar o Ricardo Ventura e esse assunto para perguntar um negócio para ele, do que ele acha. Porque vocês já viram que a parada LG HDTV, ela perdeu 60% dos patrocínios. Eu acredito que muito disso seja em razão de envolverem menores de idade com um evento que não é adequado. Mas o que você achou? Por que você acha que a parada perdeu essa quantidade de patrocínio?
2: Vamos lá, olha que interessante. Lembra que eu falei que, a princípio, no primeiro momento, as marcas querem saber só da audiência. Ponto. Consolidou a pessoa ela já tem um avatar, ela já representa alguma coisa, aí sim as marcas começam a se preocupar para ver se elas estão alinhadas com aquilo que elas acreditam, lá com os quadros de valores e tal, e também com o resto do seu público. A parada gay, eu acho que mais do que crianças, o próprio público gay não está comprando mais a parada gay. Então, esse público gay, que é o Pink Money, se eu não me engano, ele tem um poder aquisitivo muito grande, e esse público que tem esse poder aquisitivo muito grande não está mais frequentando a parada gay, porque já se tornou algo muito exótico e muito agressivo para essa galera que realmente tem esse dinheiro, né? E que quer se associar com marcas normais, tranquilas, e não que queiram abraçar essa causa, que é uma causa meio bizarra. Porque ali, você ano a ano, você não vê pautas de igualdade ou pautas de reconhecimento, até porque isso já existe, isso já é natural. Eles querem a bizarrice. Então, esse público que é mais conservador, e é engraçado que até outro dia eles achavam que gays não poderiam ser conservadores e nem de direita. E, pelo contrário, parece que está quase meio a meio ali, né? O público LGBT, metade dele é conservador. Talvez até mais, viu? Talvez até mais. E as marcas estão começando a se ligar nisso. O problema é que os núcleos de marketing, ou seja, as agências de marketing, ainda são da franjinha cabelo sovaco cabeludo e fala Brasil brasa, entendeu? Entendi. Então, eles estão começando a acordar.
3: Você sabe que tem uma outra coisa também que eu achei curiosa que pode significar para o ano que vem algo ainda mais substancial nessa questão de queda de marca. Aí eu quero ouvir um pouco a opinião do Rodrigo sobre isso, que foi o seguinte: as marcas de primeiro momento, elas patrocinam, e aí em um eventual momento de crise como o que a gente está vivendo, porque assim, eu coloco as duas coisas, tá, no balaio da consideração. A primeira, que você tem toda aquela bizarrice, você tem o cara vestido de um negócio fetichista, sexualizante, do lado de criança, e isso nem os gays gostam disso, tá? Isso eu notei também, porque eu vou falar uma coisa pra vocês, gente, eu fui na parada, tá? Eu fui lá para conferir em loco o que estava acontecendo e ver mais ou menos o que eu conseguia captar de imagem. Então, assim, era criança no meio de usuário de droga, era criança junto de travesti de topless. Então, essas coisas, assim, eu acho que chocam inclusive aqueles que são da própria comunidade GLS, que eu gosto da palavra GLS, que não compactuam com isso. Mas essa turma, ela estava assim, ó, de começo ao fim com bandeiras de comunismo, tá? De começo ao fim da parada. Então era PCB, PSOL e todo aquele negócio da foice e o martelo. Então a politização excessiva junto desse lance da bizarrice com a infância e juventude. E aí eu notei outra coisa. A turma que eles apoiam, politicamente falando, assumiu o país e jogou o país numa crise econômica absurda. Então diversas dessas marcas não conseguem mais patrocinar eventos, porque não tem recurso, precisam economizar para poder arcar eventualmente com o fim da escala 6x1, para poder arcar com Selic. Eu acho que eu ouvi uma notícia ontem que vai subir aí para 12% ou 15%, algo assim. Enfim, para toda desgraça que a turma do política, que esta turma LGBT apoia, foi alçada ao poder. E quando isso acontece, que eles não podem mais aportar dinheiro, eles vão para o cancelamento, com a desculpa do Pink Money e com uma outra expressão que eles inventaram agora, que é Rainbow Washing, que é lavagem de arco-íris. Então, todos esses empresários estão sendo acusados de se aproveitar dos LGBTs para poder lavar sua marca, quando, na verdade, eles não têm noção da realidade como um todo, tá? Porque tá, as pessoas, elas estão, os empresários estão numa crise, eles estão tendo que segurar dinheiro. Então, eu vi autoridades cancelando marcas em cima de caminhão, eu vi autoridades como Erika Hilton, eu vi autoridades como Samia Bonfim, cancelando e fazendo um discurso. Aí sim eu vou dizer que é o verdadeiro discurso de ódio contra as marcas que deixaram de apostar. E mais do que isso, os militantes com cartazes e placas e os influenciadores falando sobre isso. Deixem de comprar, boicotem, não sei o que, não sei o que lá. Então, olha a quantidade de coisa que faz uma marca retroceder, e eu acredito que o ano que vem vai ser ainda pior essa situação aí para a parada dos LGHDTV. Rodrigo, o que você pensa disso?
1: É importante a gente contextualizar, porque não é o acaso. A gente tem essa mudança de postura, não é apenas no Brasil, ela vem internacionalmente. Eu estava, inclusive, checando agora no X, que costumeiramente, no mês de junho, as empresas trocavam o seu símbolo por uma versão rainbow washed, que nem você falou, que é arco-irizada, com arco-íris em tudo que é lugar e, claro, uma referência ao LGBTQIA+.
2: Travou?
3: Deu uma... Pink Money.
2: Para quem está tranquilo, para a gente está tranquilo.
1: Eu dei uma travadinha aqui.
2: Não, mas não deu travadinha.
1: Vocês me escutam?
2: Sim.
1: Não é Xbox, Google, Nike, Starbucks, que é uma empresa excepcionalmente progressista, de um estado excepcionalmente progressista, que é a Califórnia, elas não continuaram esse processo do mês de junho de tentar transformar o mês inteiro em um mês de orgulho, um mês de fazer sinalização de virtude, de tentar demonstrar que eles são virtuosos em oposição a todas as outras empresas, a todos os demais. Isso não aconteceu nesse mês. E isso vem acontecendo com cada vez menos vigor ao longo dos anos, especialmente após a gestão Trump, quando acabou com o patrocínio do governo americano para organizações não governamentais que promoviam justamente esse tipo de comportamento. Porque quando você tem um exército pago para difamar, para diminuir, para cancelar com dinheiro do próprio contribuinte americano ou brasileiro, para todos os fins, fica muito mais fácil esse trabalho da Erika Hilton e aqui das lideranças locais brasileiras em tentar diminuir as empresas que não se submetem, que não se ajoelham perante essa tentativa totalitária de fazer-nos engolir qualquer tipo de desvio sexual que seja considerado como liberdade por algum pequeno grupo de minoria. E eu concordo plenamente quando boa parte do público GLS, como você disse, que serão gays, lésbicas e simpatizantes, tentam se descolar da absoluta loucura que está virando a tentativa, por exemplo, de transexualizar crianças, de pegar crianças que sequer são adolescentes ainda, recém saíram das fraldas, e falar que essas crianças têm que passar por um processo hormonal que vem a esterilizá-las e que vai definir pelo resto da vida delas uma decisão que geralmente vem dos próprios pais. É óbvio que quem é gay, que quem é lésbica, quem é simpatizante desses grupos não quer se associar a esse tipo de gente. E quanto mais a gente der liberdade para o outro lado, quanto mais, inclusive, patrocínio público tiverem esses grupos, mais insanas vão ficar as pautas, se aproximando, inclusive, de questões relacionadas, como já foi comentado aqui, de tentativa de normalizar relações amorosas de adultos e crianças. Pelo amor de Deus, a gente vai cada vez mais, na minha opinião, enquanto tivermos um governo para resolver essa situação nas empresas e no próprio setor público.
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5: 10h40.
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13: E agora a gente conversa com Pamela Andrade. Pamela, como lidar com os conflitos familiares de forma saudável?
14: Vívia, biblicamente falando, nós somos instruídos a sermos tardios em falar, irás sem pecar. Nós somos instruídos a ouvir muito mais do que a gente ter que revidar o tempo todo, ser reativo o tempo todo. Então, eu acredito que o conflito familiar, ele é diminuído quando a gente aprende a esperar um pouquinho mais, sabe? Quando a gente aprende a ouvir um pouquinho mais, quando a gente aprende a estender mais misericórdia pro outro, quando a gente consegue se colocar no lugar mais do outro, quando eu consigo enxergar, inclusive, como talvez eu sendo um problema. Então, dentro de um conflito familiar, a gente aponta muito pro outro. A gente sempre acusa muito o outro. A gente sempre acha que o problema é o outro. Mas talvez o problema sou eu. Então, para eu resolver o conflito familiar, também precisa haver muita humildade. A gente também precisa entender que nós somos pecadores, todos nós pecamos, e para um conflito familiar ser alinhado, ajustado, todos nós, toda a família precisa estar nesse lugar, entendendo que nós somos pecadores, tentando nos relacionar de forma saudável.
13: Com muita disposição, viu, Pamela? Disposição de ouvir, de ajustar rotas e principalmente de perdoar, fazendo com que o conflito vire uma oportunidade de crescimento.
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3: Aí vocês vejam que coisa, eu me deparei com tudo isso, tá? Nessa parada LG HDTV, me deparei com a campanha antecipada, que a Erika Hilton pediu voto explicitamente para Lula, vamos reeleger o presidente Lula, e nada disso adiantou, porque rodaram uma pesquisa do Flávio Bolsonaro, e essa pesquisa trazia ali, eles colocavam lá o negócio do Vorkaro e do pedido lá do dinheiro para o filme, e tiveram que suspender a pesquisa. E antes de eu voltar a bola para o Marco Antônio, eu vou pedir para o Matheus. Matheus, coloca o vídeo que trata disso daí para a gente poder assistir, por favor.

0: Deixa eu ver. Alô? Dele não fez. Matheus, Matheus está na área.
1: Será
0: Agora
1: que o
0: melhorou.
1: Matheus foi no banheiro?
0: Ah, eu acho que deu uma caída ali no sistema, deu uma bugada. Agora
2: É,
0: voltou. Vamos de
2: hoje o
0: vídeo.
2: StreamYard tá esquisito.
0: Boa. Vamos de vídeo. Não. Bugou. Qual vídeo? A matéria que
1: Pois
0: a
1: é. A
0: matéria que
2: matéria do
0: a
2: Flávio,
0: matéria
2: que
0: do
2: o.
0: Flávio da pesquisa.
2: Ah.
0: Ele deu.
1: Se não tiver, Marcão, descreva o vídeo e vamos embora.
0: É? Não, é que ele só tá batendo cabeça. Matéria 2.
3: Presidente do Tribunal Superior Eleitoral, Cássio Nunes Marques, determinou nesta segunda-feira a retirada do conteúdo e a suspensão da divulgação da pesquisa do Instituto Atlas Intel. A pesquisa apontou em maio queda de 5 pontos nas intenções de voto do pré-candidato do PL, Flávio Bolsonaro. E com isso, apenas a empresa não poderá mais manter os dados nos seus canais oficiais. A divulgação do levantamento ocorreu após o vazamento de um áudio de uma conversa do senador pedindo dinheiro ao banqueiro Daniel Vorcaro. Para Cássio Nunes Marques, há indícios de indução para contaminação das respostas, comprometendo a metodologia da pesquisa. Portanto, notícia que acaba de chegar, ministro Cássio Nunes Marques determinando a suspensão da pesquisa que apontava a queda de Flávio Bolsonaro. A divulgação aconteceu depois do vazamento dos áudios entre Flávio Bolsonaro e Daniel Vorcaro, da conversa do senador pedindo dinheiro, portanto, ao banqueiro. Deixa eu chamar a nossa Marcela.
0: Boa. É, deu um pau mesmo no StreamYard. Mas é isso, Sté. O ponto que você queria levantar, que
2: Ah,
0: eu acho.
2: então, o ponto que eu queria levantar é esse. Não adiantou nada disso, que agora, nesse momento, eles pediram a derrubada da pesquisa, né? Tudo que a gente viu que aconteceu na parada LGHDTV, o pedido de voto antecipado. Ainda assim, o Flávio, ele não só continua, né, sendo o candidato de direita mais competitivo, como a pesquisa ela vai ser derrubada, ela foi derrubada, justamente porque você tem essa questão da indução. Então, a única pesquisa que o Flávio não pontuou da maneira como era esperado, tá? Ela teve essa indução com relação ao áudio do Vorcaro, Marco Antônio. E é nesse ponto que eu queria chegar. Não está adiantando, eles estão tentando de todas as maneiras, tá? Derrubar quem quer que seja o candidato de direita, e nesse caso, Flávio. E não vão conseguir de maneira alguma, porque, para além da rejeição do Lula estar muito alta, a gente tem hoje um candidato competitivo.
0: Boa. É, e eu quero aproveitar essa questão também do momento que a gente está vivendo. É sempre importante lembrar do pessoal que ainda está encarcerado pelas mãos do Moraes e da turma, hein? Vamos do Nicolas aqui falando sobre a situação do Felipe Martins.
4: Pessoal, a gente estava a caminho de visitar o Felipe G. Martins em Ponta Grossa, mas o tempo não permitiu que a gente pousasse de jeito nenhum. A gente teve que pousar aqui agora aqui em outro estado. Eu já tinha solicitado, né, para o Alexandre de Moraes que o prazo de visita fosse maior, para caso acontecesse algum imprevisto eu não perdesse a visita, mas ele negou. Enfim, eu não vamos deixar, né, nos abater por isso não, e faz questão de usar esse momento aqui para não deixar ele ser esquecido. O Felipe é um professor que trabalhava como chefe de assuntos internacionais de Jair Bolsonaro e hoje completam 850 dias preso, longe da esposa, da filha, que inclusive também chama Aurora, que tem apenas 6 anos de idade, ou seja, significa que seu pai está preso praticamente durante a metade da sua vida. E o que ele fez no fim das contas para poder estar preso? Primeiro, eles acusaram ele de ter feito uma viagem aos Estados Unidos que nunca aconteceu, de participar de uma minuta que nunca existiu. E a condenação só veio recentemente, ou seja, são mais de 2 anos preso sem condenação.
0: E ainda tem muito mais coisa. O caso do Felipe Martins é um empilhamento de abuso de poder. E abuso de poder sempre vai ser isso que eu tinha falado antes, tá, galera? O cara, ele tá. Não é que ele tá longe da liturgia. Liturgia não se aplica mais. O cara se torna o tirano, um carrasco, maluco. É que as pessoas tendem a deixar muito, muito bonitinha a imagem de um juiz. Que interpretou a Constituição de forma diferente. Cara, isso não tem nada a ver com interpretação. Isso é um cara querendo ir atrás de outro cara e ele está usando a máquina que ele nunca poderia usar para uma questão pessoal ou para uma agenda oculta de poder, de status, de grana, de intimidação e de cultura de medo. Ah, Marco, é cultura de medo para a direita? Não, animal. É cultura de medo para todo mundo. Porque o esquerdista que hoje está aplaudindo o Moraes, amanhã não vai cruzar o Moraes, porque sabe do poder bélico que o Moraes amealhou com o apoio dos esquerdistas. Então você acha que se você der uma cutucada lá no Moraes, ele não vai vir para cima de você, senhor esquerdista? Senhor psolista? Senhora psolista? E tem isso, ó, Felipe Martins. CGU pede a Moraes acesso à investigação que envolve Felipe Martins. Órgão afirma ter identificado indícios de possíveis infrações administrativas e quer avaliar a abertura de vários procedimentos disciplinares. Rodrigão.
5: É muito triste e eu fico muito feliz que a maior voz hoje das redes sociais, ao menos aquela que esteja livre, né, porque Jair Bolsonaro também está preso em domiciliar e impedido de se manifestar, fico feliz que essa que é a maior voz hoje livre da direita, use do seu tempo, use da sua influência para trazer luz àquele que continua sendo, na minha opinião, a maior ferida, a maior dor sentida no Brasil hoje. A gente, durante a nossa infância, aqueles que nasceram antes disso, durante boa parte da vida adulta, ouviram dia após dia dos terríveis momentos vividos no Brasil durante a ditadura militar pela esquerda, falando da tortura, falando das prisões indevidas, falando, enfim, de todo o celeuma causado pelo governo militar. E agora se calam quando a gente vê pessoas inocentes que demonstradamente estão presas por questões que nunca existiram. A gente não pode deixar de esquecer que o Felipe Martins foi preso com base em algo que todos sabemos ser falso, que o governo americano afirma ser falso, que é reconhecidamente falso, que seria a narrativa de que ele teria fugido para os Estados Unidos. Afinal de contas, ele estava no Brasil para ser preso, inclusive, não é? A gente tem as provas demonstrando públicas, é notório que ele não deveria ter sido preso por aquele motivo. E ele acabou sendo condenado mesmo assim. Nesse mesmo caso, nessa mesma situação, tivemos os advogados, em dado momento, do Felipe Martins e do Marcelo Câmara também, o advogado sendo retirado dos autos. Ou seja, além de Alexandre de Moraes ser o acusador, ser a vítima, ser o juiz, ele chegou a ser a própria defesa do Felipe Martins. E isso, evidentemente, é uma tentativa de amedrontar o país. É uma tentativa de amedrontar a oposição. De demonstrar que Alexandre de Moraes continua intocável, para usar a expressão de Zema, que ele é impossível de ser atingido, que ele pode fazer o que ele quiser com a caneta dele. E não pode. Ao menos, hoje, a gente tem como preservar essa memória. É o trabalho que eu venho fazendo há tantos meses, já mais de um ano, na verdade, mais ainda do que isso, tentar expor os excessos, os abusos. É para isso que nasceu o dossiê Moraes. E fico feliz que o Nicolas continue trazendo atenção a esse tema. Porque a gente tem muita coisa urgente acontecendo no país, é verdade. A nossa economia está indo para o buraco, a roubalheira não para, está roubando dinheiro de velhinho, está roubando dinheiro do sistema financeiro. Estão comprando a esposa de ministro, estão comprando parentes de ministro, mas a gente tem gente presa, pelo amor de Deus. Tem crianças que não estão vendo o pai toda noite antes de dormir. E toda vez que eu volto para casa, toda vez que eu abraço minha filha, eu lembro que são centenas de famílias que estão aqui no Brasil, que não têm acesso ao seu pai, à sua mãe, ao seu irmão, ao seu filho, à sua filha, mas tem também centenas, se não milhares de pessoas fora do Brasil, que sequer estão na sua própria terra. E a gente, enfim, o sentimento é enorme, Marco. E isso tem que ser resolvido. E se não se resolve no Senado, quem sabe a gente consegue resolver tirando o Senado, trocando o Senado, quem sabe pelo voto, quem sabe com convencimento.
0: E é uma pauta que, por ela se alastrar dentro de um sistema burocrático, quando você fala em abuso de poder, você entra num terreno muito tecnocrata, muito cheio de juristas e causídicos e sabedores do direito, que os caras mais têm é opinião, bicho. Ih, só não tem coragem de falar, né? Mas tem opinião. Galera não tem coragem, eu não vi um maldito abaixo-assinado. Um fucking abaixo-assinado de juízes contra o Moraes. Daí não adianta falar, conversei com quem faz evento para magistratura, inclusive na seara penal, acho, na seara criminal, vai centenas de juízes lá no grupo de WhatsApp, e 80% acha o Moraes desprezível. por favor, reduza isso a termo e assine. Isso. Eu acho o Moraes desprezível, ponto final. Abaixo o Senado. Vamos lá, todo mundo. Uma pessoa desprezível não pode continuar no Supremo. Vocês vão ficar quietos? O que vocês querem? O que vocês querem? Real, real. O que o juiz quer?
5: Salário no final do mês. O que o juiz... de preferência.
0: O que o juiz

0: você vai fazer a gente ser perseguido. Não. Não. O que a gente está vendo é perseguição a conta-gotas do jeito que eles querem. Se inibir 100 juízes de falar que são contra o Moraes, os 100 cagões vão deixar a Ludmilla ser presa ou ser perseguida. E vai ter sempre um que não vai se submeter e não vai se ajoelhar. Mas se vocês não derem o suporte para esse um, e vocês vão ficar olhando de camarote o quê? A perseguição da Ludmilla, tem promotor no Rio de Janeiro, tem a AGU aqui em Minas Gerais, tem lá em São Paulo. E aí? Vocês vão ficar olhando. E vão ficar quietos. Aí quando aparecer o quê? O filme do crime do Moraes, Moraes na sauna com o Vorcaro. Fazendo pics um pro outro ali. Aí vocês vão fingir que. Ah, nossa, que absurdo! Eu nunca imaginava aqui um ministro do Supremo. Ah, você nunca imaginava? Então, os, sei lá, 100 milhões de brasileiros que já acham isso um puta absurdo ou estão olhando para você e te achando um babaca. O juiz concursado. Grande lixo passar num concurso e não ter o mínimo de moral para fazer uma manifestação contra o Moraes. Eu tô de saco cheio desse negócio de uma magistratura covardada. Vocês não merecem, vocês nunca mereceram a vitaliciedade. Vocês não merecem. A vitaliciedade tem que ser extirpada do ordenamento jurídico brasileiro, porque na hora de vocês desobedecerem ordens ilegais e demonstrarem com convicção que vocês têm o mínimo de brio num regime de exceção, que é o Brasil, vocês se acovardaram, se acadelaram. Vocês não merecem a vitaliciedade. Nenhum de vocês. Nenhum de vocês. Nenhum juiz merece vitaliciedade. Ninguém merece vitaliciedade. Vitaliciedade é um abuso por si só. Porque criou essa casta de covarde, medroso, cagão. Que nojo dessa classe. E eu vou generalizar e preciso generalizar. Porque é nojento. É nojento o que está acontecendo hoje no Brasil. Mas vamos lá. Me empolguei aqui, Ventura. Ventura.
1: Marcão, um caminho não seria, me corrija se estiver errado, tá? Eu sou aqui nesse ponto aí, eu sou mais palpiteiro, tipo, eu aprendo com vocês o que é possível fazer nessa parte jurídica. Porque o juiz, como você falou, das comarcas e tudo mais, ele vai ter muito medo por conta de que, se um caso dele for para o Supremo, ele sabe qual vai ser o resultado. Se ele tomar declaradamente uma posição a favor ou contra. Mas não era o caso da OAB se posicionar. Então, não seria mais interessante os advogados pressionarem as suas OABs para que os seus presidentes locais aí sim se revelassem, entendeu? De que lado que eles estão. Eles não fizeram a prerrogativa, né, anos atrás aí, se
0: Mas é que
1: demonstrando.
0: eu acho assim, Ventura, policial não tem que fazer, não tem que se manifestar. Ó, tem uma banda podre da polícia. Os policiais bons não têm que se manifestar em desfavor dos policiais ruins. Eles não têm um
1: Mas
0: pouquinho mais. Eles,
1: você acha que tem
0: por dever
1: juiz
0: de ofício
1: suficiente?
0: e por ser uma questão deontológica atrelada a uma carreira profissional que é totalmente burocratizada e introjetada na legislação, com regimento, com decreto, com todas as suas peculiaridades. Então, se você é da corporação, se você é magistrado e você olha para os magistrados, ministros que estão no órgão de cúpula cometendo todos os despautérios e toda essa loucuragem, essa banda podre de crime, tem que se manifestar, ué. Tem que se manifestar.
1: Então, mas assim.
0: Emerge mais de quem é par, de quem está no mesmo ofício, na mesma função, na minha opinião. E claro,
1: Mas
0: dos
1: o que.
0: advogados também, porque o advogado, o sistema de justiça, ele é composto por várias classes diferentes. Então, advogado, promotor, no, no, o que o PGR está fazendo, Paulo Gonet, também é criminoso. E onde é que estão os procuradores da República? Eu duvido. Se
1: Por exemplo.
0: o Dallagnol ainda fosse procurador da República, eu tenho certeza que ele criticaria o Gonet pelo que o Gonet tem feito. Como ele critica hoje sem ser procurador da República? Então, eu acho que falta isso, falta esse sangue de ativismo necessário para acabar com o ativismo que

0: matou a gente, né? Porque se não tiver o mínimo, os caras estão no máximo. A gente não tá nem no mínimo. A gente simplesmente não tá. A gente não virou a chave.
1: É, precisamos de homens e mulheres com mais hormônios à flor da pele, né, senhor Marco Antônio? É. Para começar a ter coragem de se expressar. E... mas a gente foi doutrinado a isso, né? São décadas aí doutrinados a não se envolva, não seja o primeiro, não comece, né? É, deixa para lá, olhe para o seu umbigo, que foi uma grande discussão que eu tive outro dia, né? Que as pessoas dizendo, eu vou votar no meu candidato no primeiro turno, e se ele não for para o segundo, eu vou anular. Eu falei, porra, mas que fraqueza, que egoísmo, né? Tipo, mas para mim pouco importa. Eu falei, pois é, para você pouco importa. Você, eu falei, para mim também pouco importa. Para mim não vai mudar em nada. Para mim, quem ganhar a eleição, para mim não muda em nada. Eu ganhei dinheiro com Lula, com Dilma, com Temer, eu ganhei dinheiro com Fernando Henrique. Eu ganhei dinheiro com José Sarney. Eu sempre ganhei dinheiro. Agora, se eu não olhar para aquele que precisa, aquele que tem um SUS que é uma merda, que tem uma educação que é uma merda, que tem um transporte que é uma merda, e o meu voto, eu sei que vai ajudar essa galera, então esses 30 milhões que não foram votar são covardes, são mesquinhos, são pessoas que olham só para o próprio umbigo, porque sabem que pouco importa, para ele não vai mudar em nada, mas e para aqueles que precisam? E o altruísmo? Né? E a sua cristandade? Cara, tem pessoas que não vão para a igreja, mas sente um religare. Cadê a parte de você ajudar o próximo?
0: Sim.
1: Simplesmente votando. Votando. Então, o que mais me preocupa não é a esquerda e a direita, é o isentão. São 30 milhões de pessoas que não foram votar, porque eles estão cagando para quem vai ganhar. Mas eles não pensam justamente naquele que não tem saneamento, aquele que a filha é estuprada pelo tráfico, aquele menino que é cooptado pelo funk pornográfico, ele acha que é muito mais legal ser MC dos Plá de 100, acha que é muito fácil ter aquilo tudo. Agora estão mostrando que não é fácil, que quem tem essa quantidade absurda de carros e motos e viagens tem o sangue do tráfico, tem o sangue de estupro, tem o sangue de mulheres cooptadas, tem o sangue de pessoas que perderam as suas casas porque eram boas para o tráfico olhar o morro. Será que as pessoas não percebem isso? Que não é só, só vou votar no meu candidato, depois não voto mais em ninguém. Ah, vai se catar. E tem um novo partido que está pregando isso, né? Tem um novo partido aí, que a missão deles é essa. Se não for eu, não é ninguém. Eu quero que se dane, né?
0: Mas isso, então, isso daí é... Isso é petismo de direita. Esses caras são petistas de direita. É o fenômeno do petismo de direita. No fundo, a natureza da entidade é coletivista, o espírito é coletivista e deturpado ainda, porque é projetinho de poder só. Então, no fundo, é um grupo de pessoas que apelam para geralmente uma galera que ainda não teve uma formação. Se a pessoa conheceu o Olavo, já sente o cheiro de mentira desses caras a quilômetros de distância. Se ela
2: cheiro
0: teve
2: de tucano de longe.
0: E outra, de confusão mesmo. É uma coisa meio infantilizada. O movimento é organizado, mas é infantilizado. Então tem um teto muito forte. E assim, é uma galera que não quer construir nada com ninguém. Para eles, todo mundo que não é do MBL não presta. Então, assim... não vou chegar em lugar nenhum. Na política, isso daí tem vida curta demais. Acho que o Emael é mais relevante do que eles a longo prazo. Então, parabéns, Emael, o democrata cristão. E eu vou aproveitar para jogar para nossa queridíssima Esté Papaiano, mas antes eu preciso, Esté, pedir para você... Você já entrou no Zap do Super, né?
2: Eu já entrei no Zap do Super. Estou no Zap do Super e eu estou muito feliz de estar no Zap do Super.
0: Você se sente acolhida no Zap do Super?
2: Eu me sinto acolhida no Zap do Super. É um safe space muito relevante para eludê-lo, para todos eles.
0: E você acha que o Ventura tem que entrar no Zap do Super?
2: Eu acho que o Ventura tem que entrar no Zap do Super. Eu acho que o Rodrigo Marcial tem que entrar no Zap do Super. Eu acho que você que está nos assistindo tem que entrar no Zap do Super.
0: Oh, yeah. Pra gente falar sobre a caminhada mais improvável da história do Senado aqui em Minas Gerais.
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18: Dica de hoje, vamos lá. A diferença entre onde e aonde. Há muita confusão em relação a isso, mas é muito, muito fácil. Onde indica lugar fixo, sem ideia de movimento. Por exemplo, onde você está. Já aonde tem uma ideia de movimento. Está normalmente ligado a verbos como ir ou chegar. Por exemplo, aonde você vai é bem tranquilo. E lembre-se, escrever certo faz toda a diferença na comunicação, na credibilidade de quem está se comunicando, está escrevendo ou falando. Eu sou a professora Eleandra Toscan. Para mais dicas, continua com a gente aqui na 92.3 FM.
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0: E a mais emocionante, que eu tenho certeza que vocês vão... A conexão com a galera do Sul nessa última viagem foi incrível. O Triângulo Mineiro vai ser melhor ainda, se Deus quiser. E também, óbvio, a gente vai aprendendo no caminho, Sté Ventura.
2: Minas Gerais não sabe como tem sorte de ter alguém que vai combater de fato esse sistema que vem a partir do Supremo Tribunal Federal, que é o grandíssimo responsável por, assim, olha, mais da metade das mazelas do nosso país. E se a gente não tiver senadores dispostos a enfrentar isso, eu não sei onde a gente vai chegar, por isso que eu digo. Minas Gerais tem uma sorte tremenda de ter Marco Antônio como pré-candidato, nesse sentido.
0: Obrigado, que linda. Então entrem já no Zap, obrigado pelo carinho, eu fico muito feliz. Mas eu digo que eu tô aprendendo demais com o pessoal em todos os lugares que eu vou. Tem gente, e não, partido não tem nada a ver, tá? Eu sou novo, Marco, eu não gosto do fulano nem do cicrano, mas eu gosto de você. Pô, fantástico. Marco, eu gosto deles, e da ideia, o pessoal vai pintando os mapas, assim, de predileção política. Agora, o fato é, hoje no Senado, só a gente de direita está com esse espaço de representação e a gente precisa assegurar. Então, temos que espalhar, tem grupo para espalhar nosso nome nas cidades. A receptividade tem sido fantástica e você pode ser parte ativa nisso, que eu acho que é fantástico, né? Poder empurrar o Centrão para fora dessa eleição aqui em Minas é maravilhoso. Esquerda nem se fala, né? A esquerda é o brinde, a cereja do bolo. Agora, tirar o Centrão daqui de Minas, começar um processo de depuração de Centrão em Minas Gerais, é essencial para a nossa sobrevivência. Minas está em aparelhos...
2: Falar em Centrão, um dia eu quero ouvir a análise do Ricardo Ventura sobre o Centrão, cara, de verdade.
0: Eu gosto.
2: Eu sou muito fã do Ricardo Ventura, cara. Eu não tenho ideia.
1: Muito obrigado pelas palavras, pelo carinho, Zé.
0: E agora... Vamos colocar aqui essa matéria que eu achei interessantíssima. Os Estados Unidos citaram 7 vezes, adivinhem quem, para impor o novo tarifaço. Pode colocar a matéria na tela.
12: Nos bastidores de Washington, autoridades americanas têm associado a proposta de novas tarifas contra produtos brasileiros a decisões do ministro Alexandre de Moraes, isso mesmo, e a atuação dele no Supremo Tribunal Federal. O tema mistura economia, diplomacia e política, elevando a tensão entre os dois países. Matéria da Manu Alcântara, do Portal Metrópolis, aponta como as questões judiciais brasileiras passaram a aparecer no debate sobre o tarifaço americano e quais podem ser os reflexos para essa disputa no Brasil. Aí, ó, para vocês também, a matéria da Manu, da coluna da Manuela Alcântara, que cita as decisões ligadas ao ministro Alexandre de Moraes. Não é de hoje, né, pessoal? O ministro Alexandre de Moraes não é uma pessoa bem vista nem bem quista pelo governo Donald Trump, e mais uma vez é citado agora. Então, o escritório do representante do comércio, USTR, que vem sendo citado aí nessa semana bastante, propôs aplicar uma tarifa adicional de 25% sobre os produtos brasileiros, já falamos sobre isso, é a mesma taxa, tá? De ontem. E apontou decisões judiciais associadas a Alexandre de Moraes como uma das justificativas para essa medida. Pois é, o relatório foi divulgado nessa segunda-feira e, além de citar o ministro Dias Toffoli, também lista a questão do ministro Alexandre de Moraes.
0: Estava mutado aqui, perdão. Olha só que coisa, a gente está olhando agora o Alexandre de Moraes, os ministros do STF, e é interessante isso, porque o Metrópolis fez esse recorte, mas os jornais e a imprensa não deram nenhuma ênfase para isso, Sté. Eles ficam querendo empurrar para uma questão de pré-campanha, sem o elemento STF no meio de tudo, que é a sinalização do Departamento de Estado americano.
2: Eles ainda não entenderam essa questão das tarifas, que isso tem muito menos a ver com eleições e muito mais a ver com a proteção dos norte-americanos no que tange toda essa questão do narcotráfico brasileiro, narcoterroristas brasileiros, mas principalmente o protecionismo econômico que o americano historicamente tem com o seu próprio país. Então, quando a gente vê que o STF ele representa um perigo, não só pela questão das liberdades, mas também, vou dar um exemplo, questão de impostos, né? Há pouco tempo atrás, a gente tinha aí uma questão de direito adquirido, consolidado de tributo, e que o STF suspendeu, e de repente o empresário brasileiro acordou tendo que pagar milhões de reais, absolutamente do nada, porque o STF suspendeu uma coisa com efeito retroativo, tá? Então, esse é um exemplo do problema que o STF representa para o Brasil, tá? Para além disso, o STF, ele influencia no parlamento, influencia não, ele dita as regras do parlamento, e ele dita, quando eu digo dita as regras, ele dita aquilo que o parlamento pode ou não votar hoje. As ações de controle de constitucionalidade, elas deixaram de ser um controle, tá? E se transformaram, essa sim, num meio político de controle de pauta. Então, é aquela história, né? Você veja, a gente tem aí o Rubinho Nunes, né, vereador de São Paulo, tem o projeto que retira crianças, que proíbe crianças na parada LGBT. O que mais se fala desde então é que é um projeto constitucional, ainda que tenha passado na Comissão de Constituição e Justiça pelos pares ali da Câmara dos Vereadores, ainda que os vereadores mais qualificados para isso tenham feito um parecer e colocaram todos os elementos ali do porquê que as crianças realmente não têm que estar numa parada LGHDTV. Passado isso, a gente viu diversas imagens que comprovam o porquê as crianças não podem estar na parada LGHDTV, e ainda assim a gente continua tendo os ditos profissionais, boca de qualquer coisa aí, de palanque, dizendo que o projeto é inconstitucional. E assim, a gente não tem muita dúvida de que sim, uma vez que passe, é a medida que a esquerda tem de fazer o tapetão. Eu não ganhei no voto, eu não ganhei no parlamento, mas agora eu vou ganhar no tapetão, que é no judiciário. Então, estendam isso para qualquer questão, tá? Vou dar para vocês uma outra questão que é de suma importância internacionalmente falando, que o STF se intrometeu, e que é um problema para a geopolítica nacional, que é a questão do marco temporal. Então, a gente consegue barrar os absurdos, a gente consegue passar aquilo que é de interesse de uma massa relevante para a população brasileira, coisas que dizem respeito não só a costumes, mas também a medidas econômicas, aonde o Supremo simplesmente determina completamente o contrário daquilo que ele dizia há coisa de 5, 6 anos atrás. O marco temporal é o exemplo disso. Então, é óbvio para mim, tá? Que vão tentar transformar numa questão eleitoral, uma vez que Donald Trump, ele é tido como um grande inimigo da imprensa progressista. Eu vou colocar aqui uma grande aspa, tá? Porque você tem uma parte da imprensa hoje que não só já aceitou a liderança de Donald Trump internacional, não nacional, tá? Como entende os malefícios, né? A maledicência que são esses movimentos woke, sobretudo pela questão de Israel e do Irã. Então, tendo isso em vista, o Brasil ele ainda tem muito que evoluir, inclusive nos termos de jornalismo independente, para que a gente saia desse atoleiro, tá? Porque hoje o que a gente vê não é jornalismo, é narrativa.
0: Ah, narrativa. Vamos lá, acho que a gente pode jogar a próxima pauta, que está bem legal aqui, do governo Lula suspendendo vacina contra a dengue, galera. E o ministro da Saúde... Quer culpar quem?
2: Adivinha? Negacionista? Quem culpar? Negacionista? Oh, meu Deus.
0: É surreal. Vamos lá.
3: Vamos lembrar que o CETAI foi desmontado no governo anterior. Ele foi recuperado por esse governo. O PNI ouve de forma permanente o CETAI sobre recomendações. Inclusive, ouviu o CETAI para formular a estratégia de vacinação da vacina dengue do Butantan, como também em relação a outra vacina da dengue que a gente utiliza hoje aqui no Brasil. Tem 18 milhões de doses circulando em todo o país, e ao ouvir o CETAI, também o CETAI, por consenso especialista, também reforçaram essa recomendação de uma descontinuidade temporária da atual estratégia de vacinação. Então, é isso que eu queria dizer para os senhores e senhoras.
0: Isso daí é um negócio tão, tão nojento e cansativo também. Eu estou com nojento, mas eu sinto nojo disso. É porque o cara, ele vai... O Ministério está suspendendo a aplicação da vacina do Butantan. Antes de falar sobre a suspensão da vacina, o cara ele precisa... Isso daí é metodologia petista, hein, Rodrigão? O cara precisa falar do Bolsonaro antes. Isso daí você vê que eles fazem sempre. Antes era o FHC, lembra quando era o FHC?
21: Uhum.
0: Ah, veio tudo ruim. A gente consertou, veio tudo ruim. Eles fazem isso como técnica discursiva para tudo.
5: É, e cadê agora a acusação de negacionistas, que nem já falaram agora há pouco? Se tivéssemos uma situação parecida à época do governo Bolsonaro, a esquerda certamente já estaria falando, e pior, a mídia estaria dando eco para acusar Bolsonaro de ser genocida, como tanto fizeram. Eu estou olhando aqui os dados do governo brasileiro, que já é um problema, né? Porque tudo que é dado de governo brasileiro, você não pode acreditar. Mas o número de casos ao longo do governo Lula é enorme. A gente tem, em 2023, que é o último dado da série histórica que tem a disponibilização aqui, 1,7 milhões quase de casos de dengue. É números que, ao longo do governo Bolsonaro, você não viu. E cadê a acusação de que é culpa tudo do governo? A doença é culpa do governo. Agora estão indo contra a vacina. É modus operandi típico de esquerdista. Critica, critica, critica e faz pior. O resultado é pior sempre do lado deles, porque além da malícia, tem a incompetência. E eles só conseguem se manter no governo, só conseguem se manter relevantes quando usam desse tipo de artifício retórico de trazer sempre a crítica primeiro. Mas isso, verdade seja dita, acontece não só no governo federal, acontece em governos estaduais e municipais também. Mas é irônico que o governo do Lula, aquele que diz defender as vacinas, a ciência, seja o responsável agora por impedir que a vacina da Butantan venha à fruição. E onde é que está o problema? O que está acarretando na vacina sendo retirada de circulação? Também não é incompetência do próprio governo federal? Então, é uma posição, uma sinuca de bico, porque ao tirar, indica que erraram muito no passado para a própria existência da vacina. Eu li uma notícia agora pela manhã, antes de vir para cá, que pelo jeito alguns profissionais de saúde chegaram a morrer após o uso dessa vacina. É culpa do governo Lula? É homicida? É genocida? Está matando profissionais da saúde? Bem, esse questionamento não vai pegar como fogo na mídia tradicional, como pegaria se fosse contra um governo de direita.
0: E Ventura, tem um cara, eu gosto de... Eu posso fazer isso, né? Eu não sou pré-candidato à presidência. Eu sou pré-candidato ao Senado por Minas Gerais. Tem cara que fala que é de direita e nunca me desceu. É o nosso não amigo, inimigo não, mas do jeito que fala parece um inimigo, Ronaldo Caiado. Ronaldo Caiado, podemos falar sobre vacina, Ronaldo Caiado? Ele responde para você, Ventura. Podemos falar sobre vacina, Caiado?
21: Você não pode fazer isso.
22: Mas por quê?
21: Porque você não tem o direito de fazer isso.
22: Do quê?
21: De poder se opinar contra uma vacina.
22: Eu não posso
21: opinar?
22: Não, você não pode.
23: Então, Marcão, sabe o que eu acho engraçado? É tipo assim... de novo, né? Tem assuntos aos quais o povo não pode opinar. Então é isso. Tipo assim, tem coisas que eu vou deixar você opinar e tem coisas que eu não vou deixar você opinar. E olha que interessante, o verbo que ele utiliza é opinar. Opinar não é um tratado científico. Opinar não é uma questão absoluta da verdade. É uma opinião. E aos poucos as pessoas elas estão comprando essa ideia de que opiniões são perigosas. As opiniões são perigosas. Então, você algumas coisas você pode ter opinião. Sobre o quê? Talvez letra de samba? Escalação de futebol? O que você pode? Agora, se você opinar sobre as urnas, é antidemocrático. Você tem que ser calado e preso. Se você opinar sobre um julgamento, você também. Se você opinar sobre a Erika Hilton, você tá sendo fóbico. Agora, eu não sei se é fóbico trans, fóbico mulher, eu não sei qual que seria a fobia que eu estaria cometendo. Então, opinar virou crime. E as pessoas estão comprando essa situação. Gente, opinar é a primeira premissa de que um cidadão tem voz dentro de uma democracia. Eu posso opinar. E se eu estiver falando uma grande besteira, outras vozes vão me calar justamente
1: pelo eco daquilo que a maioria está dizendo. Simples assim.
0: Sim.
1: Agora, se eu cometer um crime com a minha opinião, eu já estou dizendo isso. Ou seja, eu vou cair nas barbas ali da lei e está tudo certo. Eu vou,
0: mas a gente não pode, eu não gosto desse negócio de a gente se acostumar com crimes de opinião e deixar é difamação, difamação e injúria não podem estar no Código Penal, entendeu? Nem calúnia. Você tem que resolver com grana. Isso resolve com grana. Nego só cala a boca quando dói no bolso. É. Senão, agora, ameaçar de prisão, opa, daí são outros 500, porque daí você está dando poder não para quem foi ofendido de ter a grana diante de uma circunstância caluniosa, diante de uma ofensa, uma injúria horrorosa, alguma coisa assim. Não. Você está dando poder pro promotor, para usar isso como agenda de perseguição e agenda ideológica, pro juiz, pro delegado. Aí a gente entra no submundo da loucura. Ah, o travesti, pô, descobri que era travesti e não quis pegar. Opa, transfóbico. Como assim transfóbico, irmão? Eu não quero pegar travesti? Então agora eu vou ser obrigado a pegar travesti? É o papo de ontem. Você pode achar que é papo de maluco, mas tá rodando na rede social esse negócio. E são assim, é o tipo de coisa que até as pessoas davam risada, tá ficando sério agora. Não é mais brincadeirinha. Os travestis estão prendendo mãe de família. É travesti prendendo gente. Por quê? Negaram a minha existência. Porra, isso daí é sarau de quinta categoria da PUC São Paulo. Negaram a minha existência. Transfobia, negaram a minha existência. Sai com a sua existência pra lá. Ególatra, narcisista, louco, desvairado, disfórico. Nossa senhora, que doideira isso. Ó, vamos lá. Eu queria... Vai lá, Marcial.
4: De um site, Conheça a Dengue, que no ano de 2024 a gente bateu 6 milhões e 500 mil casos, 6 mil óbitos confirmados no meio do governo Lula. Isso, em comparação ao último ano do governo Bolsonaro, multiplicou por 4 vezes o número de casos, em 6 vezes o número de óbitos. Já no primeiro ano do governo Lula teve um resultado um pouco pior, 2024 teve essa epidemia enorme. Assim, eu não estou acusando aqui que a culpa é do Lula, mas eu estou falando, se fosse um governo de direita, aí seria absolutamente culpa e seria inclusive considerado genocida. São palhaços que nos comandam, mas vamos parar de comandar em breve, se Deus quiser.
0: Se Deus quiser, meus amigos.
2: Ô, Marcial, deixa que eu fale, então. A culpa é do Lula. Quero dizer que a culpa é do Lula, porque ele rouba, tá? Ele é ladrão e além disso, ele, nesse momento, é negacionista.
0: Mas eu vou falar, eu vou repisar aqui. Bem. Tchau, Caiado. Saia da minha frente, Ronaldo Caiado, que você me atrapalha. Mas eu espero que as pessoas não caiam, né? O povo do Goiás... Acho que é importante falar com o pessoal do Goiás, que é onde fica a sede do Caiado. Assim, eu entendo. Ah, Marco, é o que tem... Política é assim, é o que tem para o almoço. Às vezes eu aqui no Estado... Ah, eu sou de direita. Tem gente que gosta, tem gente que não gosta, mas que é de direita e não gosta de mim, tá tudo certo. É o que tem para o almoço. É o que tem para o almoço. Mas no caso do Caiado é mais do que isso, porque ele quer passar uma imagem de direita contra o crime organizado. E ele deu uma demonstração bem clara na entrevista com o Sestário que ele é a favor de criminalizar a opinião. A ditadura sanitária, eu lembro disso. Ele foi igual o Dória e o Eduardo Leite. Não mudou nada. Então o Caiado já reprovou no teste social, na verdade, né? Ele está fazendo essa pré-campanha aí como o último suspiro da vida política dele, que vai ser sepultada e devidamente esquecida para todo sempre. Porque, goste ou não, ainda está dentro de uma linha de mediocridade. Ah, o Estado é bom. Medíocre. Medíocre. O Brasil poderia estar muito além do que está hoje. Aqui também, eu falo com indignação real mesmo. Eu tenho nojo de ver que 10% das estradas aqui em Minas Gerais são de concessão. Com a parceria público-privada e concessão. É ridículo. Né? Morrem 40 mil pessoas por ano em acidente de automóvel. Mesmo número de homicídio. Às vezes até mais, dependendo dos anos. Então, É muito vergonhoso o país que a gente tem para entregar, e daí você vê o cara preocupado com a opinião dos outros, ao invés de resolver o problema da liberdade econômica das pessoas durante a pandemia. Isso daí é... Esse cara, eu já não tenho paciência. O cara homenageia os ministros do Supremo, né, Sestaro? Por que que o Sestaro não perguntou sobre as homenagens que ele fez ao Alexandre de Moraes? Esse cara é uma farsa absoluta. Ele é mais sistema e centrão do que qualquer cara que está por aí com essa pseudo-embalagem de direita. Acreditar nisso, eu vou falar para vocês, tá? É uma tristeza, porque é só dar poder que você vê o que que o cara faz com o poder que ele tem. Né? Fechar estabelecimento comercial que abriu durante a pandemia. E fala agora, 2026. Você conhece o Zé Balos? Dá uma ligada para o Zé Balos aí, irmão. Dá uma ligada para o Zé Balos, Caiado. Para de falar merda. Para de falar merda. É ridículo ver um cara da sua idade falando merda. Dá uma ligada para o Zé Balos. Entenda um pouquinho do que você está falando antes de cuspir numa mesa de um podcast. O que que você acha que tem que fazer com a opinião alheia? Que vergonha, velho. Aí...
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24: 11h34.
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0: Bola na Rede, é hora de falar de futebol. Em seu último amistoso antes da Copa do Mundo, a Espanha não teve dificuldades e venceu o Peru, comandado por Mano Menezes, por 3-1 no México. Os espanhóis ainda não puderam contar com Nico e Lamine Yamal, que nem viajaram para a partida. Ambos seguem com incômodo na coxa esquerda e deram continuidade ao tratamento. Mais cedo, o técnico Luis de la Fuente disse que a dupla de ataque deve estar disponível para estrear na Copa. Daqui a pouco tem mais destaques do esporte.
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7: E porque a gente vai para o além da imaginação, pessoal. Vamos lá.
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7: Oh, yeah. Eu quero ir no... Vamos nesse, no Nando Reis. Essa é sob medida para você, hein? Marcial, presta atenção, que essa é sob medida para você. Vai, Nando.
9: A Assembleia do Paraná está prestes a cassar o mandato de Renato Freitas, um representante do povo. Renato é uma voz importante no cenário da política brasileira, a voz dos excluídos, dos oprimidos, daqueles que tentam calar. Esse processo é uma evidência disso. O Brasil parece não compreender o significado real do que é uma democracia. E é fundamental mantermos aquilo que é a vontade do povo. Um homem eleito legitimamente está sendo perseguido, calado, de forma ilegítima. Portanto, dia 6 de junho em Curitiba, é preciso estar lá para defender essa voz fundamental, que é a voz de Renato Freitas.
7: Eu estou emocionado. E aí, Rodrigo? Quem é Renato Freitas? Rodrigo Marcial? E me fala um pouquinho dessa perseguição ao Renato Freitas, que eu acho que a audiência também não está sabendo de uma perseguição ao Renato Freitas.
10: É triste ver. Eu sou um fã do Titãs. Eu gosto da música Epitáfio, uma das minhas músicas favoritas. Eu acho belíssima, acho genial. E é impressionante como algumas pessoas podem ter habilidades tão espetaculares em algumas direções e ser tão incapaz de ter um mínimo de capacidade crítica, como é o caso do Nando Reis. Que coisa vexatória. Aí eu me pergunto se é malícia ou se é ignorância no caso dele. Talvez um pouco dos dois. A gente tem um Renato Freitas que, historicamente, ele foi meu veterano de faculdade, foi calouro do meu irmão na faculdade, inclusive. Na época que estava na faculdade, já era uma pessoa violenta, se envolvia recorrentemente em brigas, em agressões, muitas vezes sem qualquer tipo de provocação. Foi o caso, inclusive, com o meu próprio irmão, no tempo de faculdade, que levou um tapa pelas costas do Renato Freitas. Eu tirei essa história limpo, inclusive, aqui em Curitiba, quando éramos nós dois vereadores aqui da cidade de Curitiba, e ele veio tirar satisfações comigo no plenário. Veio tentar me intimidar ali, daquela forma marginal que ele costumeiramente tem em todos os seus momentos de vida, e ele estava indignado ao falar que eu teria falado que ele teria batido no meu irmão. E no final das contas, a indignação dele não era porque ele foi agressivo, porque foi violento, a indignação era porque eu corretamente falei que ele deu um tapa pelas costas. E quando eu lembrei ele da situação, ele falou: ah, não, aquilo lá não foi, eu não bati nele, foi só um tá ligado, foi só um 220, usou expressões enfim, da periferia para se referir àquela agressão que ele fez, isso lá nos anos 2010. E depois disso foi sucessivamente piorando. Ele me contou nesse mesmo dia de uma oportunidade que ele deu um chute, bateu um pênalti no rosto de um rapaz dentro da faculdade, orgulhoso da sua violência, da sua agressividade. Aliás, esse rapaz, que era homossexual, é homossexual, enfim, não, há muitos anos não vejo ele, foi meu veterano de faculdade também, e o Renato Freitas orgulhoso de ter agredido ele com um chute no rosto, deixando ele numa poça de sangue, palavras do próprio Renato Freitas. Então, assim, vocês que nos acompanham, vocês que estão aqui na nossa conversa, têm um gostinho do que é o Renato Freitas, e só piorou depois disso. Ele teve episódio, ainda quando era vereador, invadindo igreja durante a missa. Ele invadiu a igreja e foi caçado na Câmara Municipal de Curitiba justamente por isso. Foi caçado e só teve o mandato reinstituído e o direito de ser candidato novamente e eleito deputado estadual por causa de uma decisão, é impressionante como ele prejudica o nosso país, de Luiz Roberto Barroso, falando que Curitiba não poderia caçar Renato por causa desse discursinho tosco aqui do Nando Reis, de que Curitiba seria uma cidade racista, que ele era que o Renato era uma voz importante da periferia, e por aí em diante, essa baboseira só. O fato é, uma pessoa perigosa, uma pessoa declaradamente agressiva e violenta, uma pessoa que não deveria estar nem perto da coisa pública, uma pessoa que agrediu um trabalhador em dia útil, e atravessou a rua para dar um soco nele em dia útil, com seu assessor gravando ali, acompanhando e batendo de forma vil, de uma forma vergonhosa. E ainda assim tem defensor, tem gente de esquerda para defender, ir na rua, fumar maconha, como as imagens muitas mostraram, lá ao lado do Renato Freitas, agora nesse último final de semana. Mas se a justiça imperar, se a Lepe fizer o trabalho dela, e eu estou com receio de que não faça, viu? E é por isso que a gente fala, tem que ter candidato bom no Brasil inteiro, nas assembleias legislativas também, porque o meu receio é de que não vão caçar ele, e ao não caçá-lo, ele vai continuar elegível e corre um risco danado de ser problema de todos vocês também, porque ele pode se tornar deputado federal.
11: Sai pra lá! Eu vou falar, hein?
12: Misericórdia, ele agora fez, nossa senhora, rogou praga pra todo mundo, mas pelo amor de Deus. Contou
11: pra câmera, foi um negócio até, eu me senti invadido aqui no meu pequeno estúdio, humilde estúdio.
10: Mas o risco é grande, viu?
12: E o pior é que ele tá certo, viu? Só faltou uma coisa, falar que ele tentou agredir o trabalhador violentamente e tomou-lhe um sarrafo, tomou um knockdown.
10: Quebrou o nariz.
11: Mas eu acho que a Gleisi discorda de vocês. E vamos lá, né, Gleisi? O que você acha do tratamento conferido ao Renato Freitas?
13: O mandato que lhe foi concedido pelo povo desse estado do Paraná. E essa luta, Renato, que todos nós estamos aqui, não é só por você. Porque você representa uma causa, você representa uma luta. Então, que agrede essa luta e essa causa. Nós estamos aqui para combater o racismo. Nós estamos aqui para combater a exclusão, nós estamos aqui para combater o preconceito e para defender quem sempre deu voz ativa a quem não tinha voz. Esse país tem 500 anos, e foi construído pelo suor e sangue da população indígena e dos escravos. A elite brasileira nunca aceitou a libertação dos escravos. Aliás, a elite brasileira nunca aceitou o direito dos trabalhadores.
11: A elite brasileira nunca aceitou a libertação dos escravos. Então, pelo que eu entendi, o Renato Cannabis Freitas, ele está recebendo tratamento de escravo, Ventura?
14: Ela usou assim, nós não vamos aceitar a agressão que estão fazendo contra você. Então, é aquela velha história histórica de acusar os outros daquilo que você faz. E você criar assuntos satélites, que o pessoal gosta muito de falar de espantalho, mas são assuntos satélites, para e a carinha dele, você vê a carinha dele olhando para baixo, com uma carinha triste. Então, é assim, a gente sabe o que eles vão fazer, e sempre farão, e não vão parar. A esquerda é hipócrita, a esquerda mente, a esquerda rouba, a esquerda as pessoas. Então, eles não vão parar. O que a gente tem que fazer? Aprender a lidar com isso e qual a melhor maneira para a gente combater essa narrativa. Por exemplo, uma delas, o próprio Rodrigo falou. Cara, faz um dossiê do cara, espalha isso daí, faz isso viralizar, mostra para as pessoas da onde ele atua, quem esse cara é. É combater exatamente igual. As pessoas não dão a mão, não tem vários assim, o Marcos Nanini também, eu nem sabia que o Marcos Nanini estava vivo. Aí ele apareceu, eu quero falar aqui do Renato Freitas. Então, cadê os outros artistas de Curitiba para falar desse cara? Cadê o outro lado? Então, a população precisa disso. Será que as pessoas têm vergonha também de falar quem esse cara é? Tem que falar. Do mesmo jeito que estão protegendo as loucuras que esse rapaz faz, né? Aquela vez eu achei um absurdo. O cara, ele invadiu uma igreja durante a missa. Gente, isso é a coisa mais explícita de você estar contra um culto sagrado. Você está contra o sagrado de uma população. A senhorinha saindo assustada, com o terço na mão. E aí vai lá e colocam de novo lá ele no cargo. Então, peraí, vamos mostrar quem esse cara é. A exaustão. E quem gritar mais é que leva. E é sempre assim. De novo, não vence quem é o melhor. Vence quem tiver a melhor narrativa. Ponto. A gente tem que botar isso na cabeça. Não basta ser bom. Tem que parecer bom. Sim. Não adianta a gente achar que a gente é limpinho, bonitinho, que o lado de cá vai vencer. Não. Isso é regra. Agora, você tem que ser tão canalha no sentido... de você usar de todas as formas
11: isso
14: que a sua mensagem chegue onde tem que chegar.
11: Tem uma expressão que é você tem que ter a audácia dos canalhas.
14: É isso aí, tem que ter a audácia dos canalhas.
11: Isso não quer dizer que você tem que agir como um canalha, mas você tem que ter a audácia que os canalhas têm. Então, o canalha, ele vê uma coisa sendo feita, ou uma coisa que tem que ser feita, aquilo precisa ser feito. Precisamos chegar do ponto A ao ponto B. Aí você vê um cara que não é audacioso, porque a audácia envolve um pouco de uma coisa mais, né? Tem que ser uma pessoa capaz de enfrentar alguma resistência e sabe que as portas estão fechadas e sabe que vai ter que ter um movimento de empurra para quebrar o sistema, para entrar pelo sistema. Não é fácil. E eu vejo a direita muito...
14: Você tem que jogar com as mesmas...
11: Pela falta de...
14: guerra, você tem que jogar com as mesmas armas, Marcão. Simples assim.
11: Sim.
14: Entendeu?
12: Deixa eu só fazer uma pequena consideração aqui. O Rodrigo Marcial falou que ele se manifestou com orgulho de ter chutado uma bola num gay que ficou numa poça
10: de sangue. Não, chutado o rosto dele.
12: Chutou o rosto do rapaz. Sim, pois sim, bem, sim. Ele mandou embora uma servidora grávida dele, tá? Esse dossiê que o Ventura falou sobre o Ricardo Freitas, ele já existe. E o que acontece? A ficha corrida do Ricardo Freitas é uma coisa surreal. O que a gente está vendo hoje é a elite se proteger, tá? Esse é o fato, esse é o único fato possível de ser encarado aqui. Por quê? O Nando Reis, ele mora aqui em São Paulo, em Higienópolis, tá? O outro Marco Nanini morou quase que a vida inteira em Copacabana ali. Então, assim, a gente está vendo esses caras que nunca pisaram numa periferia, e eu falo por experiência própria, porque eu sou da Brasilândia, em São Paulo, querendo falar em nome da periferia lá do Paraná, vocês estão entendendo? E pior do que isso, eles estão defendendo um cara que agride e que manda embora a servidora grávida. É disso que a gente está falando. Os caras estão defendendo gente que não tem a menor noção de respeitar sequer os direitos dos trabalhadores que eles mesmos formataram. Então, assim, é aquela história. Eles estão fazendo aquilo que eles fazem historicamente, que é usar o megafone que eles têm para tentar emplacar as narrativas. Mas a boa notícia é que me parece que o pessoal local aí do Paraná não abraçou. Tirando a turma que é militante da marcha da cannabis.
15: É isso aí.
10: É isso aí. Eles vão fazer a parte deles. Pouco mortadela. É isso aí.
15: Eles vão fazer a parte deles e a direita tem que fazer a parte delas. E vão pra... Eles não vão se calar, eles vão parar de mentir, eles não vão virar pessoas não hipócritas, eles vão continuar sendo hipócritas, mentirosos, canalhas e tudo mais. A gente só tem que jogar, como disse, com a audácia deles. Não ter vergonha de ir para cima.
11: Temos que ter a audácia de José Dirceu Ventura. Temos a audácia de... Então, esse é o ponto. Até onde a gente consegue ir? Temos que ter audácia. E, ó, ela é recompensada, a audácia. Isso não quer dizer que você não deva ter temperança também. E estratégia, pessoal. Isso não é... Não.
15: Não é na loucura, rua pelada. É audácia. Existe uma diferença.
11: Não é loucura. Você não precisa fazer que nem a Luísa Mel e ficar pelado, né, e se pintar de azul. Aí não é audácia. Aí é sexualização e erotismo. É tipo um, sei lá, câmera privê, sei lá como é que fala isso daí. Canais adultos. É isso, né? Não é audácia. Audácia tem a ver com um papo sério. É enfrentar o sistema, é enfrentar gabinetes, é enfrentar pessoas que fazem ameaça por telefone, com postura e com ação. Né? E tem que ser uma ação organizada, e tem que ser menos bilis, muito menos. Tem que tirar o fígado da equação. Tem que começar a trabalhar de maneira profissional. E eu acho que falta isso para a direita. A direita tem que se profissionalizar em termos de quadros políticos, de formatação desses quadros. Para a estratégia dar certo. Se não, bicho, a gente vai ficar na mão deles, ó. Os enganadores. Vamos de falsos profetas. Enganadores da população brasileira.
16: Apesar de Lula não ser o meu candidato à presidência da República, de eu nunca ter votado nele e ter feito muitas vezes oposição ao seu governo na Câmara, tem algumas coisas em Lula que me causam admiração. E uma dessas coisas é a capacidade que Lula teve de, ao longo desses anos que ele foi presidente da República, não ter se aproveitado de benefícios que ele, que o seu governo gerou à comunidade evangélica para o proveito próprio. Por exemplo, quem sancionou a lei da marcha para Jesus no Brasil foi Lula. Quem criou dias importantes como o dia do pastor, o dia da pastora, dia da música gospel foi Lula. Quem transformou a música gospel em cultura nacional foi Lula no tempo da Dilma. Quem impediu da igreja virar uma simples associação e estabeleceu a lei da liberdade religiosa foi Lula. Quem equiparou a igreja católica, matriz africana, que eram vistos como manifestação cultural no Brasil, menos nós evangélicos, nós não éramos reconhecidos, a nossa fé não era reconhecida como manifestação cultural no Brasil.
11: Pode abrir, porque isso daqui é perturbador, galera.
15: Pensa... Audacioso! O cara é audacioso, meu amigo.
11: Pensa num cara audacioso. Pensa num cara audacioso de virar e falar, bicho, eu vou fazer aqui a defesa mais insana possível existente na face da terra do Lula e do PT e da esquerda. E ele usa a simbologia, porque ele é pastor, não é? Esse cara não é pastor? O Tony de Paula? Eu acho que é esquizofrênico também.
15: Tem música.
11: Se fizerem um testezinho ali, psiquiátrico nele, vão ver que ele é esquizofrênico, bipolar, e ele tem vários probleminhas psiquiátricos que só resolvem com tarja preta, alguns com camisa de força, alguns com eletroterapia, né? Eletrochoque. Mas, queria ouvir vocês. O que vocês acharam dessa defesa bizarra?
14: Marcão,
10: que vontade de bater em alguém, hein?
14: Posso falar que, inclusive, eu já estou no meu horário para sair, então seria a minha última participação. É aquilo que a gente estava falando, ele é audacioso. Ele é audacioso. E ele numerou, e ele fez, falou de várias coisas assim, inócuas, por exemplo. Ah, ele sancionou o dia do pastor, o que isso vai representar no dia a dia e tudo mais, e outras tantas coisas. E outra, ele tem que legislar para o Brasil inteiro e não para uma parte só.

0: cara, ela não se cansa, cara. Ela não se cansa. Quantos anos esses caras perderam, perderam, perderam, perderam e continuaram batendo, continuaram. A luta continua, companheiro. Quantas vezes eu vi o Lula falar isso? A luta continua, companheiro. Vamos para cima. Então, a direita ela se cansa muito rápido. Dá uma martelada em cima lá de algum candidato da direita. Ai, meu Deus, ai, agora, ai, ai, ai, meu Deus. Ai, olha, o Vorcaro patrocinou o filme do Bolsonaro. Ai, acabou tudo. Ah, meu Deus, o Lula tá eleito. Ah, sabe, é um bando de histérico também. Porra, vá pra guerra, porra. A guerra vai... Sabe o que acontece? As pessoas deviam fazer luta marcial, cara. Na luta marcial, não tem uma luta que você não toma porrada. Briga não tem uma luta que você não fica machucado. Era bom as pessoas começarem a fazer arte. E eu sabe que eu sempre falo isso, que criança tem que fazer arte marcial, porque ela vai aprender a bater, vai aprender a apanhar, a respeitar e tudo mais. Cara, numa luta você apanha todos os dias. Todos os dias você apanha. Eu até brincava que eu falava assim, eu pago para apanhar. Eu pago, vou lá, pago minha mensalidade na academia para apanhar. Porque eu vou tomar porrada, eu vou tomar chute, eu vou tomar estrangulamento. Porra, e a vida é assim, cacete. Os caras acham que é tudo... Aí, eu vou furar a bolinha e vai cair a bolinha azul da que vai ganhar a bicicleta? Porra, bicho. Tem hora que você vai apertar lá, vai sair a bala juquinha. É, porra, é isso, cara. Agora sim, fica nessa loucura. Marcão, tenho que ir embora. Posso
1: falar isso.
0: Da vai semana lá. De mentira?
1: Fala pra gente aqui, Ventura. Pô, conta pra gente.
0: A Elizabeth, que tá aqui no chat, ela falou, Ricardo, comecei a semana chega de mentira e tá maravilhosa. 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Beleza?
1: É isso.
0: Obrigado, pô. Pessoal. E até a próxima, hein?
1: Valeu, Esté, Ventura.
0: Rodrigão, Marcão, vamos aí, ó. Vamos pra cima.
1: Beijo no coração.
0: E vamos ter a audácia dos canalhas.
1: É isso, mais, meu pessoal. Amigo. Adeus.
2: Tchau, tchau, tchau. Eu sempre fico animado com o Ventura. Ele me anima demais.
3: Eu amo esse maluco. Você não tem noção como eu gosto dele, cara. Eu assino o sininho ativado no canal dele. Tá maluco?
1: Puro coração. E... Se você tem um coração igual do Ventura ou próximo do Ventura, dá um likezinho, né? A gente vive do like, Stepa Paiano, Rodrigão. O like é importante para nós, para a gente conseguir entregar mais para mais pessoas a nossa live. Então não esqueçam de entrar lá no canal do Marco Antônio Costa ou do Fio Diário, principalmente do Fio Diário. Entra lá, dá um like, que isso vai ajudar muito no alcance dos nossos programas matinais, que a gente não parou de fazer desde abril. 10 de abril de 2023. Olha só, hein? Já estamos 24, 25, 3 anos, né, de canal já. 3 anos e pouco. Muito legal. E vamos lá. A gente tem mais algum do... Ah, tem. Esse é maravilhoso. Vocês querem comentar o Tony de Paula ou o Reinaldinho Azevedo? Reinaldinho Azedo. Cadê?
3: Cara, eu sinceramente não sei qual que é pior. Se é o Tony de Rodrigo, Paula...
1: Foi mutado, sim. Desmutado, agora eu mutei, desmutei, agora eu... Opa. Desmutei.
4: Perdão. Vai. Eu disse só que hoje vai ser dia de passar a raiva, hein? Porque, Deus me livre, essa fala do Tony de Paula ferveu o meu sangue aqui e o Reinaldo Azevedo é... Deve ser pior ainda.
1: Vai na jugular
4: pra gente?
1: Vamos,
4: ah,
1: vamos.
4: Deus me livre. O Tony de Paula é pastor. É, o Tony de Paula foi vítima... do Alexandre de Moraes, eu tenho um caso dele aqui no livro, no dossiê, ele também foi acusado de atacar a democracia, foi investigado por isso, teve Polícia Federal batendo na casa dele, para ele passar essa vergonha agora, pelo amor de Deus, o que ele está fazendo? Só tem uma explicação, Marco, você é como sempre, você acertou na veia, tem que ser esquizofrênico, uma pessoa que um neurônio não bate com outro, mas assim, é de ferver o sangue ver alguém que se diz cristão, se diz pastor e rasgar elogios para esse regime que pretende exterminar tudo que há de sagrado, tudo que há de valor. É impossível a gente ter, não é compatível o Tony de Paula com essa fala que ele fez, Lula com o cristianismo, com o catolicismo,

0: com o evangelismo. É, fico triste até, na verdade, de ter feito um texto em defesa dele, porque até o direito de falar besteira como ele tem, eu defendo contra a tirania de Alexandre de Moraes, mas a sensação de tempo perdido em escrever para alguém que fala uma besteira dessa.
1: Fantástico. É bom para tirar um pouco do organismo, porque se você não extravasa, eu descobri isso. A gente precisa extravasar um pouco. Já extravasei com todos eles aí, porque e se não for a maior esquizofrenia do mundo, é puro mal-caratismo. Você não tem saída para essa posição. Não tem gente que mais demoniza o cristão, o católico, do que a turma da esquerda. Nossa, ele é um idiota, esse cara. Ele é um idiota total. Ele é desprezado pela turma do ICL, e agora ele lambe o Lula desse jeito. Então, é o cara que quer agradar a todos os senhores. Um cara que quer agradar a todos os senhores não tem régua moral. Ele não tá nessa por uma luta específica. Ele tá só querendo sobreviver dentro desse sistema. E o sistema tem um quê de esquizofrenia também? Tá cheio de eleitor esquizofrênico também. Então, ele aposta nessa camada aí de eleitorado. Vejam só.
0: Famoso mentiu para se enturmar, como a gente fala por aqui.
1: Mentiu para se enturmar. Olha só. E o arruinado? Arruinaldo Azevedo, falando. Abram os ouvidos agora. O trecho é curto, mas eu acho que é perfeito. Vamos lá.
2: Agora aqui, se você olhar a agenda do que eu chamo extrema-direita, porque eu não reconheço ninguém de direita disputando eleição, todo mundo que está disputando eleição, que não seja o Lula, é de extrema-direita.
1: Você ouviu, Esther? Pegaste?
3: É, porque o que está acontecendo agora, eu ouvi mais ou menos, porque eu estou com dor na minha perna esquerda e na minha perna extrema-direita.
1: Então,
3: Então, como eu estou com dor na minha perna extrema-direita, eu não consigo entender o que este homem tetas fala, sabe? Então, assim, a gente viu o Arruinaldo Azevedo há algum tempo atrás, ali na época da Lava Jato, mais ou menos, tentando ali se estar à direita, porque ele queria promover o tucanato. E ponto final, tá? É isso. Fora isso, tá? Quando ele viu que não ia ser possível promover o tucanato, porque o tucanato não ia ser capaz de ocupar, o espaço, o vácuo deixado pelo PT ali ao final da Lava Jato, começo ali das eleições de 2018, ele passou a atacar tudo aquilo que são e tudo aquilo que representa a direita no Brasil, os conservadores. O Arruinaldo Azevedo é um social-democrata frustrado, tá? Por não ter, porque ele tem um grande espaço, ele tem um canhão de mídia à sua disposição, mas ele não consegue impor a sua narrativa para a maioria da população, porque a verdade tem que ser dita: o tucanato está cada vez mais morto, a ponto de agora estarem aí colocando uma missão para substituí-los. Então, ele não só não conseguiu, como a única saída que ele viu agora foi lamber o Lula. Então é isso que ele vem fazendo desde então. Ele vem lambendo Lula, e aí ele entrevista o Lula, e o Lula. Vocês entendem? Então, era o mesmo cara que anteriormente dizia que o Lula era um bandido, que era um ladrão, que era isso, que era aquilo, com a esperança de colocar o seu partido no lugar, mas não conseguiu, e aí agora tá aí, ressentido, amargurado e ter tudo. É isso.
1: É, porta-voz da Tucanada e o maior porta-voz, tá? Porque foi na época que o Pingos explodiu, lembra disso? O Pingos explodiu com o Reinaldo Azevedo, depois o negócio ganhou ainda uma proporção maior. E tinha misturado, junto e misturado a turma do MBL, né? Eita, que bagunça. Mas ele era isso também. E isso me lembra daquela, acho que a gente não deve ter. Daquela vez que eu estava no Pânico falando, debatendo com Ciro Gomes, e o Ciro virou e falou que o PT é centro-direita. Falei, porra, esse PT é centro-direita, irmão. que sobrou para a galera que. Para os olavistas, né? O que sobrou para a direita conservadora? Aí, né? Ultra, extrema, hiper, blaster, master. É coisa de maluco, né? Vamos lá. A gente tem os superchats. Vamos de superchats. Temos algum? Aí, ó. A Paula Rios mandou para nós. A esquerda só defende pautas e ideias que não existem. Uns porque são idiotas, outros porque não têm caráter. Na minha opinião, a maioria. O que, que você acha disso, Rodrigão?
0: Eu acho que resumiu bem. Elas infelizmente existem, né? As ideias existem, só que a prática é devastadora, é terrível, ela causa fome, causa corrupção, ela causa miséria em todo lugar que passa. E com o nosso trabalho, com nossa insistência, com o nosso caráter inquestionável e inegociável, a gente consegue colocar essas ideias na lata do lixo da história e quem sabe elas deixem de existir daqui a pouco.
1: Boa, boa. Obrigado, Paulinha. Beijo no coração da Paula Rios. Consegue ler o Lord Felix, Rodrigão?
0: Deixa eu ver. Pergunta ao ChatGPT. O que é terrorismo de Estado? Certos conteúdos ali lembram em muito o que ocorre no Brasil atual. Façam isso e depois cada um tire suas próprias conclusões. Despertei de vez. Tô curioso, Lord Felix. Quero fazer essa...
1: A gente tem que criar também algumas figuras jurídicas com essa construção. O que o Moraes faz? Não é terrorismo judicial?
0: Uhum.
1: Nossa! Ah, é que absurdo! Absurdo por quê? A gente não está vivendo um puta clima de terror aqui no Brasil? Jornalista com medo de falar o tempo todo? E é um papo chato também, porque daí você começa a ficar de saco cheio da galera que, aspas, está com medinho, porque... Aí você fala, tá, irmão, então vamos o quê? Construir uma sociedade... Aí é o sonho da esquerda, que é o ultra-individualismo. Ultra-individualismo. Eu não vou olhar para mais nada. Eu vou ficar aqui no meu canto, fazendo a minha empresa funcionar. Eu já ouvi isso de vários empresários caminhando aqui em Minas. E eu vi o cara que mandou o Pix e se ferrou de R$500, então eu não quero me meter, porque eu não quero ter retaliação, porque eu preciso sobreviver e a carga tributária já é alta e o custo do Brasil já é alto e eu não tenho esperança com esse país porque está tudo uma merda. Desliguei os canais de política, não assisto mais nada de política porque eu fico com cortisol, fico puto da vida. Vai ficando difícil de trabalhar com oposição.
0: Uhum.
1: É. Obrigado, Lord Félix. E isso precisa ser transmitido para as futuras gerações também. Também.
0: Marco,
1: diga lá.
0: Tem uma surpresinha aqui para vocês em homenagem ao Nando Reis e Renato Freitas. E é uma das minhas músicas favoritas, Epitáfio. Querem ouvir?
1: Ah, não. Eu ia falar sobre isso também.
0: Ah, é? Sério?
1: Epitáfio é Titãs. Você errou.
0: Isso, Titãs era do Nando Reis. O Nando Reis era do Titãs.
1: Mas não foi ele que escreveu, foi?
0: Eu não sei se ele escreveu, mas ele era da banda na época que saiu a música.
1: Ah, então desculpa, porque eu não tenho a menor ideia.
0: Aqui para você, Marco. É o Renato cantando. Devia ter pensado mais, ter andado em paz, ter visto o soco vir. Devia ter chutado menos, provocado menos, ter sabido a hora de sumir. O resto é só para quem tiver inscrito no canal aqui e estiver me seguindo nas redes sociais, Marco.
1: Eu quero essa. A gente tem que fazer uma cantoria com cervejas. Cervejas artesanais mineiras. A gente confronta com as paranaenses. O que você acha disso, Rodrigo?
0: Olha, esse tipo de briga que eu gosto, viu, cara? Eu gostei da ideia.
1: Boa. Vamos fazer isso um dia cantando Epitáfio. O Nando Reis é tão decadente também. Cara, como é que é? One hit. Compositor de um hit só, não é?
0: É isso.
1: E é um hit ainda que você escuta... Não é aquele que você consegue escutar muitas vezes. Não vai aparecer no seu álbum do Spotify ali, entre os mais clicados. Porque chega uma hora também que você fala, isso aqui tá muito... Né? Né? Cansou já esse jeitinho. Esse jeitinho... Bossa nova do cara. Cara estranho. Foi? Acabaram os superchats? Ó, a gente tem a charge. Livro do Pinóquio, regras para mentir. Apenda companheiro, apenda comigo, companheiro. Regras para mentir. É o estatuto do PT. Regras para mentir. É, meu amigo. Difícil. Obrigado. universohbquadrinhos.com.br. Entrem lá para dar um apoio necessário ao nosso Fabiano Silva. E a professora Paula Marisa já falou para mim que eu estou competindo e ela também no Prêmio IBEST e tem um link para votar em mim. Então a gente vai mandar o link no, na nossa rede social. E aonde também o pessoal está perguntando que entra pelo WhatsApp. Então você entra no Marco Antônio Costa, vai no primeiro destaque do Marco Antônio Costa. Tem o grupo de WhatsApp, não é o livro do Pinóquio. Aí,
0: aí.
1: É o grupo de WhatsApp.
3: Marco Antônio, a Paula Marisa está me falando aqui que você está concorrendo no Invest. Fala para ele pedir voto no Invest.
1: Eu vou pedir voto para mim e para a Paula Marisa. Primeiro para a Paula Marisa, depois para mim. Porque também... Eu não sei se...
3: A pessoa pode votar 3 vezes no mesmo dia. Tem que pedir voto todo dia, tá?
1: Então,
3: eu tô repassando
1: mim,
3: o que ela falou. Porque ela mandou mensagem para você e mandou mensagem para mim, entendeu? Que é para garantir que a gente vai falar.
1: Então, se você está numa família de 4, dividam a família que e isso? Votem em nós dois. Ou criem uma briga entre os canais. A gente vai brigar agora, eu e a Paula. Fight! O Kim Paim também deve estar, né? Ele está na mesma categoria ou não?
3: Não sei, de verdade. Se eu soubesse, então, ó, eu te diria.
1: Então agora o Matheus já falou. Já aproveita que está gravando e pede voto. Então você que está acompanhando a gente agora, o Rodrigo Marcial e a Estepa Paiano já votaram em mim para o Prêmio Best. E se você não votar no Prêmio Best, coisas ruins poderão acontecer. Sei lá, sicário do Vorcaro, alguma coisa muito terrível pode acontecer na sua vida. Cuidado, ou obrigado pelo apoio e vamos nessa, porque, Rodrigão, eu nem sei o que é o Prêmio Best, mas eu preciso do seu apoio para a gente ganhar de alguém da esquerda. Ou que se diz de direita. Agora ficou provocativo, hein? Foi o pedido? Ficou legal ou não?
0: Ficou ótimo. Tá, eu tô convencido, não tinha votado ainda, mas agora eu vou votar. E esses são os mais perigosos.
1: O sicário do Vorcaro tá espreita, ele tá olhando a gente ali, o sicário do Vorcaro. Ou o sicário do Alexandre. Onde está o sicário do Alexandre? Fiquem atentos. E a Elizabeth Tomazelli mandou um derradeiro superchat.
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9: Meio-dia e 16.
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12: A Comissão de Constituição e Justiça da Câmara dos Deputados retoma hoje a votação da PEC que reduz a maioridade penal no Brasil. Encampada pela bancada de oposição, a proposta estabelece que pessoas a partir de 16 anos terão que responder criminalmente por seus atos, podendo cumprir pena no sistema prisional comum. A PEC que reduz a maioridade penal de 18 para 16 anos tem parecer favorável do relator, deputado Coronel Assis, do PL do Mato Grosso. Assis defendeu que a redução da maioridade penal não conflita com a Convenção sobre os Direitos da Criança, estabelecida pela ONU. Se aprovada, a PEC da maioridade penal segue para a análise de uma comissão especial para a discussão do conteúdo do projeto. Para Estúdio 92 FM, Emerson Bittencourt.
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6: 12:35.
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5: Meio-dia e 52.
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1: O deputado federal Osmar Terra, do MDB do Rio Grande do Sul, afirmou hoje que a suspensão da vacina contra a dengue desenvolvida pelo Instituto Butantan reforça a necessidade de testes mais prolongados antes da liberação de novos imunizantes. A decisão do Ministério da Saúde envolve a interrupção temporária da aplicação até o desfecho das investigações sobre duas mortes e uma internação ocorridas depois da imunização. A suspensão foi anunciada pela pasta como medida de precaução enquanto são investigados eventos adversos graves registrados em pessoas que receberam o imunizante do Butantan. Segundo Osmar Terra, vacinas precisam de um período extenso de testes porque são aplicadas em pessoas saudáveis. O parlamentar, que é médico, afirmou, abre aspas, não pode, com pressa de dizer que está fazendo alguma coisa, aplicar uma vacina com pouco tempo de testagem, fecha aspas. Para Estúdio 92 FM, Emerson Bittencourt.
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15: Hello, hello, hello. Estamos em mais um Conexão de Sucesso da Rádio.

0: enorme estar falando com você e com o seu público, contar um pouquinho da nossa trajetória, um pouquinho da nossa empresa. Eu acho que a gente está num momento muito, muito bacana de empresa, um momento de muito crescimento, um momento de consolidação. Acho que a empresa, né, ao longo desses todos esses anos, a gente está há 16 anos no mercado, né? E eu sempre brinco que a gente ganhou a maioridade no mercado financeiro, né? Passar de 16 anos passando por várias crises, vários momentos políticos, guerra, e a gente se manter firme é sinal que a gente, pô, com certeza, está fazendo um trabalho reconhecido pelos nossos clientes, né? Então, assim, dando alguns big numbers assim sobre a empresa, né, para você conhecer um pouco, a XP como um todo, como plataforma, como corretora, é uma empresa de 2001, né? Hoje são 5 milhões de clientes no Brasil, são 2 trilhões de reais sob custódia, são 27 mil pessoas trabalhando no ecossistema, né?
1: É um banco.
0: É uma corretora que também tem um banco, né? Virou um conglomerado financeiro, né? Então tem todos os serviços de um banco, mais uma plataforma aberta, que é o que deu origem, né, a essa revolução toda que ela fez. E a Center, né, que é a nossa empresa, né, ela hoje tem 6,5 bilhões administrados, são 10 mil clientes, são mais de 130 profissionais, né, trabalhando, e a gente tem uma atuação muito forte aqui no Paraná, né, a gente nasceu aqui em Cascavel e a gente trouxe todo esse modelo de negócios que até então não existia.
1: Hoje a XP, ou no caso, a XP é um produto da Center.
0: É, a XP é a
1: A
0: plataforma,
1: plataforma.
0: né, a corretora, o qual a gente é plugado, né, e utiliza para fornecer toda a tecnologia, serviço, conta para os nossos clientes.
1: E o que a Center faz é fazer toda a gestão, toda a
0: Exatamente.
1: organização.
0: A parte de gestão de patrimônio, assessoria, né, relacionamento, fica a cargo da Center, né, toda a inteligência. E a XP é a plataforma de produtos, a plataforma de análise de crédito, risco, inteligência, então fica tudo com a XP. Então, hoje a gente se tornou sócios, né? Então a XP acabou comprando participação na Centro, então a gente tem uma relação muito próxima, né? E a atuação funciona dessa maneira.
1: Eu imaginei que a XP estava bem grande, mas eu não sabia que era tão.
0: É, ficou muito grande, ficou muito relevante.
1: Ela é só nacional, de âmbito nacional.
0: Não, hoje a XP ela é uma empresa listada em bolsa, na bolsa de Nova York, na Nasdaq. Então ela já tem capital lá fora.
1: Já tem capital aberto.
0: Já desde 2019.
1: Engraçado, né? Por mais que a gente lê, a gente fica sabendo e tudo, mas são dados que eu não imaginava. Eu estou impressionada. Eu não
0: Sim.
1: imaginava o quanto
0: Sim.
1: era grande.
0: Sim.
1: Tá. E aí hoje aqui, em que momento que vocês estão?
0: Sim.
1: Vocês estão com um aglomerado de clientes, colaboradores.
0: Sim.
1: Tá. Em que momento que vocês estão a mais aqui?
0: É legal, assim, a Center, a gente tem, como eu falei, são 10 mil clientes, né, a nível regional. É um número grande de clientes, porque esses clientes são todos clientes investidores. Todos são clientes que têm a
1: A
0: partir de.
1: Center é só em Cascavel?
0: Não, a gente tem oeste e sudoeste do Paraná praticamente todo atendido, né? Então você pega Cascavel, Foz, Toledo, daí você vai para Palotina, Umuarama, Francisco Beltrão, aí você tem Curitiba, aí a gente tem outras cidades atendidas, que é Florianópolis, Barreiras na Bahia, Marília em São Paulo. Então a gente tem um raio de atuação grande, mas com muita presença e muito foco no Paraná, né? A gente é líder de mercado aqui no Oeste e Sudoeste, acho que até pela nossa trajetória, pela nossa história, a gente ser pé vermelho, né? Como eu brinco, a gente é daqui, né? A gente tem muita origem, muita história,
1: É o
0: então.
1: perfil do paranaense.
0: E assim, o queira não queira, o paranaense aqui do interior, ele gosta muito do olho no olho, né? Ele gosta de saber das origens, né? Se você é daqui. Então isso conta muito.
1: Bairrista.
0: Bairrista, bairrista.
1: É bairrista.
0: Mas sabe o que que é legal, Marielle? Que mesmo a Center sendo aqui do interior, né, de Cascavel e tal, a gente conseguiu romper, né, esse eixo Rio-São Paulo. Por quê? Até então, para você ser bem atendido, para você ter uma gestão sofisticada, né, de private, de alta renda, o que que você tinha que fazer? Você tinha que ser cliente de um bancão, no eixo Rio-São Paulo, né, ou de uma assessoria, uma wealth, um family office de fora.
1: Sim.
0: E o que que a gente

0: conseguiu construir. A gente trouxe isso para nível regional e foi reconhecido a nível nacional. Para você ter uma ideia, a
1: Para você
0: XP.
1: ter um cartãozinho Black era muito, né?
0: Muito difícil. Para
1: Muito
0: você ter um
1: difícil.
0: assessor, né, para cuidar das
1: É.
0: suas finanças, era muito difícil. E isso daí se comprovou porque a XP tem mais ou menos uns 450 escritórios, como o nosso. E hoje, alguns anos, a gente está entre os 20, que são o G20 que eles chamam, que são os 20 maiores e melhores, ou os mais eficientes. O ano passado, para você ter um número assim, no último ciclo, a gente fechou entre os 5 melhores do Brasil e o segundo no segmento empresas, que esse é o segmento mais difícil de fazer, né? Então, o que que isso nos mostra, né? Que independente da onde você está localizado, quando você tem uma empresa com propósito, com as melhores pessoas, quando você investe em gente, em educação,
1: Relacionamento.
0: quando você trata o seu cliente, né, com excelência e como você gostaria de ser tratado, o efeito disso é você crescer, né, ser reconhecido e ter novos clientes, né? Então, só para você ter uma ideia, 85% das contas que a gente abriu ao longo do tempo são oriunda dos clientes da base, que já são clientes, né? Então são recomendações. Então o cliente está
1: É que tinha um
0: satisfeito.
1: marketing de indicação.
0: A gente gasta muito pouco dinheiro hoje com outros canais de aquisição. Então o nosso CAC é muito baixo. Por quê? Porque
1: Nossa.
0: a gente focou muito em atender bem o nosso cliente, ter um NPS alto. E esse cliente bem atendido, confiando no nosso trabalho, ele acaba recomendando novos
1: Ter um
0: clientes.
1: resultado bom.
0: Assim, eu acho que nada se sustenta sem resultado, né?
1: Sim.
0: Então, a premissa do nosso trabalho basicamente é gerir bem o patrimônio.
1: Gente, isso é um milagre, né? Porque hoje, assim, se você for falar do quesito marketing boca a boca, tá extinto, né?
0: Mas no
1: E
0: nosso
1: aí,
0: segmento funciona muito.
1: se você vir acho que na minha concepção, acho que o único marketing boca a boca que funciona é o marketing boca a boca do pedreiro, né? Ah, eu tô te indicando um pedreiro. E que dá certo. Agora, de um negócio de investimento de banco, marketing boca a boca é um milagre, é muito bom, é sinal que é muito bom.
0: Porque se você parar para pensar, o mercado de investimentos no Brasil parece grande, né? Quando você olha, são 7 trilhões, chega até 9 trilhões, dependendo a forma que você olha ele, né? O que você considera. Mas se você olhar, ele é muito limitado à quantidade de clientes investidores qualificados. Então, eu estou falando em torno de 500, 600 mil no Brasil para uma população de 220 milhões de pessoas. Então, ele é um público muito concorrido, mas ao mesmo tempo muito carente de um bom atendimento, né, de um relacionamento muito próximo. Por quê? Olha só como é. A XP cresceu muito, você falou que ficou surpresa, né?
1: Sim,
0: E
1: fiquei.
0: de fato é muito grande mesmo. Mas 80% do dinheiro do mercado ainda está nos bancões, em cinco bancos.
1: Que é
0: Isso
1: Banco do Brasil.
0: Santander, Banco do Brasil, Itaú, Bradesco, Caixa e, né?
1: É, você sabe o que eu acho? Assim, óbvio, também posso estar errada, equivocada. Eu acho que as cooperativas, elas ganharam um forte aliado devido aos bancos bloquearem o cliente. Porque antigamente, eu lembro da minha época de adolescência, que eu ia no banco com a minha mãe tinha o telefone do gerente. Isso, que daí no caso acho que era o Bradesco, o Banco do Brasil, não lembro certo. Hoje não existe mais isso. Você não sabe nem quem é seu gerente, dependendo do banco que você tá. Então, acho que as cooperativas deram uma peneirada, né, na população. E os bancos virtuais ficou para uma geração que já não quer o contato com a pessoa.
0: Eu
1: Mas daí,
0: acho.
1: quando você está falando de muito dinheiro, você quer contato com a pessoa, porque você tem que saber onde você
0: Não,
1: está
0: com certeza. Você
1: investindo.
0: sabe que o ser humano tem três coisas importantes na vida. Uma delas é dinheiro, né?
1: Sim.
0: Então, a XP cresceu muito, Marielle, porque ela nasceu pela educação financeira. Então, nós nascemos ensinando as pessoas a gerirem seu patrimônio, a cuidar do seu dinheiro, a entender produto, desmistificando muita coisa. Então, quando você ensina primeiro, para depois querer fazer qualquer coisa, a pessoa ganha confiança.
1: Com certeza.
0: Então, a nossa essência foi essa: primeiro ensinar, primeiro educar, né, que é uma carência do brasileiro, porque o brasileiro não tem a cultura de investir.
1: Não.
0: O brasileiro, assim, o que que é, a voz, e a gente veio aprendendo isso: olha, eu ganho dinheiro, vou comprar terra ou imóvel. Que não tem nada de errado.
1: Não, não tem
0: Também
1: nada de
0: faz parte.
1: errado. É outro perfil da pessoa. Mas há um trabalho, né? Você comprar imóvel.
0: Mas olha só, olha que dado interessante, né? 70% da população ativa dos Estados Unidos tem aplicações em bolsa, por exemplo.
1: Sim.
0: Então isso chama atenção, porque quando você olha para o Brasil, esse número é muito baixo. Muito baixo. Então você olha para isso, é um oceano de oportunidades e de evolução que a gente tem que ter, né, desde da escola, de ensinar a educação financeira, de ensinar a importância de gerir bem o patrimônio, porque o dinheiro bem utilizado, ele é um mecanismo muito bom para as famílias, para as pessoas, porque dinheiro realiza sonhos de alguma forma.
1: Qualidade de vida.
0: Qualidade de vida, tudo, né?
1: Tudo, tudo, tudo, tudo.
0: Perpetuar família, etc. Só que o dinheiro também mal utilizado, ele vira um grande problema. As pessoas passam a ter muitos problemas por não saber gerenciar muito bem a vida financeira. Então, eu sempre falo que toda pessoa, né, deveria ter, assim como tem um médico da família, um contador da família, um dentista da família, etc., um advogado, deveria ter um assessor de investimentos.
1: Legal. Tá. Quando a gente está falando de assessor de investimento, é uma coisa que muita gente me pergunta. Então, eu chego lá com o meu dinheiro. Aí não é aquela coisa engessada, ó, você vai, sei lá, investir nessa bolsa, comprar ações de bolsa, comprar consórcio. Não é uma coisa engessada. Vocês vão fazer uma análise do meu perfil, como que funciona? Como que seria?
0: Então vamos lá. Pensa que quando você vai no banco, você tem lá um gerente que ele é genérico, então ele faz de tudo, ele faz crédito, ele vende produto, ele vende capitalização, enfim, essa é a origem.
1: Ai, eu adoro uma capitalização. Ai, que feio, né? Mas eu adoro capitalização, porque você vai ali, você pega um
0: Não, então,
1: pequenininho.
0: assim, a capitalização, se você não tratar ela como investimentos, ok. Você só não pode tratar como investimentos, que daí
1: Não,
0: seria
1: eu
0: um erro.
1: entendo, eu já entendi que não é investimento,
0: Exato.
1: mas demorou para eu entender, a minha cabeça mudar que não é investimento. Porque ela rende muito pouco, né? Seu dinheiro fica
0: Ela
1: ali.
0: não é, né?
1: É para você guardar, como é, acho que é rende menos que poupança, né?
0: Ela não é um investimento, né? Ela tem uma
1: É.
0: outra finalidade. Mas voltando à tua pergunta, se você, assim, o que que um assessor de investimentos faz? Ele é o gestor que direciona você, e primeiro entende, né, o seu perfil, a sua estrutura financeira, sua estrutura familiar, sua estrutura de capital, patrimônio, o que que você pretende fazer ao longo do tempo. E depois desse entendimento, que a gente chama de financial planning, que é como se fosse um processo de entendimento, um diagnóstico seu, a gente trata e faz uma alocação baseado nesse perfil e nesse diagnóstico. Então, não é um produto que vai resolver, não é uma bala de prata. É uma assessoria e uma carteira de investimentos baseada naquilo que a gente identificou no seu caso. Então, não é um negócio que você pega na prateleira pronto. Não é engessado. É quase algo artesanal. A gente precisa construir junto com você a quatro mãos. Então, obviamente que isso passa por diálogo, por muita conversa, para daí chegar ao ponto de fazer a alocação que você se sinta confortável, segura e que você entenda o que está sendo feito.
1: Eu percebi no último evento que eu estava de vocês, são vários perfis de pessoas. Então, eu vi ali que tinham um, não era, acho que ele não era médico só, acho que ele era médico, dono de hospital. Aí tinha um produtor rural, né, que era assim, aparentemente ele era bem simples. São dois perfis totalmente
0: Diferente.
1: diferente. Aí tinha, acho que uma dona, posso estar errada, mas acho que tinha uma dona de loja. Então são coisas diferentes. Eu achei isso muito interessante, porque não é aquela coisa padronizada, não é não sei que palavra correta que eu usaria, mas não é, digamos assim, só médico, não é só advogado.
0: Eu acho que assim, no final do dia, quando você está, né, na assessoria ou quando você entra nesse segmento, você precisa saber que o teu padrão de atendimento vai ser de excelência, vai ser melhor, vai ser específico para você. Então você tem ali algo personalizado, né? Ele não é escalável, assim, não é varejo, né? Então você tem algo muito específico. Então, olha só, o que que a gente cuida? Um gerente de banco hoje, ele tem em média de 500 a 1.500 clientes na carteira dele para ele cuidar. Só para você ter uma
1: Coitado.
0: ideia, um assessor nosso, ele pode ter no máximo, entre grupos familiares e tudo, 130, 140, não mais do que isso, tá?
1: Mas e de retorno para esse assessor? Dá bom?
0: Olha só, hoje o mercado, né, de assessoria, o assessor, ele pode ser remunerado de algumas formas. Você tem um modelo transacional, né, que cada produto que você faz, ele deixa uma comissão para o assessor, ele não cobra de você diretamente, mas a origem, né, quem está originando o produto, deixa uma comissão para o assessor, né, e para a plataforma e, consequentemente, para escritório e assessor. Você tem um modelo fee fixo ou fee-based, que você paga uma taxa ao ano que varia de 0,40% a 1%, tá? Independente do que você faça ali. Então, é cobrada uma taxa de administração da sua carteira, do seu portfólio.
1: Pouco, né? No final do ano não é muito.
0: Tudo depende daquilo que vai ser construído, do resultado que
1: Sim.
0: vai ser entregue. A princípio, não, está totalmente dentro dos parâmetros
1: Sim.
0: internacionais, inclusive.
1: Ah, entendi. Tá.
0: Nos Estados Unidos, inclusive, é cobrado um pouco mais, em média. E você tem a consultoria, que também é cobrado uma taxa de administração, e aí você pode cuidar não só do dinheiro que está na XP, mas de todo o seu patrimônio, que inclusive está em outros bancos. O que que a Center faz? Geralmente o mercado ou as empresas, elas adotam um modelo, né? O que que nós fizemos? Nós adotamos os três modelos. E depois do diagnóstico que eu te expliquei que é feito, que é esse Financial Planning, conhecendo o seu perfil e o que você pretende fazer, ou o que a gente pretende fazer juntos, do ponto de vista de alocação, etc., a gente determina qual é o melhor modelo para o seu perfil. E aí nós vamos, obviamente, trazer eficiência e resultado.
1: Entendi, entendi. Nossa, bem interessante.
0: É muito específico, é
1: É,
0: muito personalizado.
1: não é receita de bolo.
0: Não, não, é muito personalizado.
1: Interessante, gostei. Tá, eu vou chamar o intervalo, mas a gente já vem que eu tenho mais perguntas para você.
0: Combinado.
1: Ficamos aqui com o nosso intervalo. 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Voltamos. Tá, vamos lá. Você é extremamente jovem, até me assustei,
0: Sim.
1: né? Quando eu olhei a sua idade. Como que você entrou no mercado financeiro? Como que você chegou aonde você está hoje? Como que foi? Me
0: Legal.
1: explica.
0: Vamos lá. De fato, né, tô com 38, vou fazer 40 anos, e
1: Meu
0: desse
1: Deus, há 2 anos para 40. Para!
0: e desses anos, 18 foram dentro do mercado financeiro, entre bancos e depois como sócio da XP, né? Mas a minha história, vou dar um passo um pouquinho para trás, era um pouco peculiar, né? Eu não venho, assim, de uma trajetória tradicional da Faria Lima. Qual seria o tradicional da Faria Lima? Uma família rica, que teve lá um filho que estudou num colégio bom, fez uma boa faculdade, e aí entrou num banco de investimentos, um banco. Essa é, pela média, a história normal da Faria Lima, né?
1: É que eu acho que teve uma época que foi muito moda, né? Os Faria Limers, né? Que não sei.
0: Ainda é assim, né? É um mercado em São Paulo muito forte, né? No Brasil é muito concentrado lá. Mas a minha realidade é outra, né? Eu sou de uma cidadezinha pequenininha, Iguatu, né? Aqui pertinho, 2.500 habitantes. A
1: Nossa.
0: minha família é de agricultores, arrendatários, de pouquinha terra, na agricultura familiar. Eu trabalho desde os 10 anos de idade na roça, tá? Trabalhei até os 14. Com 14 anos eu perdi meu pai num acidente. Então, óbvio que isso impacta emocionalmente, né? Porque você tem que assumir a casa. Eu tinha duas irmãs mais novas. Então, isso te traz muita, responsabilidade, né? Então, você tem que, assumir a casa. Então, nesse período, eu passei a trabalhar, né? E estudar. Porque você tem dois caminhos. Ou você estuda para conseguir uma faculdade sem pagar, porque obviamente não tinha condição de pagar, ou você acaba ficando, né, para trás, ou não vai conseguir mudar a sua realidade, né? E aí, obviamente, me dediquei muito, abri mão de muita coisa de curto prazo, né, de muitos prazeres de curto prazo que um jovem tem, que é fazer festa, sair com os amigos, etc. Me dedicando muitos finais de semana, sábado, feriado, para estudar. E, obviamente, graças a Deus, consegui passar na faculdade, pelo Enem, sou bolsista do ProUni. E através da faculdade, eu tive a oportunidade de acessar o mercado financeiro. Né, participei de um processo seletivo no banco, fui aprovado. Era um processo de trainee, então eu já entrei um pouquinho acelerado, né? E aí a minha trajetória no banco parece que é pouco tempo, né? Quando você olha 18 anos, mas são 18 anos muito
1: É
0: intensos,
1: uma vida.
0: é muito tempo.
1: É muito tempo, sim, é
0: Então eu
1: tempo
0: sempre
1: bom.
0: falo, eu passei metade da minha vida dentro do banco e eu passei dentro do banco com experiências muito fortes, desafios muito grandes. Muito jovem. Vou te dar um exemplo. Eu já era gerente de grandes empresas com 21 anos.
1: Nossa.
0: Eu fui gerente, eu trabalhei um período no Santander, depois eu fui gerente no Safra, né, no Middle, que são grandes empresas. Então eu lidava com cooperativas que faturavam bilhões. Sentava para discutir crédito e aprovar situações e defender em comitê, com o presidente de cooperativa, com grandes empresários da região. Então aquilo foi, obviamente, amadurecendo. E óbvio que você também tem um período que você se desenvolve, que é tudo aquilo que eu não tive acesso na infância, por ter, né, um período muito humilde. Quando você ascende, você tenta tirar esse gap, né? Então você passa a estudar. Então, obviamente, depois da faculdade, eu fui fazer MBA fora, então eu fiz mestrado. Então, tudo aquilo vai te moldando, né, para você
1: Te
0: se
1: dá uma
0: tornar uma
1: garra.
0: pessoa, uma casca, né?
1: É.
0: E eu acho que assim, o que eu mais desenvolvi nesse tempo todo, né, de banco foi também uma inteligência emocional muito grande. Porque nesse mercado, além de você ter que ter uma capacidade intelectual boa, você também tem que ter uma inteligência emocional. Porque você é aprovado o tempo todo, né, com crise, né, com situações que você precisa administrar as coisas e tomar as melhores decisões. E eu sempre trabalhei com pessoas mais experientes. Pessoas mais velhas, pessoas que tinham uma vivência muito grande. E aquilo foi me dando muita capacidade de aprendizado, de desenvolvimento, de maturidade. Então, Santander na primeira etapa, depois Safra, grandes empresas, e no HSBC eu já fui gestor. Então, ali eu já não cuidava só de clientes, né? Eu já passei a cuidar de gente, de pessoas, de projetos. Então, as coisas foram mudando. E dezembro de 2016, eu conheci a XP, até então um negócio novo, né, ainda pequeno, mas eu fui estudar o case que aconteceu nos Estados Unidos, que era da Schwab, que a Schwab dominou o mercado de investimentos nos Estados Unidos e tem a mesma história da XP no Brasil. E eu falei, pô,
1: Legal.
0: esse movimento aqui vai acontecer no Brasil. E aí foi onde eu saí do banco e fui, né, me tornar sócio da XP, da Center, e montar a estrutura aqui em Cascavel, que até então não existia esse modelo de assessoria de investimentos aqui na região, né? Você só tinha aplicações em banco, com produtos do próprio banco, e era tudo engessado, como você falou, que é o modelo tradicional,
1: Como é tradicional, mas
0: né?
1: coragem.
0: Muita coragem. Começar um negócio do zero,
1: Do zero no
0: que
1: investimento.
0: ninguém conhecia, porque hoje você falar de XP é tranquilo, tá na moda, é um negócio que
1: É.
0: está crescendo, é uma marca super consolidada,
1: Consolidado, um case de sucesso.
0: desde de sucesso, né? Então, assim, hoje, de alguma forma, você não precisa provar mais nada, né, do ponto de vista de confiança e nada disso. Mas naquela época, você tinha que construir, né, a confiança, conquistar as pessoas, e as pessoas precisavam acreditar em você.
1: E você precisa de uma carteira grande
0: Exato. Eu
1: para
0: vou te dar um número, olha só. Quando eu entrei na Center, a Center era uma. Tinha assim, três assessores pequenos que tinham começado uma estrutura. Ela demorou 7 anos para ter 37 milhões administrados. Com a experiência que eu tinha, né, levado do banco de todos aqueles anos, em 7 meses eu consegui 130 milhões. E 6 meses
1: capaz.
0: depois dessa primeira conquista, a gente já tinha batido 1 bilhão. Olha como que foi essa ascensão. Então a gente fala de maturidade, experiência e juventude, mas todo esse período que eu tive lá me deu muita capacidade de compreender como que o mercado funcionava. E acho que o mais importante, Marielle, nem é o conhecimento de como fazer as coisas, porque eu acho que isso aí, de alguma forma, você aprende. Mas tem algumas coisas que você.
1: Feeling.
0: Mas algumas coisas que você traz assim de berço, que é fazer a coisa certa.
1: Entendi.
0: Isso daí é muito importante no mercado de investimentos, em qualquer mercado, mas no mercado financeiro
1: É pra vida.
0: é. Porque assim, ó, confiança, você constrói. Ou você tem, ou você não tem. Você atender o seu cliente de forma genuína, fazendo o melhor para ele, isso também não depende de outros fatores, depende só de você. E você conseguir construir uma empresa onde você atrai a gente boa e essas pessoas, né, de alguma forma, compactuem desses mesmos princípios e valores, dessa mesma mentalidade. Esse é o desafio de quando você monta uma empresa, né, um negócio novo. Você precisa criar, né, essa cultura, essa metodologia, esse ecossistema. Então, o desafio foi esse. Então, assim, você sair de uma empresa do zero praticamente, chegar a 6,5 bilhões, se tornar sócio de uma operação que hoje administra 2 trilhões de reais, pegar uma empresa que ninguém conhecia, levar, abrir capital na Bolsa de Nova York, como aconteceu. Então, assim, a gente se orgulha, né, da jornada, mas mais importante do que todos esses números que a gente está falando aqui foi a forma que a gente construiu. Que é isso que você tem que pensar, né? Eu penso que é o seguinte, né? Eu quero chegar com 70, 80 anos, se Deus quiser, com a minha família, olhar para trás e que eu tenho orgulho do que eu fiz, que essa empresa que a gente está construindo, de alguma forma, ela tenha transformado a vida de muita gente, não só das pessoas que fazem parte, né, como trabalho, etc., mas dos próprios clientes. Porque vamos pensar o seguinte, né? E eu sempre coloquei essa mentalidade lá internamente. Para cada real que a gente ajuda o nosso cliente a conseguir, a preservar, é um sonho que ele vai realizar.
1: É, você trabalha com sonhos.
0: Não é verdade?
1: Com sonhos, expectativas de vida, com emoções.
0: Então, esse propósito, você concorda comigo que ele é muito valioso, né?
1: Com certeza.
0: E é uma responsabilidade muito grande.
1: Com certeza. Com certeza.
0: Pensa que você administrar tanto dinheiro é uma responsabilidade muito grande. E você só consegue fazer isso se você tiver, como eu falei, né? Tiver caráter, ser uma pessoa humilde para poder, mesmo quando você cresce ou tem poder ou ganha dinheiro, porque assim, dinheiro você vai ganhar. Se você trabalhar só pelo dinheiro, uma hora a tua vida vai perder o sentido. Porque o dinheiro a gente ganha e tá, e daí? Qual que é o teu propósito agora?
1: O que que você vai fazer com esse dinheiro?
0: E assim, então a humildade ela é muito importante nesse sentido porque ela te mantém intelectualmente aprendendo, né? Continuar aprendendo. E como eu falo, humildade não é voto de pobreza, você se vestir mal, nada disso. É
1: Não.
0: você ter empatia com o outro, tratar o próximo bem, é você saber que você, mesmo estando em situação melhor, você precisa continuar evoluindo. Então, essas coisas.
1: E acho assim, acho que pelo que eu percebi de
0: Sim,
1: hoje,
0: sim.
1: você é muito claro.
0: Sim.
1: E acho que isso também interfere muito, porque quando você está conversando com uma pessoa que ela é clara, que ela é aquilo mesmo, é
0: Sim.
1: original, eu acho que faz total diferença. E eu
0: Sim. Sim.
1: acredito também que as pessoas que estão vindo trabalhar com você hoje, porque não tem como você não consegue trabalhar com pessoas que não têm o seu perfil.
0: Com certeza. A coisa que a gente mais se preocupa na empresa é que a empresa tem uma cultura forte. Porque a cultura, ela é como se fosse a alma do negócio, né? Eu falo muito nisso quando as pessoas me perguntam. Cultura é como uma religião, né? Religião você tem hábitos, crenças, valores, comportamentos, e a cultura é isso, né? Porque as pessoas que compactuam daqueles mesmos princípios e valores, elas tendem a ter comportamentos iguais e caminhar para a mesma direção.
1: Sim.
0: Então, você pode ter opinião diferente
1: É
0: dentro da
1: a mesma
0: empresa.
1: coisa, eu vendo vinho. Já pensou se eu não gostar de vinho?
0: Entende
1: Como que eu
0: isso?
1: iria vender vinho?
0: Exato.
1: Né? Não, faz sentido.
0: Gostar do que faz é muito
1: Gostar do
0: importante,
1: que
0: né?
1: faz, com
0: Porque
1: certeza.
0: senão, em determinado momento, você vai perder, né, a energia de continuar fazendo. Porque a coisa que a gente tem a certeza é que você vai chegar todo dia de manhã e vai ter alguma coisa para resolver, algum problema para enfrentar. Essa é a vida do empreendedor no Brasil, né?
1: É, mas eu não trocaria essa vida.
0: Eu também não.
1: Você
0: Então a gente
1: sabe
0: aprende, né?
1: que eu não
0: Aprende a lidar com
1: trocaria?
0: isso.
1: Eu acho assim, eu acho que nós estamos vivendo um momento difícil, até te perguntar isso.
0: Sim.
1: É, a taxa
0: Selic.
1: Selic, né? Isso que assim fala, tá alta.
0: Sim, ela está alta. Ela chegou a bater 15%, né? Agora teve uma redução leve, mas ainda continua muito alta, uma das mais altas do mundo. É óbvio que a taxa Selic está alta, não é porque. Não é um motivo aleatório, né? Eu acho que o Brasil, né, estruturalmente, poderia ter uma taxa muito menor do que tem. Algo entre 8 a 10% seria uma taxa ok para um país emergente com as condições que a gente tem. Mas a gente tem um problema fiscal muito grande. E esse problema fiscal, né, que o governo acaba gastando mais do que deveria, ou gastando de uma forma equivocada ou errada, acaba pressionando, né, a expectativa dos investidores, a expectativa do mercado em relação à trajetória dessa dívida. E se o mercado tem desconfiança em relação à trajetória ou até mesmo o pagamento dessa dívida, ele cobra um preço mais caro para poder conceder esse empréstimo. Qual a causa disso, né? O que que isso leva? Isso vai levar, obviamente, à pressão sobre empresas. Então você vê cada vez mais empresas endividadas, cada vez mais um empresário com dificuldade de manter a sua estrutura rodando, porque hoje o empresário se vale da estrutura de capitais, do dinheiro que ele tem em caixa, mais o que ele tem de crédito. Se esse crédito está caro, ou ele vai reduzir a sua capacidade de investimentos, ele vai segurar os investimentos, ou se ele fizer os investimentos, ele pode ter dificuldade de honrar isso, porque os juros são muito altos.
1: São altíssimos.
0: Então, essa é a situação que a gente está. Então, o que que eu acho que deve acontecer para, ao longo desse ano e o próximo ciclo, fatalmente, independente de A ou B, independente de direita ou esquerda, o próximo governo vai ter que fazer algum tipo de reforma, vai ter que endereçar esse problema fiscal, porque isso daí é uma questão sine qua non, assim, não tem para onde correr, vai ter que ser tratado.
1: Entendi. E isso vem de anos, né? Esse problema. Ou o quê? Vem desse governo atual.
0: Olha,
1: Eu não sei se tem alguma coisa a ver.
0: assim, estruturalmente o Brasil, ele sempre teve esse problema fiscal. O governo sempre teve uma máquina de alocação de capital ruim. Obviamente que a pandemia, ela acelerou um pouco isso, porque o governo teve que ajudar mais a população com alguns incentivos sociais, né, e que naquele momento foi necessário. Mas passou a pandemia e esse custo foi carregado, né? Então, você, por exemplo, não tinha a indexação do reajuste do salário mínimo. Isso foi colocado. Então, tem uma série de coisas, né, que um governo que é um pouco mais progressista, que é um pouco mais social, ele acaba fazendo, né, além de ter uma máquina ineficiente, né, uma série de situações de estatais que dão prejuízo, uma
1: É uma
0: alocação.
1: somatória de
0: Eu
1: coisas.
0: acho que é um monte de coisas que vem acontecendo ao longo do tempo, né, que precisam ser endereçadas, mas que precisam ser enfrentadas. E isso passa, sim, né, por um enfrentamento político, né, que precisa ser feito. E a gente espera que o próximo governo, independente seja de esquerda ou de direita, tenha essa consciência, porque no final quem sofre é a própria população, né?
1: Com certeza, com certeza. Que engraçado, né? E como que é importante cada dado no seu quadrado, porque eu não imaginava dessa informação, e eu acho que, vou falar para empresária, eu acho que eu tenho muita coisa para ainda pensar nos meus investimentos.
0: Com certeza, eu acho que assim, né, quando você tem um assessor de investimentos, acho que o papel dele é justamente te dar essa clareza, né? Assim, o que que você precisa avaliar, quais pontos de risco você tem na economia para poder fazer alocação de capital no teu negócio, eventualmente como que você trabalha o caixa da tua empresa, como que você investe aquele dinheiro que você mantém em caixa para giro, eventualmente, você quer fazer uma aquisição, como é que você trabalha essa aquisição para médio e longo prazo? Como é que você faz uma estrutura para isso? Você quer fazer uma inteligência tributária? Então, a assessoria, ela é muito mais completa do que tratar só os seus investimentos. Então, por isso que eu falo que.
1: E acho que assim, é só te cortando,
0: Sim.
1: desculpa. Eu acho que a gente, como empresário, nós estamos lá, estamos dentro da empresa, né?
0: Sim.
1: Então a gente não consegue ter esse parâmetro que você tem, essa visão transversal. Não sei se a palavra correta seria isso. E mesmo porque, quando a gente está falando da nossa empresa, é o nosso bebê, né? Então é muito difícil. Que nem você falou assim,
0: Sim.
1: ah, o que você está fazendo com o seu capital de giro? Geralmente o capital de giro está ali para alguma eventualidade, alguma coisa, mas se ali na frente acontece, nesse meio tempo, acontece alguma outra coisa, dá um desespero.
0: Claro.
1: E aí você, como você está ali em imersão na sua empresa, você tem que
0: Sim.
1: ter gestão de pessoas, marketing,
0: Sim. Sim.
1: tudo. Como você não vai pensar no seu investimento?
0: Por isso que você precisa ter uma pessoa para te ajudar a
1: Sim.
0: tomar as decisões, a mostrar os melhores caminhos, porque você não tem esse tempo de acompanhar o mercado, você não vai ter esse tempo de estudar todos os investimentos. Então, você tendo uma pessoa que tem essa capacidade técnica de fazer isso, vai te ajudar muito. Eu vou te dar um exemplo rápido aqui. Você pode entrar no ChatGPT, no Google, e perguntar para ele qual medicamento é bom, eventualmente, para uma dor de garganta, uma amidalite, qualquer coisa assim. Mas não é o recomendado e nem o adequado. O que que a gente faz quando você tem uma inflamação, qualquer coisa assim? Você vai no médico,
1: Sim.
0: você consulta, ele te avalia e depois ele te faz uma recomendação de algo para tratar aquilo. Por que que a gente não faz isso com o nosso dinheiro, que é a coisa mais importante, uma das coisas mais importantes que a gente tem? Então a gente, porque é cultural.
1: É cultural, sim.
0: Então a gente deveria fazer o quê? Toda vez que a gente tem um patrimônio, ou tá, né, ou tá construindo, etc., a gente deveria ter essa pessoa de confiança, que é preparado tecnicamente e que vai ajudar na tomada dessas decisões, nesses acompanhamentos e nessa gestão que você tanto precisa.
1: E uma coisa que também é bem importante, eu sei que tá acabando, mas vou
0: Sim.
1: falar, é que não é mais um, não é um banco virtual. Que vocês não são um banco virtual,
0: Sim. Sim.
1: que lá eu vou ter contato com uma pessoa que vai me ensinar, que vai estar me explicando, que vai estar me mostrando os dados e aonde está indo o meu dinheiro. Porque as pessoas elas confundem muito, principalmente a XP, com um banco virtual.
0: Sim.
1: Que tem N bancos aí.
0: Sim.
1: E não é isso. Lá na Center você vai ter um.
0: Não, assim, a gente tem, obviamente, a conta digital, a gente tem todos os
1: Sim.
0: produtos tecnológicos, mas a gente tem uma estrutura de 1.300 metros quadrados, que conta com mais de 100 pessoas. Tem todo um time pensando, trabalhando para poder te
1: E vocês
0: dar.
1: estão aumentando também, né?
0: A gente está aumentando. Esse ano a gente está com mais de 100 vagas para Cascavel. Né? Então, inclusive, a gente tem dificuldade de encontrar, né, tanta gente. O que que a gente está procurando aqui, né? Então, vou usar até teu espaço, se você me permitir. A gente está procurando jovens, né, de 18 até 30 anos, que estão cursando faculdade ou que são formados em áreas afins, tá? Engenharia, economia, direito, cursos de tecnologia que são voltados às áreas comerciais, pessoas que têm aptidão comercial. Por quê?
1: Que tem um perfil.
0: Porque todo treinamento, toda formação a gente dá. Então, o que eu procuro nas pessoas são skills, são habilidades. Porque formar a pessoa tecnicamente, a gente tem uma academia, uma universidade interna que a gente faz. Então, quem sonha trabalhar no mercado financeiro,
1: Até eu fiquei com vontade.
0: quem tem essa vontade, acho que as portas estão abertas, a gente tem uma área de expansão disponível, né, procurando, recrutando o tempo todo, e a gente quer muito trazer os melhores profissionais, né? Então, a gente é uma empresa que, eu brinco que a gente é uma eterna empresa nota 7, 8, não porque a gente é ruim, mas porque a gente sempre quer melhorar, e a gente só melhora com pessoas melhores do que a gente. Então, esse é nosso desafio para os próximos meses aí.
1: Com certeza. Tá acabando. E a Thalita vai me matar, mas eu acho que você tem que falar rapidinho sobre sobre a viagem para Paris.
0: Tá bom, falar que ser bem legal também, né?
1: É muito legal.
0: Isso é legal.
1: Mas é muito legal mesmo.
0: Olha só, eu falei para você que a gente cresceu basicamente de 37 milhões para 6 bilhões e meio nível regional, praticamente, né, tudo via recomendação dos clientes que estavam bem atendidos. Só que a gente nunca criou uma ação mais robusta de valorização dessas recomendações. Então, o que que a gente pensou? Para todo cliente nosso que recomendar uma conta, que essa conta investir com a gente mais de 300 mil, né, que é o corte ali, ou fazer um consórcio acima de 300, etc., vai ganhar um cupom, e que esse cupom vai concorrer a uma viagem com acompanhante para Paris.
1: Nossa, eu tô precisando ir pra lá.
0: Que é muito legal, né?
1: É muito legal.
0: Paris é um destino muito
1: É uma
0: bacana. E
1: delícia.
0: detalhe, vai ser no final do ano a viagem.
1: Nossa,
0: Que
1: então ó, tem um ano aí.
0: também tem
1: Não.
0: esse
1: Tem.
0: momento mágico de final de ano, né?
1: 8 meses, né, pela
0: É, 8 meses para que todo mundo possa participar. E eu acho que vai ser bem legal. Acho que é uma campanha muito bacana, que premia, né, quem de fato confia no nosso trabalho, né, acredita que dá para cuidar melhor do dinheiro, do patrimônio que a gente tem.
1: Legal, legal. Muito obrigada.
0: Obrigado a
1: Muito
0: você.
1: obrigada mais uma vez por estar aqui, tirando as dúvidas e por ter sido tão claro. Foi bem importante.
0: Obrigado, Marielle, pelo convite e obrigado todo o seu público aí. Foi um prazer enorme. E eu fico à disposição nas redes sociais, através da Center, para que a gente possa cada vez mais levar a educação financeira e ajudar a transformar a vida das pessoas para melhor.
1: Então, tá bom, muito obrigada. Ficamos aqui com mais um Conexão de Sucesso da Rádio Estúdio 92.3 FM de Cascavel. Ele vai ao ar toda terça-feira às 13 horas, com reprises aos sábados. Até lá!
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5: 1h40.
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13: A União Europeia oficializou a proibição da importação de carnes, peixes e mel do Brasil. E o argumento é que o Brasil não estaria atendendo às exigências sanitárias da organização. A informação é contestada pela ABIEC, a Associação Brasileira das Indústrias Exportadoras de Carne. Segundo a ABIEC, o Brasil atende os requisitos de mais de 170 países, o que gera a desconfiança de que, além da questão sanitária, há outros interesses da União Europeia nessa proibição. Eu desconfio que é exatamente a dificuldade dos produtores de carne da Europa na concorrência com os produtores brasileiros. Eu vou dar aqui apenas um exemplo. Só um município do Brasil, o município de São Félix do Xingu, tem um rebanho bovino duas vezes maior do que o da Holanda, por exemplo, famosa por sua produção de leite, ou do que o rebanho da Suíça, famosa pela sua produção de queijos. Ou seja, um município brasileiro tem um rebanho duas vezes maior do que a de dois importantes países europeus na produção de carne e de leite. Ora, o Brasil pode sim enfrentar essa concorrência, mas não pode enfrentar as sanções da União Europeia, principalmente nessa questão fitossanitária. O remédio é o seguinte: o Brasil tem que cuidar dessas questões e dessas exigências, mas o Brasil também tem que levar em conta que aí há medidas de protecionismo por parte da União Europeia dos seus produtores de carne. E o Brasil não pode aceitar, sem contestar, que países que não respeitam nenhuma regra fundamental do meio ambiente, por exemplo, as fazendas da Europa, não têm reserva legal, não têm exigência de mata ciliar. Um produtor de carne, por exemplo, nesse São Félix do Xingu, ele tem que respeitar a exigência da lei brasileira e destinar 80% da sua fazenda para a proteção do meio ambiente. Então, o produtor de carne de São Félix do Xingu concorre com 20% da sua propriedade contra 100% da propriedade do suíço ou da propriedade do holandês. Essas são as condições que o Brasil precisa reivindicar para que a União Europeia também atenda, como nós atendemos, a requisitos de proteção do meio ambiente, de acordo com aquilo que, segundo os próprios europeus, é a preocupação do mundo.
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2: 1h59.
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0: A notícia de que Daniel Vorcaro citou o patrocínio ao filme sobre a vida do ex-presidente Jair Bolsonaro na nova proposta de delação premiada deixou bolsonaristas inicialmente apreensivos. Porém, nos bastidores, aliados de Daniel Vorcaro dizem não haver motivos para preocupação. Isso porque, segundo eles, o banqueiro sustenta na delação que não teria havido irregularidades na negociação do patrocínio. De acordo com interlocutores, o dono do Banco Master diz na delação que a negociação entre ele e Flávio Bolsonaro para o patrocínio teria sido republicana e não envolveria contrapartidas. Segundo apurou o portal Metrópolis, Vorcaro esclarece que o dinheiro do patrocínio foi enviado por ele para um fundo nos Estados Unidos. Aliados do banqueiro dizem que ele decidiu mencionar o fato em delação em razão do vazamento das mensagens. O objetivo do ex-banqueiro seria apenas esclarecer os fatos. Para Estúdio 92 FM, Emerson Bittencourt.
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5: 2h24.
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0: Bola em jogo, já é hora de falar de futebol. 7 entre as 48 seleções da Copa do Mundo, que inicia nesta quinta-feira, possuem jogadores que atuam no Campeonato Brasileiro. Ao todo, são 32 atletas que representam 10 clubes da primeira divisão. A marca supera o recorde anterior de 27 nomes, na edição de 1974, sendo que 22 representavam a própria equipe verde-amarela. Os demais estiveram distribuídos por 3 seleções, Uruguai, Chile e Argentina. Além disso, o número é 357% maior do que a Copa passada, em 2022, que reuniu somente 7 jogadores que atuavam no Brasil. Kleber Ramos, direto do Esporte Total.
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4: 2h51.
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1: Os 5 integrantes do Comitê Executivo criado pelo presidente do Supremo e do Conselho Nacional de Justiça, ministro Edson Fachin, para elaborar propostas sobre a remuneração da magistratura, receberam vencimentos superiores ao teto constitucional em 2025. Juntos, os membros do grupo acumularam R$ 8.300.000 em remuneração bruta no período, segundo dados do painel de remuneração dos magistrados do CNJ. A iniciativa de criar o grupo integra uma série de medidas voltadas ao debate sobre os chamados penduricalhos, benefícios que permitem a magistrados, promotores e procuradores receberem valores acima do teto constitucional. O teto atualmente está fixado em R$ 46.300, o subsídio de um ministro do STF. Mas, na prática, gratificações, indenizações e benefícios acumulados frequentemente elevam os rendimentos acima desse limite. Para Estúdio 92 FM, Emerson Bittencourt. 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
2: 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O MDB mantém Rafael Greca cada vez mais firme como pré-candidato ao governo do Paraná em 2026. Nos bastidores, Greca dá sinais claros de que não pretende deixar a disputa, frustrando adversários que ainda apostavam em um recuo. A principal dúvida continua sendo a vaga de vice. Um dos nomes mais cotados é o da deputada federal Luísa Canziani, mas ainda sem resposta definitiva ao convite. 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
5: 3h21.
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8: Dica de hoje, a diferença entre três palavrinhas que confundem muita gente, tanto na fala quanto na escrita. Mas, sem acento, mais e mas com acento. Vamos lá? Veja como é fácil. Mas sem acento indica contrariedade ou oposição. Eu quero ir, mas não posso. Mas, quando coloca o i, indica quantidade. Eu quero mais desse produto. E mas, com acento, é o plural de má. Essas atitudes são más. Uma letra faz diferença. E escrever corretamente faz mais diferença ainda. Se liga nessa dica. Eu sou a professora Eleandra Toscan. Para mais dicas, continua com a gente na 92.3 FM.
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2: E agora a gente conversa com Pâmela Andrade. Pâmela, diante das múltiplas responsabilidades, qual é o maior desafio da mulher moderna?
4: Vivi, como mulher, eu acredito que eu tenho um pouco de autoridade para falar sobre isso. Eu acredito que esse maior desafio da mulher moderna é essa multitarefa da mulher. Então, eu creio, é a minha crença e a crença, eu acredito, da Bíblia também, que o feminismo ele acabou desconstruindo muito essa mulher original. Então, a mulher moderna, ela trouxe pesos e tá carregando muito fardo que não foi originalizado e nem foi liberado sobre a vida dela. Ela não tem autoridade para estar num lugar, por exemplo, que é do homem. Então a gente vê muita mulher moderna pegando papéis e funções que não deveria ser dela, né? E a própria sociedade foi mudando isso, foi carregando esses conceitos, as ideologias foi colocando a mulher num lugar que não deveria ser dela. Então eu acredito que o maior desafio da mulher moderna é de cumprir o papel original dela.
2: Concordo com você, Pâmela. Diante de todos os desafios que enfrentamos diariamente, com certeza, o maior deles é não se anular e aprender a impor limites com sabedoria.
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4: 3:51.
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0: O senador Flávio Bolsonaro, do PL, afirmou ontem que anunciará até o dia 14 de agosto o nome de seu candidato a vice pela chapa do Partido Liberal na corrida presidencial. Ele reiterou que qualquer que seja o candidato escolhido, será uma pessoa preparada e, de preferência, mulher. A declaração ocorreu durante o evento Brasil de Ideias Mulher, especial eleição, organizado pelo Grupo Voto. Ao assinar para indicação de uma mulher para a vaga de vice, o senador carioca tenta se aproximar da maioria do eleitorado no país, pois os votos femininos somam 52,47%. Para Estúdio 92 FM, Emerson Bittencourt.
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For those about to rock, we salute you. Ladies and gentlemen, está começando Rock History pela Estúdio 92.3 FM, Cascavel, Paraná, e também através do Facebook Meta Estúdio 92.3 FM Cascavel. Você pode ver os estúdios da rádio que mais toca rock and roll nesse estado lindo, maravilhoso do Paraná. Ontem eu falei para vocês que ia ter 2 milímetros de chuva, realmente teve, né? Todo mundo tá sabendo aí que teve uma chuva durante... Começou acho que 1 hora da manhã por aí e tal, né? Hoje, realmente, quando eu acordei pela manhã, tava molhado lá. Hoje tem mais 1% de chance. É pouca chuva também, obviamente. Menos de 2 milímetros. Em algum lugar vai chover. Mas como eu havia dito para vocês, a partir de amanhã é 100% de chuva, basicamente... Todos os dias da semana, até sábado, na verdade, até sábado. Mas isso não quer dizer que não vá chover no sábado. Vai chover sim, vai chover pouco menos, no domingo também. E as temperaturas, aparentemente, no fim de semana serão de 9, 8, 7 graus. Então preparem-se bastante. A gente viu tudo o que está acontecendo lá no sul. E hoje isso me deixou até pensativo pela manhã, porque eu estava vendo sobre El Niño, o próximo El Niño, que vai começar agora, mês que vem já. Aqui para nós do sul do Brasil, muita água, vai ser muita água por 2 meses. E depois, aquela seca braba, né? Aquela seca de queimar a pata da onça lá no Pantanal, como foi da última vez que a gente teve, né? Então, essas coisas vão começar. Mas pelo menos agora, a gente está sendo colocado à parte dessas coisas aí para aumentar, né, a nossa atenção quanto a essas coisas da natureza, porque realmente, aparentemente, vai ser o mais forte dos últimos 150 anos. Hoje também tem uma coisa que vai acontecer durante a noite. Eu não acredito que a gente vai poder ver aqui, pelo menos no sul do Brasil, porque está muito nublado,

0: Porteiro, porteiro, uma profissão que está se acabando, né? Não, vamos ser sinceros, a gente estava falando até sobre isso agora há pouco aqui, de profissões que estão esvaindo, e porteiro é uma delas. Porque agora todo lugar que você vai, você olha numa câmera e alguém fala com você lá em Espírito Santo. Tá, você está entrando no prédio aqui, o cara está lá no Espírito Santo. Olá, vai aonde? Tal lugar. Pera aí só um pouquinho. Fala, sim, pode subir. Tchau. É assim que está acontecendo. Olha como é que são as coisas, né? Hoje também é o dia da imunização. Para aqueles que se imunizam desde pequeno, quando a gente ia lá, a mãe levava, o pai levava, a avó levava para tomar aquelas gotinhas na boca e tal, não tinha problema nenhum, né? Aí, de repente, começaram a botar empecilho que não pode, que isso, que não aquilo. Meu, é biológico, é para cada um, cara. Mas não deixa de te imunizar. A vacina não deixa de te imunizar. Ah, mas daí o outro ficou com dor no ouvido, o outro ficou com dor no dedo. E daí? Mas ele te imunizou contra aquele problema. Aconteceu. Isso que a gente tem que seguir. Isso é discernimento. Simplesmente isso. Discernimento. Bom, vamos começar com uma hoje aqui, que tem muita coisa pra gente falar. Daqui a pouco tem Dua Lipa. Tem as panelas da Dua Lipa que a gente vai conversar. Tem... O que tem mais? Linkin Park. Tem muita coisa pra gente conversar aqui hoje. E a gente vai falar o seguinte pra vocês. Isso aqui foi lançado aqui por nós, pela Rádio Estúdio 92, pelo Rock History. O meu grande amigo Johnny Monster, ele que escreveu essa música aqui. E também nos vocais, André Frateschi, que é o vocalista da Andu e da Legião Urbana. Vamos lá, Coração Selvagem.
1: Olá, meus queridos, aqui é Johnny Monster, guitarrista da Andu. Eu tô sabendo que vocês estão curtindo muito Coração Selvagem, então vai aqui o meu recado para você que aprecia e curte o Rock History do fantástico Vitor Nascimento. Continuem apoiando e apreciando boa música e o bom rock and roll, certo? Então com vocês, Coração Selvagem.

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1: Rock History, Estúdio 92, que maravilha, que maravilha. Só em pensar, já fizeram um show na... Acho que foi no sábado passado, no domingo passado, teve até homenagem. Homenagem da Nika Niles, que é a nova baterista do Rush. Depois de 11 anos, a banda voltou a se reunir, fez um show na Califórnia. Acho que os três primeiros shows são lá na Califórnia, são em Inglewood, na Califórnia. Inclusive, um deles é hoje à noite. O segundo show é hoje à noite. Depois de 11 anos sem nada, eles disseram que não fazia sentido continuar o Rush depois da morte do grande Neil Peart, mas a Nika Niles manda de bem demais. Eu já vi os vídeos, se você quiser ver os vídeos, vai na internet que você vê. Mandou bem demais, a homenagem ao Neil Peart é simplesmente fantástica. Todo mundo em pé aplaudindo, muita gente chorando, porque realmente... Do Canadá, para mim, é o melhor que já saiu do Canadá, são eles... E pelo menos de Toronto, e é uma música que transcende, simplesmente vai para outros extensos da nossa vida, né? Coração Selvagem, outra que vai para mim, é porque fomos nós que fomos agraciados em apresentar esse som para a sociedade brasileira, pelo meu querido amigo André Frateschi e pelo Johnny Monster, que são pessoas maravilhosas lá de São Paulo, conhecem muita gente que a gente conhece, inclusive no meio musical, e sempre falam da gente, para eles também. E quando vocês escutam às vezes um artista nacional falando obrigado pela força que vocês dão aí pelo rock nacional em primeiro lugar e também para as bandas alternativas, é isso que a gente sempre fez aqui há 1.246 programas hoje do Rock History. Deixa eu falar para vocês, isso aqui você pode entrar na sua rede social, aí na internet, qualquer coisa, você vai saber disso aqui. Você vai saber o que aconteceu e você vai saber o que não aconteceu. Bom... A Dua Lipa, que é uma cantora inglesa, ela se casou com o Colm Turner, que é um ator, né? Acho que foi na semana passada. E ela escolheu um lugar lá na Itália para se casar. Na verdade, eles se casaram num lugar em Londres, né? Onde eles assinaram os livros oficiais e tal, e foram para lá. Só que ela mandou, logicamente, como eles sempre fazem. Bom, custou uma baba, custou 2,2 milhões de reais só os presentes que ela deu para os convidados. Agora que vai começar o mais interessante disso aqui. As lembrancinhas que ela deu para os convidados dela, tá tudo na internet, vai lá que você vê. Eu não sei, cerca de 200 convidados, como eu falei, e todos receberam um conjunto de 12 panelas. Aí você vai falar assim, pô, passaram ali indo para Maringá, que tem aqueles lugares que vende panela? Não! As panelas dela eram simplesmente da Le Creuset. Le Creuset é tipo assim, é igual a gente comprar uma BM aqui no Brasil, é comprar um jogo de panela de 12 dessa aí. É francesa, é muito renomada. E ela deu 12 para cada convidado. O custo total, como eu falei, chega aproximadamente a 2,2 milhões de reais só com os presentes. Eles oficializaram, como eu falei, essa união de forma discreta num cartório em Londres e já vazaram para Itália. Três dias em Palermo, inclusive na Sicília, né? Deu até uma zica lá, porque é um lugar pequeno, começa esse agito todo, eles já ficam meio pé da vida. Ainda mais agora no começo de verão, né? Que todo mundo tá querendo curtir alguma coisa e os caras ficam lá 3 dias fazendo festa. Um evento muito luxuoso mesmo. Bom, a festa total, custou cerca de 10 milhões de reais. Total, a festa total dela, 10 milhões de reais. Pô, também só 2 milhões, só de panela para o povo, né? Mas eu achei legal. Uma coisa que vai se tornar muito natural de hoje em diante, de agora em diante, desses tempos, é ninguém, absolutamente ninguém com telefone. E os moradores da vila onde foi o casamento, todos assinaram uma confidencialidade, né? Para não ninguém usar imagens nenhuma. Ou seja, você pode gravar, você mora aqui, você pode gravar. Agora, se você usar, nós vamos em cima de você e você vai ter que pagar. Então eu acredito que não vai ter nenhum tongo, porque até agora não vi nada de gente de Palermo que tenha colocado alguma coisa dessa por aí. Vamos lá, isso aqui é outra banda, isso aqui é local, gente. Isso aqui é uma banda de Cascavel, outra banda alternativa de muita qualidade. Isso aqui é Ponto Fraco. Eu acho que tem o áudio da Madalena também, lá de Buenos Aires. Vamos lá.
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1: Young the Giant, simplesmente lançado aqui também por um acaso, assim como foi Ponto Fraco, abraço ao Theo, abraço ao Beto, abraço ao pessoal todo da banda, que sempre vem aqui a gente, esses aí quando a gente convida eles vêm mesmo, são gente muito finíssima, gente muito boa. É, a Madalena Lopes também, que está em Buenos Aires, pero vai escutar, porque eu enviei o vídeo aqui para eles. E é o seguinte, Young the Giant, Different Kind of Love. Isso aí foi lançado há mais ou menos... A gente lançou aqui umas duas semanas atrás, mas já está mais ou menos há um mês na parada de sucesso de todas as plataformas, basicamente, literalmente. É, eles têm show amanhã, inclusive. Já, cara, começou o verão no Hemisfério Norte, tem Copa do Mundo rodando, brother. Então eles vão fazer Asbury em New Jersey, eu quero crer que... Dois shows em New Jersey, quero crer que é pela Copa do Mundo, etc., que deve estar um movimento muito grande. E essa música começou em 20º lugar na Billboard, e hoje, pela manhã, é uma das razões que ela está tocando, ela foi para segundo lugar. Olha como é que são as coisas. Ou seja, coisa nova é lindo, gente. É bom reciclar, é bom tirar a poeira

sabe? É bom colocar coisa nova, manter o rock vivo. Keep rock alive, é aquilo que a gente sempre falou aqui há 1.246 programas para todo mundo. E a gente faz isso aqui também há 1.246 programas.

0: Happy Birthday! Peculiar, elementar, estimado, porém com muito amor a todos vocês. Um beijo no coração de todo mundo fazendo aniversário hoje. Theo já tá até chamando aqui para tomar uma, vamos ver se a gente consegue hoje. Theo realmente tem um churrasco muito importante hoje à noite para os nossos amigos, mas vamos ver se a gente consegue. Olha só, gente, vou falar uma coisa para vocês. Antes de falar do aniversário, vou falar o seguinte. Copa do Mundo, a gente está falando de... Eu vou deixar de falar, queria deixar de falar de futebol a partir de sexta-feira, porque eu sei que a partir de sexta-feira nós vamos ficar um mês falando de futebol. Um mês, literalmente. Tomara que no nosso caso do Brasil fique realmente um mês a mais, né? Mas eu vou falar uma coisa para vocês. A Copa do Mundo de 2026 conta com 8 pares de irmãos. É, 8 pares de irmãos jogando. É, muitos pelo mesmo país, outros estarão em lados opostos. Eu frisei alguns aqui para vocês, que, por exemplo, vamos começar que eles estão jogando com a mesma camisa. O Lucas Hernández e o Theo Hernández pela França. É, Jurrien Timber e Quinten Timber pela Holanda. Deroy Duarte e La Rose Duarte por Cabo Verde. Tá? Leandro Bacuna e Juninho Bacuna por Curaçao. E agora irmãos que vão se degladiar, que vão jogar uns contra os outros. São irmãos biologicamente de sangue. Agora olha aqui, ó. O Iñaki William joga pela Gana. E o irmão dele, Nico Williams, todo mundo sabe, joga pela Espanha. Olha que coisa. Guelá Doué, pela Costa do Marfim, Côte d'Ivoire. E o Desiré Doué, pela França também. Olha só, cara. Derek Lucassen, por Gana. E Brian Barbary, pela Holanda. Harry Souta, pela Austrália. E John Souta, pela Escócia. Olha como é que são as coisas. Então a gente vai ter irmão jogando junto. Como a Holanda sempre foi muito ligada a isso, né? Sempre teve vários irmãos jogando. É, eu não lembro se o Brasil teve irmãos jogando, mas eu acredito que não. Mas é interessante saber, né? O orgulho de uma família dessas, os irmãos jogando ou pela mesma seleção ou por seleções diferentes. Decidiram? Porque tem muitos deles que, por exemplo, nasceu na França. Ó, desculpa, teu irmão é bom pra caramba, você não joga porra nenhuma. Ah, então vou jogar por Gana. Vai lá, ué. Você tem o passaporte, você tem as coisas. E os caras mudaram. Vamos voltar, então? Parabéns a todos vocês nesse dia, Mr. Johnny Depp. Nós tocamos uma música de Johnny Depp semana passada, faz 63 anos. Matthew Bellamy, do Muse, vocalista do Muse, faz 48 hoje. Pete Grill, do Saxon, faz 75. Trevor Broder já foi, né, do Uriah Heep. Ele faria, então, 76 anos de idade hoje. Mr. Les Paul, o cara que foi dado o nome pela Gibson Corporation, numa das melhores guitarras que existem, a Les Paul, ele faria 111 anos de idade hoje. John Lord, do Deep Purple e Whitesnake, tocou no Whitesnake também, faria 85 hoje. Michael J. Fox, do De Volta para o Futuro, faz 65 anos. Ele tocou esses dias com o Foo Fighters, se eu não me engano. Estava tocando guitarra com o Foo Fighters. Natalie Portman, faz 45. Anusha Shankar, faz 45. Anusha Shankar, ela é filha do Ravi Shankar. Eu vi ele tocando há muitos anos atrás. Ele já faleceu faz alguns anos. É, ele tocava sitara, aquele instrumento indiano. E ele era um dos melhores. Ele está nos discos dos Beatles, para você ter uma ideia. É, e ele era pai da Anusha Shankar e também da Norah Jones. Olha como é que são as coisas, né? Falando em família com orgulho. Mr. Adam West nos deixava nesse dia em 2017. Adam West, para quem assistiu Batman Robin, preto e branco ainda, aquele primeiro Batman Robin, ele era o Adam West, o Batman. Mr. Charles Dickens nos deixava nesse dia. Em 1870, tem um Pickwick Papers, que é muito interessante, de Charles Dickens, se você quiser. Tem Oliver Twist também, se você quiser ler. É muito interessante, mas muito interessante mesmo. E essas aqui são aquelas... Escolhemos duas brasileiras hoje. Tem o Da Lama ao Caos, que é um álbum eterno brasileiro. E tem o álbum do Biquíni Cavadão também, de 91. E essa aqui... É aquilo que a gente se sente hoje no Brasil, Zé Ninguém. Vamos lá.
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3: 4:39.
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3: Rock History na Estúdio 92.3 FM Cascavel, Paraná, ao vivo e a cores também, todos os dias de 16 às 17 horas, através do Facebook da Estúdio 92.3 FM Cascavel. Você pode ver lá nossos estúdios, aquilo que está se passando. Também tem o nosso Instagram, que é o arroba Rock History número 9, número 2. Rock History 92. Você pode saber o que vai ter, as nossas artes e etc. Agora, já que a gente está nessa bola para frente Brasil aí, vou falar uma coisa para vocês que isso aqui é muito legal. O Linkin Park uniu forças, hoje de manhã foi, aconteceu isso, com o Bayern Munich, para que os fãs de rock, são apaixonados também pelo futebol, a gente sabe disso, e a parceria inclui aí uma coleção exclusiva de roupas e acessórios, porque é tudo Adidas, vocês sabem, né? E acessórios que misturam a identidade. Assim como foi com o Oasis, eles fizeram um contrato muito legal com o Oasis, o CNPJ, o Oasis, tudo Adidas e etc. Então, inclui roupas, acessórios, essa identidade visual da banda, também com os cores e símbolos do Bayer. Entre itens mais aguardados está uma camisa de futebol criada especificamente para essa colaboração. Acho que o Santos fez uma vez também do Charlie Brown, um pouco daí para cima, vamos colocar, né? O standard era aquele lá. Para celebrar esse lançamento, será aberta uma loja pop-up em Munich entre o dia 10, que também conhecido como amanhã, e 13 de junho. O espaço vai comercializar produtos da edição limitada a servir como ponto de encontro para os fãs que estarão na cidade para os dois shows esgotados da turnê From Zero, que eles começam, na verdade começaram nesse final de semana passado, mas chama 11, 12 e 13, que eu sei, 10, 11, 12 e 13, em Munich, o estádio lá, por um acaso, é do Bayern Munich, mas ele é locado para Allianz. Aqui no Brasil não tem mais Allianz. Teve a W Torre, que tem um estádio lá na Barra Funda, teve por alguns anos, mas agora é outro nome, é outro banco que está lá. Bom, a expectativa é de que a coleção se torne rapidamente item de colecionador entre fãs, né, do Linkin Park, torcedores do Bayern. Para quem gosta de rock and roll e futebol e está indo para a Alemanha, vale muito a pena, pessoalmente. Bom, desse final de semana em diante, gente, é um mês de festa. E daí, na Europa, tem mais um mês, que é o mês de agosto, que é o mês de férias na Europa. Vai ser muito legal. Hoje também não seria um dia legal, porque hoje está chovendo muito lá, que eu sei. Inclusive pedra, estava chovendo pedra. But anyway, daqui a pouco tem mais uma para a gente falar. Tem que falar do Thales Magnum. Já que a gente vai falar da FIFA, vamos falar do Thales Magnum. E vamos falar do bilhete que a FIFA mandou para a Sociedade Esportiva Palmeiras, né? Falou, vocês têm 48 horas para tirar todo o material de campeão mundial. Ponto. Entre aspas, vocês não têm mundial. Quem falou isso foi a FIFA. Não sou eu que estou falando, não. A FIFA mandou um recado ao Palmeiras. Tirem a estrela e tirem... Lá do estádio já mandaram tirar faz tempo, né? O Fluminense também recebeu a mesma carta. Vocês não têm mundial. .com.br. Mr. Richie Sambora tem, porque isso aqui, Hard Times Camise, foi o primeiro sucesso deles depois do Bon Jovi e foi número 1. Let's go!

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1: O filme é antigo, mas é daqueles que não morrem nunca, né, cara? É muito, muito legal. Isso aí é do La Bamba, pra quem lembra do filme La Bamba. É Brian Seltzer, Brian Seltzer Orchestra. Ele tinha uma orquestra e etc. E esse som foi incluído naquele filme. Isso é de 1987, mas é muita qualidade. Richie Sambora, Hard Times Come Easy, de 98. Então é o seguinte, já que a gente estava na polêmica, eu falei que não ia falar de futebol, mas a gente fala mais de futebol na sexta-feira. O Armando Mendonça, dirigente do Corinthians, hoje cedo, na verdade isso foi ontem, ele pediu, ele tentou remediar a situação toda, mas ele foi afastado da vice-presidência do Esporte Clube Corinthians Paulista. Já tem dois presidentes expulsos, inclusive, do clube. Agora, um cara que era um dirigente do clube, muito especial, inclusive, afastado agora também. Só que, depois eu fui ver quem que era ele realmente, ele está sendo responsabilizado pelo aquele material esportivo da Nike que foi roubado do Corinthians. Ele que é o cara que era responsável por aquilo. Então, as consequências vão todas para ele, né? Ele tem que assumir a paradinha lá, né? Ele se afastou do cargo. Vou explicar para vocês como é que foi. Depois desse escândalo, depois de sumiço esportivo. A informação foi oficialmente divulgada pelo portal Time do Povo e confirmada pelo vários jornalistas. Conforme apurou, o dirigente fica 30 dias fora de suas funções, período as quais as demandas administrativas, né, e institucionais, quero crer, lá no Parque São Jorge, vão ficar sob a responsabilidade do Osmar Stable. O Osmar Stable está pegando as responsabilidades para ele e, viu, vamos escrever aqui, daqui uns dias é o Osmar Stable que vai para o saco, você vai ver, porque não tem... Ele foi parte de tudo aquilo que aconteceu nos dois últimos presidentes. E ele é um cara que tá lá segurando a bronca e tal, mas não resolve porcaria nenhuma também. E agora, na verdade, foi ele que citou o dirigente aí pro Ministério Público para ser afastado da coisa. Vários conselheiros também se afastaram hoje. A coisa não tá legal. E eu digo uma coisa para vocês, porque eu fiquei sabendo isso hoje também, pela manhã. A FIFA está cobrando do Corinthians, a partir de hoje, tem 48 horas para pagar, $850 mil... que o Corinthians deixou de pagar pelo empréstimo do New York City pelo Thales Magno. Emprestou o cara, por mais que ele seja ridículo, cara. Você tem que pagar. O cara saiu lá dos Estados Unidos. Oh, querem emprestar o Thales Magno? Sim, queremos, meu. Manda o cara pra cá, mano. O cara veio, acho que ele fez alguns gols. Depois teve uma fratura legal. Não sei se foi a fratura, mas ele se machucou bem. Só que daí não pagaram. Não pagaram nem o cara. Ele ficou aí trabalhando de graça e não pagaram o dinheiro que tinha que pagar com o New York City. Eles acionaram a FIFA, eles não ficam, como se diz lá em Goiás, eles não ficam rodeando o toco. Eles vão direto no ponto. FIFA, vai lá e pune esses caras aqui. Só que é o seguinte, mais uma punição, que vai ser essa aqui se não pagar, não pode mais contratar até o final do ano. Já perdeu 4 jogadores hoje, o Corinthians já perdeu 4 jogadores titulares. Quero crer que o Memphis nem volte mais também pro Corinthians. Então é aquele negócio, velho. É lutar contra o Atlético Mineiro ou o Santos. Porque um desses três clubes vai cair junto com a Chape, com o Remo e sei lá mais quem. Então é lutar. Lutar pra não cair mais uma vez. Isso aqui é Dominic Fife, que é o quarto no mundo hoje. Lançado pela gente também, Baby Doll.

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1: Que era maravilhosa, maravilhosa, do nosso querido rock brasileiro. Isso aí é Cinema Mudo, o álbum dos Paralamas de 84. Vital e Sua Moto. Tem gente que... Porque isso aí foi uma coisa trágica, na verdade, né? Depois o Vital Farias, que era o produtor deles, também comprou uma moto, só andava de moto, etc. Mas eles foram fazer... Pra quem não sabe, Paralamas veio fazer um show em Londrina, um pouco antes dessa época aí. E eles, naquele dia, molecada com motos nas avenidas em Londrina, o moleque passou empinando a moto na frente dos policiais, e o policial atirou e matou o moleque. Isso é fato do rock and roll e fato da vida, do dia a dia de todos nós, né? Mas isso aconteceu em Londrina. Aí falam que, eu acho que é por causa do Vital Farias, que era o produtor deles, tocava com eles também, que também tinha uma moto e não largava da moto para tudo que é lado. Ele morreu de forma natural, mas isso aí dizem que foi feito lá em Londrina, pelo menos escrito em Londrina, parte dessa música aí, né? A intenção de querer fazer alguma coisa sobre aquilo através do rock and roll pelo Herbert Viana foi feito lá. Ladies and gentlemen, terminando mais um show do Rock History, edição número 1246, neste dia 9/6. Dia do tenista, parabéns a todos vocês, dia do porteiro. E hoje também é aniversário de Araguantins. Araguantins é do lado de Araguaína, entre o Rio Tocantins, que divide com o... Aonde caiu a ponte? Pronto. E divide com o Maranhão e também no Pará. É bem no entroncamento lá em cima, no Bico do Papagaio, num estado lindo e maravilhoso que é o estado do Tocantins. Do lado de Araguaína, exatamente isso. Ladies and gentlemen, continue na 92.3 FM, porque ainda tem muita coisa boa, coisa maravilhosa para vocês. A gente sempre deixa... uma última para vocês. Escolhemos mais uma em português. Às 17:55 tem um programa exclusivo na 92.3 que fala tudo o que acontece. Hoje, ó, vai pegar fogo hoje, tá? Hoje pega fogo de novo. Parece que não pega fogo todo dia? Pega. Mas hoje parece que piora a coisa. Então fique preste muita atenção. 17:55 num programa exclusivo na 92.3. E amanhã a gente volta. Vamos deixar um skunk para vocês. É proibido fumar.
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2: Saudações, ouvintes da 92.3. É sempre uma grande satisfação conversar com vocês sobre as questões do nosso contemporâneo à luz de uma perspectiva liberal. Em uma audiência nos Estados Unidos, o secretário de Estado do governo Trump, Marco Rubio, argumentando que a maior parte dos governos da América Latina é hoje de aliados americanos, citou o Brasil em uma lista das exceções, ao lado de Nicarágua, Cuba, Venezuela e, até certo ponto, nas palavras dele, o atual governo da Colômbia. Ressalvando, porém, que nós aqui no Brasil estamos no meio de um ciclo eleitoral, ou seja, as coisas nesse departamento poderiam em breve mudar. Ao mesmo tempo em que o Marco Rubio dizia isso, aqui no Brasil, o Lula denunciava o perigo que, a seu ver, Rubio representaria para os povos latino-americanos. Segundo Lula, Marco Rubio, que é natural de Miami e descendente direto de cubanos, conhecendo perfeitamente aquela maldita ditadura, seria o inimigo mortal de Cuba, o inimigo mortal de vários países latino-americanos. Eu já disse ao Trump que ele não gosta do Brasil. Ele não estava na reunião que eu fiz com o Trump. Essas palavras, naturalmente, do Lula. Marco Rubio, sem dúvida, é inimigo do regime inaugurado por Fidel Castro, como deveria ser qualquer pessoa identificada com a causa da liberdade e dos direitos humanos. O verdadeiro inimigo dos povos latino-americanos é aquele que, governando por 3 mandatos a maior nação da América Latina, uma potência regional que poderia exercer influência positiva sobre o rumo dos acontecimentos, foi co-criador do Foro de São Paulo, subserviente ao jogo geopolítico da ditadura cubana na região e defensor de regimes assassinos que mergulham as sociedades vizinhas na miséria. O verdadeiro inimigo é o apologista de democracias relativas e patrocinador político, espiritual e econômico com dinheiro alheio das autocracias socialistas do continente. Ser inimigo do nazismo não significa ser inimigo de todo o povo alemão. Ser inimigo do fascismo não significa ser inimigo de todos os italianos. Ser inimigo dos criminosos que nos condenam ao atraso não é a mesma coisa que querer o mal da nossa gente. Obrigado pela atenção, um grande abraço, até a próxima.
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5: 5 e 13.
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14: Dica de hoje, como usar o eu ou mim? Esse é um erro bastante comum porque está enraizado na linguagem coloquial, mas isso não quer dizer que a gramática mudou. Vamos escrever certo? Por quê? Porque valoriza a mensagem e dá credibilidade para quem está falando ou escrevendo. Muito bem. O eu é usado quando o pronome faz ação. Por exemplo, eu resolvo, eu faço. O mim vem depois de preposição e não pratica ação. Para mim, por mim. Faça isso por mim. Dica bem rapidinho. Se o verbo vem depois, use eu. Se a preposição vem antes, use mim. Não esqueça, escrever certo valoriza a sua mensagem. Eu sou a professora Eleandra Toscan. Para mais dicas, fique aqui conosco na 92.3 FM.
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11: A Polícia Federal vai recusar a nova proposta de delação premiada do ex-banqueiro Daniel Vorcaro. Os investigadores devem comunicar a decisão aos advogados do ex-dono do Banco Master nesta terça-feira. Esta é a segunda vez em menos de um mês que a corporação barra os termos de colaboração do empresário por falta de consistência nos depoimentos. Segundo a apuração, os delegados consideraram os relatos insuficientes. Na primeira tentativa, em maio, Vorcaro escondeu fatos que os policiais já conheciam e evitou trazer provas inéditas. Na proposta atual, o ex-banqueiro chegou a citar autoridades e políticos, mas seguiu sem apresentar novidades para o inquérito e não apontou os crimes cometidos por seus parceiros de negócios. A informação é do jornal Folha de São Paulo. Para Estúdio 92 FM, Emerson Bittencourt. Menos opinião, mais argumento.
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5: 5h31.
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0: Bola em jogo, já estamos de volta para falar de futebol. A França venceu a Irlanda do Norte ontem em seu último compromisso em casa antes do embarque para a Copa do Mundo. O meio atacante do Bayern de Munique fez os 3 gols da vitória por 3-1 em duelo disputado em Lille. O camisa 11 marcou o gol no primeiro tempo e 2 na segunda etapa, garantindo a única vitória dos Blues antes do Mundial. A equipe havia sido derrotada pela Costa do Marfim por 2-1 na quinta-feira. A Irlanda do Norte ainda descontou com Kelly antes do terceiro gol do francês Olivier. Kleber Ramos, direto do Esporte Total. 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
4: 5h40.
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12: Olá, seja muito bem-vindo. Está no ar Oeste Sem Filtro. Hoje é terça-feira, dia 9 de junho de 2026. Eu sou Paula Leal e estão comigo nesta edição André Marcília, Ana Paula Henkel e Augusto Nunes. Vamos aos destaques de hoje.
13: 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Todas essas notícias e muito mais você confere a partir de agora em Oeste Sem Filtro.
12: E a primeira-dama Janja da Silva criticou o pastor Silas Malafaia durante o 4º Encontro Nacional de Evangélicos do PT.
14: O Malafaia, porque eu também não chamo ele de pastor. Né? Ele teve a cara de pau de ir numa rede social e falou que eu estava conversando com mulheres insignificantes. Insignificante é ele, porque toda mulher para mim é importante. Não importa se eu fiz uma reunião com duas, com três, com 200, com 1000. O que importa é que eu conversei, o que importa é que eu ouvi-la, que eu ouvi elas. Isso para mim que foi mais importante.
12: As declarações de Janja da Silva foram dadas em resposta a uma entrevista de Silas Malafaia ao site Metrópolis no ano passado. Na ocasião, o líder religioso disse que dava risadas dos encontros da primeira-dama porque eles seriam organizados com gente que não tem nenhum pingo de expressão no mundo evangélico. Ainda no encontro, Janja disse à militância petista que é necessário voltar para a igreja.
14: Independente da gente não transformar a igreja em palanque político, né, principalmente no setor evangélico, a gente não pode deixar de considerar que se a gente não usar da forma correta, eles usam. Então, a gente precisa, sim, falar das coisas que a gente acredita, né, para não deixar eles falando sozinhos, gente. Isso é muito importante. Os pastores do campo progressista têm que falar.
12: Janja destacou que Lula é católico e que sente falta de ir à missa.
14: Vai usar, né, a fé ou qualquer espaço religioso como palanque político. Ele não vai usar mesmo. E, às vezes, eu acho que ele sente falta muito de ir numa... Ele é católico, que ele sente falta de ir na missa. Ele foi criado... O Partido dos Trabalhadores nasceu nas igrejas, né, das eclesiais de base. Enfim, ele é católico, foi de grupo. Então, e ele sente falta um pouco de ir, mas ele não vai porque ele acha que ele não pode misturar, porque a presença dele, ele já é um ser... Né, o ser político na sua essência.
12: E o PT divulgou uma carta aos evangélicos. No documento, o partido afirma que a fé não deve ser utilizada como instrumento de disputa política e manifesta apoio à continuidade do projeto do presidente Lula. O texto afirma ainda que os evangélicos não formam um grupo político único e que existem diferentes posições dentro do segmento religioso. Ana Paula Henkel, muito boa noite, seja bem-vinda. A gente sabe que em ano eleitoral há sempre, claro, uma disputa pelo voto do público evangélico. A gente resgata que na quinta-feira passada ocorreu aqui em São Paulo, na Avenida Paulista, Marcha para Jesus, com a presença do senador Flávio Bolsonaro, também do ministro do Supremo André Mendonça, do chefe da AGU, Jorge Messias, e agora, na sequência, quase que em resposta, né, o PT lança esse documento, essa carta redigida aí nesse 4º Encontro Nacional de Evangélicos do Partido dos Trabalhadores. Muito boa noite.
15: Paula, primeiro, parabéns por você conseguir ler, né, essas cabeças sem dar uma risada, porque a Janja fez uma salada. Confesso que a segunda fala dela eu não entendi muito. Boa noite, Paula. Boa noite, Marcília. Boa noite, mestre Augusto. E boa noite à nossa audiência. Bom, Paula, vamos lá. É o que você disse. Ano de eleição, é preciso voltar, né, para a igreja, ajoelhar, tirar foto, rezando, mãozinhas juntas, porque eles acham que a fé, dessa maneira, de 4 em 4 anos, a fé pode angariar votos. Mas não custa lembrarmos algumas coisas incômodas, talvez. Por exemplo, o carnaval desse ano, a escola de samba que foi rebaixada e que homenageou Lula, teve uma ala com evangélicos conservadores fantasiados, né, ali retratando evangélicos e conservadores como retrógrados, uma coisa em latas de conserva, uma coisa pejorativa. Essa foi a escola de samba, repito, que foi rebaixada e que homenageou Lula. Agora, a Janja, ela precisa decidir se ela é evangélica, se ela é católica, se ela é umbandista, porque ela ainda não se decidiu. Então, vou usar uma expressão deles, ela não tem muito lugar de fala, né? Porque ela não se decide. Agora, o Lula católico só se for no 1º de abril. Porque o católico que se diz católico, que vai à missa, sou católico, professo a minha fé semanalmente, sinto falta de ir à missa, não vou à missa porque sou uma figura pública. Isso é história, vou falar o português que a gente fala lá em Minas, é história para boi dormir. Porque se você é católico, você vai à missa. E se você é católico, tá aí. Nossa produção colocou a escola de samba aí na tela. Os evangélicos estavam sendo retratados nessa ala como retrógrados, viviam em latas de conserva presos no passado. Agora, católico que é católico mesmo, o Lula ou qualquer um que se diz católico, a primeira coisa que você é contra é o aborto. É a primeira coisa. A primeira, antes de qualquer outra coisa, você é contra o aborto, e o Lula não é contra o aborto, pelo contrário, ele é a favor do aborto. Há vídeos do Lula dizendo, porque as madames podem fazer aborto, podem ir para a Alemanha, podem ir para a França, então aborto, as mulheres pobres também têm o direito de abortar, como se abortar fosse você descartar uma coisa qualquer. O Lula é a favor do aborto, o PT é a favor do aborto, os petistas são a favor do aborto, a esquerda é a favor do aborto. Então, Lula, Janja, muito cuidado falando sobre religião, porque se bater em uma tecla só, essa apenas do aborto, essa historinha de sentir falta de ir à missa, vai por água abaixo. Vocês são a favor do aborto, vocês são a favor do assassinato de bebês nos ventres de suas mães, e isso não é ser católico, nem evangélico, nem cristão. Isso é ser de uma esquerda nefasta que luta contra a vida de bebês inocentes.
12: André Marcília, boa noite. Deixa eu só fazer uma correção. Diz que a Marcha para Jesus ocorreu na Avenida Paulista. Na Avenida Paulista ocorreu a parada gay no último domingo. A Marcha para Jesus ocorreu na última quinta-feira, Corpus Christi, na Zona Norte de São Paulo. Começou lá na Avenida Tiradentes. Então, feita essa correção geográfica, Marcília, também quero ouvi-lo e trazer um trecho aqui dessa carta que foi publicada, esse documento aí pelo Partido dos Trabalhadores, que diz o seguinte: este compromisso não nasce do uso eleitoral da fé, pois compartilhamos do entendimento do próprio presidente de que não se deve tirar proveito político de uma coisa sagrada, fecho aspas para o registro da carta do Partido dos Trabalhadores, mas a gente sabe que eles estão de olho, claro, no voto desse eleitorado evangélico. Boa noite.
16: É isso. Eu tenho dito que o Lula, ele imitando um personagem do Chico Anísio, da Zezé Macedo, Tinha que o personagem falava assim, ele só pensa naquilo. E o Lula só pensa naquilo que é eleição. Tudo que o Lula faz é voltado à eleição. Boa noite, Paula. Boa noite, Ana. Boa noite, mestre Augusto. E boa noite a toda a audiência. Eu fico aqui chocado com a facilidade com que a Janja se torna qualquer coisa, né? Ela se torna religiosa, ela se torna política, ela se torna o que for, né? Que cair é peixe. Ela vai se tornando uma camaleoa. Ela só não se torna mesmo uma pessoa que mereça o nosso respeito. Isso ela não se torna nunca. Esse papo de, olha, fulano é insignificante, ninguém é insignificante, todos são importantes, isso é balela. Balela. Você olha para a história do mundo, teve pessoas que foram importantes, teve pessoas que foram medíocres e pessoas que foram insignificantes, sim. Se você se reúne com pessoas insignificantes, você faz um evento insignificante. Ah, todo mundo... Isso parece aquela história de aluno de natação, criança, né? Vai a criança de 10 anos fazer natação, todo mundo ganha em primeiro lugar, todo mundo ganha medalha, todo mundo recebe honra ao mérito. Tinha aquelas medalhas que a gente recebia quando chegava em último lugar, honra ao mérito. Não tem honra ao mérito depois de ser um adulto. Não tem honra ao mérito depois que você vira presidente da República ou que você vira primeira-dama. Então, a Janja precisa parar com esse papinho, todas as mulheres são importantes. Não é verdade. Tem mulheres insignificantes? Sim. Uma delas é a Janja.
12: Augusto Nunes, boa noite. Seja bem-vindo. Eu quero ouvi-lo aí sobre Lula sendo católico desde criancinha, Augusto, você que conhece a trajetória do político. Boa noite.
17: Boa noite, Paula, Marcília, Ana, minha parceira querida. Boa noite a você que nos acompanha. Então, vamos lá, por partes. Né? Começando pelos personagens. Eu me lembrei do Chico Anísio, que inventou o Tintones.
16: Tintones.
17: Né? Que era aquela paródia que ele fazia.
16: Vamos passar a sacolinha.
17: Exatamente, que é o cara que induziu centenas de pessoas a se matarem. Ali. E ele assassinou algumas, ele e os mais próximos, na Guiana. Né? Isso. Um negócio horroroso. Pois bem. Vamos lá. Primeiro, o português da Janja. Não é independente e vai em frente, é independentemente. Né? A palavra é pedante, então não use. Se vai errar, não use. Outra coisa, não são igrejas eclesiais de base, nunca existiu isso aí. São comunidades eclesiais de base, que são uma linha religiosa aí que tem pouco a ver com o catolicismo real. É a esquerda da religião católica e essa. É daí que saem os freis Betos da vida, né, que se apresenta aí como católico e que age... comete todos os pecados capitais, não segue nenhum dos 10 mandamentos, mas é Frei Beto. Ele é o confessor do Lula. Você já disse que cada confissão, se o Lula conta a verdade, não é confissão, é delação fumiada. É isso aí que tem que transformar no que realmente é. Vamos lá, o Lula disse que sente falta da missa, mas tem vários horários. Por que ele não vai à missa? Porque ele não está nem aí para a igreja. E faça o teste, que é como está a Avenida Paulista para os políticos. Façam o teste. Circulem pela Avenida Paulista que vocês vão medir a popularidade real que vocês têm. No caso dos que se dizem católicos, eu quero ver rezar a segunda parte do Salve Rainha e do Credo. Vocês acham que o Lula consegue? Que tal? Não consegue. Esse nem Ave Maria ele consegue rezar. Ele não consegue decorar mais que duas linhas de qualquer texto. Esse é o Lula. Agora, essa conversa mole para atrair evangélicos, merecia um intermediário mais competente, né? A Janja é uma triste figura.
16: É.
17: e fica aí com essa conversa de todas são, independente de não sei o quê, todas são muito importantes. O que, que significa isso? É assim que o Lula vai tentar atrair o eleitorado evangélico? Pode escolher uma porta-voz um pouco melhor, né?
12: E pesquisa divulgada hoje pelo Instituto GERP mostra a vitória de Flávio Bolsonaro contra Lula numa simulação de segundo turno. O senador aparece com 44,7% das intenções de voto contra 39,1% do presidente Lula. A pesquisa também mediu a rejeição dos candidatos. 48% dos entrevistados afirmaram que não votariam no presidente Lula de jeito nenhum. Já a rejeição de Flávio Bolsonaro foi de 42%, Ana. A gente traz mais uma pesquisa eleitoral. A gente lembra que, nesse caso, a pesquisa ouviu 2 mil eleitores brasileiros de 2 a 5 de junho. A margem de erro é de 2,2 pontos percentuais e o nível de confiança é de 95,5%. A gente tem as nossas restrições, sempre fazemos as ressalvas quando vamos tratar de pesquisas eleitorais. Ainda ontem falamos sobre o caso da pesquisa que foi suspensa pelo presidente do TSE, ministro Cássio Nunes Marques. Daqui a pouco a gente

0: a bobagem, agora arrumou confusão de novo com os americanos, com Donald Trump, com os Estados Unidos. A questão também que eu acho que ajudou muito o Flávio foi a questão do PCC e do Comando Vermelho terem sido designados como organizações terroristas, porque essa é uma pauta que une direita, esquerda, centro, né? Uma pesquisa recente mostrou que 73% dos brasileiros acham que essa pauta deve ser prioritária e que apoiam a designação dos americanos em relação ao PCC e o Comando Vermelho como grupos terroristas. Agora, a rejeição, claro que a rejeição do Lula, quase 50%, mas a rejeição do Flávio ainda é um pouco alta e ele precisa trabalhar na campanha para tentar furar esse número, 42%, já foi inclusive mais alta, caiu um pouco. E aí eu quero trazer, vou insistir nessa questão de ontem, viu, Paula, que a gente comentou sobre o Flávio Bolsonaro querer uma vice mulher. E aí, de novo, eu acho que isso é um erro. Se ele quer diminuir esse número de rejeição, ele precisa se cercar de pessoas competentes, independentemente, né, mestre? Independentemente, viu, Janja? Se são mulheres, negros, brancos, altos, baixos, homossexuais, ele precisa focar na competência, ele precisa focar no plano Brasil, ele precisa focar no projeto de nação, porque quem vota em mulher apenas por ser mulher não vai votar no Flávio Bolsonaro, vai continuar votando na esquerda, vai continuar aplaudindo esse discurso bobo e vazio da Janja, por exemplo. Quem vota em pautas identitárias ou em candidatos que pertençam a essas agendas identitárias, essas pessoas não vão votar no Flávio. Então, talvez, por exemplo, acho que uma ideia aqui para, não apenas para o Flávio, mas para os candidatos de direita, por que não divulgar? Donald Trump fez isso em 2016, no primeiro mandato dele. Por que não divulgar uma possível lista, uma lista de possíveis nomeados ao Supremo Tribunal Federal, caso sejam eleitos? Porque hoje o país já sabe o que se tornou o Supremo Tribunal Federal. Sabe de cor e sorteado, salteado, né? De trás para frente, de frente para trás. Então, uma das pautas hoje para o brasileiro é um Supremo Tribunal Federal técnico, que não seja político. Quem sabe, divulgando uma lista, essa rejeição também não comece, a cair. Diga,
1: Olha,
0: moço.
1: a Ana está me lembrando, me dando aqui uma boa ideia, né? A gente vai fazer isso aqui na Oeste, mas toda a imprensa devia promover debates entre candidatos ao Senado. Eles têm que se manifestar sobre esses temas. A eleição do Senado, para o Senado neste ano é a mais importante da história. Eles têm que se manifestar sobre assuntos que são atribuições, questões que são atribuições do Senado. Cabe ao Senado decidir. Tem que botar esses caras para debater.
2: Bom, nós faremos isso aqui na
1: Nós
2: Oeste, com
1: faremos.
2: certeza. Marcília, eu quero ouvi-lo também. Já vamos adentrar, porque hoje, logo mais às 19 horas, tem sessão marcada no TSE, justamente também para discutir a decisão liminar monocrática do ministro Cássio Nunes Marques, que suspendeu a veiculação, a publicação, o registro daquela campanha, daquela pesquisa de intenção de votos da Atla Intel, porque haveria ali uma suposta indução nas respostas dos participantes em relação àquele áudio de Flávio Bolsonaro com Daniel Vorkaro. Ele vai levar hoje a plenário, são sete ministros no TSE. Eu vou até trazer aqui a atual composição do TSE, Marcília, o Cássio Nunes Marques, claro que é o presidente, o vice-presidente André Mendonça, ministro Dias Toffoli, então os três ministros do Supremo Tribunal Federal. Na sequência, Antônio Carlos Ferreira, que é o corregedor-geral, Ricardo Villas Boas Cueva, Floriano Peixoto de Azevedo Marques e Estela Aranha, essa atual composição do TSE. E já aproveito até para trazer para a nossa audiência uma apuração do nosso repórter

0: Christian Costa, que conversou reservadamente com alguns ministros do TSE, entendendo ali que a sondagem da opinião pública não pode se transformar em ringue político. E, claro, deixa eu trazer aqui mais uma aspa de um dos ministros ouvidos sob reserva pelo Christian Costa. Ele diz o seguinte: é um debate técnico sobre cumprimento das regras e a não interferência na disputa. É uma leitura, né, Marcília? Como é que o TSE vai decidir em relação a isso? Se vão referendar, confirmar a decisão de Cássio Nunes Marques ou se vão em sentido contrário? Isso pode dar um direcionamento de como o TSE vai conduzir a campanha eleitoral agora nos próximos meses.
1: Olha, Paula, eu imagino, é uma expectativa, mas eu imagino que os ministros vão manter a decisão do Nunes, porque é uma decisão técnica. Aliás, tem um dado na decisão do Nunes que vale a pena a gente lembrar, que é o seguinte: ele mostra que as últimas 17 pesquisas da própria Atlas Intel, nenhuma delas foi feita desse jeito. Nenhuma. E nenhuma apresentaram áudios ou qualquer coisa do gênero. Portanto, a informação não foi dada, a informação foi aferida. É isso que é uma pesquisa. Se você dá a informação e depois pergunta, enfim.
2: É uma safadeza, né?
1: Não é? Então, assim, nenhuma das 17 últimas pesquisas, isso a própria decisão traz, da própria Atlas, foi feita nesse molde em que essa sobre o Flávio foi feita. E outra, eu estava vendo até um ex-ministro do TSE dando uma declaração hoje e dizendo mais que isso. Ele falou: eu nunca vi um instituto fazer isso. Então, a gente está diante de um caso que é importante, que é grave e que deve hoje ter uma definição. A definição hoje que o colegiado vai dar ao que o Nunes Marques decidiu liminarmente é: ou vale tudo nas eleições, e se é para valer tudo, beleza. A gente já teve eleições em que assim foi. Eu me recordo nas últimas, acho que foi a eleição passada, anterior, enfim, que eles permitiram que houvesse paródia. Então, podia paródia, podia pegar a música de alguém e botar uma outra letra em cima. Mas não tinha um candidato que não tinha uma paródia de alguém. Era paródia o dia inteiro com paródia. Então, tudo bem, se vale tudo em relação à pesquisa, ótimo. Porque, olha só, uma pesquisa que se transforma em propaganda é uma propaganda bem barata. Se eu puder vestir propaganda, ou se eu conseguir colocar, rechear a minha propaganda de pesquisa, eu estou diante de uma publicidade que teve um custo pequeno. É isso? Então, aí acabou pesquisa. Aí só tem propaganda daqui para frente. Então, o colegiado hoje vai decidir isso. Vale tudo? Pesquisa e propaganda é a mesma coisa? Ou a gente vai riscar o chão e definir qual é o critério correto? Critério que, aliás, o Congresso deverá, adiante, fazer melhor essa definição, deixar transparente.
2: Vou fazer uma pergunta ao doutor Marcílio.
0: Por favor.
2: Ao nosso jurista. Então, uma pesquisa, ela tem que ser autorizada, né?
1: Sim.
2: Os que autorizam não examinam antes como é que ela vai ser feita?
1: Não, você explica qual a metodologia, etc., mas, enfim, você não desce aos
2: não
1: detalhes.
2: Não revela, por exemplo, que vai mostrar um...
1: Não, não é
2: um vídeo.
1: Não é como se passasse por um sensor.
2: Não.
1: Não. Não.
2: Aí é que tá. Deveria ser regulamentado isso aí.
1: É.
0: Eles
1: não...
0: precisam registrar o conteúdo do TSE.
1: Então,
0: com todas as perguntas,
2: mas ao registrar
0: todos os critérios.
2: O conteúdo, você diz, você revela, por exemplo, que você vai exibir um material sobre um candidato?
1: É, isso ao que... Veja, aí vem a alegação deles de que eles não mostraram o conteúdo, essa é a defesa da Atlas Intel. A gente mostrou só depois.
2: Ah, tá. Oh,
1: mas veja, só tá depois ou não, a natureza da tua pesquisa se perverte, porque mostrando antes ou depois, tendo efeito na pesquisa ou não a demonstração do áudio, o fato é que você foi um promotor da informação e não alguém que aferiu se aquela
2: informação... Cabo eleitoral.
1: Não é?
2: Coisa de cabo eleitoral.
1: Cabo eleitoral. E aí que tá. Então, hoje vamos definir se pode tudo ou se nós temos ou estamos diante de pesquisas que vão ter algum tipo de critério. E eu creio, Paula, que a gente, e Augusto, que o colegiado hoje tende a arriscar esse chão, porque se for um vale-tudo nessas eleições, a gente pode estar diante de um terreno pantanoso. E eu também, no entanto, já vi um bastidor, né? Hoje saiu um bastidor, de que os ministros do STF estariam preocupados com essa decisão do Nunes Marques e que, se essa decisão for desfavorável ou não for transparente, que esses ministros do STF, que eram quatro ministros que estavam preocupados, isso saiu num bastidor do Globo, da Megali, e ela dizia que essa preocupação com esses ministros era no sentido de que eles poderiam corrigir algum curso dos fatos que o Nunes Marques tocaria adiante. Veja, se a gente tiver hoje o colegiado riscando o chão, isso significar que uma ala, que a gente sabe quem são esses quatro, não é? A gente sabe quem são esses quatro aí do STF. Sim. Se essa banda podre do STF se dispuser a corrigir, entre aspas, os ministros, o ministro Nunes Marques, então, meu caro, então entrega a coroa para essa ala do STF e joga fora a justiça eleitoral. Então, eu espero que a justiça hoje risque o chão e que permitam que o Nunes Marques tenha independência dentro da justiça eleitoral. É o mínimo, né? A gente teve uma justiça eleitoral que tocou censura para cima de todo mundo em 22, que tirou o X, o Twitter, do ar em 24.
2: Como um partido.
1: Não é? E agora espera-se um mínimo de autonomia e independência por parte do Nunes Marques.
0: A apuração do Christian Costa vai nessa linha de que os ministros devem referendar, confirmar a decisão do ministro Cássio Nunes Marques. Tomou a decisão ontem em caráter liminar e já hoje, então, leva a plenário para julgamento dos demais colegas. Mas só voltando à pesquisa da Atlas Intel, a gente exibiu ontem, inclusive, aquela imagem do áudio, né? E aí o participante tinha que dizer se o conteúdo do áudio era terrível, neutro ou excelente. Mas tem outras perguntas na pesquisa que chamam a atenção, por exemplo, quando eles dizem o seguinte: as informações presentes na conversa de Flávio Bolsonaro com Daniel Vorcaro não surpreenderam, surpreenderam pouco ou surpreenderam muito? Essa é uma outra questão. Depois eles perguntam para o participante: na sua opinião, esse vazamento representa evidências obtidas em uma investigação legítima sobre possíveis irregularidades, uma tentativa de prejudicar politicamente Flávio Bolsonaro, ambos por igual ou não sei? Ou seja, eles vão expandindo aí essa questão da percepção, né, da opinião pública em relação a esse áudio que foi divulgado entre Flávio Bolsonaro e Daniel Vorcaro. A Atlas Intel emitiu a nota ontem.
2: Se você transportar esses caras para um palanque dizendo a mesmíssima coisa em voz alta, você vai ter o quê? Um pesquisador ou um cabo eleitoral do candidato?
1: Exatamente.
2: Só isso. É só fazer as perguntas. O que vocês acharam para a plateia? É terrível? É suportável? Aí não dá, né? Aí não dá.
0: 18 horas, 14 minutos. Eu convido você também a participar de Oeste Sem Filtro, mandando um vídeo para a nossa produção. O número do WhatsApp eu compartilho com você na tela. É o 11 95786 1993. A gente aguarda a sua participação e vai agora para o primeiro intervalo comercial. A gente volta já.
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2: 6:17.
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8: E a Federação das Indústrias do Estado de São Paulo, a Fiesp, e outras entidades dos setores produtivos e de serviços divulgaram um manifesto em defesa da chamada PEC do Trabalho Flexível que tramita no Senado. O texto, de autoria de Rogério Marinho, líder da oposição, propõe mudanças relacionadas à contratação por hora trabalhada e recebeu apoio de outros 40 senadores. A proposta mantém direitos como 13º salário, férias e aviso prévio. O texto também prevê mais flexibilidade para a definição das jornadas de trabalho. O manifesto critica a proposta que acaba com a escala 6x1 e torna obrigatória a escala 5x2. Segundo as entidades, a mudança criaria uma escala engessada e desconsideraria as diferentes realidades de trabalhadores e empresas. O documento foi assinado por entidades como a Fiesp, a Confederação Nacional da Indústria, a Confederação Nacional do Comércio, a Confederação Nacional da Agricultura e a Confederação Nacional do Transporte. A PEC do Trabalho Flexível aguarda análise no Senado Federal. E o presidente do Senado, Davi Alcolumbre, cancelou a reunião de líderes que discutiria justamente a tramitação da PEC que extingue a escala de trabalho 6x1. E a gente vai, claro, a Brasília para entender os motivos desse cancelamento do presidente do Senado, conversar diretamente com a nossa repórter, Berenice Leite. Berê, muito boa noite, seja bem-vinda.
9: Oi, Paula, muito boa noite para você também, para todos da nossa audiência. Pois é, pela segunda vez a reunião de líderes aqui do Senado foi cancelada. Havia uma expectativa de que isso acontecesse no dia de hoje, principalmente por parte dos governistas. Afinal, nesta reunião, eles vão traçar uma espécie de cronograma, ou seja, por onde o texto que veio da Câmara deve passar por discussões, né? Existe expectativa que passe, por exemplo, na Comissão de Assuntos Econômicos e só depois para a CCJ, Comissão de Constituição e Justiça. Por lá, como você bem disse, um outro texto já chegou, que é um texto da oposição, que prevê uma flexibilidade, o trabalhador tendo a possibilidade de escolher qual a escala ficaria melhor para ele poder trabalhar. Mas as notícias de bastidores é que Alcolumbre cancelou essa reunião de hoje porque teve uma agenda cheia, tanto na residência oficial do presidente do Senado, onde ele teria recebido José Guimarães, que hoje é o ministro das Relações Institucionais do governo Lula, e que estaria ali nesse diálogo que já não existe mais entre o próprio presidente Lula e o presidente do Senado, tentando inclusive convencê-lo, trazer um nome para ser o possível relator dessa PEC que vai mudar a questão da escala de trabalho. Eles querem inclusive que seja o nome do Camilo Santana, que foi ministro, por sinal, da Educação do governo Lula. Agora, entre outras reuniões que aconteceram aqui no Congresso, Davi Alcolumbre, agora há pouco também, soube que ele recebeu novamente os representantes do setor produtivo, inclusive o SCAF, né, que está à frente, liderando, inclusive, esses sindicatos, essas federações, melhor dizendo, que estão muito preocupadas com essa mudança na escala trabalhista. Agora, onde entra o nome dos presidentes, dos ex-presidentes da Câmara e do Senado? Bom, hoje também descobri aqui que o líder da oposição, Rogério Marinho, ele esteve numa reunião com Arthur Lira, o ex-presidente da Câmara. Arthur Lira, inclusive, que ontem teria entrado em contato com Davi Alcolumbre para fazer um pedido a ele, para que abaixasse um pouco os ânimos nessa discussão e possibilidade do texto que veio do governo não ser aprovado, né? Dando a possibilidade aí de maior discussão entrando o setor produtivo. Então, Lira estaria participando dessa articulação para tentar convencer Davi Alcolumbre, não só ele, como também as lideranças aqui, né? Ele esteve também com o líder Rogério Marinho, para que tente talvez retirar ou não colocar mais muita publicidade nessa PEC 12, o texto alternativo apresentado pela oposição. É claro que isso ainda está em negociação, né? A gente sabe que Davi Alcolumbre, nesse momento, já planeja renovar o seu mandato como presidente do Senado e conta, claro, com o apoio da oposição, se eles entrarem num acordo. Fora isso, a reunião de líderes foi cancelada, como eu disse, pela segunda semana. E aí, onde entra também o papel do ex-presidente do Senado no caso de Rodrigo Pacheco? Ele é o principal nome cotado nesse momento pela oposição e seria ali também um consenso com os governistas para ser o relator dessa proposta de emenda à Constituição que vai mudar a escala dos trabalhadores. Então, os principais nomes para a relatoria seriam Camilo Santana e Rodrigo Pacheco. A gente segue aqui acompanhando, Paula, porque há ainda muita expectativa em torno do que vai acontecer. Enquanto isso, o tempo vai passando e quem sabe na semana que vem esse cronograma seja traçado e a gente consiga ver aí com mais clareza, né, o que vai acontecer, quais nomes realmente podem ser escolhidos, um nome só que deve ser escolhido para a relatoria do texto, viu? Volto com você.
10: Obrigada, Berenice Leite, pelas informações direto de Brasília. A gente vai repercutir um pouquinho aqui no estúdio, Ana. O que a gente percebe é que Davi Alcolumbre, presidente do Senado, ali instaurou a Operação Tartaruga, não tem pressa para colocar essa PEC do fim da escala 6x1 para ser discutida no Senado, eles ainda estão discutindo o rito, se vai passar pela CCJ, por comissões especiais, isso pode demorar, estamos no dia 9 de junho, ainda tem um mês, aquela semana de São João, que cada um volta para suas bases, depois tem um recesso em julho. Quer dizer, eles estão ganhando tempo. Enquanto isso, a Câmara aprovou esse fim da escala 6-1, o Senado apresentou uma nova PEC, uma nova proposta, inclusive do senador Rogério Marinho, de uma jornada de trabalho mais flexível, e está todo mundo ali tentando ganhar um pouco mais de tempo e mais de margem, um pouco mais de margem de negociação, Ana.
11: Por enquanto tem a Copa também ali.
10: E tá tem chegando. A Copa, bem lembrado, tá Augusto. Quinta-feira começa a Copa do Mundo.
12: Ou seja, nada vai acontecer, né? O Brasil vai ficar em segundo plano, não vai ser prioridade. Agora, eu não sei o que é mais difícil explicar aqui nos Estados Unidos, um feriado de São João e aí para o Congresso, ou 13º. 13º é uma coisa impossível na cabeça de americano, eles não entendem 13º. Eles simplesmente fazem a conta, peraí. Mas por que o 13º? Porque você não pode pegar aquele 13º, dividir em 12 e adicionar em 12 meses e você tem um salário um pouco maior. E aí a pessoa faz o que quer com o dinheiro, né? O americano tem muito essa cabeça de por que o dinheiro tem que ser retido, ou pelo patrão, ou pelo Estado. Por quê? Você está dizendo que eu não tenho capacidade de tomar conta do meu dinheiro? Que eu não tenho capacidade de empreender dentro da minha casa com o fruto do meu trabalho? É assim que americano vê. E por falar em americano, essa PEC do Rogério Marinho é uma PEC que se aproxima muito exatamente do que os americanos fazem aqui. É bem mais amarrada, claro, aqui nos Estados Unidos a gente sempre fala dos 50 estados, são 50 mini-Américas, cada estado tem a sua legislação trabalhista, algumas são mais rígidas, outras são mais relaxadas, mas fato é que o trabalho que é cobrado por hora hoje é o trabalho que a maioria dos americanos deseja e procura. Eu quero trabalhar por hora, eu quero fazer a minha carga horária, eu quero ter o meu contato direto com o meu empregador, com o meu patrão, eu quero discutir a minha base de trabalho, seja nas horas, seja no salário. E por que nós precisamos ficar tão engessados no Brasil? Ou é 6-1, ou é 5-2, aí falaram no 4-3. Por que a gente não respeita o nosso nome, República Federativa do Brasil? Por que nós não fomentamos o debate local, já que o Brasil é tão vasto? Por que tudo tem que vir de Brasília? Esse é um ponto que a gente precisa começar a discutir como projeto de nação. Não dá para a gente ficar simplesmente esperando Brasília. Não, Brasília decide e aí faz o efeito cascata nos estados. E aí a gente viu, entra São João, entra Copa do Mundo, entra feriado de não sei o quê, não sei o quê, e eles vão empurrando com a barriga. Sendo que se nós colocássemos toda essa discussão em esferas estaduais, as coisas andariam, os estados acabariam competindo uns contra os outros no sentido de trazer investimentos para aquele estado. Mas não, no Brasil a nossa pirâmide ela é invertida, é de cabeça para baixo, a base que deveria ser embaixo nos estados maior, é lá em cima em Brasília, um elefante branco, e a gente fica aí à mercê das vossas excelências do Congresso, feriado, isso, aquilo, daqui a pouco eles inventam outra coisa, e por aí vai, e as pautas prioritárias para o país não são debatidas no tempo que o país precisa.
10: Diga, Augusto.
11: É um governo insensato, né? Eu queria saber como é que ficam as coisas nas cidades brasileiras, e não são poucas, onde 90% da população vive do Bolsa Família. Como dizia o Reagan, o melhor programa social é a criação de emprego. Em vez disso, você vai dar a opção, você vai dar autorização para descansar quem já não trabalha porque ganha o Bolsa Família. que é o único, é o maior programa oficial de compra de votos do mundo.
10: Marcelo, eu quero te ouvir também, vou trazer um trechinho desse manifesto que foi publicado pela Fiesp, mais de 100 entidades, que vai muito em linha com o que traz aqui o Augusto e o que traz a Ana também, de dar mais autonomia e flexibilidade para o trabalhador brasileiro. Eles começam a cartinha e dizem o seguinte, o manifesto. A vida não bate ponto do mesmo jeito todos os dias. Tem mês que o movimento bomba e o trabalhador consegue tirar uma boa comissão. Tem mês que a coisa aperta e é preciso correr atrás de um extra para fechar as contas. Sim. Tem dia que o filho fica doente, que é necessário sair mais cedo para levar o pai ao médico ou para ver a apresentação da filha na escola. Quem está na luta sabe, a vida real não cabe numa caixinha fechada. Quer trabalhar menos horas por dia para conseguir estudar e cuidar dos filhos? Você pode. Quer trabalhar mais em dezembro, quando o movimento está lá em cima, para entrar o ano sem dívida? Também dá, diz um trecho desse manifesto, que é justamente o empregado e o empregador poderem estabelecer as normas, né? Ali a hora trabalhada, a jornada de trabalho mais flexível para acomodar justamente essa rotina, essa dinâmica que está cada vez diferente, né? Com a tecnologia, enfim, com o mundo moderno.
13: Paula, é contra tudo, né? Toda a lógica é você engessar a escala de trabalho hoje em dia, né? E é contra a lógica também constitucional. Esse negócio de tem dia isso, que eu me lembrei de um amigo meu que ele sempre falava assim, tem dia que me bata e tem dia que eu apanho. E é um pouco isso, o trabalhador brasileiro, ele está sempre diante dessa lógica, a lógica do esforço total nunca recompensado justamente pelo Estado que atrapalha ao invés de ajudar. A lógica constitucional diz, liberdade econômica, livre iniciativa são preservadas, são direitos constitucionais. Então, se você engessa, é a mesma coisa da liberdade de expressão. Vou fazer um paralelo. Se a nossa Constituição traz a liberdade de expressão como um direito fundamental, não cabe ao legislador pegar e diminuir esse direito, estreitar esse direito, engessar esse direito. A mesma coisa a liberdade econômica e a livre iniciativa. Estão previstas na Constituição. Se isso é previsto de forma ampla, cabe ao legislador estreitar com uma escala. Só essa escala pode. Só aquela escala pode. Isso é engessar um direito.
11: E o trabalho informal, como é que fica aí?
13: Pois é.
11: O trabalho informal, o governo esconde o tamanho dele, porque ele é considerado empregado, né?
13: É.
11: Não é desempregado.
13: Exatamente.
11: Então, eles
13: Exatamente.
11: Escondem o tamanho, é imenso.
13: Sim.
11: E eles fazem o próprio horário.
13: E aí, esse é outro ponto, quer dizer, a questão do trabalho informal, se você olha para um país como o Brasil, que é um país em eterno desenvolvimento, nunca acaba de se desenvolver, sempre, países, aquela história, país em desenvolvimento,
11: tá em berço
13: país do futuro,
11: né?
13: Em berço esplêndido, nunca termina de se desenvolver, mas um país como o Brasil, que tem as suas mazelas, que tem dificuldades para conseguir se desenvolver, é óbvio que o trabalho precisa ser mais flexível. Se você engessa também a possibilidade das pessoas trabalharem nessa ou naquela escala, você engessa esse ou aquele setor de se desenvolver, você engessa essa ou aquela pessoa de exercer aquela função. Então, você diminui as possibilidades de desenvolvimento. E, por fim, ainda tem um terceiro fator, que é o seguinte, nós vivemos num mundo tecnológico, cada vez mais tecnológico. Então, como é que você vai dizer que a escala ideal é essa ou aquela, se você não sabe se a profissão que o cara exerce hoje, amanhã vai se poder exercer de casa, vai se poder exercer, por exemplo, tem hoje funções...
11: Vai acabar,
13: de repente precisa ser feita à noite, de repente precisa ser feita num outro formato, a gente não sabe, nós não sabemos nada. Então ainda tem essa questão tecnológica que quanto mais você engessa, mais você impede que a tecnologia chegue no país e se desenvolva e crie novas profissões ou atualize as antigas. Então é um contrassenso total, é uma aberração lógica, é você simplesmente colocar os olhos na nuca e achar e chamar isso de desenvolvimento e chamar isso de agrado ao trabalhador. É de uma burrice, tacanha essa lógica que rege esse tipo de proposta do fim da escala e de, enfim, claro, uma proposta populista, uma proposta para agradar o trabalhador, uma proposta porque a gente está no ano eleitoral. Olha, eu não duvido que no ano que vem o Lula não faça o que ele tem feito com a taxa das blusinhas e etc. Pegue e fala assim, ó, a gente pensou bem, vamos voltar atrás. Porque tem sido assim. O Lula dá uma medida que favorece, em tese, o trabalhador, depois vê que é inaplicável e aí tem que voltar atrás.
10: Agora a gente vai dar um tempo nos assuntos domésticos para falar do conflito no Oriente Médio, informação que acaba de chegar. O Comando Central dos Estados Unidos informou que as suas forças iniciaram ataques de autodefesa contra o Irã. A ação ocorreu depois da queda de um helicóptero militar americano Apache na região do Estreito de Hormuz. Mais cedo, o presidente Donald Trump afirmou que o Irã foi o responsável pela queda da aeronave. Pelas redes sociais, Trump disse que os iranianos abateram o helicóptero durante uma missão de patrulhamento e que os Estados Unidos responderiam ao ataque. Os Estados Unidos informaram que os dois militares foram resgatados próximo à costa de Omã e estão em condição estável. As causas da queda ainda são investigadas. Já o chanceler iraniano afirmou que as forças estrangeiras na região estão expostas a riscos e voltou a pedir a retirada dessas tropas. O ministro das Relações Exteriores do Irã afirmou que forças estrangeiras posicionadas nas proximidades do território iraniano enfrentam um risco constante devido a erros humanos, acidentes ou a probabilidade de serem atingidos em fogo cruzado e pediu que deixem a região. Ana, quero ouvi-la aí sobre mais esse momento de tensão no Oriente Médio. Teve essa queda aí do helicóptero, manifestação do presidente americano Donald Trump, muita coisa acontecendo na região. Vou pedir uma atualização, um F5 aí para você.
12: Paula, nós estamos com F5 aqui praticamente de 5 em 5 minutos já nos últimos dias, porque nos últimos dias houve uma escalada também na tensão entre Líbano e Israel, né? O Hezbollah e Israel. Donald Trump mais uma vez pediu para que um cessar-fogo fosse respeitado, que ele estava ainda conversando com o Irã e que havia uma projeção de progresso em um possível acordo com o Irã, mas nem Líbano, nem o Hezbollah e nem Israel deram de ombros, continuaram ali o conflito. As notícias é de que o presidente Donald Trump ficou muito chateado com o Netanyahu, mas também é uma situação complicada, né? Você está sendo atacado pelo Hezbollah e aí você não reage, você... Mísseis foram lançados em Jerusalém, claro que o Iron Dome conseguiu neutralizar esses mísseis, mas agora nós temos essa escalada, né? Pelo que eu vi aqui, Paula, os dois pilotos do helicóptero, eles foram resgatados, e vejam vocês, eles foram resgatados por um barco comandado por inteligência artificial, ou seja, mesmo ali numa área de conflito no Estreito de Hormuz, foi um barco robótico que conseguiu resgatar os dois pilotos. E agora, não sei, Edu, nós também estamos aqui no F5, Paula, porque isso pode ter uma escalada significativa nos próximos dias. Donald Trump tem perdido um pouco a paciência no sentido de... continuar a mesa de negociações, mas ao mesmo tempo ele não tem outra saída, porque há uma base republicana muito fiel, inclusive ao presidente Donald Trump, que já está pedindo o fim dessa guerra. Então, Paula, estamos quase chegando nas eleições legislativas de midterms em novembro. Então, Donald Trump ele está numa situação complicada. O Estreito de Hormuz, talvez Donald Trump tenha calculado, bom, se a gente continuar com esse bloqueio aqui, vai facilitar a nossa vida, porque grande parte do dinheiro do Irã vem através do Estreito de Hormuz, com a venda de petróleo. O Estreito bloqueado vai ajudar bastante. Só que as reservas iranianas, elas são maiores, as reservas militares, inclusive de drones, de mísseis, parece que elas são maiores do que os americanos anteciparam, e isso está trazendo exatamente essa extensão desse conflito. E tem um outro ponto também, Paula, que a gente precisa sempre trazer para esse contexto, que é o Exército Revolucionário Iraniano. Agora, eles estão com uma dificuldade de comunicação, porque todos os sistemas, praticamente todos os sistemas de comunicação rápida, eles foram destruídos. Então, o que é reportado aqui é que parte do Exército Revolucionário Iraniano quer continuar lutando, quer continuar brigando, porque eles acham que morrer nessa condição é morrer numa condição de mártires, e parte dos líderes, dos novos líderes iranianos, eles querem continuar conversando com Donald Trump. Então, entre uma conversa e o lançamento de mísseis, há essa falha de comunicação, porque não, eles não têm como se comunicar dentro do território americano. Então, Paula, hoje vai ser o dia de F5, de atualizações, porque diante desse comunicado agora da Casa Branca, pode ser que nós estejamos diante de uma escalada um pouco maior do que até o próprio Donald Trump queria no momento.
10: Maravilha, Ana. Qualquer novidade, atualização, você pode nos acionar que a gente retoma, a gente volta ao assunto. Agora, 18 horas 39 minutos, pausa no noticiário do programa para compartilhar a campanha da Revista Oeste com você que nos acompanha. 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
10: 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E nós vamos para um rápido intervalo comercial, voltamos já já.
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2: 6h46.
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6: Augusto Nunes, vai ser um bom papo aí, vão relembrar bons tempos da Editora Abril, Augusto.
7: Vai, não, e eles são, tem uma carreira extraordinária, né? Os dois.
6: Você trabalhou com os dois?
7: Trabalhei com os dois, nós cobrimos, a última cobertura que fizemos juntos foi a Olimpíada de Los Angeles de 84.
6: Nossa.
7: Olha só.
8: Faz o tape.
7: Não, e o Pedro Martinelli é um dos maiores fotojornalistas do mundo. E o Carlos Maranhão tem um texto elegantíssimo. E ele escreve na primeira pessoa como se fosse o Pedro falando. Ele pegou o depoimento do Pedro e escreveu na primeira pessoa. Eu não tinha visto ainda essa técnica. Muito interessante.
6: Vai ser um bom papo.
7: Bom, o Pedro morou na Amazônia tudo somado, 10 anos, sabe tudo daquilo.
6: Maravilha. E vamos voltar a falar de Brasília, porque o Senado retoma amanhã a votação da indicação do ministro Benedito Gonçalves, do Superior Tribunal de Justiça, para o cargo de corregedor do Conselho Nacional de Justiça, o CNJ. A análise vai ocorrer durante um período de esforço concentrado, quando a Casa reúne mais sessões presenciais e acelera a votação de indicações e propostas importantes. O presidente do Senado, Davi Alcolumbre, já trabalhava dessa forma desde o mês passado. A indicação de Gonçalves enfrentou questionamentos no plenário. O senador Eduardo Girão afirmou que o cargo de corregedor do CNJ exige independência e credibilidade.
9: Essa corregedoria deve ser ocupada, senhor presidente, por alguém cuja independência e autonomia seja claramente percebida pela população, além, é claro, de sua comprovada capacidade para o pleno exercício da função. Repercute intensamente, até os dias de hoje, o episódio ocorrido durante a solenidade de diplomação do presidente Lula, quando Benedito cumprimenta efusivamente Alexandre de Moraes, o ministro ditador mor da toga brasileira, dizendo: missão dada é missão cumprida.
6: Marcília, perdão, a gente sempre lembra deste episódio aqui quando comentamos do Benedito Gonçalves, e a gente lembra, e nós também falamos aqui no programa, Marcília, que a indicação do Gonçalves para o CNJ, ela foi adiada a votação no mês passado pelo presidente do Senado, Davi Alcolumbre, quando ele percebeu ali que não tinha votos suficientes para aprovar o nome de Benedito Gonçalves. Ele recuou e disse não. Vamos levar a plenário em outra oportunidade que vai ocorrer amanhã. Portanto, os senadores vão poder votar a respeito dessa indicação.
8: Bom, se essa indicação foi retirada e amanhã volta, me parece que amanhã está já eleito, né? Lamentavelmente, porque, como bem disse aí o Girão, ministro que se torna corregedor precisa ter independência. Senão, vai ser corregedor de quê? Se você é um corregedor, você, óbvio, vai gerenciar o trabalho dos outros. Se você tem lado, ou se você, enfim, tem preferências ou tem predileções, você não tem como gerenciar o trabalho de ninguém, porque você já se antecipou na sua visão de mundo a respeito do trabalho dos outros. E veja, tem algumas mensagens, ou algumas falas, ou algumas frases que até hoje não foram explicadas e que precisam ser explicadas. Uma delas é a do Moraes, já que o Girão mesmo aí na reportagem lembrou, né, que o Benedito ele se emparceirou com o Moraes, e não só com o Moraes, como o Lula, ele deu tapinha no rosto, o Lula deu tapinha no rosto do Benedito, e disse a tal frase: missão dada é missão cumprida. Até hoje, esse ministro não veio a público explicar-se. O que ele quis dizer com isso? Qual era a missão dada que foi cumprida? E por quem foi dada? Em nome de quê que deram a ele essa missão? Porque, ao que eu sei, ministro ou juiz não tem missão nenhuma. Quem dá a missão a um juiz é a Constituição. Agora, se a missão aqui foi dada por alguém, quem foi e por quê?
7: Ele, né? A ordem foi dada pelo consórcio, né, formado pela cúpula do Judiciário e pelo PT, e a ordem era para... A missão era para garantir que a Justiça Eleitoral agisse como partido. Partido. É, eu estou convencido de que foi essa a missão.
8: Pois é. Mas aí ele precisa virar público e
7: claro,
8: assumir que, então...
7: É uma confissão.
8: É, assumir que ele confissão. É um ministro partidário, assumir que
7: se
8: ele tem lado,
7: disso.
8: Se orgulha disso, está feliz da vida porque cumpriu essa missão, e aí não tem como ser corregedor.
7: Exato.
8: Ou venha e dê uma explicação, ainda que mentirosa, mas dê alguma explicação.
7: Tem que explicar.
8: Bom, outra mensagem que o parceiro dele, enfim, segundo o Girão, também precisa explicar, eu consegui o bloquear. Conseguiu bloquear, né, do Vorcaro direcionado ao Moraes. Então, essas frases, elas entram no imaginário popular. Ninguém explica como é que um ministro pode ser eleito corregedor, aquele que, portanto, está numa posição de hierárquica, moral, acima dos outros. Como é que um ministro que diz que missão dada, missão cumprida para o Moraes, que tinha acabado, inclusive, de cometer arbítrios, excessos e abusos, e ele diz uma frase dessa, esse ministro vira corregedor sem explicar essa frase. Então, enfim, eu acho que se amanhã o Senado referendar o nome do Benedito Gonçalves, eu acho que a gente tem aqui duas vergonhas, uma o Benedito, a outra o Senado.
7: É porque agora a gente não sabe mais, pode ter sido alguma missão relacionada com o Vorcaro, né?
8: Também.
6: A gente lembra que são necessários 41 votos amanhã para aprovar o nome do Benedito Gonçalves, que já passou pela CCJ, Comissão de Constituição e Justiça do
8: com
6: Senado.
8: Louvor.
6: Não sei se com louvor, mas passou, Marcília. E aí, Alcolumbre estava vendo ali que não ia ser possível, talvez, passar no plenário, recolheu... E agora, amanhã, retoma esse assunto e, claro, os eleitores podem fazer a pressão, né?
7: A comissão cumpriu sua missão.
6: É isso aí. É. E depois de repercussão sobre o sigilo de 100 anos aplicado a documentos relacionados às bets, o governo anunciou que passará a divulgar os processos de autorização das empresas de apostas online. O anúncio foi feito pelo ministro da Fazenda, Dario Durigan, que informou a criação de uma força-tarefa com a Controladoria Geral da União para publicar os processos já concluídos. Segundo o ministro, a divulgação será feita de forma proativa, sem a necessidade de pedidos pela Lei de Acesso à Informação. O governo afirma que dados pessoais e informações sigilosas serão ocultados antes da publicação dos documentos. A decisão foi anunciada depois da repercussão de reportagem que revelou a negativa de acesso a documentos relacionados à autorização de empresas de apostas. O ministro afirmou que o governo pretende ampliar a transparência e a divulgação dos processos deve começar nos próximos dias, Augusto. Houve um recuo aí do governo em relação a esse assunto.
7: É uma coisa vergonhosa, cínica. Tudo que você põe sob sigilo por 100 anos é criminoso. É coisa que jamais será divulgada. Daqui a 100 anos, isso aí vai ser um crime menor, né? Porque se o Brasil continuar seguindo esse caminho, será um crime menor. É nisso que eles apostam. Agora, sigilo, né, vindo de um cara, o Lula, que durante a campanha, nós temos o vídeo, provavelmente, durante um debate, ele jura que não vai haver sigilo no governo dele. Quer dizer, mente mais do que respira. E colocou os próprios crimes, alguns deles, né, todos aí nem cabem. Colocou os próprios crimes sob sigilo. Alguns por 100 anos, 50, quer dizer, quer morrer sem que isso seja revelado. Coisa de criminoso.
6: Augusto, nós exibimos esse vídeo. Aliás, exibimos o áudio do Lula ontem, mas vale a pena ver de novo.
7: Sempre,
6: a nossa produção
7: sempre.
6: Para já como resgatou, é olha só como eles são rápidos. Vamos dar uma olhadinha.
10: Eu quero você explicar a forma sigilosa que você colocou tantas coisas na sua vida. Tudo é motivo de sigilo. Tudo é motivo de sigilo. Tudo é motivo de sigilo. Você sabe que isso tem perna curta, porque vai acabar. Porque eu vou ganhar as eleições e, quando chegar dia 1º de janeiro, eu vou pegar o seu sigilo e vou mandar o povo brasileiro saber por que que você esconde tanta coisa. Afinal de contas, se é bom, não precisa esconder.
7: Não fez uma coisa nem outra. Né, não cumpriu a ameaça, né, tentou e colocou tudo sob sigilo, até os gastos da Janja.
6: É isso, né, Ana? A gente comentou um pouquinho ontem, até o Marcília pegou o gancho, né? Se é bom, não precisa esconder. E lá foi ele de novo aí com o sigilo de 100 anos a respeito de documentos das bets, né, dessas apostas online que tem gerado uma grande repercussão polêmica no Brasil.
11: Há quanto tempo a gente fala a palavra transparência aqui, né? Transparência, transparência, transparência. E isso, essa confusão agora só aconteceu, né? Essa medida, esse recuo do governo Lula só aconteceu porque houve a pressão das redes sociais. Tudo é ligado às redes sociais. É por isso que a sanha censora dessa gente não vai parar, não vai parar. Eles aliviam, inventam uma coisa aqui, outra ali, daqui a pouco vem outro projeto de lei para censurar, para diminuir. Tem outro Gilmar Palusa dizendo desinformação, atos virtuais, antidemocráticos, aquela bobajada toda, exatamente porque funciona. Funciona, a pressão das redes sociais funciona. Agora, se eles pensaram em colocar um sigilo de 100 anos em documentos de bets, imagina o que nós não estamos sabendo e que nós precisamos começar a pedir transparência. Aqui nos Estados Unidos, essa semana, foram dois ministros, dois secretários, né? O secretário de Tesouro, Scott Bessent, mais o Marco Rubio, prestar contas ao Congresso toda semana ou quando é chamado. E não tem essa de não posso, não vou aparecer. Tem que aparecer, tem que prestar contas. Não tem essa de sigilo de 100 anos. Se a gente quiser olhar para frente e desejar e trabalhar para um país que seja fiel ao que nós esperamos, a gente precisa cobrar isso, transparência de qualquer governante, qualquer político, seja do executivo, do legislativo, do judiciário, políticos também, né, do judiciário, porque sem transparência, ou pelo menos sem eles aparecerem para que nós possamos fazer as nossas perguntas, aí não é nação, pode ser um país, Mas nação sólida, democracia sólida, nunca vai ser.
6: O ministro da Fazenda, Dario Durigan, disse que a veiculação das informações vai ser feita de forma proativa, sem necessidade da lei de acesso à informação. Ora, os jornalistas pediram e aí levaram na testa um rótulo de 100 anos de sigilo. O governo teve de recuar, agora vem com essa de proatividade.

0: ou é um assunto de segurança nacional? Eu quero muito entender qual foi o enquadramento. A aposta é uma questão de segurança nacional ou é uma questão de dados, sabe-se lá de quem que estão sendo protegidos por trás desses documentos? Quer dizer, qual desses dois enquadramentos é que fizeram da lei? Eu acho que o Lula, ele tem de começar, se ele gosta tanto de sigilo, eu vou até fazer uma sugestão. Comece a colocar 51 anos de sigilo sobre os documentos.
1: 18h58. Agora a gente faz uma pausa no noticiário político, econômico, de Oeste Sem Filtro, para falar um pouquinho mais de Copa do Mundo. Augusto Nunes, eu sei que você acompanha, vai acompanhar todos os jogos. Bom, todos? Talvez nem todos, né? Serão muitos.
2: Bom, nós Copa vamos...
1: 48 seleções.
0: Coreia e Cabo Verde, por exemplo, não.
1: Não sei. Bósnia e Herzegovina e Canadá.
2: Olha, posso confessar um pecado aqui que eu cometi agora? Já prescreveu. Já prescreveu. Eu estava saindo da Veja e fui para... Continuei na Abril, porque a Abril tinha dito que faria uma proposta. Então, era uma revista que eles estavam pensando em lançar depois de algum tempo, e que, no fim... Eu não sei se o projeto era exatamente esse, mas o que acabou nascendo desse grupo que estudou o projeto lá foi a revista Caras, outra coisa. Nesse período, eu recebi um convite para ir para o Jornal do Brasil, muito bom, para assumir a chefia da regional do Jornal do Brasil aqui em São Paulo. Então, eu requisitei, na Abril eu tinha que ficar um mês... E era um mês de Copa do Mundo. E você saía no horário dos jogos, porque coincidia com o horário do rush. E não dava para chegar em casa. Tá? Então, eu requisitei mais um aparelho de televisão e assisti a Copa de 88 teve Copa.
1: 86, né?
0: É, 90 teve, né? Então foi 86.
2: Teve de 82, 86, isso, 90. Eu assisti a Copa de 90.
0: Na Itália, né?
2: Não, minto. A Copa de 86, eu assisti todos, foi 86 que você lembra, os jogos da Copa, que já tinha um aparelho. Eu requisitei mais um. Tinha jogos ao mesmo tempo. Eu acompanhei tudo, o que você pode imaginar. Eram jogos tão ruins que eu não lembro da maioria que eu vi, mas eu vi. Eu ia para a sala onde ficava a revista Placar, falava, olha aqui, eu vou escolher, vai um comigo assistir hoje aí na tribuna de honra, que tem ali aquela geladeirinha, tinha tudo ali. Eu estava realmente sem trabalhar e cometi esse pecado aí da preguiça. E fiquei vendo esses jogos e, quando eu convidava alguém, eu avisava a redação. Não, fiquem falando mal de mim, porque eu vou ficar sabendo e amanhã eu não convido. E assisti tudo. Então, dessa vez, não vai dar para repetir, não.
1: Revelações de Augusto Nunes. Eu confessando. 86.
2: Eu confessando. A partir de agora, está sob sigilo por 100 anos. Perfeito. Isso que eu falei.
1: Não
2: vou nem apagar isso aí, por favor.
1: A Copa está chegando. E o site oestesport.com preparou uma competição 100% gratuita para quem, claro, é fã de futebol. E para contar essa novidade para a gente vai conversar, claro, com ele. Mário Alemão, muito boa noite, Alemão. Ele que é apresentador do Esporte Sem Firula. Seja bem-vindo em Oeste Sem Filtro. Conta para gente como é que vai funcionar esse bolão, Alemão.
3: Ô, Paula, tudo bem? Como você está? Augusto, Marcília... Ana Paula, Ana participou com a gente lá do Esporte Sem Firula, hein? Quando ela estava no Brasil, aí ela participou com a gente lá. A gente falou bastante de esporte, de vôlei, de NFL, que eu sei que ela gosta bastante. Mas o assunto agora do momento é Copa do Mundo, né, Paula? E como você falou, né? É, nós lançamos o site aí recentemente, oestesport.com, para separar, né? Esse aí que está aparecendo na tela, né? A gente sabe que a Oeste é um conteúdo político desde sempre, né? Mas agora a gente lançou o nosso programa de esporte, o Esporte Sem Firula, e chegamos já nessa reta final de Copa do Mundo com o Copa Sem Firula. E esse aí é o site que você falou, Paula, tá vendo ali em cima? Lá na parte superior esquerda tem um ícone ali, tem um logotipo, Bolão Sem Firula. Essa daí vai ser a

0: nossa brincadeira na Copa do Mundo, né? Porque a gente sabe, né? Copa do Mundo, a gente quer ver os jogos, quer acompanhar os gols, quer acompanhar a estatística depois, mas é legal também brincar com os amigos, né? Fazer a competição sobre quem é melhor no esporte. Então a gente criou esse bolão sem firula para as pessoas participarem, não só os internautas, né? Eu até queria falar com o Augusto depois, porque eu quero todo mundo participando aí da Oeste, tá? Todo mundo vai participar desse bolão aí para ver quem que é melhor e quem que não é. Então é só você clicar, né? O nosso internauta, ele pode clicar lá em cima no ícone Bolão Sem Firula. Aí na próxima página tem já a página do bolão, que é essa daí que vocês estão vendo. Ó, esse exemplo aí que a gente deixou aí é logo da primeira partida, a partida de abertura, que é África do Sul e México, né? México e África do Sul. Esse jogo, só vou dar um exemplo aí para quem quer participar, né? Para quem entrar no nosso bolão. Esse jogo aí é 4 horas da tarde. Então a pessoa ela tem até 3 horas e 59 minutos da quinta-feira, né? De depois de amanhã, para fazer a aposta nesse jogo. Ela coloca lá, por exemplo, México 2-0. Se a pessoa acertar o placar certinho, 2-0 para o México, ela ganha 3 pontos. Se ela colocou 2-0 e o México ganhar por 3-0, ela ganha 1 ponto. E assim por diante. Aí ela vai pontuando, ó, tá vendo ali do lado direito? Tem a classificação. E essa classificação é determinante, porque o que acontece, Paula? Além dessa brincadeira legal, né? É uma brincadeira sadia o bolão, para você tirar sarro dos amigos, né? Ver quem quer melhor aí nos palpites. Nós da Oeste, nós vamos dar prêmios, né? A gente vai ter uma premiação bem legal aí para os 3 primeiros colocados da fase de grupos e também para os 3 primeiros colocados da fase de mata-mata. Ou seja, serão 6 pessoas premiadas aí no nosso bolão da Oeste. E eu tenho aqui já ideia dos prêmios que vão ser, ó. O terceiro colocado vai ganhar uma camisa do Sem Firula, uma caneca e um livro de Copa do Mundo bem legal. O segundo colocado vai ganhar esses prêmios aí que eu falei e também vai ganhar também uma bola da Copa do Mundo. E o primeiro colocado vai ganhar, além de tudo isso, um kit churrasco, que é bem legal, né? A gente sabe, Copa do Mundo, futebol, combina com churrasco, a gente vai dar um kit churrasco. E também uma Alexa. A gente conseguiu uma Alexa aí pros ganhadores, né, desse bolão. Ah, e além disso, a gente também tem um voucher daquela loja Netshoes, né, a loja esportiva Netshoes. Então quem ganhar vai ter todos esses prêmios aí. Então, ó, eu faço o convite para quem está assistindo aí o Sem Filtro e toda a programação da Oeste para entrar no nosso site lá, oestesport.com, se inscrever rapidinho, é só fazer um cadastro rápido, colocar seus dados e já começar a palpitar. E aquela coisa, você não precisa palpitar tudo de uma vez, não. É, tem jogo no sábado? Palpita os jogos de sábado, aí você deixa. Aí tem domingo, você acorda, entra lá no nosso site, palpita os jogos de domingo, na segunda-feira também e assim por diante, que aí você vai fazendo os palpites dia a dia e pontuando também para quem sabe ganhar esses prêmios aí que eu falei. E, claro, acima de tudo, né, não só os internautas, né, não só nossos telespectadores vão participar, mas a galera da Oeste. Então é a chance de vocês, né, você que está assistindo aí o Sem Filtro, de competir com os grandes nomes da Oeste, aí, né, Augusto Nunes, o Marcília, o pessoal do Faroeste vai participar também, o Segré, o Suano, o Arthur Nogueira e nós de esportes, né? Eu até falei pro pessoal, vai ficar feio se alguém aí da nossa equipe de esportes não ganhar esse bolão, né? Então tá todo mundo convidado aí para fazer parte dessa brincadeira sadia e que vai dar prêmios.
1: Maravilha, Alemão. Enquanto você falava, pessoal, aqui no estúdio, Augusto, Marcília já se animaram, já estão cantando aqui, ó. 2-1 para o México na quinta-feira, palpite do Augusto. 3-0, Marcília para o México, quinta-feira.
2: Pro México.
1: Exatamente. O pessoal já está super animado, Alemão. E eu aqui, você falando, já entrei no site, quer dizer, tem até amanhã para se cadastrar e já começar nos primeiros palpites para começar aí a participar desse bolão, dessa primeira fase.
0: Isso, dá para você. Na verdade, assim, Paula, você pode se cadastrar quando quiser. Se você esquecer de fazer amanhã, pode ser na sexta-feira, pode ser no sábado, mas assim, você vai perder os primeiros jogos, né? Se você se cadastrar, por exemplo, no sábado, aí você vai perder os jogos de quinta e de sexta-feira. Mas tudo bem, dá para pontuar, né? Se você acha que você consegue mesmo ali, pô, mesmo eu esquecendo os jogos de quinta-feira e sexta-feira, eu consigo no sábado e consigo ganhar. Então, assim, quem esquecer de fazer até quinta-feira, né? Porque o jogo é 4 horas da tarde, então, para não perder nenhum jogo, dá para você se inscrever até quinta-feira à tarde, mas pode ser a qualquer momento. E lembrando, Paula, tem a fase de grupos, né? A gente vai premiar os 3 melhores da fase de grupos. Acabando a fase de grupos, aí vem oitavas de final, quartas de final, semifinal e final. A partir dessa segunda fase da Copa do Mundo, né, que é a fase de mata-mata, a gente vai premiar mais 3 internautas, tá? Então, quem não conseguir participar na primeira fase, pode participar na segunda, pode participar das duas fases. Então, tem gente que pode ganhar o mesmo prêmio duas vezes, né? Se for bem na primeira e na segunda, resta ser muito bom nos palpites. Então, a gente convida para todo mundo participar e não só os internautas. Faça o convite para o pessoal da Oeste, porque vai ser uma disputa interna acirrada.
1: Olha, maravilha, Alemão. Já estou me divertindo, já abri, já me cadastrei, já dei meu palpite. México, 2-0. Quinta-feira, tá aqui já cadastrado. É o seu palpite, então, maravilha, estamos juntos.
2: É o México 2-0.
0: A gente vai pontuar igual aí nessa.
1: Maravilha, vou seguir, terminar de preencher aqui essa tabelinha dos primeiros jogos. Alemão, super obrigada pela visita em Oeste Sem Filtro. A gente vai acompanhar, claro, todos os detalhes em Esporte Sem Firula. Bom trabalho para você, boa noite.
0: Ô Paulo, obrigado. Só se você me permite, eu até tinha pedido aí para a nossa direção, que a gente tem um vídeo, um VTzinho, né? Porque além da minha explicação, a gente fez um VT para mostrar, para ilustrar melhor para o pessoal,
1: claro,
0: que está assistindo.
1: Claro.
0: Se puderem rodar o VT, a gente já mostra aí também para encerrar de vez.
1: Sem dúvida. Ótimo. Vamos lá, roda VT.
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1: Lembrando, então, que isso não é um site de apostas, é uma brincadeira saudável entre amigos e entre, claro, o pessoal da Oeste. Já estou cadastrada, Augusto e Marcília, e a Ana Farah, já falei, gente, a Ana não sabe brincar. Ela é da competição séria, eu sei que daqui a pouco ela vai sentar na frente do computador, vai fazer todas as, ali,
2: vai ganhar,
1: as estratégias, vai pensar,
2: vai
1: ler.
2: Só pensa nisso, faz outro programa.
1: Entendeu? Então, assim, ela vai ficar ali... E ela que ainda trabalha com o internacional, deve saber tudo dos técnicos, o que está rolando, de estratégia internacional. Então, de repente, vou até pedir uma colinha para ela de um outro jogo. Por exemplo, Bósnia e Herzegovina e Canadá, estou bem na dúvida, mas ela deve saber.
2: Ela sabe. O que, que ela acha aí de Bósnia?
1: Tem algum palpite?
4: 2-0 Bósnia.
1: 2-0 Bósnia. Pronto. E é mais o seguinte, a Ana vai entrar na brincadeira para valer e ela vai doar alguns cursos sobre história americana para os vencedores do Bolão. Olha que bacana. Então tem mais essa. Ótimo. Mais um estímulo para você que está aí do outro lado, ótimo, da tela acompanhar. Se cadastrar no Esporte, Oeste Esporte, preencher ali todos os dados, porque você vai pontuando. Quanto mais jogos você participar, mais você pontua, mais chances você tem. O Alemão trouxe ali, vai ganhar camiseta, vai ganhar kit churrasco, e agora tem a oportunidade de ganhar o curso sobre história americana da Ana Paula Henkel, tá vendo?
2: Muito bom.
1: É isso, vamos ver se a gente recruta mais uns prêmios aí, Ana, ao longo da semana, porque tá ficando bom esse bolão. É isso. Então, eu vou fazer o seguinte. Enquanto todo mundo se cadastra aí do outro lado da tela, eu estou aqui, vou seguir com os palpites. A gente vai para um rápido intervalo comercial. A gente volta já.
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5: 7:19.
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1: A Procuradoria-Geral da República analisa a possibilidade de rejeitar a nova proposta de delação premiada apresentada por Daniel Vorcaro. A decisão ainda não foi tomada, mas a expectativa é que o posicionamento ocorra nos próximos dias. A Polícia Federal também estuda rejeitar a nova proposta de colaboração apresentada pelo ex-banqueiro. Um dos principais obstáculos é a necessidade de comprovar as informações apresentadas por Vorcaro com documentos e outras provas. As primeiras versões da delação apresentadas por Vorcaro, em maio, foram consideradas fracas pelos investigadores. Segundo integrantes da Polícia Federal, a nova proposta também foi avaliada como insuficiente por não apresentar provas inéditas ou novos elementos para a investigação. Segundo uma fonte a par do assunto, ouvida por Oeste, a situação de Vorcaro se agrava a cada nova tentativa frustrada de fechar um acordo. Ao resumir a avaliação sobre o caso, a fonte afirmou o seguinte: é cada vez pior. A nova proposta segue em análise e eventual acordo ainda vai depender da homologação do ministro André Mendonça. Marcília, só se fala disso aí, dessa delação de Daniel Vorcaro, essa segunda tentativa. Estamos ainda na terça-feira. Vários veículos deram aí a informação de que a PF já teria jogado a toalha, desistiu de vez, não gostou do que leu, do que ouviu e... Enfim, é mais uma possibilidade. A Procuradoria-Geral da República também parece que está pendendo aí para o lado da Polícia Federal de não aceitar essa nova proposta, Marcília. Mas fato é que parece que até sexta-feira, dia 12, é o prazo para que a defesa apresente, para que os órgãos ali deem o veredito, né, final a respeito aí dessa nova proposta de delação.
2: Eu diria que a Polícia Federal não gostou do que não ouviu, né? Porque do que ouviu, nem é o problema. O problema é que ele não fala, né? O que ele fala é mentira, o Vorcaro. O que ele fala é mentira, aquilo que ele não fala é o relevante e ele oculta. E não é só ele, mas a gente até comentou também aqui, o cunhado dele, o tal do Fabiano Zettel, ele disse que condicionava a sua delação à fala do Vorcaro. Pô, se você condiciona a sua fala do outro, é porque você está querendo mentir. Ninguém chega e fala assim, ó, vou falar a verdade, mas eu só falo a verdade depois que você falar. Bom, então você vai falar a verdade, mas você pode falar a qualquer tempo. Não importa a ordem das delações para quem quer falar a verdade. Portanto, uma sequência. E aí você vai com o pai do Vorcaro, aí o Henrique Vorcaro tem um surto na prisão. Então, assim, é todo um contexto em que o clã Vorcaro parece que quer enrolar a Polícia Federal, né? A PGR, ela é bem enrolável. A PGR do Gonê, eu acho que quer mesmo é ser enrolada. E por isso que ela demora um pouco mais para cair fora dessa canoa furada, desse Titanic. Não existe uma delação que você dá uma chance, duas, três, enfim. Vou fazer aqui um paralelo, né, com relacionamento. Eu queria ver aí quem nos ouve. Você chega, convida a moça para sair, ela chega e fala sim, e depois ela fala não, aí ela sai, mas ela não quer sair de novo, aí ela volta. Pô, você sai fora em algum momento da relação, entendendo que aquilo não é sério. Mesma coisa, Vorcaro ou clã Vorcaro, eles não são sérios. E a Polícia Federal faz muito bem em sair fora, rejeitar essa delação e vai atrás do que importa, os celulares do Vorcaro e os demais que desejam delatar, como, por exemplo, o ex-presidente do BRB, o Paulo Henrique Costa. E, inclusive, Paula... Eu ouvi um bastidor também sobre essa história que dizia o seguinte, que a estratégia, e faz sentido, a estratégia da defesa do Vorcaro é a seguinte, empurrar com a barriga, enrolar o máximo possível por dois fatores. Um deles é o de que o Gilmar Mendes já pediu vista a respeito da prisão do pai do Vorcaro e vai devolver para o plenário, provavelmente com um discurso de que há excessos, de que há abusos, de que etc, etc, pressão psicológica, o mesmo discurso que foi feito por ele próprio, Gilmar Mendes, na Lava Jato, para desmantelar a Lava Jato. E provavelmente esse discurso do Gilmar vai tentar contagiar os seus coleguinhas de corte para fazer com que todos pensem a mesma coisa. E isso seria o pano de fundo para, no ano que vem, talvez o Vorkaro ficar livre nas mãos do presidente do STF, que vai ser o Alexandre de Moraes. O ano que vem, a presidência do STF é tomada, assumida, vamos dizer assim, pelo Alexandre de Moraes. E pode ser que nas mãos de um todo-poderoso

0: Já Moraes, ainda com uma toda poderosa presidência do STF, nesse contexto em que o Gilmar já está fazendo discursos contra o Banco Master, do mesmo teor que fez contra a Lava Jato, seja o pulo do gato para o caso Master ser anulado ou ser desmantelado. Então, talvez a estratégia da defesa seja essa: enrola para cá, enrola para lá, empurra com a barriga, agora a gente tem Copa do Mundo, daqui a pouco tem eleição, esquecem do Morcaro e no ano que vem está lá o Moraes na presidência do STF. A Polícia Federal precisa urgentemente desembarcar dessa canoa furada e ir atrás de quem quer colaborar com as investigações e não de quem quer tumultuar o caso Master.
1: Marcília, deixa eu trazer mais uma informação ainda a respeito do Master, que complica a situação do Vorcaro. A Justiça das Bahamas reconheceu o processo de liquidação do Master e autorizou o representante responsável pela liquidação a atuar em nome da instituição e de outras empresas do grupo no exterior. A decisão permite a busca, identificação e administração de ativos localizados fora do Brasil. Segundo a corte, a medida segue regras de cooperação internacional e tem o objetivo de garantir a condução do processo de liquidação. Na decisão, o juiz também cita investigações em curso no Brasil. Há suspeitas de que pelo menos US$ 1 bilhão em ativos tenham sido desviados por meio de operações sob investigação. O tribunal destacou que a medida pode ajudar a localizar bens no exterior e aumentar as chances de ressarcimento de credores. A própria corte informou que interessados podem recorrer à Justiça das Bahamas ao longo do processo. Marcília, uma derrota para o Master e uma vitória para todos aqueles que foram lesados aí por Daniel Vorcaro e pela instituição, a Justiça das Bahamas, reconhecendo essa liquidação para ajudar no retorno, né, no ressarcimento dos mais de 50, 60 bilhões de reais do Master.
0: Um bilhão só nas Bahamas, é isso. Imagina o resto do mundo, porque veja, todo mundo que participa desse tipo de fraude, veja pela história, vamos botar o retrovisor aqui e olhar para trás na história e você vai ver que todo mundo que lava dinheiro, participa de fraude, etc., essas pessoas todas têm mais dinheiro fora do que dentro. Claro, você vai deixar, porque é mais difícil a justiça de fora alcançar, ou a justiça brasileira alcançar os bens lá fora, dinheiro lá fora. Então, a gente está falando aqui de um bilhão só num local. Imagina o restante. Imagina o restante. E olha, e o Vorcaro está disposto a devolver de 40 a 60 bilhões de reais do dinheiro que já foi encontrado aqui no Brasil. Se ele está disposto a devolver 60 bilhões, é porque tem muito mais do que isso, claro. E se ele está disposto a devolver 60 do restante que ele ainda tem para além disso, sem que os bens dele fora do Brasil tenham ainda sido encontrados, imagina quanto dinheiro esse Vorcaro não tem. E aí a gente precisa fazer um raciocínio simples. Não tem como ser só o Vorcaro. Com esse dinheiro todo, é só o Vorcaro que fez essas operações? Ou o Vorcaro era uma lavanderia de muita, mas muita gente grande, graúda dentro do país?
1: E o ex-presidente Jair Bolsonaro pediu ao ministro do Supremo Tribunal Federal, Alexandre de Moraes, autorização para receber a nora, Fernanda Bolsonaro, e as duas netas na sua residência, onde cumpre prisão domiciliar em Brasília. A defesa solicitou que o encontro ocorra no próximo sábado. As duas netas são filhas do senador Flávio Bolsonaro e são menores de idade. Bolsonaro cumpre prisão domiciliar desde março e aguarda, então, a decisão de Alexandre de Moraes sobre esse pedido de visita. O último boletim médico encaminhado ao Supremo relatou episódios recorrentes de soluços nos últimos dias. Segundo a equipe médica, o ex-presidente segue em tratamento e sob acompanhamento regular do seu quadro de saúde. Ana, a gente relembra, né, que o ministro Alexandre de Moraes vai se debruçar sobre o caso. Ele deu 90 dias de prisão domiciliar para o ex-presidente Jair Bolsonaro e depois ele vai decidir se o ex-presidente segue cumprindo pena em casa ou se ele vai voltar para a penitenciária para seguir o cumprimento da sua pena.
2: Pois é, Paula. E numa época tão importante, né, que antecede eleições tão importantes, o Alexandre de Moraes ele faz de propósito, porque ele sabe, né, que tem muita coisa na direita, um bate-cabeça, um diz que não me disse, é um grupo puxa para cá, o outro para lá. E eu acredito, né, não sei, não tenho bola de cristal, mas eu acredito que se o presidente Bolsonaro estivesse pelo menos livre para poder falar, para poder usar as redes sociais, para poder conceder entrevistas, como o Lula fez enquanto ele estava preso, cansou de receber jornalista, cansou de dar entrevista, Lula para cá, Lula para lá, cansou de receber parlamentares que vinham para o exterior e denunciavam os maus tratos ou o que quer que seja, a falta de processo legal e perseguição política contra o Lula, enfim. O presidente Bolsonaro, ele está em casa, claro, mas ele está sob tortura. Ele está numa masmorra, ele está, a vontade do Alexandre de Moraes, o desejo dele, parece que não é apenas acabar com a força física do presidente Bolsonaro, é acabar com a força mental, é acabar com o psicológico. E ele acha que a força do presidente Bolsonaro vai ser minada ele fazendo o que ele está fazendo. Porque por mais que a direita esteja aí no Brasil ainda tentando se encontrar, né, os vários grupos tentando, o que vai ser daqui até outubro, o que vai ser em 2027, uma coisa é fato, Paula, o presidente Jair Bolsonaro, mesmo diante de toda essa tortura cometida por Alexandre de Moraes contra a vida do presidente Bolsonaro, ele continua com uma força política impressionante. E o Alexandre de Moraes, na verdade, ele tem medo. Porque se ele não tivesse medo, se ele não respeitasse Jair Bolsonaro, ele já tinha devolvido tudo. Devolve as redes sociais, deixa dar entrevista, pode falar o quanto quiser, não tem problema nenhum. Ele coloca o presidente Bolsonaro dentro desse contexto de tortura, de silêncio, de pressão psicológica, porque Alexandre de Moraes sabe da força do presidente Jair Bolsonaro. A gente sempre fala aqui, né, da listinha masoquista ali, narcisista e do Alexandre de Moraes, masoquista não, narcisista. E ali o primeiro nome é Jair Bolsonaro, aí vem Felipe Martins, vem Daniel Silveira, porque ele sabe das forças dessas pessoas dentro de um contexto maior, até do despertar que foi a direita no Brasil um pouco antes da eleição do presidente Bolsonaro. Agora, é como o Augusto sempre fala, Paula, isso tudo um dia vai acabar, tudo um dia vai acabar, as anulações virão, e o Alexandre de Moraes vai ter o desfecho que a história provavelmente esteja guardando especialmente para ele.
1: E Ana, falando dessa listinha do ministro Moraes, a gente trata agora do caso da Débora Rodrigues, a defesa da Débora do Batom, conhecida por ter escrito com um batom na Estátua da Justiça durante o 8 de janeiro, pediu pela sétima vez a progressão de regime. O pedido foi encaminhado ao ministro do Supremo, Alexandre de Moraes, pelos advogados Hélio Júnior e Taniele Telles. Os advogados afirmam que Débora já cumpriu o tempo mínimo exigido pela lei para solicitar a mudança de regime. Segundo a petição, a própria administração penitenciária definiu o dia 9 de junho como a data em que ela passaria a ter direito ao benefício. A defesa também informa que o primeiro pedido foi apresentado em agosto e que outros 6 requerimentos foram protocolados depois disso. Segundo os advogados, até o momento não houve decisão sobre as solicitações. André Marcília, a gente sempre trata do caso da Débora Rodrigues, a Débora do Batom aqui no programa. E eu vou trazer a nossa arte porque a gente tem insistido, é importante lembrar que a lei da dosimetria foi promulgada lá no dia 8 de maio, portanto, o ministro Moraes está 32 dias sem aplicar a lei da dosimetria, que também poderia atingir, né, beneficiar a Débora Rodrigues, que segue em prisão domiciliar no interior de São Paulo, Marcília.
0: Quer dizer, o absurdo é tamanho que, nesse caso aí, não é que o Moraes está se recusando a aplicar a lei da dosimetria, é que ela chegou num momento em que ela pode progredir de pena, independente da lei da dosimetria, e ainda assim eles não julgam, e ainda assim eles não apreciam. Quer dizer, o Moraes está se recusando a conceder um benefício. E veja, essa questão da progressão de pena não é algo que está na mão do juiz, ah, eu acho que ele merece, ou acho que não merece, é automático. Se a pessoa não tem um currículo, eu ia falar um currículo, mas é uma capivara, né, como a gente fala, ou não está com algum tipo de mau comportamento, enfim, coisas do gênero dentro do sistema prisional, é automática a concessão do benefício. O juiz simplesmente tem que assinar. O Moraes, ele não toca para frente a lei da dosimetria, que poderia favorecer a ela e a outros tantos réus, 90% dos réus do dia 8 seriam favorecidos, como também não toca a progressão de regime, a que ela chega ou o que ela passa a merecer, independentemente da lei da dosimetria. Quer dizer, o Moraes, claro, é um juiz, né, que traz... Não é um juiz, né? É alguém... É um carrasco, como a gente diz aqui, travestido de juiz. Essa toga cai cada vez mais de forma indigesta nas costas do Moraes, não é? Ele precisa, não só, a gente falou aqui do Benedito Gonçalves, né, que precisa assumir o que quis dizer com a frase dele de missão dada é missão cumprida, mas o Moraes também precisa... assumir muita coisa e assumir que ele está tratando há muito tempo esses réus de forma vingativa para um desejo pessoal ou político de fazer com que essas pessoas sigam torturadas. É incrível, né? A gente estava falando agora sobre a possibilidade do Gilmar Mendes criar um discurso de tortura psicológica com os criminosos do caso Master e... os torturados mesmo, aqueles torturados reais, não os torturados inventados pelo STF que cometeram as fraudes do caso Master, mas os torturados reais, como Felipe Martins, como a Débora do Batom, esses daí que realmente estão sendo torturados, literalmente, aí esses não merecem nenhuma complacência, nenhuma atenção, nem de Moraes, nem do Gilmar Mendes, nem de ninguém dessa turma do STF. Mas nós seguimos aqui, né, Paula?
1: Repetindo,
0: firmes e fortes, mostrando há quantos dias as ilegalidades são cometidas e reiterando e reforçando, uma hora nós, como a Ana disse, uma hora nós seremos escutados, uma hora isso vai ser revertido. É assim, tem de ser assim.
1: O nosso público lembra também, cadê o AB nesse momento, Marcília, já que é a que sétima OAB? Vez que os advogados pedem a progressão de regime, como você bem diz, não é um poder discricionário do juiz.
0: Exato.
1: É um direito.
0: Direito.
1: É um direito,
0: direito.
1: Preso. Acho que a Ana quer fazer uma pergunta para você, Marcília, também a respeito desse caso.
2: Na verdade, Paula, é a respeito do caso do presidente Bolsonaro, porque muita gente aqui no chat perguntando. E, professor, foi uma pergunta que eu ouvi bastante nos últimos dias, até familiares, amigos ali no WhatsApp. Eu falei, deixa eu passar para quem entende, deixa eu chamar os universitários... que é em relação, professor, à revisão criminal do processo do presidente Jair Bolsonaro. Muita gente ali na esperança, quem sabe ele vai ser solto, quem sabe ele vai ser candidato. E eu falei, bom, no Brasil não dá para a gente falar nada, que sim, que não, que, né, que talvez... mesmo se o trâmite legal for até aqui o STF não respeitou absolutamente quase nenhum trâmite legal ou Constituição. Então, professor, se o senhor puder explicar o que acontece com essa revisão criminal, se o presidente Bolsonaro se pode ter anulação, se ele pode ser candidato a presidente, muita gente questionando isso, então eu jogo essa bola para você.
0: Boa, Ana. Olha, esse caso, né, da revisão criminal do Bolsonaro caiu justamente com o Nunes Marques, né? Então está no trâmite agora, ele abriu prazo para a PGR se manifestar, creio que esteja nesse momento ainda sem nenhum... Ele deu, acho que...
1: 20 dias.
0: 20 dias para a PGR se manifestar e a gente está aguardando aqui. Provavelmente a PGR também está aguardando o que o Moraes...
1: Instruções.
0: Instruções. A PGR está aguardando instruções. Boa. É isso. Está aguardando ali, né? Está rigidamente esperando as instruções. posições vindas do comando do STF. E o ponto é o seguinte, o Nunes Marques, independente do que a PGR disser, tem a possibilidade de conceder, por isso que algumas pessoas falam, mas talvez então o Bolsonaro possa ficar livre ou possa ser candidato e etc. A revisão criminal, ela rediscute um caso que já foi transitado em julgado e busca rediscutir nulidades. Qual é a nulidade alegada ali pela defesa do Bolsonaro? A nulidade que eles discutem é a existência de que é a necessidade de que ele tivesse sido julgado não pela primeira turma, e sim pelo plenário, ou até pela justiça comum, porque já não tinha foro privilegiado, né? Então, enfim, essa é a nulidade a ser discutida. O Nunes Marques poderia dar uma canetada e dar uma liminar em favor do Bolsonaro. Se isso acontecesse, ele estaria livre, mas ele não poderia ser candidato em razão da justiça eleitoral, que foi por lá que ele foi barrado. Então, a candidatura dele tem esse problema, que é a condenação também, a inelegibilidade pela justiça eleitoral. Mas ele poderia ficar livre, isso sim. O Nunes Marques, se a gente for olhar o histórico dele em relação a outros réus, tem mais de 20 réus do dia 8, em que o Nunes Marques, acompanhando o André Mendonça e o Fux, deu exatamente essa decisão que ele poderia dar a respeito do Bolsonaro libertando. Qual é essa decisão? De que a primeira turma não tinha legitimidade para esse julgamento, ou seja, o Nunes Marques, quando pegar esse caso, ele tem duas opções. Ou ele é coerente com ele mesmo e dá para o Bolsonaro a mesma decisão que deu para os demais réus do dia 8 e libera o Bolsonaro, ou ele é coerente com a sua incoerência, ou ele é coerente com o corporativismo do STF e dá um jeito de colocar a sua viola no saco e talvez remeter o processo para o plenário, onde o Bolsonaro não tem maioria, ou fazer algo do gênero. Que, sinceramente, é bem mais provável do que ele peitar, chamar para ele, dar uma liminar e liberar o Bolsonaro. Até porque se ele liberar o Bolsonaro, ele vai ter que liberar todo mundo em sequência, porque ele acaba ficando até prevento para os outros casos. Mas, enfim, essa é uma possibilidade. Não podemos tirar da frente a possibilidade de que o Nunes Marques dê uma decisão favorável, liminar ao Bolsonaro, coerente com as últimas decisões dele, e libere o próprio Jair Bolsonaro para voltar ou para permanecer em casa, enquanto um outro julgamento não seja feito. Não é que ele seria inocentado, é que a primeira turma não seria mais legítima para julgá-lo e aí ele teria de ser julgado pelo plenário ou por um juízo legítimo.
1: 19h36. Diga lá, Ana, para a gente fechar, claro.
2: É uma pergunta em cima dessa rapidamente. Mas, professor, se isso acontece, o Moraes poderia, por exemplo, continuar proibindo o Bolsonaro de dar entrevistas, de usar as redes sociais ou não? Se o Nunes Marques faz isso, aí ele está liberado para ser um cidadão normal.
0: Exatamente, porque é mais ou menos, Ana, o que aconteceria seria o seguinte, o Nunes Marques diria que o julgamento do Bolsonaro foi todo anulado. Então, se foi todo anulado, caem também as cautelares ou caem as restrições impostas a ele em razão da condenação. Portanto, seria como se o Bolsonaro não tivesse, em razão da questão do julgamento do suposto golpe, não tivesse mais condenação nenhuma nas costas. Ele seria liberado completamente. Resta a justiça eleitoral, mas em relação ao STF é como se ele não tivesse sido julgado.
1: Cairia a punição principal e as acessórias
0: também. E as acessórias todas.
1: Por tabela.
0: É isso.
1: Agora sim, pausa rápida, a gente volta já.
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1: O Ministério Público Federal ajuizou uma ação civil pública contra o hospital israelita Albert Einstein para cobrar a implementação de cotas nos programas de residência médica. A ação pede a abertura de editais complementares no processo seletivo deste ano e a reserva de vagas para pessoas com deficiência, negros, indígenas, quilombolas e pessoas trans. Segundo o Ministério Público Federal, as ações afirmativas são obrigatórias nos programas de residência médica, mesmo em instituições privadas, por envolverem treinamento realizado no âmbito do Sistema Único de Saúde. O Ministério Público Federal defende a reserva de 30% das vagas para negros, 10% para pessoas com deficiência e 5% para indígenas, quilombolas e pessoas trans. O hospital informou que ainda não foi citado no processo e que, por isso, não tem conhecimento do conteúdo da ação. Ana, essa notícia está repercutindo muito nas redes sociais, essa decisão, esse pedido do Ministério Público Federal. Você costuma dizer que você vem do futuro, né? Porque aí nos Estados Unidos esse wokeismo, que já foi mais forte, hoje está retrocedendo, né? Esse sistema de cotas. Mas aqui no Brasil parece que está aí com... Não digo que com força total, mas órgãos como o Ministério Público, depois eu quero ouvir o Marcília a esse respeito, chegar a entrar com uma ação civil pública para obrigar um hospital privado que faz um processo seletivo para recrutar os melhores no seu ali, processo de residência, para obrigar cotas para os médicos residentes.
2: Paulo, a gente cai naquilo que falamos ontem, hoje eu também repeti. Nós não precisamos mais mulheres, mais trans, mais gays, mais negros, mais baixos, mais altos. Nós precisamos de pessoas competentes, né? É como o Martin Luther King Jr. falou aqui naquele incrível discurso dele, né? I Have a Dream. Que as pessoas, que os meus filhos não sejam julgados pela cor da sua pele, mas pelo seu caráter. E aí, nesse caso, pela competência, pela disciplina, pela capacidade técnica. Lembrando, Paula, que o Brasil vai num movimento oposto a essa agenda woke que está, sim, morrendo aqui nos Estados Unidos, porque no ano passado... ou no ano retrasado, se eu não me engano, acredito que no começo do ano passado, a própria Suprema Corte dos Estados Unidos declarou inconstitucional o programa de cotas nas universidades americanas. O caso começou com Harvard, né, uma das melhores e maiores universidades do mundo, e Harvard queria implementar ainda mais, um programa ainda maior de cotas, e o caso foi parar na Suprema Corte, e a Suprema Corte disse que era inconstitucional você colocar as pessoas para dentro baseado em A, B ou C, e não na sua competência e no critério técnico para estudantes ingressarem na universidade. É a mesma coisa, Paula, mas como que um paciente que chega ali no hospital, é a mesma coisa quando quiseram fazer isso com pilotos de avião aqui nos Estados Unidos há uns 4, 5 anos, né? Isso também acabou. Porque você não chega no hospital e você pergunta, você está aqui pela sua capacidade técnica ou por cota? Porque se a pessoa responder estou aqui por cota, claro que a gente não pode perguntar, eu vou ficar com medo. Eu falo, não quero você, eu quero um que tenha uma capacidade técnica. E aí não me importo se é branco, preto, negro, homossexual.

0: homossexual, hétero, trans, o que quer que seja. Mas pelo amor de Deus, né? Eu acho que essa agenda já deu o que tinha que dar.
1: Marcília, nosso tempo esgotou, então nós vamos ficar. Vai um minuto.
2: Vamos.
1: Fica... Um minutinho, vai. Vamos lá para a gente fechar o assunto.
2: Não, eu queria só dar uma sugestão também, o Ministério, já que o Hospital Albert Einstein é um nome judeu, né? O Einstein era de uma família judaica. Então, também uma dica aí, o Ministério Público podia mudar, botar Albert Einstein e botar também o um nome palestino, para equilibrar. Quer dizer, isso daí é ridículo num tanto, né, que não tem nem o que comentar. A gente precisa só torcer para isso acabar logo, para essa agenda woke. A Ana falando, eu estou vendo o futuro. De fato, lá nos Estados Unidos, isso tudo está sendo desmantelado. Viram a furada que era, o quanto autoritárias eram essas pautas. Tomara que isso acabe logo, que isso seja revertido o quanto antes e que o Ministério Público procure o que fazer.
1: E não falta, né?
2: Não
1: Não
2: falta.
1: falta o que fazer
2: Não
1: nesse
2: falta.
1: país. 19h45, a gente vai para um rápido intervalo, volta já.
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1: Agora é hora de acompanhar quem fecha essa terça-feira conosco. Vamos dar uma olhadinha nos vídeos de hoje?
5: Boa noite, Augusto, Ana, Marcília, Paula. Assisto ao programa todos os dias na academia, né? Enquanto jovens estão aí com suas músicas, eu estou com o jornalismo imparcial e fidedigno da Oeste Sem Filtro. Carla, de Mossoró, Rio Grande do Norte. Boa sorte a todos.
6: O meu nome é Dirceu Matos, eu falo de São Paulo, capital, sou assinante da revista Oeste e espectador assíduo do programa Oeste Sem Filtro, todas as tardes. É a minha novela, eu não perco um. O Brasil que eu quero é exatamente esse que a revista Oeste nos apresenta sempre. É o que nós precisamos para o nosso país. 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
7: Boa noite, pessoal da revista Oeste. Josemar de Itaperuçu, de novo na audiência. Parabéns, Augusto Nunes. E a equipe toda da bancada, Ana Paula. Parabéns pro programa. Ótima noite a todos.
1: Olha só, Josimar de Itaperuçu, no Paraná, Dirceu de São Paulo, assinante da Revista Oeste, acompanha essa novela todos os dias e nós também. Notícia não falta nesse país. E a Carla de Mossoró, no Rio Grande do Norte, faz atividade física e acompanha o noticiário. Obrigada pelo carinho, pela audiência. E assim, mais uma edição de Oeste Sem Filtro fica por aqui. Agradeço a sua companhia. Na sequência, você já sabe, segue conosco acompanhando o comentário de Alexandre Garcia, depois a Força do Agro com Joyce Mafesoli. Hoje, terça-feira, é dia de conversa com Augusto Nunes, às 8h30 da noite. Os convidados de hoje, então, são o jornalista Carlos Maranhão e o fotojornalista Pedro Martinelli. Eu vou me despedir dos meus parceiros de bancada, quem ficou comigo até o fim, bravamente, André Marcília no estúdio e Ana Paula Henkel. Augusto deixou um abraço para todos, saiu um pouquinho mais cedo, daqui a pouco ele volta para o Conversa com Augusto. Obrigada mais uma vez, meus parceiros de bancada, é você que nos acompanha, uma ótima noite, bom descanso e até amanhã.

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4: 7h59.
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2: 8h24.
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0: Olá, já voltamos a falar de futebol. O atacante Neymar está fora da estreia da seleção brasileira na Copa do Mundo contra o Marrocos no próximo dia 13. O jogador foi submetido a exames nesta segunda-feira que apontaram uma boa evolução no tratamento e, a não ser que ocorra um fato excepcional em sua recuperação, ele vai precisar de mais tempo para ficar à disposição do técnico Carlo Ancelotti. A previsão é que Neymar possa ser relacionado para a segunda partida da Copa do Mundo no dia 19 de junho contra o Haiti na Filadélfia. Estas são as últimas do esporte. Amanhã a gente volta com mais informações do mundo da bola.
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Estimados ouvintes, estamos nos aproximando de mais uma data festiva para a Igreja Apostólica. A 10 de junho, comemoraremos o aniversário de nascimento da Santa Vó Rosa e mais um ano de existência desta Igreja Apostólica. São transcorridos 72 anos de muito trabalho e de grandes vitórias desta Igreja Apostólica. Numa só voz, nós, apostólicos e ouvintes da Hora Milagrosa, expressamos louvor e ações de graças a Deus Pai, ao nosso Senhor Jesus Cristo, a Maria Santíssima, a Santa Vó Rosa e ao Santo Irmão Aldo, em reconhecimento por todo o amparo que nos concederam para que chegássemos até os dias presentes. Fraternos cumprimentos a toda a Igreja Apostólica por mais um ano de sua existência.

0: Apresentaremos amanhã, dia 10 de junho, uma programação dedicada à comemoração de duas datas festivas para a Igreja Apostólica: o aniversário de nascimento da Santa Vó Rosa e a celebração de 72 anos de existência desta organização religiosa.
1: Ao longo dos anos, a Igreja tem sido na Terra o tabernáculo de Deus, onde o poder do Pai e dos seus santos é manifestado em favor de pessoas de boa vontade e fé, a fim de que, sob a proteção e graça divinas, recebam o divino preparo espiritual para viverem dignamente, ao final da vida terrena, possam ser levadas para junto do Pai Celestial. No entanto, é oportuno destacar que a bem-aventurança de cada um de nós, prezados ouvintes, depende da fé e da sinceridade com que amamos a Deus Pai, aos seus santos e a esta Igreja, bem como da nossa dedicação ao Reino dos Céus. Nesses dias festivos, Nosso Senhor Jesus, Maria Santíssima, a Santa Vó Rosa e o Santo Irmão Aldo desejam constatar na vida de todos nós o interesse cada vez maior pela vida espiritual consagrada e pelo progressivo aperfeiçoamento do nosso amor ao próximo, amor semelhante ao que eles têm demonstrado por sua Igreja e por todos aqueles que estão à procura de um caminho que os aproxime de Deus Pai e dos seus santos. Sejamos gratos e reconhecidos ao poder celestial por todas as bênçãos recebidas e pela oportunidade de redenção e de salvação que encontramos neste caminho de fé e esperança. Que a paz e a alegria trazidas pelos anjos do poder celestial estejam presentes em nosso viver nesses dias festivos, renovando e fortalecendo em nós o bom ânimo, a fé e a esperança de dias melhores, felizes e bem-aventurados. Exaltação, louvor e honra sejam dados a Deus Pai, ao seu Divino Espírito, ao nosso Senhor Jesus Cristo e ao poder celestial pela existência desta Igreja e por haverem formado e enviado a este mundo a Santa Vó Rosa e o seu sucessor e pastor apostólico, o Santo Irmão Aldo, santos do tempo da regeneração.
0: Festejamos duas datas natalícias: o aniversário de nascimento da Santa Vó Rosa e mais um ano de existência desta Igreja Apostólica na Terra.

0: Temos congregação nesta cidade de Cascavel, estado do Paraná, com reuniões aos sábados às 19 horas e aos domingos às 18 horas, e no segundo domingo de cada mês às 10 horas da manhã, e quinzenalmente às terças-feiras às 19 horas e 30 minutos, na Rua Agostinho dos Santos, número 1883, Jardim Alvorada.
1: Prezados ouvintes, ao celebrarmos mais um ano de existência desta Igreja Apostólica, expressamos agradecimento e reconhecimento aos santos apóstolos por tudo quanto realizaram no passado para a divulgação da vida, dos milagres e dos ensinos do Evangelho de nosso Senhor Jesus Cristo. Eles enfrentaram perigos e perseguições. Foram julgados, condenados, presos, exilados, martirizados e muitos deram a própria vida em sacrifício. Contudo, não negaram a fé nem o Evangelho que anunciavam. Falando a respeito da missão que cumpriram em favor do Reino dos Céus, o santo irmão Aldo destacou o exemplo de coragem, de amor, de dedicação e de renúncia legado por eles. Os apóstolos, chamados pessoalmente pelo Divino Mestre, e também os seus seguidores, foram vencedores e estão galardoados nos céus, como ensinou a Santa Vó Rosa, que por muitas vezes interagiu com eles na região celestial, fato este revelado à Igreja pelo santo irmão Aldo em diversas ocasiões. Na atualidade, autorizados por Deus Pai Celestial, eles se fazem presentes em espírito e verdade nas reuniões desta Igreja Apostólica, para abençoar, inspirar e proteger a quem assim confia. Enquanto ainda cumpria o seu ministério terreno, o santo irmão Aldo assim se expressou por meio de publicação interna: "Eu, irmão Aldo, muito devo aos santos profetas e aos santos apóstolos, quanto à minha vida e ao meu ministério. Toda honra, respeito, louvor e gratidão sejam dados a eles por estarem com a Santa Vó Rosa e comigo, santo irmão Aldo, para juntos realizarmos a grande obra de nosso Senhor Jesus e de Deus, nosso Pai Celestial. Nesses dias festivos, homenageemos aos santos apóstolos e aos seus seguidores por tudo quanto realizaram no passado em favor do Reino dos Céus e por tudo quanto fazem por todos nós neste tempo da regeneração."

Temos congregação nesta cidade de Cascavel, estado do Paraná, com reuniões aos sábados às 19 horas e aos domingos às 18 horas, e no segundo domingo de cada mês às 10 horas da manhã, e quinzenalmente às terças-feiras às 19 horas e 30 minutos, na Rua Agostinho dos Santos, número 1883, Jardim Alvorada.

0: Rosa.
1: Ações de graças à Santa Vó Rosa, por mais um aniversário de seu nascimento e do início da existência da Igreja Apostólica. Congratulações ao povo apostólico, aos internautas e aos ouvintes da Hora Milagrosa por esta data festiva.

0: Estão ouvindo a Hora Milagrosa e na sequência vai falar-lhes o pastor Evandro Ferreira de Cristo.
1: Eu apresento a todos os ouvintes e internautas do programa A Hora Milagrosa minha saudação. Lhes desejo que a bênção de nosso Deus o Pai, de que a paz de nosso Senhor Jesus, o nosso Salvador, e as virtudes do Divino Espírito Santo sempre se façam presentes no seu viver, que possamos também contar com todo o amparo, a proteção, a companhia de nossa Santa Mãe Virgem Maria Santíssima, da querida e santa Vó Rosa, o Espírito Consolador, e do santo e querido profeta, Santo Irmão Aldo. Nesta oportunidade, eu convido o senhor, a senhora, você jovem que nos ouve pela primeira ou pelas primeiras vezes, para meditarmos em uma data muito especial que é comemorado na Igreja Apostólica. É o 10 de junho, um dia de meditação, de louvor e de adoração a todo o Reino Celestial. Porque neste dia, nesta data tão especial, nascia aquela que seria o Espírito Consolador da promessa de nosso Senhor Jesus. Inclusive, quero assim que o amado ouvinte internauta observe comigo que na vida dela, da santa e querida Vó Rosa, que nasceu no dia 10 de junho, se cumpriu as promessas de nosso Senhor Jesus sobre a sua segunda vinda. Até mesmo as revelações que foram feitas ao amado apóstolo São João e que estão registradas no livro do Apocalipse. No capítulo 5, existe as palavras das revelações que São João recebeu sobre um livro que estava selado no trono de nosso Deus. E, inclusive, o amado apóstolo, ele, ao saber, através daquela revelação, que não existia alguém com condições de abrir este livro, ele chorou. Mas logo ele recebeu a boa nova, que foi-lhe falado que não chorasse, pois iria existir o Cordeiro que iria abrir este livro e revelar todo o Evangelho do Reino dos Céus, que iria assim aprimorar, aperfeiçoar o que nosso Senhor Jesus tanto ensinou e mostrou enquanto aqui cumpriu a sua missão nesta terra. Portanto, por muitos séculos, o livro se manteve fechado. Mas eis que chegou o grande dia, naquele 10 de junho, há muitos anos atrás, quando a santa e querida Vó Rosa nasceu, a esperança novamente assim brotou, a esperança novamente surgiu, porque ela nasceu predestinada para esta missão de ser o Espírito Consolador da promessa de Jesus, de ter todo o poder, de ter o mérito de abrir o livro que estava selado e que foi mostrado ao amado apóstolo São João. E assim realmente o foi. A Santa Vó Rosa nasceu com qualidades espirituais dadas a ela por Deus e durante toda a sua vida, desde a sua juventude, quando criança, e durante todo o transcorrer do seu viver aqui nesta terra, ela foi provando a Deus ser a pessoa qualificada para que a promessa se cumprisse na vida dela, para que realmente fosse possível existir uma igreja de nosso Deus o Pai aqui nesta terra. Aí o motivo, inclusive, após Jesus ter se manifestado a ela, ela já com seus 60 anos aproximadamente, e Jesus ali tendo encontrado a condição de ela estando num local com pessoas para cooperar com a missão dela e para poder restaurar a sua igreja. Pessoas que foi o bispo Eurico Matos Coutinho, de nossa Igreja Apostólica, e também a missionária Odete Correia Coutinho. E com estes dois da direção, que possuíam o desejo de formar uma igreja para Deus, para Jesus, que aqui fosse ensinado o que Jesus e os apóstolos tanto ensinaram no passado, foi então restaurada, formada esta Igreja Apostólica, para que assim existisse a oportunidade da salvação. Jesus, ainda no início, nos primeiros momentos que se manifestou a Santa Vó Rosa, ele determinou que o aniversário de nossa Santa Igreja Apostólica fosse comemorada no mesmo dia, na mesma data que o nascimento dela, dia 10 de junho. Porque se não fosse ela, esta igreja não poderia ter sido formada. Ela não existiria. Mas sim, graças a ela, é que além desta igreja existir, ela se tornou a igreja de Jesus e do nosso Deus o Pai. Mas se o ouvinte se pergunta ou muitas vezes questiona, por que que somente através da Santa Vó Rosa é que Deus o Pai Jesus pôde assim formar esta igreja tão santa? Porque aqui é ensinado a vontade deles, a doutrina, a disciplina. Mas para que isso ocorresse, precisavam alguém com qualidades de receber as revelações dele, Jesus e do Pai, da mesma forma que ocorreu com São João no passado, que recebeu as revelações do Apocalipse. E ela, além de receber, ela colocou em prática. Ela não temeu, ela não ficou com dúvida. Isto custou muita luta para ela. Mas ela em tudo venceu.

0: corajosa, destemida. A sua história, que muitas vezes nos foi lembrado pelo profeta Santo Irmão Aldo, seu sucessor no governo desta igreja, após ela ter sido levada aos céus e ter sido coroada o Espírito Consolador. É por isso, amado ouvinte, internauta, que eu lhes convido, venha conhecer a Igreja Apostólica, venha até uma de nossas congregações para poder ver o nosso trabalho, para poder assim ver realmente a vontade de Deus, tudo como Ele sempre desejou que a igreja dEle fosse, tudo que ocorre nesta igreja, a cerimônia de um casamento, a consagração das crianças ao nosso Deus, o ato do santo batismo, igualmente até a homenagem que é feito para aqueles apostólicos que vencem aqui nesta terra e no momento que deixa a vida do corpo, nós cremos na vida eterna. Nós temos a certeza, foi o santo irmão Aldo, nosso profeta, que falou: eu garanto a salvação e a felicidade dos que forem fiéis. E esta garantia nos faz termos a convicção de que trilhamos o caminho certo e da verdade. Aqui nesta igreja apostólica, ó ouvinte, aqui vivemos a vontade de Deus, falamos de Deus, dos seus santos, cremos em Deus e nos seus santos, cremos na existência da vida eterna. E é por isso que temos o maior tesouro em nossa vida. Não tememos nem mesmo a morte, porque sabemos que nos céus está o nosso galardão, a vida eterna com Deus. E o nosso desejo é compartilhar este tesouro com o Senhor, com a Senhora, com você jovem, para que ainda aqui nesta terra possa se libertar dos vícios, possa se libertar dos sentimentos maus, possa se libertar do sofrimento da escravidão do pecado. A Santa Vó Rosa recebeu este poder. Basta o amado ouvinte internauta crer, confie, acredite. Venha juntamente conosco, a Igreja Apostólica, o povo apostólico, comemorar esta grande data. Venha para que possamos compartilhar com o Senhor, a Senhora, com a sua família, esta grande felicidade que sentimos de sermos dirigidos por Jesus. Nesta Igreja Apostólica, não aguardamos Jesus voltar novamente, porque Ele já voltou para nós. Isso Ele fez através da Santa Vó Rosa. Ele prometeu, Ele confirmou de que o outro Consolador faria uma obra maior ainda do que a que Ele fez. E Ele está executando esta obra aqui nesta terra. Venha, portanto, aceite a Santa Vó Rosa como Espírito Consolador. Creia, confie, não duvide, clame. E verás o poder desta santa poderosa se manifestando em sua vida, o poder do profeta Santo Irmão Aldo. Creia e confie, e terás a prova, eu lhes garanto. Pode ter esta certeza, esta convicção, neste momento da oração que vamos fazer. Creia, confie. Se está passando por um problema grave de saúde, foi desenganado pela medicina, não se deixe abalar. A Senhora, que é mãe, vê o sofrimento do seu filho sendo escravizado pelo vício, pelo sentimento mau. Não desanime, não abandone, tenha coragem, força, ânimo, e com toda certeza irá vencer. Creia e confie desta forma e terá realmente uma vida com Deus. Neste momento lhes convido para que façamos uma oração. Oremos. Ó querida e santa Vó Rosa, divino e poderoso Espírito Consolador da promessa de Jesus, aqui estamos nesse instante, onde estes ouvintes, os internautas, que estão ouvindo pelas primeiras vezes este programa Hora Milagrosa, e ouviram falar do teu santo nome, ó Santa Vó Rosa. Alguns que, pelas primeiras vezes ou a primeira vez nesta oração, está clamando pela Senhora, que eles possam ter coragem, força, ânimo, facilidade para crer e entender o teu ministério, Santa Vó Rosa, para se entregar nas mãos, nos braços de nosso Senhor Jesus, de nosso Deus o Pai, que possam aceitar que a Senhora, Santa Vó, é o Espírito Consolador da promessa de Jesus, que o Santo Irmão Aldo é o pastor e profeta por excelência. Nesse instante também, eu lembro daqueles que tanto necessitam de uma bênção, de uma graça, de um milagre para a sua vida. Aqueles que colocaram diante deste aparelho receptor a água e o óleo para ser ungido pela Senhora, Santa Vó. Quantos e quantos são os milagres que a Senhora faz juntamente com a Santa Mãe Virgem Maria Santíssima? com o Santo Irmão Aldo na vida daqueles que creem, confiam e dedicam a sua vida em fazer as coisas boas. Que realmente estes ouvintes possam crer e entender a doutrina e a disciplina desta igreja, que é, assim, o livro que São João viu selado e que a ele mesmo foi dito que o Cordeiro era possuidor do mérito, que era possuidor de tudo que era necessário para abrir este livro. E hoje, através da Senhora Santa Vó Rosa, Jesus assim pôde abrir este livro sagrado, revelar a vontade dele e do Pai, a receita para a felicidade daqueles que tanto necessitam aqui neste mundo, que tanto almejam ter uma vida com Deus, livre de todos os sentimentos maus, de todos os vícios e de todos os enganos que existem neste mundo. Amados ouvintes, internautas, recebam a bênção de Deus, o Pai, para a sua vida, para o seu lar, para o seu trabalho. Igualmente, o amparo e proteção, a paz de Jesus, da Santa e querida Vó Rosa, da Mãe Virgem Maria Santíssima e do profeta Santo Irmão Aldo. Que assim seja, hoje e para todo sempre. Amém.
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9: Está no ar a Voz do Brasil. As notícias do governo federal que movimentaram o país no dia de hoje.
10: Olá, boa noite.
11: Boa noite para você que nos acompanha em todo o país.
10: Terça-feira, 9 de junho de 2026.
11: Vamos ao destaque do dia, Estatuto da Segurança Privada.
10: Presidente Lula regulamenta a lei que traz mais controle das autoridades sobre esse tipo de serviço.
11: Segurança jurídica também deve estimular a abertura de mais empresas no setor.
10: O presidente também destacou a legitimidade para trabalhadores que fazem serviços de vigília e segurança.